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3: Opa! Um abraço! Boa noite! Seja muito bem-vindo, seja muito bem-vinda a mais uma jornada esportiva da minha, da sua, da nossa, Rádio Inconfidência!
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3: A partir de agora, microfones abertos, a 21ª rodada do Brasileirão. É protagonista da noite da sua Inconfidência. É noite de Cruzeiro e Coritiba. Coritiba e Cruzeiro em mais um confronto da elite do nosso futebol.
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3: Confronto direto, famoso jogo de 6 pontos. O Cruzeiro, que vem de derrota em casa diante do Botafogo, busca se reerguer no campeonato e colar no G5. O Coritiba, uma posição à frente do Cruzeiro, empatando em pontos, também busca retomar o caminho da vitória e joga em casa no Couto Pereira. Na fria, Coritiba, nesse momento, 14 graus na capital do Paraná. 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

0: os primeiros destaques, as primeiras informações na jornada esportiva. Um abraço, meu amigo, irmão, Davi Luiz. Bem-vindo a mais uma jornada esportiva.
1: Muito boa noite, Guilherme Reis. Boa noite a todos os nossos ouvintes aqui do AM880. Cruzeiro agora, mais uma vez, precisando se recuperar neste Campeonato Brasileiro. Voltou a perder na última rodada e agora não pode correr riscos de se afastar do G5, buscando a Libertadores, recuperando o prejuízo do começo da temporada. E para isso, hoje tem volta de Matheus Pereira, hoje tem volta de Gerson e tem mudança nessa equipe titular, viu, Guilherme Reis?
0: Mudança que já você traz com a escalação completa aqui para você ligado no AM880. E passando o microfone agora, o comentarista que é Real Madrid, Paulo Madrid, aqui no seu AM880, as suas primeiras impressões, o que imaginar deste jogo de logo mais. Madrid, boa noite, bem-vindo a mais uma jornada.
2: Muito boa noite para você, meu querido Guilherme Reis, boa noite também para o Davi Luiz, para os nossos queridos ouvintes. Vamos que vamos em mais uma jornada esportiva aqui na Rádio Confidência. É esperar um bom jogo, o Curitiba, dos times da zona média do Campeonato Brasileiro, é dos mais consistentes. Um bom trabalho do Fernando Seabra, de passagem pelo Cruzeiro no início da história da SAF do Pedro Lourenço. E o Cruzeiro aí com retornos importantes, como já adiantou o nosso querido Davi Luiz, e precisando se recuperar de um tropeço, de uma derrota para o Botafogo em casa pelo Campeonato Brasileiro. A gente sabe que o Cruzeiro, o foco são as Copas, mas o Cruzeiro ainda pode buscar uma vaga na Libertadores via Campeonato Brasileiro. Pode fazer uma boa campanha neste segundo turno, começando por hoje, buscar um bom resultado aí contra o Curitiba. Aliás, o segundo turno já começou contra o Botafogo, o Cruzeiro já não começou bem, mas se recuperar aí fora de casa contra o Curitiba, lembrando que no primeiro turno o Curitiba veio aqui no Mineirão e venceu o Cruzeiro, mas o Cruzeiro vai tentar devolver essa derrota agora no dia de hoje. Guilherme Reis,
0: é toma lá da cá. Neste jogo que o Madrid rememorou a você, foi 2-1 para o Curitiba de virada. Aquilo que marcava ainda mais o insucesso ou a ingerência do técnico Tite naquele momento à frente do Cruzeiro. De lá para cá, uma mudança de postura, uma mudança de comportamento e, claro, refletindo em campo, sobretudo com a vinda do técnico Arthur Jorge. Mas sem demorar mais tempo, sem perder mais tempo, aqui no seu AM880. Alô, Eliezer Ferreira, o mão de ouro da Inconfidência, no comando da nave mãe. Sobe o hino do Cruzeiro, pois o Davi Luiz traz a escalação do time celeste.

0: Caio Jorge escalado com 81 no gol. Otávio, número 12, na lateral direita, tem o William. Número 15, Fabrício Bruno. E 34, Jonathan Jesus, formam a dupla de zaga. Na lateral esquerda, 27, tem Gabriel Rojas. No meio de campo, 29, capitão celeste na noite de hoje, Lucas Romero. Na companhia dele, número 8, tem o Gerson. Mais à frente, 10, Matheus Pereira. Gerson e Matheus Pereira de volta de suspensão. E a grande surpresa, 38, Felipe Moraes, jovem da base cruzeirense, de titular hoje pela primeira vez com o Arthur Jorge. Na sequência, 99 tem o Arroio e 19, Caio Jorge, fechando os 11 iniciais do português Arthur Jorge.
1: Novidades, retorno daqueles que são o pulmão e o coração do time do Cruzeiro, Matheus Pereira e Gerson. Aí você elenca quem que é o pulmão, quem que é o coração desse que eu acabei de falar, mas também uma estreia como titular num jogo oficial estreando o garoto Felipe Moraes. Paulo Madri, eu quero a tua opinião. É o jogo certo para colocar o garoto? A gente reforça, um prospecto da base do Cruzeiro, figurando nas seleções brasileiras de categoria de base e também o restante do elenco. Você pode comentar também, Madri, essa entrada do William aí no lugar do Fagner suspenso, um time diferente daquele que enfrentou o Botafogo, né, Madri?
2: Isso, meu querido. Vamos lá, tem algumas coisas de fato pra gente falar aqui. Começando pela questão do garoto Felipe Moraes, né, 17 anos, jogou o Mundial Sub-17 com a seleção brasileira. No ano passado, o Brasil ficou em quarto lugar, ele fez 2 gols em 8 jogos, teve bom desempenho aí no Mundial Sub-17, foi campeão também da Copinha deste ano pelo Cruzeiro. Então, um jogador que tem tido êxitos aí coletivos e também individualmente, mostra bons predicados aí para se tornar um bom jogador. Eu gosto da ideia, tá? Gosto da coragem do Arthur Jorge. Lança o garoto que tem o benefício da dúvida, que pode ter um teto mais alto do que jogadores já testados anteriormente, Bruno Rodrigues, Marquinhos, e que não estão rendendo bem nesse momento. Ele tenta o menino, vamos ver se o garoto consegue ter um bom desempenho hoje. Talvez o ideal fosse um jogo no Mineirão, mas também às vezes as oportunidades na vida não vêm dentro de uma incubadora, né? Então você tem que se adequar às circunstâncias e aproveitar. Já diria o grande Raul Gonçalves, ídolo do Real Madrid, uma das minhas maiores referências na vida, que todo minuto que um garoto tem quando sobe da base para o profissional vale ouro e tem que ser aproveitado. Então, que esta seja a jornada de Felipe Moraes. E falando de outros jogadores aqui, o William no lugar do Fagner é interessante, pensando em Libertadores, porque o Fagner estará suspenso no primeiro jogo das oitavas de final contra o Flamengo. E também é interessante aqui a gente notar a volta, né, do Gerson e do Matheus Pereira, que são jogadores fundamentais para o time do Cruzeiro, e esperar também a estreia do Zé Lucas, porque o Romero também estará suspenso na Libertadores. Então provavelmente é o Zé Lucas quem vai jogar, e ele já precisa começar a ser testado, começar a sentir a camisa celeste, Guilherme Reis.
1: Pois bem, pode ter mais novidade para além da estreia como titular em um jogo oficial do garoto Felipe Moraes. Esse, o Cruzeiro, que é o visitante na noite. O time mandante é o Coritiba. Alô, Eli, sobe o hino do Coxa Branca, pois o Davi Luiz traz a escalação do técnico Fernando Seabra.

0: dono da casa na noite de hoje. Tem um Pedro Morisco no gol. Número 2 na lateral direita tem Tinga. A dupla de zaga 23, Thiago Kosser, e 55, Jaci. Já na lateral esquerda, 26, tem o Bruno Melo. No meio de campo, 21, Thiago Santos. Número 19, capitão na noite de hoje, Sebas Gomes. No ataque, no meio do ataque, na verdade, 10, Josué. Aí sim, na linha ofensiva, os três atacantes. 11 na beirada, Lucas Ronier. 77 para Breno Lopes. 32 tem o Pedro Rocha. Todos eles comandados pelo Fernando Seabra, ex-Cruzeiro.
1: Um time que no primeiro turno, Paulo Madri aprontou para cima do Cruzeiro em pleno Mineirão. Breno Lopes, que fez o gol da vitória naquela oportunidade, é titular hoje. Também tem outros destaques de um bom trabalho que Fernando Seabra faz à frente do Coxa, né, Madri?
2: Sem dúvida, acho que você tem uma escalação com nomes interessantes e a maioria deles em boa fase. É, você tem, por exemplo, o Pedro Morisco, que junto com o Otávio, possivelmente, é o melhor prospecto de goleiro jovem que o Brasil tem hoje em dia. Você tem o Tinga, que é um lateral experiente, o Jaci se revela um bom zagueiro. Você tem o Josué, que é um bom meia, já veterano português, mas um bom meia, tem tido bom desempenho na Série A. O Lucas Ronier é outro jovem de muito talento, muito valor, não deve durar muito tempo aqui no Brasil também, deve ser vendido logo. E o Breno Lopes e o Pedro Rocha estão muito bem como dupla no ataque do Coritiba. Então, um time interessante, com jogadores em boa fase, potencializados pelo bom trabalho de seu treinador. É um bom time e tudo indica, na minha visão, um bom jogo hoje.
1: Um bom jogo que tem que ser guiado por uma boa arbitragem. Davi Luiz trazendo outra escalação
2: aí importante. Já é outra questão.
1: Aí trazendo é um outra escalação importante, o homem do apito e seus auxiliares. Por favor, Davi.
0: Uma arbitragem espalhada pelo Brasil hoje. O árbitro da partida é Wagner do Nascimento Magalhães, do Rio de Janeiro. Assistente número 1, Brígida Cirilo Ferreira, de Alagoas. Assistente número 2, tem o Leone Carvalho Rocha, do Goiás. Quarto árbitro, Tarcísio Nascimento Matos, de Tocantins. E no VAR, no comando do VAR, Hilbert Estevam da Silva, de São Paulo.
1: Aí a equipe de arbitragem, que não sejam protagonistas nesta noite de quinta-feira. No Couto Pereira, a gente acompanha um show de pirotecnia. Nesse momento, o gramado esfumaçado. Até difícil de visualizar os jogadores que entram em campo, jogadores já perfilados. Daqui a pouco, a ser respeitada a execução do hino nacional brasileiro. Mas antes da gente falar da bola rolando, o jogo daqui a menos de 4 minutos, a bola vai rolar no seu AM880. Tem informação importante vinda do DM do Cruzeiro. Sinisterra, que teve lesão já confirmada outrora, teve uma novidade nessa lesão, né, Davi?
0: Exatamente, o Cruzeiro, que tem alguns jogadores ficando de fora, só passando rapidamente: Cássio, Gabriel Peck, já constatados lesões há mais tempo; Neyser, Villarreal, também fora por conta de um incômodo na coxa; Wanderson e Chico da Costa não foram relacionados para esta partida, além do Fagner suspenso. Mas quem chama atenção é o Sinisterra, ele que sentiu durante o jogo contra o Botafogo, uma cena bem característica, mão na coxa, já constatou um problema. E aí agora o Cruzeiro anunciou nas últimas horas que o jogador irá passar por uma cirurgia nessa região da coxa esquerda. E essa cirurgia, a diferença, que será realizada na Finlândia. Isso porque o Cruzeiro, em conjunto com o atleta, em comum acordo com o atleta, encontraram o médico Lesse Lempeni, um médico também lá da Finlândia, conhecido, dito como o melhor médico do mundo para tratar essas lesões na coxa. E aí, por isso, o jogador vai até o Velho Continente, vai até a Europa, faz esse procedimento e depois retorna à Toca da Raposa para cumprir o seu cronograma, de tratamento da lesão, depois da cirurgia na coxa esquerda. Desejamos melhoras para o Sinisterra. Não tem tanta sorte assim em relação a essas lesões, né, Gui?
1: A bem da verdade, um jogador que fica pro ano que vem, né? Tamanha a dinâmica que o Cruzeiro trata essa lesão, uma lesão importante. Alguns apontavam como alguns meses fora, mas o procedimento, a intervenção terá que ser cirúrgica. Uma pena, né, Paulo Madri? Sinisterra, que havia talvez dado um pingo de esperança numa recuperação física, tem essa grave lesão.
2: Ah, é uma pena, né? Sem dúvida, a gente lamenta pelo jogador, em nenhum momento isso é culpa do jogador, né? A gente vê como ele saiu chorando de campo no jogo contra o Botafogo, certamente sofrendo não só pela dor da lesão, mas também pela dor de estar fora mais uma vez. Acho que o Cruzeiro acerta, porque não adianta na vida você fazer as mesmas coisas e esperar resultados diferentes. Então o Cruzeiro agora vai para um outro lado, vai lá na Finlândia, vai tentar com o top do top resolver isso. Se ele não resolver, aí, porque realmente é complicado, mas vamos ver se o Cruzeiro consegue finalmente resolver a situação desse jogador, que acabou sendo comprado pelo clube, e se ano que vem, ou no final desse ano, ele consegue render a altura da qualidade técnica que a gente sabe que ele tem.
1: E ele já apresentou isso enquanto esteve saudável, no curto momento em que esteve saudável, com a camisa do Cruzeiro. Jogadores perfilados, o Cruzeiro com seu uniforme tradicional de número 1, camisa azul celeste, calções na cor branca, meiões na cor azul. O time do Coritiba com seu uniforme de número 1, camisa predominantemente branca, com listras na horizontal na cor verde, calções na cor verde escura e também meiões na cor branca. Instantes finais para a partida, ter o seu pontapé inicial, os últimos destaques. Davi Luiz, uma galera, um time inteiro do Cruzeiro pendurado para esta partida, Davi.
0: É exatamente, o Cruzeiro de olho, viu? Bem de olho agora, já teve Matheus Pereira e Gerson suspensos na última partida, viu realmente a dificuldade de ficar sem os dois atletas, e agora também tem uma baixa, tem muitas possíveis baixas para as próximas partidas. O goleiro Otávio tem dois cartões amarelos, titulares hoje Fabrício Bruno e Jonathan Jesus também estão pendurados, e aí no banco de reservas Cauã Moraes, Matheus Henrique, Lucas Silva e Kaique Kenji. Então o Cruzeiro, tomar cuidado, muito indisciplinado essa equipe de Arthur Jorge, muitos jogadores possivelmente já suspensos para as próximas partidas.
1: Pois bem, a dupla de zaga, Paulo Madri, pendurada. Você acha que isso pode ditar a dinâmica defensiva do Cruzeiro na partida? A bola já vai rolar.
2: Ah, Gui, eu não acho não, cara. Porque assim, zagueiro que joga com medo de tomar amarelo, não dá, né? Se o cara precisar fazer a falta, tem que fazer a falta. E aí ele vai ficar fora do outro jogo e tem que confiar no elenco que tem. Eu até acho que o Cruzeiro tem uma distância dos zagueiros titulares para os reservas. Mas é o que tem, e você eventualmente tem que usar todo mundo. Não dá para tirar o pé num jogo pensando em não levar amarelo.
1: Um jogo do mandante regular, o Coxa, com 9 jogos em casa, apenas 3 vitórias, 3 empates, 3 derrotas. O Cruzeiro, como um visitante, soma ali os seus pontinhos. 3 vitórias, 2 empates e acumula 4 derrotas. Um visitante que pode ser indigesto, e que assim seja nessa partida. Um mandante que costuma capengar quando joga com o seu público em favor. Naturalmente, a gente ficou acostumado nessa primeira parte, né? Nesse primeiro turno do Campeonato Brasileiro, a ver o Couto Pereira um pouco mais lotado. Hoje um público um tanto quanto mais tímido, mas a festa não foi impedida pelo baixo público. Tradicional show de pirotecnia, luzes na cor verde, o que eles chamam de Green Hell, né? Traduzindo, o inferno verde. Foi o show que abrilhantou antes da bola rolar. Os jogadores já se cumprimentam, fazem ali as últimas orientações entre cada um. Goleiro Otávio está se orientando. Os capitães agora conversando com o Wagner do Nascimento Magalhães, Lucas Romero e Sebas Gomes. Dois capitães gringos de ambas as equipes. 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Aumente o volume do seu rádio, pois a bola já vai rolar aqui na sua Inconfidência, no AM880. 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Wagner do Nascimento Magalhães, ali contando para ver se está todo mundo em casa, está todo mundo joia para começar a partida. 11 de cada lado, contou ali o Wagner do Nascimento Magalhães. Que seja uma vitória do Cabuloso, no Cruzeiro. A bola vai rolar já já, pontapé inicial será do Cruzeiro. O Cruzeiro atacando neste primeiro tempo, à esquerda do seu rádio. A equipe do Coritiba, logicamente, atacando à direita do seu radinho. E a bola rola! 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E se a bola rola, deixa ela rolar. Primeiras movimentações do Cruzeiro. A bola com o Lucas Romero, recua tudo. Toca a bola para Otávio, Otávio toca a bola na lateral direita. Vem dominar a bola o William, William toca a bola mais à frente para Gerson, um fumacê danado no Couto Pereira. A bola com o Gerson, vem carregando na meia direita, trazendo pela intermediária. Joga a bola na direita ali, quem tá é o William, William olha para a grande área, tenta o passe, interceptado por Sebas Gomes, que tira mal a defesa. Complementa com o William, não consegue fazer o domínio. Melhora a bola para Josué, Josué toca a bola na ponta esquerda. Vai dominando ali o Pedro Rocha, ex-Cruzeiro, leva pela linha lateral, interceptado, William se recupera da bobagem que acabaram de fazer, recua, toca a bola para Otávio, Otávio dá um chutão ali, tira o perigo, olha o Caio Jorge acossando a defesa, Morisco sai do gol, tem que jogar com os pés de chutão para chutão, virou gol a gol no Couto Pereira. A bola no alto, ganha ali pelo Gerson, ganha no alto, a bola dominada na direita com o William, vai dominando a bola de perna canhota, dá o passe, recua no bico da grande área, toca a bola para Fabrício Bruno, que devolve a bola com o Gerson na intermediária defensiva, volta a bola mais à frente, toca a bola para Arroio, Arroio faz o giro, procura a melhor opção de passe, vai tocar

0: Novamente para o camisa 23, Costa é chutar para longe. Cruzeiro dominando nesse primeiro momento, viu, Gui?
1: 2 minutos, apenas o Cruzeiro praticamente que encosta na bola. Mandando um abraço, Pedro Velasquez ligado conosco aqui no AM880. Valeu, capitano. A bola vem com Gerson domina, escapa da falta. Juizão mandou seguir, a bola com Jonathan Jesus. Toca a bola rapidinho para a lateral esquerda ali. Quem tenta fazer o domínio não consegue. A bola era com Rojas não consegue fazer o passe. Olha o Coxa Branca na frente. Breno Lopes vai tentar ganhar na velocidade. Jonathan Jesus chega primeiro, recua, toca a bola para Otávio, que de primeira toca a bola na cabeça da grande área para Lucas Romero, que calma, contemporiza. Toca a bola com tranquilidade para Jonathan Jesus, que abre o jogo na esquerda com Rojas, que vai tocando a bola, isso tudo no campo de defesa com Lucas Romero dominando com tranquilidade. A equipe do Coxa não marca pressão, espera o Cruzeiro jogar. O Cruzeiro sabe o que faz com a bola na direita, tocada com Fabrício Bruno, que recupera, volta a bola na direita, joga a bola na esquerda para o seu companheiro de zaga, que é Jonathan Jesus. Evita abrir o jogo na esquerda, recua, toca a bola de novo para Romero, o lançamento na direita para o Willian, passe é bom, espetacular. Se dominar é perigo. Não dominou. Perdeu o tempo da bola, ela sai em lateral, Davi.
0: Ficou forte demais, o Cruzeiro cozinhando o jogo, tocando de um lado para o outro, quando acelerou um belo lançamento do Romero, a bola quicou, ganhou velocidade, o Willian não conseguiu chegar nela, apenas lateral para a equipe do Coxa.
1: Vem o Bruno Melo para a cobrança do arremesso manual. Recua a bola de novo. Bruno Melo dá um chutão, tira o perigo dali, dominada a bola com Gerson, que já domina com categoria. Foi só falar. Saiu com bola e tudo, jogou a bola direto para a lateral, tentou ali dar um chapéuzinho para cima da marcação, acabou apanhando da bola, dominou com categoria na Coxa, mas exagerou na força, no chapéuzinho direto para a lateral, e o Coxa devolve a bola para o domínio do Cruzeiro, mas não consegue dominar o Cruzeiro, a bola com Sebas Gomes, abriu o jogo na ponta esquerda com Pedro Rocha, ele é perigoso, levou para a linha de fundo, vem o cruzamento, bate na marcação do Willian, escanteio, Davi!
0: Escanteio para a equipe do Coritiba, na primeira escapada da equipe Coxa Branca na ponta esquerda. Breno Lopes faz o cruzamento, bate no Willian e aí escanteio pelo lado esquerdo de ataque do Coxa.
1: Direito de defesa do Cruzeiro, escanteio primeiro da partida com 4 minutos do primeiro tempo. Por enquanto 0-0, placar inalterado no Couto Pereira. Vem Josué para a cobrança, que coleciona assistências atrás de assistências nesse Brasileirão. Josué já olha para a grande área. 1, 2, 3, 4, 5 jogadores do Coxa Branca na grande área. Agora entrou ali o sexto. 6 jogadores na grande área do Coxa, do Cruzeiro. O cruzamento na marca do pênalti, tira dali Jonathan Jesus, que tenta ganhar ali no contra-ataque. O Arroio primeiro, chega o time do Coxa Branca. Bola recuamba com o goleiro Morisco, que vem para o domínio. Tranquilo, Cruzeiro apenas observa o time jogar. E olha a recuperação do Cruzeiro. Pode ser agora. A cabeçada do Gerson encontrou o Arroio. Arroio vai bater de longe. Engatilhou o chute. Vai bater de perna direita. Fraquinho. Ela fica no domínio do Thiago Santos, que vai carregando e sofre a falta. Mas bobeou demais ali o Arroio, hein, Davi?
0: Bobeou o Arroio quando o Cruzeiro consegue se recuperar num vacilo do Pedro Morisco. O Arroio tinha opções, tinha o Cajota do lado, Matheus Pereira do outro. Ele fez a pior opção, puxou pra dentro, chutou muito fraquinho, fácil para a equipe do Coxa, apenas falta já cobrada.
1: Matheus Pereira abriu o jogo na esquerda, Rojas tocou curtinho pra Caio Jorge, da escorada, tira dali o Jaci. A bola vai sobrar no alto, já se complementa, minha Nossa Senhora, chifrada na bola, tentou ganhar ele no Josué, abre a bola na direita com aquele que é Ronier tenta fazer o drible, consegue, sofre a falta em cima dele, Davi.
0: Falta do Felipe Moraes em cima do Ronier, ciscou para um lado, ciscou para o outro, o jovem garoto do Cruzeiro contra o jovem garoto do Coritiba, falta marcada para os donos da casa.
1: Falta marcada e já cobrada, a bola na lateral direita. E já despacha, tira o perigo dali. Pedro Rocha vinha voltando da posição A para B. Impedimento marcado a favor do Cruzeiro. Apitou ali a gloriosa Brígida Cirilo Ferreira. Estava ali realmente em impedimento. O Pedro Rocha tentou se recuperar, não conseguiu. Impedimento marcado, já cobrado pelo Cruzeiro. A bola com Gerson na meia esquerda, tenta a bola por elevação para Rojas. Tocou para trás, boa bola, deixou passar o Matheus Pereira. Defendeu Morisco! Sem rebote, encaixa o goleiro do Coxa, Davi.
0: Que bela jogada do Cruzeiro, um belíssimo lançamento de Gerson nas costas da defesa Coxa Branca. Chega Gabriel Rojas, apenas um toque para dentro da área. Caio Jorge faz o corta-luz, a bola chega na perna esquerda do Matheus Pereira. Finaliza Pedro Morisco muito bem na jogada, defende a garra, não dá rebote. Cruzeiro chegando, gostando do jogo, viu, Guilherme?
1: Uma grande oportunidade.

0: verdade, chutou fraco demais o Matheus Pereira, hein, Madrid?
1: Pois é, Gui, numa jogada que já se repetiu algumas vezes nesses 7 minutos, os zagueiros ou os volantes esticando essa bola para os laterais, na profundidade pelos lados, e aí vem o cruzamento, já com o Cruzeiro bastante agressivo no campo de ataque. Se repetiu algumas vezes nesse começo do jogo e agora foi a que deu mais certo com a finalização do Matheus Pereira, mas ele não pegou tão bem na bola.
0: Olha o bate, repate na intermediária, vai sobrar com o Fabrício Bruno, que recua com o Otávio, que vai tirar o perigo dali, chutão pro campo de ataque, virou lançamento no peito do Felipe Moraes, recua a bola com o Matheus Pereira, escapa da marcação, se reconstrói defensivamente o time do Coxa Branca, a bola com o Lucas Romero, já liga no contra-ataque, não, engatilhou ali, recuou um pouco mais o Caio Jorge. E tenta a bola por elevação, abre o jogo na direita com o William, agora já vai pro campo de ataque o Caio Jorge, bola com o William, William para Matheus Pereira, Pereira toca a bola curtinho para o William, que devolve a bola para Matheus Pereira, que vai tentar a virada do jogo da direita para a esquerda, toca a bola, boa bola ali para Jonathan Jesus, sofreu falta ali o Lucas Romero, juizão mandou seguir, a bola aberta na esquerda com o Rojas, Rojas tenta o drible, pedalou para lá, para cá, recua a bola. Sabe o que me lembra o Rojas nessas partidas que ele tava? Ô Davi, você vai se recordar bem, o Egídio, cisca para lá, para cá e toca para trás.
2: Sabia que ia falar isso.
0: Impressionante, a bola com o Arroio, Arroio toca a bola para o William, boa bola espetada na linha de fundo com o Arroio, cruzamento bem na marca do pênalti, tira dali Thiago Santos, ela fica viva com Gerson, abriu o jogo na direita com o William, cruzamento na pequena área, tirou Jaci, voltou com o Matheus Pereira, a bola recuada com o Rojas, não chegou, vai sobrar com o Ronier, Ronier na meia direita, ele vem dominando, parou, prendeu, pedalou, ciscou para lá, Felipe Moraes tenta fechar no passe, a bola sobrou com o Tinga, Tinga volta a bola para Josué, Josué na intermediária, toca a bola mais atrás para o Coster, Coster na esquerda, encontra Bruno Lopes, Bruno Lopes na linha de vídeo gramado, toca a bola para Thiago Santos, Thiago Santos no círculo central, toca a bola para Josué, Josué vem dominando, carregando, o Gerson vem agora coçar ele, a bola na esquerda já tocada, vai sobrar a bola com o Sebas Gomes, Gomes toca a bola na esquerda com Bruno Lopes, ele é perigoso, tocou para Josué, o passe na grande área, tirou dali, Jonathan Jesus já tirou no ligamento da, do contra-ataque, falta marcada, falta na intermediária em cima do MP10. Davi.
3: Falta para o Cruzeiro, camisa de número 21, Thiago Santos, chegou atropelando o camisa 10 Celeste, falta marcada, depois teve o entreveiro, Lucas Ronier reclamando bastante, falta já cobrada, lembrando, viu, Gui, que o Thiago Santos tem uma caneta que ele toma do Matheus Pereira quando jogava pelo Fluminense, daquelas que o jogador bate até os tornozelos um no outro, então o confronto já é antigo entre os dois.
0: Felipe Moraes, boa sorte, garoto. Como profissional estreando no titular, primeiro jogo oficial, por assim dizer. A bola vem com o Jonathan Jesus. Jonathan Jesus faz o drible, dá o passe, que tapa na ponta esquerda com o Rojas, levou para ali de fundo, tocou para trás, escorregou o zagueiro, sobrou com o Matheus no cruzamento para Caio Jorge, forte demais. Eu achava que o Matheus Pereira ia fazer que nem fez contra o Inter outro dia, aquela cavadinha que não é um chute, não é um cruzamento, é um chutamento, mas ela sai pela linha de fundo, Davi Luiz.
3: Mais uma boa jogada do Cruzeiro pela lateral esquerda, um belíssimo passe do Jonathan Jesus, já achou novamente o Rojas, cruzou na área, o Matheus Pereira antecipou, tentou um chutamento, um chute para dentro da área, a bola saiu, não chegou nem no Caio Jorge, apenas para fora, tiro de meta para Pedro Morisco.
0: E na Inconfidência, o tempo corre mais rápido. Brasileirão, 21ª rodada do Campeonato Brasileiro, 11 minutos do primeiro tempo. No Couto Pereira tem 0 para o Coritiba, 0 também para o Cruzeiro.
1: Playoffs da Copa Sul-Americana. Em Porto Alegre, Grêmio 0, Bolívar 1.
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0: Eu sou o Guilherme Reis, tenho a companhia da reportagem de Davi Luiz, os comentários de Paulo Madrid e, claro, a sua audiência aqui no M880. Olha a bobeada do Cruzeiro no campo de defesa. Devolve o presente ali, o Coxa Branca, a bola com Gerson, escapa da falta por elevação, cavadinha, toca a bola na esquerda para Rojas, se não dá, de pé vai de cabeça. Olha o Matheus Pereira, lindo passe na esquerda, falta nele, marcada, Davi.
3: Mais uma falta sofrida pelo MP10 e aí a equipe do Coxa agora, neste momento, brigando, né? Mas a falta já cobrada.
0: Já cobrada, estocada na esquerda com Felipe Moraes. Foi empurrado. Parou por quê? Porque parou lateral. Ou falta, faltou lateral, Davi.
3: Falta marcada, sinalada para a equipe do Cruzeiro. A raposa bateu rápido e aí chegou o Thiago Koster nas costas do jovem garoto Felipe Moraes. Falta marcada e é falta perigosa, tá? Na entrada da área, na lateral da área, é falta perigosíssima para o Cruzeiro, Guilherme.
0: Já insinuante pela ponta esquerda do garoto Felipe Moraes, hein? Já tô gostando de ver, não tá com medo, partindo pra cima, sofre uma falta perigosa. Falta pela esquerda de ataque do Cruzeiro, lado direito de defesa do Coritiba. Ali vem pra bola parada o Rojas, tá pertinho dele também o Matheus Pereira. Já sai, a bola vai ficar com o Rojas mesmo. É melhor que um escanteio. A falta ali praticamente a 5 metros da linha da grande área, mas pelo lado da lateral. Na reta quase que do bico da grande área. Autorizada a falta, cobrança no segundo pau, a cabeçada para dentro, tira dali Jaci. Joga a bola direto para a lateral, é outro lateral para o Cruzeiro, que vem para a cobrança do arremesso manual. O Fabrício Bruno continua na grande área, Jonathan Jesus também. Tinga vai orientando ali os seus companheiros de zaga, grita com um, com o outro. Caio Jorge também atacando a grande área do time Coxa Branca. 13 minutos do primeiro tempo. William vem para aquele famoso latereio, alçando a bola na grande área com as mãos. Autorizado o arremesso manual, cobrada a bola na linha de fundo com o Romero. Tocou para trás, tira dali Sebas Gomes e joga para escanteio. Escanteio pro Cruzeiro. É agora, Davi!
3: Escanteio, escanteio sem querer, talvez, da equipe que o Coritiba cedeu para o Cruzeiro. Tentou tirar o Sebas Gomes, a bola bateu na bandeirinha e foi para o lado de fora pela linha de fundo. Quem sabe agora, viu, Gui? Quem sabe nessa sorte vem o gol do Cruzeiro.
0: Eu tô sentindo o cheiro do gol. William na cobrança do escanteio. Diversos jogadores do Cruzeiro na grande área. Ali o árbitro vai orientar o Thiago Santos, que tá tentando travar a passagem do Fabrício Bruno. Gerson agora conversa. Vem o Josué também pra resenha. Daqui a pouco eles vão passar um café ali, pegar uma torrada. E nada de autorizar a cobrança do escanteio. Agora sim, vem o William para a cobrança de escanteio. Autorizada a cobrança, bateu carteira, sobrou com o Matheus Pereira. Furou o Arroio, vai bater de direita. Travado! Tinha 6 jogadores do Coxa no meio do caminho. Mas ela sobra no campo de ataque com o Cruzeiro. A bola com o Rojas. Rojas vai virar o jogo, toca a bola para Gerson. Um tijolo. Joga direto para fora. É lateral para o Coxa. Eu quero a tua opinião, Paulo Madri. 14 minutos, o Cruzeiro no campo de ataque. Tem que criar mais oportunidades. Unidades, hein, Madri?
1: Pois é, meu querido. Há pouco tempo a gente viu um cortezinho, cortou a imagem, mostrou o Arthur Jorge aplaudindo o time do Cruzeiro. De fato, acho que o Cruzeiro faz um bom início de jogo, tá? Tem um espaço muito, muito claro e muito bem explorado pelos lados do campo, principalmente pelo lado esquerdo, num jogo um pouco mais direto. Então o Cruzeiro faz um bom início, mas precisa ser mais efetivo nas oportunidades que tiver.
0: Olha o Matheus Pereira tentando o cruzamento, ela bate na marcação, evita o escanteio ali, o Tinga, aplaudido pela torcida, jogou para a lateral, ia ganhando mais um escanteio o Cruzeiro. 15 minutos do primeiro tempo, zero persiste no placar. O Cruzeiro é dominante no campo de ataque, mas tem que transformar em oportunidade, e oportunidade vira gol. Pra cima deles, Cruzeiro, pra deixar de lado a derrota da última rodada, pra vencer fora de casa. Rojas vem para o arremesso manual. Tem pertinho ali o Gerson. Jogadores do Coxa reclamam da demora da cobrança do arremesso. Já cobrado, tocado para trás, a bola com o Jonathan Jesus, que recua tudo com o último homem da linha, que é o Fabrício Bruno, que vai ameaçar o lançamento. Toca curtinho para Jonathan Jesus. O Coxa sobe as linhas. O Jonathan Jesus é obrigado a recuar com o goleiro Otávio, que abre o jogo na direita com o Fabrício Bruno. Se disponibiliza ali o Lucas Romero. Ele prefere tocar a bola mais atrás com o Otávio. A marcação vem ali do Breno Lopes. O Otávio é obrigado a dar um chutão, ganha no alto ali, o Sebas Gomes vai sobrar, sobrou no campo de ataque. Caio Jorge não ganha no alto, sobra a bola com Breno Lopes. Breno Lopes parado com falta, não, Gizão mandou seguir, lance limpo, então pra cima deles Cruzeiro, a bola com Matheus Pereira. Matheus Pereira já abriu o jogo, na esquerda com Rojas, vamos Argentino. A bola vem na esquerda, dominando na intermediária, já se recompõe o time do Coxa Branca. A bola vem com Gerson na intermediária, vem dominando, parou, prendeu, toca a bola na grande, no círculo central, na grande roda do meio de campo com o Lucas Romero, que devolve a bola para Gerson. Tentou acelerar, engatou a segunda marcha, tocou na esquerda com o Rojas. Rojas parou, prendeu, tem Tinga na sua marcação, prefere tocar a bola mais atrás com o Lucas Romero. Lá vem o capitão El Pirro, abre o jogo na direita, na intermediária ofensiva, toca a bola para Fabrício Bruno. Mais na frente tem Arroyo. Arroyo vem, tentou passe de direita, não fez o corte, tocou a bola para Gerson. Gerson vai abrir por elevação, encontra Rojas na linha de fundo, parou, prendeu. Tinga vem na marcação, pedalou, Rojas trouxe para a linha de fundo, vem o cruzamento na medida, tira dali Cosser e complementa o Josué. O passe errado no pé do Gerson, sofre a falta, juizão manda seguir, o juizão. A bola vem com Jonathan Jesus, no círculo central, toca a bola para Lucas Romero, que pede pro time acelerar. A bola com Felipe Moraes, vai garoto, a bola na esquerda vem com Rojas. Rojas recua a bola, toca a bola para Lucas Romero. Romero abre o jogo, não, prefere tocar curtinho para Jonathan Jesus, que encontra Matheus Pereira mais à frente, que volta a bola com Romero. Romero tá o passe na marcação, na linha, nas costas da marcação, não conseguiu. Ela sobra com Matheus Pereira no meio de quatro jogadores, tenta o passe, impressionante o passe do Matheus Pereira, tão impressionante que foi pra fora. Tiro de meta, Davi.
3: Parece que o Arroyo não acreditou, né? O Matheus Pereira, o lançamento com a perna direita, surpreendeu todo mundo, até mesmo o ponta Kenny Arroyo, e não chegou nela, apenas tiro de meta para o goleiro Pedro Morisco cobrar.
1: O Gui,
0: diga.
1: Na coletiva, depois do jogo contra o Botafogo, o Arthur Jorge disse: não soubemos ganhar o jogo. Essa é a questão aqui hoje. O Cruzeiro joga bem e tem que saber ganhar o jogo, tem que saber matar.
0: Mas tem que tomar cuidado com esse ataque do Coritiba. Agora Breno Lopes levou para a linha de fundo, invadiu a grande área. Fabrício Bruno corta, joga para escanteio. Lance perigoso do Coritiba, escanteio para o Coxa Branca. 18 minutos do primeiro tempo. Escanteio pelo lado direito de defesa do Cruzeiro, lado esquerdo de ataque do Coritiba. Vem Josué para a cobrança do escanteio. Camisa 10 da equipe Coxa Branca, descolorido ali o Josué, com luzes no cabelo. A torcida do Coritiba faz ali a sua manifestação, tá agitada no Couto Pereira. Escanteio autorizado, com a canhotinha vem ali o Josué. Escanteio autorizado, a cobrança no segundo pau, subiu ninguém, Tinga! Pra fora, era o Jaci! Não precisou nem subir, bateu cabeça, a defesa do Cruzeiro, já se cabeceou sozinho, foi direto pra fora. Tiro de meta, Davi.
3: Que perigo correu o Cruzeiro na última partida contra o Botafogo. Não marcou o escanteio, tomou o gol de cabeça. Jaci mais uma vez sozinho dentro da área, finaliza, a bola sobe, passa mais do que todo mundo, passa em cima do gol. Cruzeiro correndo riscos agora no Couto Pereira.
0: Gerson recupera a bola no meio de campo, jogo aberto na esquerda com o Rojas, que toca a bola mais à frente para Matheus Pereira, que devolve a bola de primeira. Que qualidade, tocando a bola para Rojas, tocou curtinho, devolveu a bola com Gerson. Gerson, o passe para Matheus Pereira, dominou com categoria, evitou o cruzamento, levou para a perna direita, trouxe para dentro de calcanhar, tocou para Rojas, levou a bola para a linha de fundo, tocou para Matheus Pereira, escorregou na hora do chute, tira dali o perigo, o Tinga. Ela sobra com o Cruzeiro no campo de ataque, a bola com o Jonathan Jesus, que já encontra Lucas Romero, que abriu o jogo na esquerda com o Rojas, olhou para a grande área, ameaçou o cruzamento, evitou, tocou mais curtinho para o Gerson, cruzamento para Arroyo, furou, e ela vai sobrar com Pedro Rocha, que prende, para, escapa da marcação, vai fazendo o drible, saiu direto com bola e tudo, foi para fora. Ela vai saindo em lateral, é lateral para a equipe do Cruzeiro. William vem para a cobrança do arremesso manual, que toca a bola, recua com Fabrício Bruno. Fabrício Bruno toca a bola para Gerson no círculo central, vem dominando, parou, prendeu, fez o giro, toca a bola na direita para Fabrício Bruno. O time do Coxa Branca começa a apertar a saída de bola do Cruzeiro, olha o passe do Romero, um tijolo ali, não conseguiu fazer o domínio, William, tira o perigo dali, o Cosser joga a bola pra frente, mas não consegue, não ganha distância. Bruno Melo tenta recuperar, ela sobra com Morisco, com tranquilidade, evita a saída de bola e já orienta os seus jogadores pra que vão pra frente, 20 minutos deste primeiro tempo, 0-0, Coritiba e Cruzeiro, Cruzeiro e Coritiba. As emoções da rodada 21 do Campeonato Brasileiro. Muito obrigado pela sua audiência, pelo privilégio da sua preferência na Inconfidência. Olha o Jaci na ligação direta, no domínio, tranquilo do William, um recuo esquisito para Otávio. Tira o perigo dali, poderia ter aberto ali na esquerda, mas preferiu dar um chutão, a bola já recuada, recuperada ali pelo Ronier. Ronier toca a bola mais à frente, vem avançando a bola na direita com Josué. Ele é perigoso, tem que ficar esperto. Tinga fez a passagem, tá sozinho na linha de fundo, vem o cruzamento pra trás, tira dali Lucas Romero, ela vai sobrar com o Felipe Moraes, dominou com o Matheus Pereira, ganhou no pé de ferro, garoto, vai garoto, Felipe Moraes vem conduzindo, é contra-ataque, são 3 contra 3, Felipe Moraes abriu o jogo na esquerda com Caio Jorge, invadiu a grande área, perdeu o ângulo, tocou na entrada da área pra Arroio, bateu Arroio, travado, sobrou com Romero, de longe vai bater, travado de novo, sobra com Romero, abriu para Arroio, Arroio abriu o jogo na direita com o Willian, cruzamento na pequena área, tinha ninguém e já vem recuperando o Coxa no contra-ataque, é toma lá da cá, bola com o Ronier, Ronier vem conduzindo, toca a bola para Josué, Josué abriu o jogo na direita, na lateral com o Tinga, Tinga, joga a bola para Josué, que vem jogando, jogando com Sebas Gomes, Gomes toca a bola na direita, vem dominando o time do Coxa, vem se lançando para o campo de ataque, a bola com o Tinga, tocou a bola para Josué, que orienta a sua marcação, que orienta seus jogadores, tocando a bola ali para Ronier, foi seguro, falta, falta na intermediária, Davi.
3: Falta para a equipe do Coritiba, o Cruzeiro atacando agora, contra-atacando a equipe do Coxa, o Lucas Ronier foi puxado pelo Gerson, camisa de número 8, falta assinalada pelo Wagner do Nascimento Magalhães, falta perigosa da entrada da área do Cruzeiro, vai toda a bateria antiaérea lá para dentro.
0: Josué, sempre ele, o homem das bolas paradas do Coritiba, perto dele tem ali também o Breno Lopes, o time do Cruzeiro faz a linha de impedimento, conhecido como linha burra. Vejo ali também o Pedro Rocha, o Jaci já indo pro segundo pau. Oi.
3: Só a nível de comparação, o Josué, segundo algumas estatísticas, tem 11 assistências nessa temporada. Jogador do Cruzeiro que mais deu assistências foram Romero, Matheus Pereira e Fagner, todos com apenas 5.
0: Josué autorizado a cobrança de escanteio, tá sozinho, funcionou de zagueiro ali, o atacante do Coritiba. Como se fosse um zagueiro do Cruzeiro, o Thiago Kosser recuou a bola. Acho que confundiu os lados ali. O zagueiro do Coritiba estava sozinho, cabeceou para trás e chutou sem direção o Ronier. Oi, Madri.
1: Eu acho que a jogada ensaiada era essa, mas ele não esperava ter recebido a bola tão livre, tão de cara pro gol.
0: Assustou, né? E exato. Olha o Caio Jorge, deixou o Costa de bumbum no chão. Na meia esquerda vem o passe que tapa. Matheus Pereira invadiu a grande área, não dominou. De trivela, uma linda assistência que seria do Caio Jorge. Era para bater de primeira, Matheus Pereira em Davi.
3: Inverteram neste momento, né? Caio Jorge achando o Matheus Pereira dentro da área. E aí faltou aquele cacuete de atacante. Não conseguiu dominar a bola. Talvez realmente finalizar seria a melhor opção. Ficou fácil para o goleiro Pedro Morisco. Que chance! Mais uma chance e o Cruzeiro vai desperdiçando neste jogo.
0: Ligado conosco no AM880, Osvaldo Reis. Audiência de qualidade, hein? Falando aqui, conectando já. Tá perdendo muitas oportunidades. O Cruzeiro, tá certo, pai, isso aí mesmo. A bola vem com o Fabrício Bruno, que recua, toca a bola para Lucas Romero. Lucas Romero vai recuar, eu não gosto desse tipo de jogo, Otávio. Obrigado a dar um chutão, mas também não dá um passo, Otávio, né? Só chutão. A bola vem recuperada no alto com o Tinga, ganhou de canelada, toca a bola para o alto, ganhou no alto, Thiago Santos faz domínio. Ronier, como tem categoria esse garoto, hein? Como tem categoria o Ronier? Dominou o meio de campo, eu me lembro aqui no jogo do primeiro turno. E agora vai dominando também agora o Coxa, ô Madri, pouco a pouco vai voltando, vai não, vai começando a gostar do jogo. Já já você opina porque vem o Breno Lopes na ponta esquerda, recua, toca a bola para Gomes, Gomes dominou na meia esquerda e encontrou o Thiago Santos de primeiro, devolveu para Gomes, que já acelerou o passe, tocou para Tinga, abriu mais na direita ainda, Josué, Tinga sofreu a falta, Josué vai tocar no vazio para Ronier, Ronier tem a marcação do Gerson, vai levando para linha de fundo, a perna canhota que é a boa, ciscando para lá, para cá, tocou para Josué, invadiu a grande área, vem um cruzamento para ninguém, tiro de meta agora sim, o Ronier vai dominando o meio de campo e o Coritiba vai começando a gostar do jogo, Madri.
1: De fato, Gui, é aquela coisa, né, um jogo de um bom time como é o Coritiba, você vai ter alternâncias ali de domínio, o Coritiba também vai jogar, o Josué muito bem na distribuição dos passes, fazendo a equipe avançar no campo, o Ronier também é um cara habilidoso e me impressiona também a força que ele tem quando vai para o contato físico, como ele sustenta a trombada, né? E fica com a bola, protege a bola e segue. Então é um time que tem qualidade e o Cruzeiro precisa continuar jogando como está jogando, mas ser mais efetivo e também se proteger melhor.
0: Olha a bobeada, Gerson não domina, recupera. O Pedro Rocha quase ia indo com bola e tudo pro fundo do gol. E olha o Cruzeiro batendo cabeça de novo. Que é isso? A zaga do Cruzeiro tem hora que sofre um apagão. Meu Deus do céu. Jonathan Jesus recua a bola para Otávio, que devolve a bola para o domínio do Coxa Branca. E goleiro para goleiro. Morisco ali escorregou, nada a ver, o Arroio sozinho. A bola aberta na esquerda, vem dominando o lateral, que é o Bruno Melo. Bruno Melo vem conduzindo, bom passe para Pedro Rocha. Tá sozinho, ninguém para marcar. Na direita, tocou a bola para Josué. Devolveu na grande área com Pedro Rocha. Perdeu o ângulo, levou para linha de fundo. Entortou o Jonathan Jesus, que se recupera e tira o perigo dali. Acorda esse povo da zaga aí, Davi Luiz.
3: Cruzeiro errando muito, muitos erros de passe, de domínio. E agora, Josué gostando do jogo, achou o Pedro Rocha. Por pouco não conseguiu driblar o Jonathan Jesus, mas lateral já cobrado.
0: Já cobrado e tem perigo, Roinier bateu. Otávio, no centro do gol, catem dois tempos. Mas estão livres demais esses meias do Coritiba, Madri. Tem que marcar, filho meu.
1: De fato, muita liberdade no entrelinhas, né, que a gente fala, é o espaço entre o meio de campo e a defesa do Cruzeiro, mais uma vez, vai Gui.
0: Roubou o Roinier, invadiu a grande área, tinga na linha de fundo, tocou pra trás, Josué bateu, Otávio! Catou, não largou, não deu rebote. Aquilo que você comentava agora há pouco, talvez com mais tempo pra destrinchar o que foi esse lance, Madri. Em 5 minutos a defesa e o meio do Cruzeiro apagam.
1: De fato, muitos erros, e quando você erra na saída, você tá vendido, cara, e muito espaço na frente da área do Cruzeiro. É ali o espaço que o Coritiba tá conseguindo explorar, é por ali que jogam os principais jogadores do Coritiba, já mencionamos o Roinier e o Josué, então o Cruzeiro precisa estabilizar aquela frente da área ali para voltar a ter a boa atuação que vinha tendo no começo da partida.
0: Gerson toca a bola para Jonathan Jesus na linha de gramado, toca a bola para Gerson, tem que ligar no jogo, hein, Gerson? Foram duas bobeadas ali, quase que entrega a paçoca. A bola com Gerson toca a bola para Matheus Pereira, que recua no círculo central, toca a bola para Romero, tem que se recuperar no jogo, tem que voltar a entrar no jogo. Cruzeiro tem que ficar ligado. A bola na direita, vem com Fabrício Bruno, toca a bola para Romero, tentou a esticada na esquerda com Rojas, dominou no peito, na grama, tem a passagem do Felipe Moraes, a bola no garoto, lá vem o homem da 38, pedalou, ciscou para lá, para cá, perdeu. Roinier fez a interceptação, mas recuperou a bola o Felipe Moraes. A bola com o Rojas, Rojas recua, toca a bola para Matheus Pereira, Pereira toca a bola de primeiro, passe errado, mas recupera, escapa da falta, Matheus Pereira recuperou o passe por elevação na direita com o William, a bola é boa, evitou, engatilhou o cruzamento, tocou para trás, devolveu para Matheus, Matheus para Romero, Romero tocou na entrada da área, furou o Mutinga, sobrou para Felipe Moraes, parou por quê? Porque parou, parou por quê? Em Davi!
3: Uma boa jogada do Cruzeiro, um passe para dentro da área, Felipe Moraes tentou antecipar o Tinga, mas aí houve um toque no chão, nos pés do lateral de número 2 da equipe do Coritiba, e aí assim assinalou o árbitro Wagner do Nascimento Magalhães. Era uma boa oportunidade, mas apenas falta para a equipe do Coxa.
0: 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Brasileirão, 21ª rodada do Campeonato Brasileiro, 30 minutos do primeiro tempo, no Couto Pereira tem 0 para o Coritiba, 0 também para o Cruzeiro.
1: Campeonato Brasileiro, jogo encerrado na Neoquímica Arena, Corinthians 0, Atlético Paranaense também 0.
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0: Olha a roubada de bola do Cruzeiro, com o Rojas adiantou demais. Ele se lamenta e toma-lhe contra-ataque do Coritiba. São 6 contra 5. A bola vem com Coxa, Roinier com liberdade. Tocou a bola para Josué, vai riscar de longe, engatilhou, parou, fez o breque. Abriu o jogo na esquerda com Breno Lopes. Tem a passagem do Josué, devolveu, tocou para trás. Tira dali o perigo, Lucas Romero. Mas no bico da grande área sobrou com Breno Lopes. O rebote é do Coritiba, o cruzamento vem no segundo pau, tá sozinho, cabeceou, tinga pra trás, sobrou com o Breno, Gerson, imprescindível, Breno complementou, pra fora! No primeiro momento, Gerson tira em cima da linha, eu falava Breno Lopes, mas escute Bruno Melo, sobrou sozinho, tentou arrematar pra fora, se salva como pode o Cruzeiro, Davi.
3: Tá brincando com a sorte a equipe do Cruzeiro. Mais uma bela oportunidade. Josué faz o cruzamento. A bola desvia no Tinga. O Bruno Melo com liberdade na entrada da área. Se não fosse o Gerson, ela tava lá dentro, viu, Guilherme Reis? Cruzeiro, mais sorte do que juízo neste momento. Apenas tiro de meta para o goleiro Otávio.
0: E ali o Wagner do Nascimento Magalhães foi gentil. A caneleira do glorioso Rony saiu, ele foi lá, pegou. Oi.
1: Pensando em proteger melhor a área, é o contexto aí para a estreia do Zé Lucas. Você coloca o Zé Lucas do lado do Romero, estabiliza aquele setor, joga o Gerson para uma das pontas, e aí você tem uma configuração que talvez segure esse Curitiba e melhore o Cruzeiro no segundo tempo.
0: Mas aí quem sai?
1: Quem sai? O garoto. O Felipe Moraes, isso.
0: Alternativas vão se criando e certamente o Arthur Jorge está bolando estratégias já para esse segundo tempo. Mas ainda tem muito papo nessa primeira etapa. Apenas 32 minutos ali falando no Felipe Moraes. Ele fez a falta em cima do Sebas Gomes. Falta de ataque do time do Cruzeiro. Diga lá, Davi.
3: Mais uma vez, Matheus Pereira e Thiago Santos. Os dois se enroscando novamente. Toma cuidado também pra não tomar mais um amarelo.
0: A bola com Josué. Josué na meia direita, toca a bola para Ronier. Ele é habilidoso, pedalou pra lá, pra cá, toca a bola para Josué na meia direita. Gerson vem acostado, não consegue fazer a interceptação, toca a bola para Thiago Santos. Abriu o jogo na direita com Ronier. O cruzamento no segundo pau, a bola vem entrando pra fora. A bola descreve uma curva quase que morre lá dentro, Davi.
3: O Ronier é canhoto. A bola chega na sua perna direita. Ele cruza da forma que a bola veio e ela quase surpreende o goleiro Otávio. Faz a parábola por cima do gol. E a bola passa para fora. Mais uma vez, que perigo correu a equipe do Cruzeiro, Guilherme.
0: E agora o Coritiba, diferentemente dos primeiros 15 minutos, já marca a pressão. Vê que o Cruzeiro tá perdido nessa saída de bola. Mas vem com o Lucas Romero, tiro de meta já cobrado, na direita com Fabrício Bruno. Fabrício Bruno toca a bola para Matheus Pereira, sofre a falta, MP10, falta em cima dele. 33 minutos, agradecendo a você pela enorme audiência no AM880. 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Olha a bola no círculo central com Gerson. Gerson abre o jogo na esquerda com o Rojas. Rojas vem conduzindo, fez ali o corte, tocou a bola mais para trás, para Gerson. Gerson devolveu com o Rojas, invadiu a grande área, mas também não quis dar um sanguinho ali o Rojas, não. Ela se perdeu em tiro de meta, Davi.
3: Mais uma jogada pelo lado esquerdo, jogada essa que o Gerson e o Rojas já estão fazendo há mais tempo. Tentou um cruzamento para o Rojas, ele não chegou na bola, esperou um pouquinho mais, apenas tiro de meta para o Pedro Mourisco cobrar.
0: Já cobrada a bola aberta, na direita com o zagueiro Thiago Kosser, que vem conduzindo a bola. O Cruzeiro espera o Coritiba definir o que faz com a bola. Kosser vem conduzindo, agora sim. Vem pra cima dele o Caio Jorge. Também tem que apertar um pouco aí. Entregou a bola o Coxa. E sobra com o Cruzeiro na esquerda com o Rojas. Rojas toca a bola para Gerson. Gerson abriu. Encontrou na frente Matheus Pereira. Pereira toca a bola para Caio Jorge como se fosse um ponto esquerdo. Volta a bola na linha de gramado ali para Rojas. Rojas toca a bola para Jonathan Jesus no círculo central. Ele vem conduzindo e engatilhou à direita, tocando a bola com Romero. Romero abre o jogo na direita com Fabrício Bruno. Ia dar a pichotada ali na frente com o William. Prefere tocar a bola mais atrás. Recua. Toca a bola para Jonathan Jesus. O JJ no círculo central vem conduzindo, toca a bola para Gerson. Gerson vem conduzindo, ultrapassou o link de vídeo gramado, tenta acelerar o jogo, abriu o jogo na esquerda com o Rojas, vem conduzindo para a linha de fundo, tocou para trás, Xinga, tirou. Rojas vem marcando, faz a falta. Falta de ataque do Cruzeiro. Cruzeiro um tanto quanto manco, né, Davi? Só atacando pela esquerda, garoto.
3: A equipe do Cruzeiro, mais uma oportunidade com o Rojas. Cruzamento pelo lado esquerdo. E aí, só dando um pouquinho de um pitaco aqui rapidamente, tá muito claro, né, Gui? Tá muito claro que essa é a formação que o Arthur Jorge colocou nesta partida e não tá dando muito certo, não. O Cruzeiro parou de atacar, principalmente por esse lado.
0: E o que fazer pra dar certo então, hein, Paulo Madri?
1: Rapaz, eu acho que primeiro você estabiliza esse momento complicado do Cruzeiro. Acho que a entrada do Zé Lucas, como falei, é uma boa. Acho que ofensivamente não tem muito o que inventar, né, cara? Você tá num momento, pelo menos, de elenco curto aí, muitas lesões. São esses caras mesmo, né? É ativar um pouco mais esse lado direito. O Arroio tem bom chute de média distância, poderia ter sido mais utilizado ao longo do primeiro tempo. Já resolveu alguns jogos pro Cruzeiro assim. Então acho que essa bola tem que chegar mais pelo lado direito, mas também destacando a boa partida do Rojas, que para mim é o melhor jogador do Cruzeiro nesse primeiro tempo.
0: Mas falta acertar um cruzamento também, né? A bola vem com o Thiago Costa. Thiago Costa toca a bola para o Morisco. Morisco abre o jogo na esquerda com o Jaci. Olha a pichotada do zagueirão. Sobrou com o Matheus Pereira. Matheus Pereira foi seguro. É falta nele! Eu imaginava que dava para seguir a jogada, mas o Matheus Pereira preferiu a falta. Falta pintou o cartãozinho em Davi.
2: Falta perigosíssima para a equipe do Cruzeiro. Aquele confronto que eu havia alertando. Matheus Pereira e Thiago Santos, o camisa de número 21 do Coxa, puxou o MP10. Realmente, poderia ir mais à frente para a jogada, mas aí o camisa 10 preferiu bola parada. Cartão amarelo para o camisa de número 21, Thiago Santos. É, quem sabe, oportunidade de gol. Eu vejo o Arroio, eu vejo o William, eu vejo o Matheus Pereira na bola. Quem sabe agora na bola parada, viu, Gui?
0: O Madrid alertava e dava a dica há instantes atrás. O chute do Arroio de média distância é bom. Ele já cobrou boas faltas. E pode ser agora, em Arroio, o primeiro gol de falta com a camisa do Cruzeiro. Quem sabe? 1, 2, 3, 4, 5 jogadores formando a barreira do Coxa Branca. Eu não sei porquê, mas eu tô sentindo o cheiro do gol, hein? O perfume do gol veio na cabine da Inconfidência agora. 38 minutos do primeiro tempo. A falta aproximadamente 5 metros da risca da grande área frontal ao gol. Arroio pode bater direto. Tem Matheus Pereira com a perna canhota também. E o William com a perna direita. O Ronier fica ali deitado para evitar uma cobrança rasteira. Autorizada a falta. Vem o William para a cobrança. Longe do gol. Com tanta cena assim, William para cobrar desse jeito. Você tem Arroio, você tem Matheus Pereira. William para fora, Davi!
2: William para fora. Camisa de número 12 da equipe do Cruzeiro. Foi para cobrança. Tinha o Matheus Pereira, tinha o Arroio. Cobrou muito mal, a bola subiu. Nem passou perto do gol do Pedro Morisco, apenas tiro de meta.
0: E dá para perceber que é só querer um pouquinho que o Coxa também tá doido para entregar, né? Só apertar um pouco, jogar como Cruzeiro. O Arthur Jorge tem que jogar como Cruzeiro, pressiona, partiu para cima. Agora ele, na beira do gramado, pede calma com os jogadores, para os jogadores. Tem que ir para cima, tem que ir para cima, Cruzeiro. A bola com o Gerson, chapéuzinho para cima do adversário, conduziu, perdeu o domínio, fez a falta em cima do Tinga. Falta marcada, juizão mandou seguir, a bola sobrou com o Thiago Santos. Santos tocando a bola para Josué de calcanhar, tocou a bola para Ronier. Na frente dele tem Jonathan Jesus, não conseguiu fazer o domínio, Josué, a falta, escapa dela, o Matheus Pereira, a bola nele no meio de campo, ele vem conduzindo, o maestro do time, toca a bola na frente, encontrou Caio Jorge, escapa da falta, é o Felipe Moraes, garoto, Biô, vem para frente, Felipe Moraes. Visão caiu ali, o Matheus Pereira caiu, mas a bola saiu em lateral. É lateral para o time do Cruzeiro e a confusão tá armada, hein? A confusão tá armada, eu vi ali um empurrão do Matheus Pereira para cima do adversário, Davi.
2: É, o Matheus Pereira um pouco mais esquentado agora, foi puxado na entrada da área, o juizão estava próximo do lance, não marcou a falta para a equipe do Cruzeiro, e aí os jogadores do Coritiba foram para cima dele, o Thiago Kosser, e aí o Matheus Pereira com as duas mãos no peito do Kosser, deu uma empurradinha. O Kosser do por outro lado, aí jogou o Matheus Pereira no chão. Aí foi um pouco mais de intensidade, talvez um pouco mais também de uma atuação do Matheus Pereira. Enfim, juizão não foi na dele, apenas lateral para o William cobrar.
0: Escapou do amarelo e o Matheus Pereira também, viu? Mas gosta. A bola no arremesso manual do William. Tem que experimentar esse morisco. Só um chutezinho até agora. A bola já cobrada, tocando a bola com o Romero. Romero devolve a bola para o William, que devolveu para o Romero, que devolveu na linha de fundo com o William. O cruzamento na entrada da área. Tira dali a defesa. Ela vai sobrar no campo de ataque ainda com o Fabrício Bruno. Fabrício Bruno toca a bola para Jonathan Jesus. Falando, vai recuar para o Otávio, hein? É isso, para frente. Gostei. Gerson abriu o jogo na esquerda com o Gabriel Orras. Acertou o cruzamento. Sobrou com o Caio Jorge na direita com o Arroio. Perdeu o domínio. Pedalou, trouxe para a grande área. Vai ver o cruzamento no segundo pau. Tira Coster, sobrou com o Felipe Moraes. Pra fora! O garoto na frente do crime não titubeou. Pegou um sem pulo. Ela morreu à direita do gol do Morisco. Em Davi!
2: Esse menino tem estrela, Guilherme Reis. Pegou de primeira. Uma bola difícil na entrada da área. O camisa 38 deu no gol. Passou muito, muito, muito, muito perto do gol do Pedro Morisco. Assustando. Do jeito que o Cruzeiro precisa nesta partida. Olho nele, viu? 38, Felipe Moraes. De olho nele. Que joia da toca da raposa.
0: Olha o Rojas, ali tomou a frente do marcador, mas bobeou, sobrou com o Gonier. Pedro Rocha pede a falta, se recupera ali o time do Cruzeiro, a bola com Caio Jorge, escorada para Matheus Pereira, tocou na velocidade do Arroio, Morisco de carrinho, tira o perigo dali como se fosse um líbero, jogou direto para a lateral. O time do Coxa reclama, cria uma falta lá na frente em cima do Pedro Rocha, juizão mandou seguir, a bola mais à frente, vem o Cruzeiro no campo de ataque, a bola com Matheus Pereira, Pereira tem a passagem do William, o William dominou na lateral.

0: 3, 0 a 0 no placar. 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A bola no campo de defesa do Coxa Branca com Jaci. Jaci recua, toca a bola para o Morisco. Tem que pressionar, Cruzeiro. Tá assistindo o Coritiba jogar. É só apertar um pouquinho que eles confessam. A bola vem com Cosse. Cosse toca a bola para Ronier. Ronier recua de novo. Toca a bola para o Morisco, que vai tocar para o Jaci. O Jaci procura a melhor opção de passe. Não tem ninguém. O Cruzeiro, como se fosse no futsal, marca meia quadra. O Jaci vem conduzindo. Tem campo. Toca a bola na esquerda para Melo. Melo volta a bola com o Jaci, que vai recuar com o Morisco. Quer ver? É isso que ele faz. Recuou. Tocou a bola para Morisco. Morisco na cabeça da grande área. 43 e 30. Vamos ver quanto que o juiz não vai dar de acréscimo. Talvez uns dois protocolares. A bola vem com o Morisco. Morisco afasta o perigo dali. Dá a bola de graça para o Cruzeiro. Lateral para o Cruzeiro. Vem Matheus Pereira para a cobrança do arremesso manual. Fica indignado ali com os companheiros. Não tem ninguém na frente dele para ele cobrar o lateral rapidamente. 44 minutos. Do primeiro tempo, a bola com Fabrício Bruno. Toca a bola na direita para o William. William devolve a bola com Fabrício Bruno, que toca a bola. Recua tudo com o goleiro Otávio. E vai avançando as suas linhas o time do Coritiba. Viu que a mina de ouro é essa. Otávio lança na frente, no peito do Arroio. Uma jogadinha de futebol de areia. Tocou a bola no peito para Gerson. Gerson escapou da falta, tocou para o William. O William invadiu a grande área. Matheus Pereira fez o corte lindo. A jogada, vem a marcação em cima dele. Perdeu o ângulo, tocou a bola na direita para o William. William para Matheus Pereira, o cruzamento vem no segundo pau. Arroio vai bater, Morisco soltou, tira da litinga. Um chutão pra frente, afastou o perigo dali. Jonathan Jesus tocando a bola no campo de defesa, encontrou Gerson no campo de ataque. Agora para o Romero. Romero curtinho tocando a bola com Gerson. Gerson na esquerda tenta o passe mais à frente com o Arroio. Arroio saiu da direita, veio pra esquerda, fez a falta, mas não deu. A bola vem com o Tinga. Tinga ligando, contra-ataque, encontrou Breno Lopes na velocidade. É contra-ataque do Coxa. Desguarnecida a defesa do Cruzeiro. Breno Lopes cortou pro meio, vai bater no ângulo pra fora. Ela vai para tiro de meta, Davi.
1: Com muito espaço, a equipe do Coritiba partiu no contra-ataque. Breno Lopes na ponta esquerda. Aí ele corre muito, puxa para dentro, livra do William. Mas aí também chuta muito longe, não oferecendo perigos para o goleiro Otávio. Apenas tiro de meta para a equipe do Cruzeiro.
0: E na Inconfidência, o tempo corre mais rápido. Brasileirão, 21ª rodada do Campeonato Brasileiro, 45 minutos do primeiro tempo. No Couto Pereira tem 0 para o Coritiba, 0 também para o Cruzeiro.
2: Playoffs da Copa Sul-Americana em andamento. O'Higgins 0, Boca Juniors também 0.
0: Subiu a plaquinha aí, Davi.
1: Mais um, só que já passamos esse um.
0: Não há tempo para mais nada. Apito árbitro.
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0: Fim de papo na primeira etapa. As equipes vão com o placar inalterado para os vestiários. 0 para o Coritiba, 0 também para o Cruzeiro, que em dado momento foi dominante no campo de ataque, mas não exigiu muito, é bem verdade, do goleiro Pedro Morisco. E aí, será que cabe alteração ou apenas uma mudança de postura? Uma alteração dentro dos 11 que já estão em campo. E o Coritiba, em dado momento, também gostou do jogo, exigiu ali uma defesinha do goleiro Otávio. 0 a 0 foi justo nesse primeiro tempo. Isso é papo para os comentários de Paulo Madrid, com complemento das informações de Davi Luiz, mas depois do nosso intervalo. Não saia daí!

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Muito bem, de volta. Intervalo para Cruzeiro e Coritiba. O jogo está 0-0. A gente vai trazer aqui muitos detalhes deste primeiro tempo ao lado do nosso querido Davi Luiz. E, bom, vamos começar dizendo que o Cruzeiro fez um bom início de jogo. Cruzeiro conseguindo muito esticar os passes, desde os zagueiros ou desde os volantes até as laterais. E as laterais ocupadas pelo William e pelo Rojas, os pontas vindo mais por dentro, no meio espaço, entre o lateral e o zagueiro do Coritiba, e os laterais do Cruzeiro muito espetados. Cruzeiro fazendo uma saída ali de três com os dois zagueiros e ou o Lucas Romero ou o Gerson. E o Cruzeiro começa bem no jogo, domina o início, domina os primeiros 15 minutos. Depois o Coritiba começa a conseguir entrar no jogo. Coritiba com boas atuações do Josué, distribuindo os passes. O Ronier é um jogador que recebe.

0: insistindo muito no lado esquerdo, mas o lado direito foi pouco explorado. E assim, vale a gente destacar, eu ao longo do primeiro tempo falei que tiraria um dos pontas, o Felipe Moraes, para a entrada do Zé Lucas, para estabilizar a frente da área do Cruzeiro, porque quando o Coritiba começou a jogar, o espaço que o Coritiba achou para jogar foi a frente da área do Cruzeiro. E num primeiro momento falei que eu tiraria o Felipe Moraes, mas vamos falar a verdade, quem tem que sair é o próprio Gerson, errando muito, um jogo impróprio do Gerson, até disperso, errando passes fáceis. O Felipe Moraes teve duas boas ações no final já do primeiro tempo. É um jogador que jogou numa zona complicada do campo, né? Um pouco mais por dentro, ali naquele entrelinhas. Então ali é muito povoado por esse time do Coritiba, que marcou a maior parte do tempo num bloco médio-baixo, com jogadores muito físicos nesse meio de campo, né? O Sebas Gomes e o Thiago Santos são dois volantes fisicamente muito fortes. Então, um jogo difícil pro menino, mas no final ali da primeira etapa conseguiu duas boas ações, inclusive um chute de fora da área, em que ele caiu mais pelo meio mesmo, conseguiu a finalização. O Arroio pouco acionado pelo lado direito, também o William, a bola passou um pouco por ali. O Rojas, os colegas destacaram que ele errou muitos cruzamentos. Eu vou olhar esse número depois, mas eu achei que a participação dele foi boa. E embora ele tenha errado alguns cruzamentos, né? Cruzamento em geral não é uma...
1: Ô, Madri,
0: oi.
1: Já conferindo aqui, ele fez 5 cruzamentos e acertou apenas um deles.
0: Com certeza é um número baixo, mas a gente tem que levar em conta também que cruzamento em geral é uma estatística que tem um índice de acerto baixo, tá? Cruzamento não é uma coisa fácil de acertar.
1: E só para deixar aqui um pouquinho melhor pro lado dele, passes certos ele acertou 26 de 29, passes no campo do adversário 18 de 20, passes no próprio campo 8 de 9 e bolas longas 4 de 4. Então, no restante indo muito bem.
0: E aí entra o que eu ia dizer, Davi, porque muitos dos... das ações dele ali pela lateral pode não ter entrado na estatística de cruzamento, porque muitas vezes ele recebia por aquele lado esquerdo e tentava o passe para trás, que é uma jogada inteligente. Não é o lateral que recebe pelo lado e rifa o cruzamento, não, ele tenta o passe para trás. Ele inclusive encontrou o Matheus Pereira numa jogada dessa no começo do jogo, que foi onde o Cruzeiro conseguiu produzir um pouco mais. Mas, então assim, no cruzamento em si ele não foi bem, mas acho que foi um jogador participativo e contribuiu sim para o jogo do Cruzeiro. Agora, eu acho que volto naquilo que o Arthur Jorge falou na coletiva no jogo contra o Botafogo, após o jogo contra o Botafogo. O Cruzeiro precisa saber ganhar o jogo, porque o Cruzeiro teve momentos de prevalência na partida, foi melhor no primeiro tempo, na minha opinião, se a gente pega o todo dessa primeira etapa, mas não soube ser efetivo nas chances que teve e muitas vezes errou também esse último passo, essa ação no último terço, que colocasse em condição de finalização. É um primeiro tempo de 2 chutes a gol para cada lado. E o Cruzeiro teve até um bom volume de finalizações, foram 10, mas 2 apenas na direção do gol. Então aí fica complicado, né? O Cruzeiro tem que ser mais efetivo. É uma coisa que o Arthur Jorge já cobrou e que a gente vê. A gente vê o Cruzeiro indo bem em todas as fases do jogo até chegar no terço final do campo. Ali tem um pouco mais de dificuldade. Tudo bem que ali, de fato, os adversários impõem um pouco mais de dificuldade, mas o Cruzeiro tem que ter qualidade suficiente para resolver a sua vida na zona do agrião, como diria o outro, né? Então

0: acho que é isso. O Cruzeiro fez um bom primeiro tempo. Claro, teve momentos de instabilidade, tem coisas a corrigir, mas um bom primeiro tempo, só que precisa ser mais agudo no campo de ataque. Davi Luiz, meu querido, o que, que você compartilha com a gente também de visão desse primeiro tempo? O que, que a gente pode aí trocar de ideia? Como é que você viu essa primeira etapa?
1: Olha, Madri, eu vi um confronto quase já definido nos primeiros minutos. A equipe do Cruzeiro entra com um esquema muito claro, muito definido, né? Uma saída de três jogadores com o quarto fazendo um formato de um diamante, um losango, talvez fazendo essa saída. Fabrício Bruno numa ponta, o Jonathan Jesus na outra, o Romero centralizado e o Gerson um pouco mais à frente. Esses quatro jogadores buscando sair. Isso no campo defensivo. No campo ofensivo, aí o William e o Rojas mais abertos, Matheus Pereira por dentro, Felipe Moraes e também o próprio Arroio entre essas linhas, e aí o Caio Jorge mais centralizado. Começou bem, o Cruzeiro conseguiu começar um bom primeiro tempo, criando oportunidades, perdendo oportunidades, que aí esbarra exatamente no que você disse, né? Tem que saber vencer os jogos. Cruzeiro criando, mas não conseguindo finalizar a gol da melhor maneira, perdendo algumas oportunidades. O Pereira chutou uma bola, o próprio Felipe Moraes também, enfim, criou alguns momentos, mas não conseguiu ser tão efetivo. E aí, quando o Cruzeiro conseguiu estabilizar um pouco a partida, começou a errar coisas básicas, alguns passes, uns domínios. Parece que o campo está um pouco mais escorregadio, né, mais molhado, realmente lá no Couto Pereira. Então, alguns jogadores escorregando durante algumas jogadas, isso claramente atrapalhou. Mas o Cruzeiro optando pela mesma jogada o primeiro tempo inteiro. Realmente, nos primeiros 20, 25 minutos funcionou. Depois acabou complicando um pouco mais. Essa jogada que você diz do Rojas cruzando para trás, né, dando um passe para trás, realmente é a jogada que foi ensaiada o primeiro tempo inteiro. Até por isso, teve 5 cruzamentos na conta do lateral. Então, é muito claro a ideia de jogo que veio a se propor o Arthur Jorge hoje. Não sei se será suficiente, né? O Cruzeiro esbarrou num certo limite, e a partir dos 20, 25, 30 minutos não conseguiu criar, e muito pelo contrário, viu a equipe do Coritiba crescendo. A equipe do Coritiba é uma boa equipe? É sim, uma boa equipe, mas não é o suprassumo do futebol brasileiro. Então tem alguns erros também de passe, alguns erros de posicionamento, tomadas de decisão. Então o Cruzeiro não está conseguindo explorar nesse momento. O jogo contra o Coxa dentro da sua casa é sim um jogo complicado, um jogo que o Cruzeiro olha com atenção durante o campeonato, até mesmo pelo campeonato que o Coxa vem fazendo neste momento acima da equipe do Cruzeiro. Mas já era para ter matado o jogo, já era para estar ganhando, já era para estar pelo menos 1-0 no placar, pelo volume de jogo que teve e pelas oportunidades que perderam, né? Oportunidades até de certa forma claras, né? O Cruzeiro terminou o primeiro tempo com 64% de posse de bola. Eu estava acompanhando aqui durante o jogo, tinha alguns momentos que batia 70% da posse de bola. Não sei o que o Arthur Jorge vai fazer nesse setor ofensivo, até porque as opções do banco são difíceis, para não falar outra coisa.
0: Ô, Davi, complementando isso aí, sim, que você está trazendo, né? Se a gente olha para o expected goals, que mede a qualidade das oportunidades criadas ao longo do primeiro tempo, o Coritiba tem 0.60 e o Cruzeiro 0.72. Então, não era esperado gol de nenhuma das duas equipes nessa primeira etapa. Então, acho que mostra um pouco dessa dificuldade dos dois no primeiro tempo de criar oportunidades com qualidade, com chance de fato de fazer gol. E também, um outro ponto que você destacou, essa saída de bola do Cruzeiro, ter esse 3-1. E o Cruzeiro com muita dificuldade de defender as transições do Coritiba, né? Todo mundo sabia que o Coritiba ia jogar em transição, joga assim, tem jogadores rápidos para isso, e o Cruzeiro com muita dificuldade para defender quando o Coritiba vem em bloco e em velocidade.
1: É o famoso jogo que quem não torce para nenhuma das duas equipes gosta de assistir, né? Um Cruzeiro que dá espaço, também cria em alguns espaços, a equipe do Coritiba da mesma maneira, consegue atacar. Então, um jogo que as duas equipes vão pro

0: Cruzeiro está, o próprio Thiago Santos também está. Agora amarelado, talvez possa dar uma liberdade, talvez o Matheus Pereira consiga dominar e sair jogando com mais tranquilidade. A ver. Vou passar para você aí, Madri, que as equipes já estão entrando em campo daqui a pouco, para você finalizar o seu intervalo.
1: Muito bem, as equipes de volta. O Curitiba está ali, o Jaci já está ajeitando seu meião. O Curitiba já voltou, não temos imagens ainda do Cruzeiro, mas o Curitiba já está de volta ao campo de jogo. E você falou aí sobre mudanças, eu já tinha sugerido uma ao longo da primeira etapa. O Matheus Henrique também é uma boa opção, tem feito boas partidas, vai melhor como segundo homem de meio de campo, segundo volante, do que o primeiro, mas pode ser uma opção boa também para esse segundo tempo. Vou voltar para você, meu querido Guilherme Reis, porque o Cruzeiro agora também já se postou em campo, o Otávio está ali no gol, e nós vamos para os últimos e derradeiros 45 minutos.
2: Valeu, Madri! Também com comentários e informações de Davi Luiz, as equipes já retornando ao gramado. Ao que tudo indica, nenhuma alteração em ambos os lados. O pontapé inicial da segunda etapa será do Coritiba e autoriza o árbitro. 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A bola rola na segunda etapa, se ela rola, deixa ela rolar. Neste segundo tempo, a equipe do Coritiba atacando à esquerda do seu rádio. E logicamente a equipe do Cruzeiro atacando à direita do seu radinho, da sua Alexa, do seu computador, do seu smartphone, onde quer que você acompanhe o somzão da rádio Inconfidência. Decadeiros 45 minutos, a posse de bola é do Coritiba no campo de ataque. Lá vem o Melo, Bruno Melo joga a bola para frente, cabeçada do William, jogando a bola para o campo de ataque cruzeirense, despacha o perigo dali, o Lucas Romero não consegue tirar o perigo dali, a bola sobra na intermediária, sobrou com o Gerson vem conduzindo, escapa da falta, não escapou não, falta em cima dele, falta marcada em Davi.
0: Falta marcada para o Cruzeiro. Gerson escapava no meio de campo. Thiago Santos chega atropelando, faz a falta e depois mais uma vez o entreveiro no meio de campo. Tentam cobrar a falta, a equipe do Cruzeiro tenta cobrar a falta um pouco mais rápido. Os jogadores do Coxa param na frente, não deixam. E aí, Matheus Pereira, Gerson, enfim, jogadores na confusão, mas já cobrado, tudo certo por aqui.
2: Arroio da direita, tocou na esquerda com Gerson. Gerson com o Rojas. Rojas, o cruzamento, tira dali o perigo. Sobrou para o William, bateu, Morisco! Faz grande defesa, joga para escanteio, Davi!
0: Numa boa jogada do Cruzeiro, um minuto dessa segunda etapa, cruzamento da esquerda para a direita, a bola passa por todo mundo e chega nele, William chuta muito bem a bola no cantinho, Pedro Morisco vai nela, é escanteio cobrado pelo William.
2: Escanteio já autorizado, vem William na cobrança, tira dali o perigo, ela fica viva na entrada da grande área, mas sobra com Coritiba, com Josué, jogou na velocidade do Ronier, tem Arroio na marcação, vem o contra-ataque do Coritiba, dois minutos passados deste segundo tempo, acelerou o Coxa, saiu da direita, trouxe pro meio, Ronier é habilidoso, trocou a bola para Josué, Josué toca a bola na esquerda, encontra ali o Pedro Rocha toca a bola para Josué e já perdeu o timing, se recupera o time do Cruzeiro, se reconstrói defensivamente, a bola com Jaci, Jaci toca a bola na esquerda para aquele que é o Josué, Josué vem conduzindo na meia esquerda, volta a bola com Jaci. Boa recomposição do time do Cruzeiro agora. Foi ágil para voltar, dar o ataque para a defesa. Morisco orienta os seus jogadores. Prefere tocar na esquerda a bola com Jaci. Jaci toca a bola na esquerda para aquele que é Bruno Melo. Bruno Melo vem conduzindo, avançando o time do Coritiba. Não recua, toca a bola. Jaci para aquele que é o Morisco. Morisco meio que no contrapé. Aposta a corrida contra a bola. Consegue fazer o domínio. Toca a bola na direita para Kosser. Lá vem Thiago Kosser. Thiago Kosser vem conduzindo. A bola vem conduzindo. A bola na intermediária para aquele que é Thiago Santos. Thiago Santos tocando a bola na direita para Kosser. Kosser na direita, encontra o Breno Lopes, que recua, toca a bola no campo de defesa ali para o Morisco, o chutão vira lançamento, dominou, Pedro Rocha está impedido, o juizão mandou seguir, na direita tem o Tinga, levou para ali de fundo, vem o cruzamento no segundo pau, sobrou com o Breno Melo, vai bater, a bola vem entrando, tira dali a defesa, olha a hesitada ali do Felipe Moraes no carrinho, afasta o perigo dali, não foi impedimento, ah, o jogo está valendo, o time do Coxa está no campo de ataque, a bola com o Sebas, Sebas Gomes, peraí. Parou por quê? Por que parou? O Wagner do Nascimento Magalhães orienta, não. Mandou para prosseguir a jogada. Estão revisando ali. talvez um possível toque de mão dentro da grande área, né?
1: Não entendi nada, rapaz.

0: Confesso a você.
1: É.
2: Um lance confuso.
1: É bem verdade. Bola rolando. Nada consta. A bola com o Bruno Melo. Bruno Melo tenta jogar na cabeça ali do Felipe Moraes. Vamos, garoto. Vamos que é tua. O jogo pede ousadia, o jogo pede juventude. E pode ser você. Sobrou uma mãozinha ali no rosto do Romero. O Romero fica se contorcendo em dores. Fabrício Bruno pede um cartãozinho, hein, Davi?
3: É, os jogadores do Cruzeiro cobrando esse cartão para o Sebas Gomes, né? Os dois capitães agora das duas equipes, né? No caso, se enfrentando neste momento. Sobrou uma mãozinha no rosto do Lucas Romero. Luizão estava em cima do lance, pediu para os jogadores do Cruzeiro saírem. Apenas falta marcada, sem cartão amarelo. Fabrício Bruno na bola.
1: Falta no campo de defesa do Cruzeiro. E já marca as opções de passe ali o time do Coritiba. Demora muito o time do Cruzeiro. Pede até desculpas ele pro árbitro. O Fabrício Bruno vai jogar a bola pra frente. Na direita tem ali o William. Tenta ganhar no alto. A bola vai sobrar com o Arroio. Evita a saída. O Arroio dominou. Jogou contra a marcação. Inteligentemente ganhou o lateral. É lateral para o time do Cruzeiro. Arroio cobra. Tem pressa. É isso, garoto. A bola com o Matheus Pereira aqui. Domínio de calcanhar. Toca a bola para Gerson. Girou o jogo da direita para a esquerda com o Rojas. Tocou a bola para Matheus Pereira de frente pro crime. Ele vem no cruzamento no bico da grande área. Hesitou. Engatilhou. Ameaçou o cruzamento. Faz o giro. Toca a bola mais atrás para Jonathan Jesus. Jonathan Jesus vem conduzindo, gira o jogo, toca a bola na direita com Fabrício Bruno, gira o corpo também para elevação, tenta o passe, minha nossa senhora, totalmente equivocado, pega na orelha da bola, sai para a lateral. Eu adiantei, mas confirmando, você que sabe o que diz, ou Davi Luiz, nenhuma alteração, né?
3: Nenhuma alteração nas duas equipes, tanto Fernando Seabra quanto Arthur Jorge com as mesmas formações dessa primeira etapa agora na segunda.
1: Lateral para o time do Coritiba, jogados passados 5 minutos e 40 deste segundo tempo. O relógio rola na sua Inconfidência. Muito obrigado pela sua audiência e pelo privilégio da sua preferência. Tinga joga a bola no campo de ataque. O Gerson hesita no corte. Ela sobra com o Josué. No meio de campo tem Breno Lopes. Breno Lopes toca a bola para Sebas. Sebas Gomes toca a bola na esquerda para Melo. Melo devolve a bola para Gomes. Na intermediária ofensiva toca a bola para Josué. Josué no meio toca a bola para Bruno Melo. Bruno Melo toca a bola para Gomes. Gomes mais atrás encontra aquele que é Josué. Josué na intermediária tenta o passe por elevação nas costas da marcação. William cabeceou mal. De frente pro crime está Pedro Rocha. Vai bater de longe, bateu pra fora. Ela sai pela linha de fundo, Davi Luiz.
3: Faltou juízo pro William no lançamento na ponta direita, no caso na ponta esquerda, na lateral direita da equipe do Cruzeiro. O William ia afastar, jogou dentro do pagode, na entrada da área. O Pedro Rocha domina, puxa, não consegue finalizar da melhor maneira, apenas tiro de meta. Mas que perigo correu o Cruzeiro agora, viu, Guilherme?
1: E tá correndo perigo agora, o Jonathan, minha nossa senhora, tocou para Rojas, Rojas, o lançamento foi bom, para Arroio, dominou a bola, escapuliu. O Arroio, capricha, garoto. Ela vem na esquerda com Rojas, tomou no campo de ataque, mas devolveu o presente. Ronier toca a bola para Breno Lopes. Breno Lopes abre o jogo na esquerda, a bola com Bruno Melo. Bruno Melo vem jogar nas costas da marcação, se recupera o Fabrício Bruno, mas não fica com a bola, joga de novo para a lateral. Já vem alteração no time do Coritiba com 7 minutos. Para que não entendo por que não altera na virada do primeiro para o segundo tempo. Enfim, a bola vem com Sebastião Gomes. Sebastião Gomes domina na linha de vídeo gramado. Toca a bola mais atrás para Thiago Santos, que faz o giro. Uma betoneira fazendo a rotatória. Toca a bola para Jaci. Jaci recua. Toca a bola para Morisco. Morisco no bico da grande área. Toca a bola para o Thiago Kosser. Kosser abre o jogo na direita, pedalou para lá, para cá, com o Nier, como se fosse um lateral mais à frente. Encontra Sebas Gomes. Não, é Josué. Josué faz o giro para lá, para cá, sofre a falta. Rojas tentou, conseguiu, fez a falta. Falta em cima do Josué. Já alteração vem aí. Vai confirmar para você a informação na Inconfidência. Davi Luiz, Josué quer a bola logo.
0: Joga a bola o Josué, hein? Como joga a bola o Josué?
1: Pratica o tal do esporte bretão.
3: Jogador de futebol.
1: Jogador de futebol. E aí o juizão parou. É isso. Alteração a ser processada. Davi Luiz.
3: Alteração na equipe do Coritiba, sai o amarelado 21, Thiago Santos, e entra o camisa de número 50, Tissi. acho que é Tice o nome dele, né? Podemos falar dessa maneira. Tice, então, entrando, jogador jovem, também volante de mais pegada no lugar do Thiago Santos.
1: É, se o Thiago Santos estava seguindo o Matheus Pereira, agora o 50 vai falar pro Matheus Pereira te seguindo também aqui neste meio de campo. 8 minutos do segundo tempo. Muito obrigado pela sua audiência na Inconfidência. 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E até agora a falta não foi cobrada, bicho. A falta foi aos 7, aos 9 que ela foi cobrada. Minha Nossa Senhora. A bola aberta na esquerda com Sebastião Gomes, já virou lateral nessa altura do campeonato, tocando a bola mais à frente com Pedro Rocha, pede a falta, não, a bola bateu por último no William, é lateral para o time do Curitiba. Vambora, Cruzeiro, pra cima. Um jogo mais parado do que jogado nesta segunda etapa. Já estamos com 10 minutos de bola rolando, deve ter tido 3. A bola no meio de campo com Josué, pratica o futebol, a bola na aberta com o Rony, dominou esquisito Jonathan Jesus de cabeça, recupera, toca a bola ali para o Felipe Moraes, vai garoto, a bola tocada mais atrás com aquele que é Rojas, tenta a bola nas costas da marcação, no pé do Tinga, recuperou Felipe Moraes, ganhou na boa, escorregou, devolveu o presente, Sebastião Gomes recupera, tocando a bola para Jaci tocando a bola para o Josué faz o giro, roubou no campo de ataque, caiu Jorge, tocou para Matheus Pereira, o passe equivocado. Jonathan Jesus tenta recuperar a falta marcada, mas também é que nem só site, né? Aquela pelada de toda segunda-feira, pediu, marcou, hein, Davi?
3: Uma falta curiosa, né? Os jogadores do Cruzeiro reclamando de um toque no braço do Lucas Ronier. O juizão marcou a falta, mas no caso para a equipe do Coxa, enfim, nossa, agora jogada perigosíssima.
1: Quase de carrinho pra carrinho, strike boliche, eu acho que o jogador do Cruzeiro machucou o Gerson. A bola com o Matheus Pereira, girou o corpo pra Caio Jorge, abriu inteligentemente na esquerda, quem tá ali é o Jonathan Jesus, vai cortar pro meio, vai bater ela desviando, sobrou com o Matheus Pereira lá pra trás, Felipe Moraes, pra fora, eu não acredito. O Jonathan Jesus virou atacante, ele bateu, Morisco catou, largou, Matheus Pereira tocou, embaixo das traves estava Felipe Moraes, ele conseguiu isolar. Ei, Davi!
3: Inacreditável, Guilherme Reis. Inacreditável. Que chance desperdiça o Cruzeiro. Que chance desperdiça Felipe Moraes. Uma jogada construída pelo clube. Uma jogada, Jonathan Jesus na ponta. Passa o Matheus Pereira. Faz, na verdade, chuta. A bola sobra para o Matheus Pereira. Ele cruza dentro da área. Faz, meu filho. Faz, Felipe Moraes. Ele não fez, chutou para cima do gol do Pedro Morisco. Que oportunidade perdeu a equipe do Cruzeiro.
1: 0-0, placar na Inconfidência, o placar no Couto Pereira, 11 minutos do segundo tempo, placar inalterado. Por aqui, a bola aberta na direita com o Tinga, lá vem o Coxa pro campo de ataque, a bola tocada para Ronier, sempre pega na bola, tocando a bola para Josué faz o giro, toca a bola na direita, encontra aquele que é Thiago Koster vem dominando no campo de ataque, toca a bola mais à frente para Ronier, driblou a marcação do Rojas, deixou na saudade o argentino, vai invadir a grande área, tira dali, arrepiando o William, joga a bola para a lateral, a torcida do Coxa vem no embalo do time, dentro de campo, a bola vem para Tice, toca a bola na direita para Gomes devolve a bola mais à frente para o Tinga. Tinga recua, toca a bola para Gomes, que vem conduzindo. Abre o jogo da direita, toca a bola na esquerda para Jaci. Se aproximar, pressionar que ele entrega. Olha a bola sobrando com Caio Jorge. Pedalou, cametinha para cima do adversário. Tá sozinho, Cajota. Faz o giro, se recupera o time do Coritiba. Volta a bola, mas tá desguarnecida a defesa. Tocou no bico da grande área para Felipe Moraes. Vai, garoto. Se consagra. Bateu na marcação. É a pouca idade, né? Ela cobra nessa altura do campeonato. E olha o Ronier no contra-ataque. Abriu o jogo na direita com Breno Lopes. O cruzamento sobrou para Pedro Rocha. Fez o giro para cima da marcação. Tira dali, William. E já vem no contra-ataque com Romero. Romero toca a bola ali para Felipe Moraes. Felipe Moraes toca a bola na intermediária para aquele que é Gerson. Gerson toca a bola para o Lucas Romero. Lucas Romero abre o jogo na direita para Matheus Pereira. Acelerou o jogo, ele ergue os braços, tem ninguém perto dele. Agora sim, fez a passagem. Na direita, o William vem no cruzamento, no peito do Jaci, se complica. Tira dali de perna, canhota, afasta o perigo. O Cruzeiro agora se impressiona. 0-0, 0-0. O Fabrício Bruno vai orientando seus jogadores. Toma lá, dá cá, orienta com as mãos. A bola com o Romero na lateral direita. O time do Coritiba não marca. Fica apenas observando o Cruzeiro trocar passes na intermediária. Agora chegou às vezes de erguer os braços o Gerson, como quem diz, não tem ninguém para tocar, mas ele toca a bola para Romero. Romero nas costas da marcação, encontrou o William, vem no cruzamento, canetinha para cima do adversário, veio o cruzamento na cabeça do Jaci, ela vai sobrar com o Arroio, chapéuzinho para cima do adversário, fez o giro de novo, cortou de novo, entortou o cruzamento no segundo pau, tira dali, Cosser, sobrou, invadiu a grande área, Gerson bateu, catou, largou, sobrou para Gerson. Parou, porque parou em Davi.
3: Tá marcando tudo dentro da área. A bola sobrou depois do chute do Gerson. Aí o juizão foi um pouco criterioso demais. Marcou uma falta do Gerson em cima do Tice. E aí, enfim, apenas falta e agora substituição do Cruzeiro. Nossa, substituição, saindo o camisa de número 38, Felipe Moraes. Também agora entrando outro jovem da base do Cruzeiro, 70, Kaique Kenji.
1: E na Inconfidência, o tempo corre mais rápido. Brasileirão, 21ª rodada do Campeonato Brasileiro, 15 minutos do segundo tempo. No Couto Pereira tem 0 para o Coritiba, 0 também para o Cruzeiro.
0: Playoffs da Copa Sul-Americana, em andamento, Caracas 0, Santa Fé 1.
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1: A bola no círculo central já recuperada pelo time do Coxa, agora errou um passe de escolinha ali o Kenji. Deu de graça para o time do Coritiba. Ventice no círculo central do gramado. Toca a bola na direita para o Sebastião Gomes. Abriu o jogo na direita com Pedro Rocha. Não é o Ronier. Ronier hesitou no cruzamento na primeira. Tocou a bola para Josué na grande área. O passe no meio das pernas. Romero no meio do caminho já sai jogando. Tocando a bola ali na ponta esquerda com Rojas. Afasta o perigo dali. Chutou para onde apontou o nariz. Jogando a bola para o campo de defesa do Coritiba. Já já eu quero a opinião do Paulo Madri. Depois desse ataque, olha a bola no campo de ataque. Aqui com sobrando com Tinga. Tinga como se fosse um meia. Tocou a bola para Josué. Josué na meia direita. Tocou na marcação. Interceptado pelo Jonathan Jesus. Sobrou com o time do Coritiba. Tira dali da grande área o William. Ela vai sobrar na ponta esquerda com Pedro Rocha. Pedro Rocha vem dominando na ponta esquerda. Toca a bola mais atrás para Sebas Gomes. O cruzamento da intermediária. Tirou o William. Tira mal. Sobrou na direita com Bruno Melo. Bruno Melo vem conduzindo. Avançando a bola com Tinga. Tinga nos pés do Matheus Pereira. Que evita a saída e tenta sair jogando, toca curtinho para Rojas, agora saiu bem o Rojas, vai saindo jogando, boa bola para Gerson, acerta o cruzamento, Gerson, acertou o lançamento, não, deu no ponto futuro, o Arroio estava aberto pela direita, a alteração garoto por garoto, opina na Inconfidência, Paulo Madri.
0: Muito bem, Guilherme, o nosso bravo Felipe Moraes, eu diria que fez um jogo ok, tentou algumas jogadas, acertou algumas ações até, nada brilhante, mas ok, estreia como profissional, a gente entende, entra o Kenji, que é mais experimentado no time de cima, né? É, eu acho que é um jogador mais do drible, é um ponta mais agudo, Felipe Moraes. É, parece ser um cara mais afeito a uma construção de jogo, um cara que participa mais ali da troca de passes. Então vamos ver se essa característica mais aguda do Kenji vai acrescentar algo ao Cruzeiro. Nesse jogo de muitos espaços, pode ser interessante sim, né? Um jogador mais veloz, mais driblador, porque o jogo está com muito espaço de parte a parte no segundo tempo.
1: A cabeçada do Fabrício Bruno no meio de campo complementa Romero, ela vai sobrar no círculo central, sobrou a bola para Gerson, tenta escapar da falta, escapa, toca a bola na no campo de defesa. Para Jonathan Jesus, que toca a bola, devolve para Gerson. Ele para, prende, procura a melhor opção de passe. Ninguém se disponibiliza. A bola com Gerson. Gerson faz o giro para cima da marcação. Tá sozinho. Gerson não vai bobear. A falta em cima dele. Procurou o contato. Contato veio. Falta marcada. Os dois se cumprimentam ali. Josué e Gerson. Gerson e Josué. A falta marcada e já cobrada. Muito obrigado pela sua audiência, pelo privilégio da sua preferência. A bola aberta na esquerda. Vem trocando passes o time do Cruzeiro. Agora com o Rojas. Rojas tentava abrir o jogo. Na direita encontrou o William, mas ele prefere tocar a bola mais atrás para Fabrício Bruno. Fabrício Bruno toca no círculo central para Jonathan Jesus, que vem conduzindo. Não prefere tocar a bola de primeira. Encontra ali o Gerson. Gerson vai fazer o passe, não hesita, toca a bola mais atrás, devolve com Jonathan Jesus. 18 minutos do segundo tempo, 0-0 placar no Couto Pereira. 0 para o Cruzeiro, 0 também para o Coritiba. Agora recua tudo. O Fabrício Bruno toca para o goleiro Otávio. Ô, Davi Luiz, a informação, por favor. Quem tem no banco de reservas o glorioso Arthur Jorge?
3: É, neste momento... passando o banco da equipe do Cruzeiro, tem o Vitor Lamonier, goleiro também da base, Cauã Moraes, lateral direito, João Marcelo e Lucas Vidalba, os zagueiros. No meio de campo, Zé Lucas, Lucas Silva, Matheus Henrique e Juan Gabriel. E opções de ataque, Bruno Rodrigues, Marquinhos e Rayan Lelis.
1: É, podem se preparar aí, pode se preparar torcedor para já já pintar o glorioso Rayan Lelis em campo do Cruzeiro, viu? Imagino eu, se tá nessa pegada de colocar os garotos da base. Enfim, alterações, mas no lado coxa branca, Davi.
3: Alterações na equipe do Fernando Seabra, saindo o 26, lateral esquerdo, Bruno Melo, para a entrada do número 6, Felipe Jonathan, e também saindo o camisa de número 32, Pedro Rocha, para a entrada do Rodrigo Rodrigues, camisa número 99.
1: Rodrigo Rodrigues. Legal. Rodrigo Rodrigues, portanto, em campo neste momento. 19 minutos, quase 20 deste segundo tempo, 0-0, placar inalterado até o momento. A bola com o William, tenta o lançamento de perna canhota, tira dali o perigo com o Jaci. Jaci toca a bola, ela fica nos pés do Matheus Pereira, que sai jogando a bola com o Romero. Romero abriu o jogo inteligentemente na esquerda, encontrou o Rojas, tem espetado ali o Arroyo. A bola é no equatoriano, vai Arroyo, não é o Kenji. Kenji levou para a linha de fundo, não trouxe para o meio, encontrou o Gerson, cruzamento na entrada da grande área, Matheus Pereira! Que momento! Gol do Cruzeiro!

0: na infiltração do elemento surpresa de Matheus Pereira. As estrelas brilham sempre mais para você. MP10, maestro, frio, gelado. Uma nevasca em Curitiba nesse momento. Boa, Matheus! Boa, Matheus! Boa, Matheus! A emoção é cruzeirense. O sorriso é azul celeste. Pela primeira vez no Couto Pereira. Abre o placar o Cruzeiro. Agora o time celeste tem um. Matheus Pereira, 0 para o Curitiba. O detalhe, Davi Luiz.
1: Tá difícil o jogo, Guilherme Reis. Dá a bola no camisa 10. A bola num belo cruzamento do Gerson, numa bela jogada do Cruzeiro. Kaique Kenji puxa pra dentro, dá o passe de calcanhar. E aí o camisa de número 8, o Coringa, cruza com perfeição nos pés do camisa de número 10, chegando ao seu 10º gol na temporada. Ele é o craque do Cruzeiro, a referência da equipe celeste, o Matheus Pereira. 21 minutos de jogo dessa segunda etapa, fazendo feliz demais a torcida do Cruzeiro. Presente na fria Curitiba hoje no Couto Pereira. Matheus Pereira colocando o Cruzeiro à frente do placar. Cruzeiro subindo na tabela.
0: Olha o arroio insinuante na ponta direita. O cruzamento tira dali. Você vai ganhar no alto ali. O Gerson catou, largou, sobrou a bola na direita com o Romero. De trivela encontrou o arroio. Invadiu a grande área. Vai bater nas... na cabeça ali no peito, no Jaci, e toma-lhe contra-ataque do Coritiba com Breno Lopes. Corre mais que notícia ruim, vem conduzindo ali, tira Gerson no carrinho e saiu sentindo a coxa. Caiu sentindo a coxa direita. Eu não gosto disso, Davi. Deu o carrinho e já sentiu o Gerson, hein, Davi?
1: É, situação tensa agora neste momento. Gerson correu demais, alcançou o velocista Breno Lopes, conseguiu interceptar e aí caiu com dores na coxa direita, né? Esse momento, lembrando, o Cruzeiro com muitos jogadores como titulares com problemas físicos. Neste momento, a equipe médica do Cruzeiro chegando, conversando com o jogador. Parece que realmente não vai dar mais pra ele não, tá? Já indo para os bancos de reserva. Minha e já senhora. Trocou. Já saiu. Enfim, saída do camisa de número 8. Gerson para a entrada do camisa de número 7. Matheus Henrique. E sai também o 99 Arroio para a entrada do 11. Marquinhos.
0: O possante Marquinhos está em campo, Paulo Madrid.
2: Guilherme Reis, vamos por partes. O Marquinhos fez um bom jogo contra o Botafogo, tá? Gerou a principal chance do Cruzeiro naquela partida. E o Arroio hoje não foi bem, então pelo menos é uma tentativa. E sobre a saída do Gerson, é claro que é uma péssima notícia pro Cruzeiro. É um jogador que não tem alguém de um nível próximo a ele, né? É um jogador diferente no Cruzeiro. Eu critiquei o primeiro tempo do Gerson, mas é aquela coisa, o jogador quando é diferente, ele pode estar mal e em uma bola ele acerta e decide a partida. Foi o que aconteceu com o Gerson, um belíssimo ataque ao espaço aí do Matheus Pereira também, para conseguir fazer esse gol. O Matheus Pereira identificou o espaço, correu, atacou e fez o gol. Então a saída do Gerson é uma grave notícia para o Cruzeiro. E tem mais um caído ali, né, Davi Luiz?
0: E não é qualquer um, né, Davi? Tá caído no chão. Do jeito que caiu, ficou Matheus Pereira.
1: É, a bruxa tá solta na toca da raposa. Quem for de acreditar em alguma crença, alguma religião, já pode fazer suas orações, seus pedidos. Matheus Pereira, craque do Cruzeiro, acabou de fazer o gol, né, esse primeiro gol da partida. Sofreu uma entrada realmente um pouco mais forte, viu? Uma entrada realmente mais forte, né, do jogador da equipe do Coritiba. Não havia tanta necessidade assim, saindo neste momento de maca, no carrinho maca. Vamos ver se será realmente um fator decisivo para o jogador não seguir mais em campo. Neste momento a transmissão também mostrando o Gerson no banco de reservas, mas aí a gente não consegue ver se ele está com aquele gelinho na coxa, muito provavelmente está. Enfim, acompanhando ainda, Matheus Pereira ainda não se levantou, preocupa. preocupa.
2: Eu não consegui identificar o que o Matheus Pereira pode ter lesionado. Você conseguiu
1: essa? Acredito que foi realmente o choque, né? O jogador da equipe do Coritiba chega uma força desproporcional na jogada e acaba... E o Matheus Pereira não estava tão firme assim. Ele realmente estava um pouco mais solto para dar o lançamento. Acabou com um choque na região da coluna, né? Na lombar. E aí o Matheus Pereira tomando um arrepio, digamos assim, né, no corpo inteiro. Já uma boa notícia, pelo menos, levantou, não precisou da maca para sair. Enfim, acompanhar se o Matheus Pereira volta a campo ou será substituído. Cruzeiro ainda tem mais uma substituição, mais duas, perdão.
0: 27 minutos e por conta dessas lesões deu nem tempo de te perguntar, ô Paulo Madri. Perguntar não, pedir a sua opinião com relação ao gol do Cruzeiro, construção de craque para craque. E aí, será que o Cruzeiro vai em busca do segundo ou tenta segurar o resultado, hein, Madri?
2: Cara, o Coritiba tá dando muito espaço, né? Então o Cruzeiro pode seguir jogando, pode seguir explorando esse espaço que o Coritiba tá dando. Precisa frear um pouco melhor as transições, mas acho que o Cruzeiro não tem porquê também se entrincheirar lá atrás. Acho que o Coritiba não mostra nada que te faça ter tanto receio. Assim. O Cruzeiro faz um bom jogo, o segundo tempo mas com maior diferença em relação ao adversário do que foi o primeiro.
0: Arremesso manual para o Cruzeiro no campo de ataque. A bola vem com o William. Cruzamento na linha de fundo. No segundo pau vai sobrar com o Rojas. Bateu na grande área. Tira dali o Tice. Vai sobrar a bola no campo de ataque. O juizão não deixou a bola seguir. Queria falta ali o time do Coxa. A bola sobrou na lateral direita com o Fabrício Bruno. Fabrício Bruno vai virar o jogo da direita para a esquerda no alto. Tenta ganhar o Kenji. Não consegue. Recupera Mateuzinho. Sobrou a bola para Caio Jorge. Bateu na mão ali do Tinga. Juizão mandou seguir. A bola vem na esquerda com o Felipe Jonathan. Driblou o Marquinhos. Sofreu a falta, falta em cima dele. 28 minutos do segundo tempo, o Cruzeiro vai vencendo 1-0, gol aos 20, marcado pelo MP10. Olha a bola do Felipe Jonathan, pra ninguém, mas conseguiu ali recuperar na direita, fica com o Ronier. Ronier toca a bola mais à frente, encontra Sebas. Sebas Gomes tenta fazer a falta, não tenta conseguir concluir a jogada. Sofre a falta, falta em cima dele, falta marcada em cima do Ronier, Davi.
1: Falta para a equipe do Coritiba. Ronier segurou, procurou a falta, chegou o contato. E aí, bola ao chão para a equipe do Coxa.
0: A bola na esquerda vem com Sebas Gomes, faz o giro, tá perdido ali. Marquinhos pressionando, a bola bateu no peito do Marquinhos e sai para a lateral. O Cruzeiro tá vencendo e tá vencendo fora de casa. Recuperando, correndo atrás do prejuízo da última rodada. Cruzeiro sendo o visitante indigesto nesse campeonato brasileiro. Vai chegando a sua quarta vitória fora de casa. O Coxa também chegando a sua quinta derrota também. O mandante... não muito confiante, assim, confiável, por assim dizer. Olha a bola na direita, vem com Fabrício Bruno de cabeça, toca a bola para Jonathan. Felipe Jonathan não consegue fazer o domínio, sobra com o Cruzeiro no campo de defesa. Olha o passe do William, curto demais, sai do gol Otávio de carrinho, tira o perigo dali. Nath Graça, posse de bola para o Coritiba. É nessas bobeadas que não pode. A bola vem na esquerda com Felipe Jonathan, acionou Josué, o cruzamento na grande área, tira o perigo dali. Fabrício Bruno, ela sobra com Tinga na entrada da grande área, tocou a bola para Ronier, escapou da marcação, faz o drible, vem conduzindo, escapa da falta, abriu na direita com Tinga. Tinga toca a bola mais atrás para Ronier, que dominou, catou, largou, vem o cruzamento no segundo pau. Marquinhos ajuda na marcação e tira, e vai evitar a saída, não. A bola correu mais que o Marquinhos, ela sai em lateral. O Arthur Jorge aplaudindo o Marquinhos. A bola vem no campo de defesa, tocando a bola com o Coritiba. Coritiba toca a bola para Jaci no campo de ataque, encontra Breno Lopes toca a bola para Tice abre o jogo na direita, encontrando ali o Tinga tenta a bola mais à frente com o Josué no bico da grande área, toca a bola mais atrás para Ronier vem conduzindo, toca a bola na direita, encontrando Josué na linha lateral, mais atrás encontra o Tice devolve a bola para Josué de perna canhota, tenta o cruzamento na intermediária, catou, largou, tirou, a defesa do Cruzeiro, vem um chute de longe pra fora. Ela sai em tiro de meta, Davi.
1: Sebas Gomes, o capitão da equipe do Coxa, recebe com liberdade na entrada da área, ajeita para a perna esquerda e chuta. A bola faz uma curva, quase surpreende o goleiro Otávio. Apenas tiro de meta para a equipe do Cruzeiro.
0: Tiro de meta que ficou para Jonathan Jesus cobrar. E toca a bola para Otávio. Otávio na saída de jogo. Olha o tijolo ali do Matheus Henrique para Lucas Romero, que consegue fazer o domínio. E abre o jogo na direita para Fabrício Bruno, que pede calma para os companheiros. A bola ali para a cabeça da grande área com Lucas Romero, que abre o jogo na esquerda com Jonathan Jesus. Mais à frente tem o Rocas. Ele olhou para a grande área, deu o passe equivocado. Ela vai sobrar para o time do Cruzeiro. Evita a saída. Tinga joga a bola para o campo de defesa do Cruzeiro. Jonathan Jesus dominou esquisito. Deu a posse de bola de graça para o time do Coritiba. Afasta o perigo dali. Lucas Romero dá no pé do Felipe Jonathan, que devolveu o presente. Minha Nossa Senhora, show dos horrores. Mas sobrou com o Cruzeiro, com o William no meio das pernas. Matheus Pereira no pé de ferro. Catou, largou, tirou. A bola fica viva na entrada da grande área. O William vai disputar no pé de ferro. Sobra com o Felipe Jonathan, que tira o perigo dali. Mas ela sobra com o Cruzeiro no campo de ataque. Com o Romero na lateral direita, encontra Marquinhos. Mais atrás tem Fabrício Bruno, que recua. Toca a bola para Jonathan Jesus, que vai abrir o jogo na esquerda com o Rocas. Olha o Ronier pressionando. O Rocas pedalou, passou o pé sobre a bola, faz o giro, recua, toca a bola para o goleiro Otávio. 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Brasileirão, 21ª rodada do Campeonato Brasileiro, 32 minutos do segundo tempo. No Couto Pereira tem 0 para Coritiba, 1 para o Cruzeiro.
2: Playoffs da Sul-Americana em andamento no Chile. O'Higgins 1, Boca Juniors 0.
0: 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O cruzamento do William sobrou na esquerda com o Rojas. O cruzamento na pequena área. Tira dali a defesa. Tirou mal, vai sobrar na direita com o Romero. Evita a saída, não queria o lateral. Continua a bola em campo. Toca a bola mais atrás para Fabrício Bruno. Fabrício Bruno mais à frente encontra o Matheus Henrique, que toca a bola para o Xará Pereira, que vem conduzindo de perna canhota. Abriu o jogo na direita com o William. Tem três jogadores na grande área. Recua, toca a bola, devolve ela para Matheus Pereira, que vai virar o jogo na esquerda com o Rojas. Se chegar, é perigo. Forte demais. Ela sai em tiro de meta, Babi.
1: O Rojas pediu, mas não confiou. Matheus Pereira fez todos os sinais, queria lançar nas costas da defesa. Lançou, o Rojas até chegou, mas aí não conseguiu encostar na bola. Apenas tiro de meta e vem alterações por aí, viu, Gui?
0: Já já vem alterações a serem processadas no campo de jogo. 34 minutos, alterações no time do Coxa. Davi Luiz.
1: Alterações neste momento na equipe do Fernando Seabra, saindo o 77 Breno Lopes para a entrada do 20 Keno. Keno, jogador também já rodado no futebol brasileiro. Apenas um segundo, vou confirmar qual que é a outra substituição. O Sebas Gomes saiu, isso é fato. Ainda não consegui identificar qual jogador entrou no lugar dele. Daqui a pouco eu te confirmo, viu, Gui?
0: Beleza, a bola vem com o Jaci no campo de defesa. Depois do tiro de meta do Morisco, tirou mal. Olha o William devolvendo o presente, tocando a bola no ciclo central para Tice. Tice toca a bola para Josué. Josué abre o jogo na direita com Tinga. Tinga toca a bola para Tice. Tice vem conduzindo, tocando a bola no círculo central. Olha a jogada de efeito do Coritiba. Vai bater de longe, vai ameaçar o chute. Travado na hora H. Ela sobra com Jaci no campo de ataque. Todo o time do Coxa no ataque agora. O cruzamento da intermediária. Na cabeçada do Keno para a grande área. Jonathan Jesus titubeou. Tirou mal. Sobrou com o Ronier. Bateu no pé do Rojas. Vai sobrar com o Ocampo. Ocampo toca a bola mais atrás para Josué. O campo é quem entrou, né? A bola vem aberta na direita com o Tinga. Tinga aberto, encontrou o Ronier, que vem na linha de fundo pro cruzamento. Keno de calcanhar, tirou dali. Fabrício Bruno fica oferecida pra Tinga, vai ganhar. Jaci bateu, catou, o goleiro tirou, meu Deus do céu. Tira dali a defesa, mas ela fica com Coxa, sobrando com Tice. Tice tocou a bola pra Josué. Josué abre o jogo na direita, vem avançando o time do Coritiba com o Ronier de perna canhota. Vem o cruzamento, Matheus Pereira dominou na entrada da grande área e já tirou o perigo dali, tentando acionar o Caio Jorge. Caio Jorge também em Paulo Madri. Nada consta no jogo de hoje, né?
2: Sumidaço. É, participou muito pouco do jogo, mesmo quando participou, não foi bem. Eu nem sei se o Caio Jorge teve finalizações no jogo. Eu vou conferir isso daqui a pouco. Mas realmente é uma partida muito apagada do Caio Jorge. Um ano muito apagado do Caio Jorge, digamos.
1: É, teve finalização não.
2: É. Eu acho que fala por si só, né?
0: Olha a bola do Matheus Henrique pro Matheus Pereira, invadiu a grande área, Marquinhos fez a falta, o juizão mandou seguir. Ritome de Felipe Jonathan levando o contra-ataque, a bola com o campo toca a bola para Josué, Josué abre o jogo na esquerda e encontrou Keno, Keno vem conduzindo, pé de calma para os seus jogadores, a bola na ponta esquerda, ele insinuante, tocou a bola para o campo, vem dominando, sobrou com Josué, abriu na direita com Tinga, no bico da grande área, se salva o Cruzeiro como pode, na direita vem conduzindo o Coritiba, a bola mais atrás com Tisse, como se fosse um camisa 10, vem conduzindo o time do Coritiba para o campo de ataque, encontrou na intermediária Josué, que abre o jogo na esquerda com Jonathan, Felipe Jonathan, tenta a passagem ali do campo, passe nele, pedalou, largou, tocou a bola mais atrás com Felipe Jonathan, Marquinhos vem na marcação e fechou a porteira para ele, mas a posse de bola continua com o Coritiba, a bola com o Kosser, Thiago Kosser toca a bola mais à frente com o Ronier, driblou, deixou na saudade o Felipe Jonathan, jogadaça do Ronier, meu Deus do céu, o cruzamento vem na grande área, não, a bola foi aberta na esquerda, mas totalmente sem direção, Keno não pegou, ela saiu em lateral, me confirma por favor a alteração, saiu Gomes e qual que é o número do campo?
1: O Ocampo é camisa de número 17, Brian Ocampo entrando no 19, Sebas Gomes.
0: Para confirmar aqui, conferir, o Davi Luiz, sim. Essa foi uma, duas, três, quatro, cinco, portanto, cinco a alterações última. Já feitas, né?
1: É,
0: a última alteração.
1: Coritiba,
0: beleza.
1: Fez todas, o Cruzeiro ainda tem duas por fazer.
0: E aí, Paulo Madri, seriam os casos de colocar, de usar essas duas alterações ou o que tem em campo já basta?
2: Cara, o Coritiba nos últimos minutos, com as alterações do Seabra, tá com um time mais insinuante, né? E o Keno, bom driblador, o campo entrou aí bastante ativo na partida, o Rodrigo Rodrigues oferece uma referência perigosa ali no campo de ataque, então o Cruzeiro precisa se proteger melhor, né? O Cruzeiro tá dando muito espaço pro Coritiba, volto a dizer, na entrada da área, então vamos ver que tipo de mudança ele vai fazer para corrigir essa situação, já tem dois ali na beira do campo.
0: A bola com Tinga aberta na direita, ela bateu por último no Rojas e saiu em lateral. Ari tentou ameaçar a cobrança do arremesso. O Ronier que está correndo meio tofum, torraso. Mas a bola foi aberta na direita, tentando o Rodrigo Rodrigues. Escapou da marcação, levou para ali de fundo, tocou na entrada da área. Para Felipe Jonathan, vai bater no peito do Romero. Como se fosse um muro azul ali, o Romero impediu a finalização. E já sai jogando, encontrando o Caio Jorge, que dominou, fez o giro, tocou a bola para Matheus Pereira. Que parou, prendeu, conduziu, abriu o jogo na esquerda, tocando a bola para Rojas. Rojas tocando a bola para Caio Jorge, saiu do campo de ataque, veio pra direita, agora tá na esquerda, uma nova configuração do Caio Jorge também, mas olha o Matheus Henrique entregando pro Rodrigo Rodrigues, que domina a bola, toca a bola para o Ronier toca a bola para Tisse toca a bola na esquerda para Felipe Jonathan, que toca a bola na intermediária para Josué, sempre ele abriu o jogo na direita com Tinga, ele cruza bem, olhou pra grande área, fez a passagem, tocou pra Ronier, que deixou pra Josué, vai bater de longe, Josué, pra fora! Apenas acompanha o Otávio, ela vai para tiro de meta, Davi.
1: De muito longe, Josué, camisa 10 da equipe do Coritiba, arriscou na sua perna esquerda, a bola foi para fora, Otávio estava nela, apenas tiro de meta. E agora há alterações da equipe celeste.
0: Meu Deus.
1: Alterações.
0: Profeta, vai lá o mensageiro do apocalipse aí, Davi Luiz.
1: Entrando na equipe do Cruzeiro, saindo 19, Caio Jorge, entrando o 9, Bruno Rodrigues. E também a entrada do 25, Lucas Vidalba, para a saída do 27, Gabriel Rojas. Recapitulando, saindo Caio Jorge, perdão, e Gabriel Rojas, entrando Lucas Vidalba e Bruno Rodrigues.
0: É isso aí, Madri. Vamos fazer valer seu alto salário aí. Me diga o que pretende o Arthur Jorge com essas alterações.
2: Cara, o Caio Jorge, a gente falava da partida apagada que ele fez, nenhuma finalização. Hoje o Bruno Rodrigues entra numa boa, porque não precisa fazer muito para fazer mais com o Caio Jorge.
0: Okay.
2: Então, ele faz a tentativa aí com o Bruno Rodrigues, que é quem ele tem no momento, o Vigerreal lesionado, o Chico da Costa fora dos planos, então é o Bruno Rodrigues. E com o Vidalba na esquerda no lugar do Rojas, ele vai proteger melhor aquele lado, porque o Ronier tá fazendo miséria por ali. E o Vidalba é zagueiro, marca melhor, vai tentar trancar aquele lado esquerdo ali, o Arthur Jorge, o Gui.
0: É pra trancar as sete chaves, hein, Cruzeiro? Tem que segurar esse resultado. Cruzeiro vai vencendo 1-0, 41 do segundo tempo, mas quem vem pro ataque? Cruzeiro vai vencendo 1-0, 41 do segundo tempo, mas quem vem pro ataque é o Curitiba. A bola vem com o Tinga. Tinga vem conduzindo pro meio, abriu o jogo na esquerda com o Felipe Jonathan. Tocou a bola para a Tinci, lá vem um homem da 50, tocando a bola para Felipe Jonathan. Devolveu na esquerda, saiu da esquerda, trouxe pro meio. Matheus Pereira vem na marcação do Jaci. É só apertar que ele entrega, mas a bola foi aberta para a Tinci. Tinci devolve a bola para Jaci, como se fosse um meio de campo, vem conduzindo, toca a bola curtinho para Josué, que vai tocando, passe errado. É lateral para o Cruzeiro. O Cruzeiro vai somando 3 pontos importantíssimos na tabela de classificação. Sai da 11ª colocação e vai para a 7ª colocação. Soma 30 pontos no Campeonato Brasileiro. Importante para não desgrudar do G5. Em busca da Libertadores via Brasileiro. O lugar que merece esse Cruzeiro e todo o investimento. Mas o Josué escapa aqui pela esquerda. Olha o Coxa no ataque com camisa 20, que é o Keno, vem conduzindo, levou pra linha de fundo, tocou pra trás, corta Fabrício Bruno, sobrou na direita com Romero, Romero toca a bola para Marquinhos, Marquinhos para William, tira da Lima, William, e tirou, e já foi o lançamento pra BR9, vai BR, só ele, o goleiro, ele invadiu a grande área, tocou a bola pra Matheus Pereira, ela vai entrando pra fora, eu não acredito. Minha Nossa Senhora dos gols perdidos. Bruno Rodrigues invade a grande área, só ele, o goleiro e ele, Jaci, imprescindível na recuperação, travou o chute do Matheus Pereira. O Bruno Rodrigues, Marquinhos, nós aqui na cabine não acreditamos no gol perdido, Davi.
1: Cruzeiro tá brincando com a sorte, Guilherme. Tá brincando com a sorte, mais uma jogada, uma belíssima jogada do Bruno Rodrigues, já fez mais que o Caio Jorge, viu, Paulo Madri? Já fez mais que o Caio Jorge?
2: Já, sem dúvida.
1: Conseguiu, numa jogada de corpo, sair cara a cara. Ele foi muito, com um coração muito bom, deixou nos pés do Matheus Pereira, mas estava marcado, já assim em cima dele, a bola vai pra fora, brincando de perder gols no Couto Pereira. É, Cruzeiro, ainda tem muito tempo ainda, viu, Cruzeiro? Tem muito tempo ainda.
0: Tem tempo ainda de jogo e o Romero caindo no chão.

0: sentindo dores no tornozelo esquerdo, acusa um pisão do Josué. A gente observando aqui no replay, nada, né? O Lucas Romero inteligentemente ali vai tentando ganhar tempo. Ele foi o Ocampo. Josué foi o Ocampo quem possivelmente, supostamente, deu pisão, né?
1: Teve um pequeno contato. O Lucas Romero chega de carrinho, né? Teve um pequeno contato na parte de trás do calcanhar, né? No caso do Lucas Romero, mas nada demais. Esfriou um pouquinho o jogo também, né? É claro, mas ganhou a falta. É importante.
0: 44 do segundo tempo, o Cruzeiro vai vencendo. 1-0, gol marcado aos 20 pelo Matheus Pereira. O Cruzeiro vai somando 3 pontos importantíssimos. Agora há pouco perdeu um gol que não podia. Bruno Rodrigues foi inteligente também, mas sobrou humildade ali. Poderia ter finalizado. E olha o Cruzeiro no campo de ataque, deu a cabeçada ali, o Tinga afasta o perigo, ela vai sobrar com o Keno, tenta fazer a falta ali, o Marquinhos consegue a falta marcada. Falta no meio de campo, aquela famosa falta tática. 44, vamos até... Ainda não vamos até em lugar nenhum, né? Porque não subiu a plaquinha. Tô ansioso, calma, Guilherme. A bola no círculo central para a cobrança do Josué, sempre ele. Todo o time do Coritiba no campo de ataque. O Cruzeiro, logicamente, atrás da linha da bola. 45 minutos, vamos até onde o juiz prometer. Olha o Tinga, cabeçada na pequena área. Otávio! Sai do gol, cata, não larga. E acusadores na mão esquerda. Quando sobe a placa de acréscimos.
1: Subiu a plaquinha, Guilherme Reis. Mais 6 minutos. Vamos até os 51 nesta segunda etapa. Otávio acusando de dores. Num pequeno contato. É, Otávio, essa aí é realmente, fica até difícil de te ajudar. O Rodrigo Rodrigues passou à frente do Otávio. Guilherme, ele coloca a mão nas partes íntimas, né? Acusa um contato nas partes íntimas. Enfim, já está de pé o Otávio.
0: Boa. 46 minutos, vamos até 51, portanto. O Cruzeiro vai vencendo, tem que segurar esse resultado, Cruzeiro. Olha a bola com o Ocampo, tenta escapar da falta, parou, prendeu Matheus Henrique, tenta uma, duas vezes, na terceira faz a falta e vai sofrer o cartão. Toma o cartão amarelo. O Matheus Henrique estava pendurado, ô Davi Luiz?
1: Segundo as minhas contas, sim, está pendurado, fica de fora da próxima partida contra o Mirassol do Cruzeiro no Brasileiro.
0: Dia dos Pais, domingão que vem. Você acompanhando, claro, aqui no AM880. E olha a falta do Coritiba. Bola alçada na grande área. Otávio. Cata, não larga, não dá rebote. Escola de goleiro Fábio, hein? Agora vai enrolar. Tem que perder. Tem que gastar o tempo. Joga a bola no chão, despacha o perigo dali. No alto vai tentar ganhar Marquinhos. Ali na cama de gato, quase faz a falta. Olha o Marquinhos, quase roubando, entrou elétrico no jogo. Olha a bola com o Jaci. Jaci toca a bola na esquerda com o Felipe Jonathan. Jaci devolve a bola pro campo de defesa do Cruzeiro. William faz o domínio e toca a bola contra a marcação. Ganha um lateral. 47 minutos, menos de 4 para o fim do jogo. O Cruzeiro vai somando 3 pontos importantíssimos. Matheus Pereira aos 20, marca o gol único da partida até o momento. De Coringa para Mago, carteado no Couto Pereira. Olha, quem cobrou esse lateral ali? Foi o William, né? William jogou direto pra fora, minha nossa senhora. E tome-lhe posse de bola do Coritiba. 47-30, menos de 4 para acabar. O jogo é tenso nesse final. Cabeçada do William no campo de defesa, tenta Romero, sofre a falta. O Wagner do Nascimento não vai na dele. Olha o Felipe Jonathan, tentou carrinho em cima de carrinho.

0: Otávio cobra falta direto para fora. É lateral para o Coritiba, já cobrado. Morisco vem para a ligação direta no campo de defesa. Vai ganhar Rodrigo Rodrigues. A falta em cima do William. O William, quem te viu, quem te vê, hein? Nesse finzinho de jogo, bem seguro, hein? Paulo Madri, tirando a bola, sofrendo aquelas faltas táticas. Importante o William nesse finzinho.
1: Sem dúvida, importante o William e importante o Marquinhos também. Muito bem na parte defensiva, muito bem pressionando o portador da bola e ajudando até a mastigar essa bola para já chegar mais tranquila para o William disputar também. Então o Marquinhos também tendo um papel importante defensivo nesse final de jogo.
0: Falta para o Cruzeiro, Fabrício Bruno joga na frente, o Bruno Rodrigues ganhou no campo de ataque no alto, evitou a saída que é aí que Kenji, boa garoto, encontrou Marquinhos, Marquinhos para Bruno Rodrigues, pedalou, ciscou para lá, BR9 trouxe para a linha de fundo, vai tentar jogar contra a marcação, cruzamento nos pés, no peito ali, do Tice que vai saindo jogando, Matheus Pereira ganhou na boa, na bola, Wagner do Nascimento marca a falta, 50 minutos, o último giro do ponteiro. O último giro do relógio. Falta marcada, Morisco joga, despacha pra frente. Ganha no alto Fabrício Bruno, mas ela fica na cabeça do Josué, que toca a bola pra Keno. Ganha o Matheus Henrique, vai ficar com o Matheus Pereira, que conduz, agora é sua Matheus. Tentou o passe nas costas da marcação, quase o lançamento. A intenção foi boa, a execução nem tanto. Josué recupera na intermediária defensiva, toca a bola para Thiago Kosser. Kosser devolve a bola para Josué, vai tentar a ligação direto, o lançamento pra frente. Vai ganhar no alto Keno, casquinhou. Vai sobrar com o Romero, olha o Romero, bobeou, deu de graça pro Ronier, bateu, pra fora! O juizão deu mais um de acréscimo, se íamos até 51, portanto vamos até 52, não foi o último giro do ponteiro no relógio, mas o Ronier jogou direto pra fora, pegou mascado na bola, tava todo torto ali o Otávio, graças a Deus a bola foi para fora. Tiro de meta para o Cruzeiro. Menos de um para acabar. 51-10. O Cruzeiro vai somando 3 pontos. Importantíssimo. Eu repito, gol marcado pelo Matheus Pereira aos 20 minutos. Que até ameaçou sair do jogo machucado, mas continua até o fim. A bola na direita com Tinga, joga o perigo para a grande área, ganhou no alto o Ocampo, cabeceia, tira dali Fabrício Bruno, Felipe Jonathan ganhando no campo de ataque. A bola aberta na esquerda com o Ocampo, ele leva para ali de fundo, vem o cruzamento, Fabrício Bruno tira o perigo dali, joga para escanteio, é dramático o fim. O último lance do jogo é escanteio para o Coritiba. Lado esquerdo de ataque do Coxa, já cobrado rapidamente o cruzamento do campo. Fabrício Bruno tirou e joga para escanteio. É novo escanteio, dessa vez na direita. Agora sim, o último ataque. Já passamos os 52 prometidos pelo Wagner. Ele autoriza a cobrança do escanteio. Na fria Curitiba, o Cruzeiro vai vencendo. Morisco foi para a grande área, minha Nossa Senhora. Ronier vem no cruzamento, no segundo pau, Tinga cabeceou para o meio do pagode. Sobrou para Jaci, Josué vai bater no peito do Matheus Pereira. Sobrou com o Ronier, limpou, vai bater para o efeito. Matheus Pereira tirou, olha a bola alçada na grande área. Tira dali Marquinhos, complementa Bruno Rodrigues e acabou!

tensão no fim. O Cruzeiro vence o Coritiba fora de casa. Devolve aquilo do primeiro turno. Se o Coxa ganhou aqui, o Cruzeiro ganha lá. Cruzeiro vence o Coritiba. Deixa o Coxa na 11ª posição, que era ocupada pelo próprio Cruzeiro. Com esses 3 pontos, a equipe celeste pega o elevador, ganha posições e estaciona na 7ª colocação, pelo menos até o fim dessa 21ª rodada.

0: importantíssimo, muito importante. O Cruzeiro vence. O Cruzeiro vence mais uma, Davi!
1: Uma vitória muito importante, viu, Gui? Muito importante para a equipe do Cruzeiro. Acima de tudo, os três pontos. O Cruzeiro foi até Curitiba para justamente recuperar os pontos perdidos aqui na capital mineira. E aí foi muito bem. Matheus Pereira, mais uma vez, para que há quem diga que ele não resolve jogos, que ele não é decisivo. Que loucura. Chega ao seu 10º gol na temporada. Só não tem mais gols do que o Caio Jorge, que tem 14. Então, Matheus Pereira muito importante. Cruzeiro sai vitorioso, partida com garotos da base jogando, Marquinhos e Bruno Rodrigues entrando muito bem, William se recuperando, enfim, jogo muito importante, poderia ter sido melhor, claro, alguns erros do Cruzeiro, mas o importante são os três pontos. Já devolvendo, viu, Gui, rapidamente, agora o Cruzeiro tem duas paradas pela Copa do Brasil. Esquece um pouco o Campeonato Brasileiro. Agora, neste domingo, já no dia 2 de agosto, às 6h30, encara a Chapecoense pelo jogo de ida da Copa do Brasil lá em Chapecó. E no dia 5, Hugo, meu aniversário, inclusive, viu, Gui?
2: Parabéns.
1: No dia 5 de agosto, teremos Cruzeiro Chapecoense no Mineirão. E aí o Cruzeiro definindo a sua vida na Copa do Brasil antes do Campeonato Brasileiro.
3: Parabéns. No caso, pra você, Davi Luiz.
1: Muito obrigado.
0: Sempre está de parabéns o nosso Davi Luiz, informando aqui as informações finais. O Paulo Madrid, um resultado magro, mas importante. Acho que nessa situação do Cruzeiro, para também se afastar de vez do Z4, colar no G5, mais importante do que jogar bem, não estou dizendo que não jogou, mais importante do que jogar bem era somar os três pontos. Os três pontos vieram, não jogou tão mal assim também. Um saldo positivo, será, Madrid?
3: Positivo sim, Gui. O Cruzeiro não jogou tão mal, mas não jogou tão bem. O Cruzeiro com dificuldade para concluir as jogadas, para ser efetivo, né? O Cruzeiro, mais uma vez, tendo essa dificuldade, que o Arthur Jorge já tem alertado, mas conseguiu vencer no talento dos seus jogadores, seus dois jogadores mais decisivos em melhor fase, né? O Gerson e o Matheus Pereira na jogada. O Gerson dá o passe, o Matheus Pereira faz o gol e o Cruzeiro consegue a vitória na qualidade individual de duas das suas principais referências. Lembrando que hoje, dia 30 de julho, isso pode mudar em breve, mas hoje, 30 de julho, o principal atacante do Cruzeiro está em má fase, temos que falar isso, tiraram o elefante da sala, mas o Gerson e o Matheus Pereira conseguiram resolver esse jogo. Cruzeiro sai com uma importante vitória, melhor que o desempenho. O resultado, Cruzeiro precisa ser mais letal no campo de ataque, mas eu acho que isso vai passar muito também pela recuperação do Caio Jorge, viu, Guilherme?
0: O Cruzeiro que não vencia o Coritiba no Couto Pereira desde 2021. Aquela oportunidade, Cruzeiro bateu por 3-0 a equipe do Coritiba e depois disso não mais venceu no belo estádio na capital Curitiba do Paraná. Valeu, Paulo Madrid, valeu também, Davi Luiz. E com os comentários de Paulo Madrid, chegamos ao fim de mais uma jornada esportiva aqui no seu AM 880. O Cruzeiro, pela 21ª rodada do Campeonato Brasileiro, viajou até a capital do Paraná e venceu a equipe do Coritiba pelo placar mínimo de 1-0, gol marcado pelo Matheus Pereira aos 20 do segundo tempo. Muito obrigado pela sua audiência, pelo privilégio da sua preferência. Fique agora com a programação musical da Inconfidência. Um grande abraço. Fui!
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1: Meia-noite.
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1: Olá, uma ótima madrugada. Você está ouvindo a Rede Inconfidência de Rádio, AM 880, FM 100,9. A partir de agora, você ouve o programa Memória Nacional, que toca para você clássicos da música popular brasileira contemporânea. Eu sou Valesca Falsi, a programação é da Lúcia Carneiro, trabalhos técnicos de Agnaldo Silva e Washington Bittencourt. Na mesa de som, Zé Carlos Figueiredo. Vamos abrir a nossa madrugada de hoje com o grupo Roupa Nova.

0: Cici Posse cantou Foi Assim, de Renato Correia. Jota Quest, Amor Maior. Eliana Print, Sabor das Marés, de Dalto e Marco Sabino. E Roupa Nova, A Viagem, de Aldir Blanc e Kleberson.
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0: E vamos seguir com o nosso Memória Nacional, trazendo agora Rita Lee.

0: Caetano Veloso cantou Eclipse Oculto, Erasmo Carlos, Manchas e Intrigas, de Kiko Zambianchi, Cazuza, dele, Leone e Ezequiel Neves, Exagerado. A primeira foi a Rita Lee cantando Punk da Periferia, música do Gilberto Gil. Meia-noite e meia.
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0: Muito obrigada pela sua audiência. Vamos agora ouvir Léo Jaime, A Vida Não Presta.

0: Acabamos de ouvir Hit, A Vida Tem Dessas Coisas, parceria dele e do Vilhena. Guilherme Arantes, Lance Legal. Paula Toller, Nada Pra Mim, música que ela fez com Herbert Viana. Léo Jaime, A Vida Não Presta, música dele, Leandro e Selvagem Big Abreu.
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0: Muito obrigada pela sua audiência. Cássia Eller canta Lanterna dos Afogados.

0: Paralamas do Sucesso, La Bella Luna, de Herbert Viana. Barão Vermelho, Por Você, a música do Frejá e Mauro Santa Cecília. Legião Urbana, Monte Castelo, de Marcelo Bonfá e Renato Russo. Cássia Eller foi a primeira, cantando Lanterna dos Afogados, música do Herbert Viana.
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0: Meia-noite 58.
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0: Você está sintonizado aqui na Inconfidência, ouvindo Memória Nacional, programa que toca para você clássicos da música popular brasileira contemporânea. Chegando Lulu Santos, Como Uma Onda.

0: Blitz, Você Não Soube Me Amar, de Barreto, Evandro Mesquita, Guto e Zeca Mendigo. Marina Lima, para começar, a música da Marina e do Antônio Cícero. Eduardo do Zeca, dele e do Luiz Carlos Góes, Aventura. A primeira foi Lulu Santos, Como Uma Onda, música que ele fez com Nelson Motta.
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0: E agora eu trago para você Gal Costa.

0: Sai Guarabira, Sobradinho, Toquinho dele do Mutinho, ao que vai chegar. Renato Teixeira, O Maior Mistério. Gal Costa cantou Merceditas, de Ramon Rios.
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0: 1:28.
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0: Obrigada pela sua audiência, você que está ligadinho aqui no Memória Nacional. Vamos agora de Cidade Negra, confirma.

0: Skank Indignação, de Samuel Rosa e Chico Amaral. Brilho Noite do Prazer, a música do Cláudio, do Paulo e do Arnaldo Brandão. Jorge Versilo, Fácil de Entender. Cidade Negra cantou Firmamento, a música deles.
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0: Quem chega agora aqui no Memória Nacional é Martinho da Vila.

0: 1h50.
1: É, filho, não foi mole, não. 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

0: João Bosco, Kid Cavaquinho, música do Bosco e do Aldir Blanc. Seu Jorge Samba, que nem a Rita adora. A música do Luiz Carlos da Vila e Jane. Paula Lima cantou É Isso Aí, de Sidney Miller. Martinho da Vila, Devagar, Devagarinho.
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0: 1h58.
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0: Rede Inconfidência de Rádio, transmitindo pelo AM 880 e FM 100,9 diretamente de Belo Horizonte. Também podemos ser ouvidos no mundo todo pela internet no inconfidencia.com.br. Muito obrigada pela sua audiência. Seguimos juntos até às 5, agora com Elis Regina cantando O Bêbado e

0: João Nogueira, dele Edil Pacheco, De Amor é Bom. Emílio Santiago, Pelo Amor de Deus, de Paulo Debete e Paulinho Rezende. Ivan Lins, Jobiniando, de Ivan Lins e Martinho da Vila. Elis Regina, O Bêbado e a Equilibrista, de Bosco e Blank.
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0: Ouça agora Pepeu Gomes com Garota Dourada.

0: Cinema 2, Não Me Iluda, de Fábio Fonseca. Tim Maia, Gostava Tanto de Você, de Edson Trindade. Daniela Mercury e Herbert Viana, Só Pra Te Mostrar. Pepeu Gomes, Garota Dourada, música do Lee Marcucci. 2h28.
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0: Uma ótima madrugada para você. Agora vamos de Novos Baianos com Preta Pretinha.

0: Ney Mato Grosso, Tanto Amar, música do Chico Buarque, Dalto, Flashback, a música do Rabelo, do Dalto e do Ralph Guedes. Baby do Brasil, Um Auê com Você, a música da Baby Consuelo. Novos Baianos, Preta Pretinha, de Moraes Moreira e Galvão.
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0: E seguimos com Beth Carvalho, Não É Assim.

Roberto Ribeiro, Todo Menino é Rei, a música do Nelson Rufino e Zé Luiz. Dona Ivone Lara e Djavan, Sonho Meu, a música do Delcio Carvalho e Dona Ivone Lara. Paulinho da Viola, Pode Guardar as Panelas, Ivone Lara. Paulinho da Viola, Pode Guardar as Panelas. Bete Carvalho também cantou música do Paulinho da Viola. Não é assim. 2h57.

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1: 3 e 2. 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
2: Você está ouvindo Memória Nacional. Este programa vai ao ar aqui na rede Inconfidência de Rádio todos os dias da semana, de meia-noite às 5 da madrugada, trazendo para você clássicos da música popular brasileira contemporânea. Agora tem Nara Leão cantando com Chico Buarque.

0: Gilberto Gil cantou palco a música do Gil, Maria Bethânia Mel, de Caetano Veloso e o Ali Salomão, Luiz Melodia, codinome Beija-Flor, de Cazuza, Ezequiel Neves e Reinaldo Arias. Nara Leão e Chico Buarque cantaram juntos João e Maria, essa música do Chico Buarque e do Sivuca.
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0: Seguimos com Belchior, comentário a respeito de John.

0: Alceu Valença, Leque Moleque, música dele do Carlos Fernando. Nando Cordel, Flor de Cheiro, de Nando Cordel. MPB4, Cebola Cortada, de Clodô e Petrúcio Maia. Belchior foi o primeiro com um comentário a respeito de John, música dele do José Luiz Pena.
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0: Uma ótima madrugada, obrigada pela sua audiência. Chegando Zeca Baleiro.

0: Renato Terra, Bem Te Vístico, César à Primeira Vista, Simone Guimarães, dela e do Juarez Moreira, Baião Barroco, Zé Cabaleiro cantou Lenha.
1: 3h46.
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0: A próxima sequência começa com Rosa Passos.

0: Marcos Valle, um tempo musical, música dele do Paulo Sérgio Valle. Bebel Gilberto e Miúcha, Saudosismo, de Caetano Veloso. Carlos Lira, O Negócio é Amar, de Carlos Lira e Dolores Duran. Rosa Passos, Dunas, a música é dela e do Fernando de Oliveira.
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2: 4 e 1. 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
0: Esta é a rede Inconfidência de Rádio, AM 880, FM 100,9. Este programa que está no ar agora é o Memória Nacional, que você que nos acompanha já sabe, ele vai ao ar todas as madrugadas de meia-noite às 5, trazendo para você clássicos da música popular brasileira contemporânea. Agora tem Paulo Diniz com O Meu Amor Chorou.

0: Ouvimos aí o Orlandivo com Doralice Rosa Morena, de Dorival Caymmi e Antônio Almeida. Bebeto, a beleza é você, menina. Benito de Paula, Além de Tudo, e Paulo Diniz, O Meu Amor Chorou.
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0: E eu trago para você Thier cantando A Noite.

0: Obrigada.
1: Sandra de Sá, Sozinha, música do Peninha, Placa Luminosa, mais uma vez. Marcelo Morena, música dele, do Ney Santos. Thier, A Noite, a música da Thier, Adriano Sintra, André Ung e Rita Weiner.
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1: 4h32.
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1: Uma ótima madrugada para você sintonizado aqui no programa Memória Nacional. Raul Seixas, Metamorfose Ambulante.

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0: Rui Maurite, Bananeira e Mangará. A música é do Jandu e do Finizola. Elba Ramalho, Do Jeito Que a Gente Gosta. Teve também o Zé Ramalho com Admirável Gado Novo e Raul Seixas, Metamorfose Ambulante.
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0: A nossa última sequência de hoje abre com Boca Livre, Cruzada.

0: E fechamos o nosso programa Memória Nacional, ouvindo aí o grupo A Cor do Som com Semente do Amor, música do Mu Carvalho e também do Moraes Moreira. Geraldo Azevedo, dele do Capinã, Moça Bonita. Zizi Posse e Asa Morena, de Zé Caradípe. A primeira foi o grupo Boca Livre com Cruzada, de Tavinho Moura e Márcio Borges. Memória Nacional termina aqui. Muito obrigada pela sua companhia, pela sua audiência. Este programa vai ao ar todos os dias da semana, de meia-noite às 5, tocando clássicos da música popular brasileira, aqui pela rede Inconfidência de Rádio, AM 880, FM 100,9, diretamente de Belo Horizonte. Eu sou Valesca Falsi, a programação é da Lúcia Carneiro, trabalhos técnicos de Washington Bittencourt e Aguinaldo Silva. Na mesa de sons, é Carlos Figueiredo. Muito obrigada pela sua companhia. Daqui a pouquinho tem mais Memória Nacional, então eu volto daqui a pouco, à meia-noite.
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2: Alô, Brasil! Alô, Minas! Pela Rede Inconfidência de Rádio, no AM 880, ondas médias, o gigante do ar. Estamos iniciando mais um Estação Caipira, programa que você acompanha também nas redes sociais, pela internet. E vamos em frente, então, para começar o programa de hoje, nesta sexta-feira, chamando Lourenço e Lourival.

0: Zé Mulato e Cassiano, mágoa de cantador de Zé Mulato e Cassiano. Peão Carreiro e Praiano, porta do mundo de Peão Carreiro e Zé Paulo. Pedro Bentes é da estrada, último peão. Lourenço e Lourival, terra molhada de José Vitor e Joselito.
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0: 5:16. Então vamos tocar aí agora a Orquestra Minas e Viola.

0: Estação Caipira, você conferiu Pedro Lírio e Davi Silva, a Viola e o Cantador, Paulo César e Amorim, Museu do Meu Sertão de Amorim, Luiz de Castro e Paulo César, Tião Carreiro e Pardinho, Começo do Fim de Tião, Suline Marroeiro, Chão Caboclo de Suline Marroeiro, Orquestra Minas e Viola, Memórias de Pai João, de Oswaldo Marquezine.
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0: 5:33.
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0: Vamos seguindo então, chamando agora Liu e Léo.

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0: Estação Caipira, você conferiu Zé Moreno e Paraense, Café Amargo de Erlon Vieira e Zé Goiano, Simão Sabino e Ronei, o substituto de Zico e Zeca, Sertaneja, é linda, Trem de Minas, Água de Emerson Bastos, Leu e Léo, Rei do Gado de Tede Vieira.
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0: 5:47. Vamos seguindo então, minha gente, nesta sexta-feira, desejando para todos aí um bom final de semana. Então vamos agora de Ronaldo Viola e João Carvalho.

0: Estação Caipira, nós ouvimos aí Edson Gaúcho cantando com Teixeirinha, de Edson Gaúcho. Sérgio Reis, Canto Alegretense, de Nico Fagundes e Bagre. Berenice Azambuja, Rodeio de Vacaria, de José Mendes. Ronaldo Viola e João Carvalho, Gaiteiro Velho, de João Carvalho e Joel Marques.
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0: 3.
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0: Nós vamos seguindo agora, chamando aí mais um sertanejo dos bons, Jacó e Jacozinho.

0: Velho Viola e Jota Moreno, Velha Carroça de Sidão e Dito, Carreiro e Carreirinho, Caboclinha de Carreirinho, Servente e Pedreiro, Goiano e Paranaense, O Trono da Saudade de Goiano e Romeu, Jacó e Jacozinho, Terra Bruta de Moacir dos Santos e Jacozinho.
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2: Olá, muito bom dia, ouvinte em Confidência. Giro por Contagem, região metropolitana, que já tem trânsito lento na Avenida Cardeal Gene Pacelli, bairro Cidade Industrial, sentido Belo Horizonte. Excesso de veículos da sexta-feira, não há registros anormais por enquanto. Quem está na rodovia Fernão Dias, se aproximando aí do trecho do Cidade Industrial, também já percebe pista cheia devido ao acúmulo de carros. A Via Expressa é boa rota agora para quem sai de Betim ou Contagem, sem qualquer dificuldade rumo à capital. 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Davidson Ferreira para a Rádio Inconfidência.
0: 6:17.
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0: Então vamos aí, seguindo em frente, agora com Carlos Felipe.

0: Valderi, Misael, Jacarandá, de Fortuna, Zé Tropeiro e Vilar, Viola de Pinho, de Manita e Guilherme, Tião do Carro e Pagodinho, O Nordestino, de Tião do Carro e Grilo, Carlos Felipe, Mudinha, A Moda Mineira, de Assis Ângelo e Theo Azevedo.
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2: No anel rodoviário, movimentação crescente em direção ao Rio de Janeiro. O motorista entre os bairros Betânia e Olhos d'Água já enfrenta lentidão. Tem informação de obstrução de faixa no Olhos d'Água na chegada MGC 356, mas ainda sem detalhes. Você pode desviar no Betânia pelas vias internas do bairro, como Úrsula Paulino, avenidas Dom João VI, Mário Werneck, na sequência Raja Gabalha. Aí você chega à região do Belvedere com mais tranquilidade. Sentido inverso para Vitória, anel rodoviário neste momento com boas condições. 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Davidson Ferreira para a Rádio Inconfidência.
0: 6 horas 31 minutos.
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0: Tá chegando aí agora, Patos e Viola.

0: Tapajós e Tocantins, o carreador de Paraíso e José Fortuna. Também nós tivemos Funcionário Luiz Moreno, Rancho de Palha de Luiz Moreno, Patos e Viola Viola, Pedacinho do Sertão.
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0: Então vamos para o bloco final do programa de hoje, chamando Zé do Cedro e João do...

0: Moreno e Moreninho, João Boiabeiro, Daniel e José Camilo, Mala Amarela, Zé Mulato e Cassiano, Mágoa de Cantador, de Zé Mulato e Cassiano, Zé do Cedo e João do Pinho, Sertão Querido, de Valita e Valdomiro Batista. Bem, amigos, aqui termina mais uma Estação Caipira, seleção musical, Cristiano Batista, apresentação, Tarcísio Lopes. Até amanhã.
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2: Em atualização do anel rodoviário, um carro com problema bloqueia uma das faixas na subida do bairro Olhos d'Água, sentido Rio de Janeiro. Como consequência desse bloqueio parcial, congestionamento já afeta o bairro das Indústrias, 4 km de baixa velocidade. Continua valendo desvio pelos bairros Betânia e Buritis para acessar a região do Belvedere. Caminho para Vitória com trânsito bom. Quem dirige pela BR-040, saída para o Rio de Janeiro no Jardim Canadá com trânsito intenso, mas cruzando Nova Lima no sentido BH, a BR-040 apresenta boas condições. 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Davidson Ferreira para a Rádio Inconfidência.
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0: Em Belo Horizonte são 7 horas. Bom dia, hoje é sexta-feira, dia 31 de julho de 2026. Eu sou Regina Pala.
1: Bom dia, eu sou Renato Silveira. A temperatura agora em Belo Horizonte é de 16 graus. Confira os destaques de hoje no Jornal da Inconfidência.
0: Segunda dose de reforço da vacina contra a poliomielite começa a ser ofertada em BH.
1: Carga de cachaça armazenada em galões de agrotóxicos é apreendida na BR-381.
0: Pesquisa revela que o uso de canetas emagrecedoras mudou hábitos na alimentação dos brasileiros.
1: Estas e outras notícias você confere a partir de agora no Jornal da Inconfidência.
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0: 7 horas e 1 minuto. A partir da próxima segunda-feira, os 154 centros de saúde de Belo Horizonte e o Serviço de Atenção à Saúde do Viajante passam a oferecer a segunda dose de reforço da vacina contra a poliomielite para crianças de 4 anos.
1: A novidade integra a atualização do calendário nacional de vacinação e coincide com o início da campanha nacional de multivacinação, ampliando o acesso da população aos imunizantes. Os endereços dos locais disponíveis podem ser consultados no portal da Prefeitura. O endereço é pbh.gov.br.
0: E o projeto Bora Bicho, iniciativa da Secretaria Municipal de Meio Ambiente, em parceria com o Instituto Arbo, vai oferecer castrações gratuitas nas 10 regionais de Belo Horizonte. Serão realizadas 4 mil esterilizações de cães e gatos em 10 meses, mediante agendamento prévio, triagem e avaliação clínica.
1: As primeiras ações serão no dia 19 de agosto, no CRAS, Centro de Referência de Assistência Social Mariano de Abreu, na região leste de BH, a partir das 8 da manhã. A proposta é ampliar a oferta de serviços de saúde e bem-estar animal, priorizando os territórios de maior vulnerabilidade social. O agendamento deve ser feito por meio do portal da Prefeitura, pbh.gov.br.
0: 72, pois é, Renato, os animais de estimação têm um lugar especial no coração dos brasileiros e também no orçamento. Com uma população pet estimada em 160 milhões de bichos e serviços e produtos em expansão, o setor movimenta 75 bilhões de reais por ano. Acompanhe com o repórter Dimas Soldi, da TV Brasil.
3: A Nami tem 13 anos e é o xodó da casa. Para Helena, a cachorrinha é praticamente uma filha.
4: Eu ganhei ela quando eu tinha 15 anos. Ela ficou comigo, a gente foi morar com a minha avó no interior. E quando eu voltei para São Paulo, eu fiquei com dó de tirar a Nami da minha avó, porque elas se deram muito bem. E hoje a minha avó não tá mais aqui. Então eu sinto que é um elo, sabe?
3: E como acontece em muitas famílias, ela exige cuidados diários, que também pesam no orçamento. São cerca de R$1.000 gastos por mês. O Brasil tem cerca de 160 milhões de animais de estimação e já é o terceiro maior mercado pet do mundo. Segundo a Associação das Empresas do Setor, o segmento movimenta cerca de 75 bilhões de reais por ano. Mais da metade desse valor vem da venda de ração e alimentos. Na sequência, estão a venda de animais, os produtos e os serviços veterinários. Já o segmento de estética e bem-estar é o que mais tem crescido. Paulo é dono desse pet shop em São Paulo há mais de 20 anos.
5: Mudaram muitas coisas, né? Muitas coisas mudaram em relação a tudo. Tanto a saúde, inclusive, né? Que é muito bom. E a petisca, essas coisinhas todas que saíram de agrado para eles, né? Hoje em dia, praticamente todas as casas que você vai tem um petzinho, né? Ou é um gato, um cachorro, até mesmo um passarinho, uma calopsita, sei lá, alguma coisa assim tem. Um serzinho vivo lá dentro de casa, né?
6: O crescimento desse setor aparece também na geração de empregos. Aqui na capital paulista, o número de trabalhadores formais teve uma alta de 55% entre 2020 e 2026. Hoje são mais de 18 mil empregos com carteira assinada.
3: Andréia é tosadora há 15 anos no mesmo pet shop.
7: Porque é melhor trabalhar do que trabalhar com gente. Eu amo, amo, amo o que eu faço. Muito, muito, muito.
6: Então, você tá desde novembro...
7: Isso aqui tem preço? Não tem preço.
1: Agora são 7 horas e 5 minutos, mais de 4 mil litros de cachaça armazenados em galões de agrotóxicos, veja só, são apreendidos na BR-381. Quem traz os detalhes para a gente é Gustavo Abreu.
8: Mais de 4.100 litros de cachaça foram apreendidos em Oliveira, no centro-oeste de Minas, por estarem armazenados em embalagens reutilizadas de agrotóxicos. Ao todo, foram encontrados 208 galões plásticos de 20 litros. A apreensão foi feita na última terça-feira durante uma fiscalização na BR-381, em operação da Polícia Rodoviária Federal, em parceria com o Ministério Público, o Instituto Mineiro de Agropecuária e a Vigilância Sanitária de Oliveira. Segundo a PRF, as embalagens traziam inscrições como proibido reutilizar e orientações para a tríplice lavagem. De acordo com os órgãos de fiscalização, o uso desses recipientes para armazenar bebidas destinadas ao consumo humano pode apresentar risco de contaminação por resíduos químicos. A carga foi apreendida e o IMA autuou os responsáveis pela destinação irregular das embalagens. O caso reforça o alerta para a falsificação e o transporte irregular de bebidas alcoólicas. No mês passado, uma operação do Ministério Público de Minas, com apoio de outros órgãos, interditou uma fábrica clandestina de cachaça em Uberaba, no Triângulo. Foram apreendidos mais de 3.600 litros da bebida, produzida em condições insalubres e sem comprovação da origem da matéria-prima. Também foram identificadas bebidas falsificadas, comercializadas como se fossem produzidas em Salinas, tradicional região produtora da cachaça em Minas. Reportagem Gustavo Abreu.
0: Jornal da Inconfidência, 7 horas e 7 minutos. Uma boa opção de lazer e cultura para os próximos dias em Belo Horizonte é o 24º Festival Mundial de Circo, que começa nesta sexta-feira e segue até o dia 16 de agosto. A programação reúne artistas do Brasil, da Suíça, Espanha, Colômbia e Argentina, com espetáculos, intervenções artísticas, oficinas, sessões de cinema e atividades de formação.
1: As atrações serão realizadas em praças, parques, teatros e outros espaços culturais da capital, como o Parque Municipal, a Praça Duque de Caxias, Palácio das Artes e o Cine Santa Teresa. As atividades em espaços públicos têm entrada gratuita. Já os espetáculos em teatros e outros espaços têm ingressos a preços populares. A programação completa e as informações sobre ingressos estão disponíveis no site festivalmundialdecirco.com.br e nas redes sociais do evento.
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0: 7 e 8, o Cruzeiro venceu Coritiba por 1 a 0 na noite dessa quinta-feira no Couto Pereira, em Curitiba, pela 21ª rodada da Série A. Matheus Pereira marcou o único gol da partida, no segundo tempo, após assistência de Gerson.
1: Com a vitória, a Raposa se recupera da derrota para o Botafogo em casa no último domingo, chega aos 30 pontos e assume o sétimo lugar na tabela. O Coritiba permanece com 27 pontos e agora ocupa a 11ª colocação.
0: O próximo compromisso do Cruzeiro é pelas oitavas de final da Copa do Brasil. No domingo, a equipe, comandada pelo técnico Arthur Jorge, enfrenta a Chapecoense fora de casa, às 18h30 da noite. O jogo de volta no Mineirão já será na próxima quarta-feira, às 7 da noite.
1: Agora, 7 horas e 9 minutos, a seguir no Jornal da Inconfidência. Pesquisa revela que uso de canetas emagrecedoras mudou hábitos na alimentação dos brasileiros.
0: Negociações de tarifas entre Brasil e Estados Unidos devem ser retomadas em agosto. A gente já volta.
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14: Previsão do tempo.
1: Nesta sexta-feira, o avanço de uma frente fria pelo litoral da região sudeste favorece o aumento de nebulosidade e, consequentemente, a melhora nos índices de umidade nas faixas central e leste de Minas. Há uma pequena possibilidade de chuvisco ou chuva fraca no Jequitinhonha. No norte e noroeste mineiros, rajadas de vento podem ocorrer, mas bem menos intensas que as observadas no Rio de Janeiro e São Paulo. Índices críticos de umidade são esperados no norte e oeste do estado.
0: Em Belo Horizonte, a sexta-feira será de céu claro a parcialmente nublado. Na capital mineira, a temperatura mínima prevista é de 13 graus e a máxima de 28, com umidade relativa do ar mínima em torno de 30% no período da tarde. Informações da Defesa Civil e do IMET, Instituto Nacional de Meteorologia.
1: 7 horas 13 minutos, ao acompanhar os estragos da ventania que atingiu Rio de Janeiro e São Paulo na quarta-feira, nós não deixamos de nos perguntar: e Minas, está em risco desses eventos climáticos extremos? Bom, o repórter Sulimar Silva conversou com o meteorologista do IMET, Lisandro Gemiati. Vamos acompanhar.
15: Paulo, é verdade. As imagens impressionantes que acompanhamos durante todo o dia de hoje, desses fortes ventos que atingiram o Rio de Janeiro e também São Paulo. E a grande preocupação é se esses ventos terão força para chegar aqui a Belo Horizonte, a Minas Gerais, e causar os mesmos impactos. Nós conversamos com o Lisandro, que explicou esta situação e também tranquilizou a quem está preocupado.
16: Ao longo dessa sexta-feira e sábado, a gente vai ter o avanço de uma frente fria pelo litoral da região sudeste. Essa frente fria organiza algumas áreas de nebulosidade sobre o estado, que tende a aumentar a umidade relativa e também ter algumas rajadas de vento. Pode ter aí um vento um pouco mais forte, mas não deve chegar nem perto dessas condições registradas lá em São Paulo e no Rio de Janeiro. A gente tem um sinal bem determinado de temperaturas mais elevadas, mais dias com calor mais intenso, ondas de calor mais longas e mais frequentes ao longo, principalmente ao longo do final do inverno e durante a primavera.
0: 7:15. Nesta semana, a Anvisa aprovou o registro de 5 novos medicamentos injetáveis, conhecidos como canetas emagrecedoras. Elas já chegaram a 33% dos lares brasileiros. E o avanço desses medicamentos altera os hábitos alimentares no país.
1: De acordo com a pesquisa do Instituto Locomotiva, 95% dos usuários revelaram também ter diminuído o consumo de doces e salgadinhos, massas, bebidas açucaradas, além da diminuição dos pedidos de delivery, o que também está impactando os bares e restaurantes.
0: O setor já analisa o impacto das canetas emagrecedoras na mudança de hábitos e no cardápio. É o que você confere na reportagem de Carlos Augusto Soares.
14: Este bar na região da Pampulha é especializado na saborosa comida de boteco, um cardápio com várias opções. Mas desde o ano passado, o dono, Rodrigo Henrique, começou a notar uma baixa de 30% nos pedidos de porções e bebidas mais tradicionais oferecidas pela casa. Queda nas vendas que, na opinião dele, tem a ver com as canetas emagrecedoras.
17: Vendo o impacto das canetas emagrecedoras, que de fato as pessoas têm comido menos, a gente está tentando não perder o toque mineiro, mas já, né, dando aquela adaptada em quantidade, em caloria.
14: A popularização dos medicamentos, em especial as canetas emagrecedoras, já ultrapassa as farmácias e drogarias e traz impactos em outro setor. É o que revela uma pesquisa recente feita pela Abrazel, a Associação Brasileira de Bares e Restaurantes. O levantamento mostra que 61% dos empresários do setor já estão notando mudanças no comportamento dos clientes na hora de comer. 64% dos empresários relatam um aumento na procura por mini porções. 70% indicam uma maior preferência por itens no cardápio considerados mais saudáveis. Na busca por restrições calóricas, o consumidor está priorizando cada vez mais o que coloca no prato. A análise é do líder de conteúdo e inteligência da Abrazel, José Eduardo Camargo.
18: Com a quebra das patentes das canetas emagrecedoras, a tendência daqui para frente é que uma parte maior da população passe a ter acesso a esses medicamentos, e aí a gente pode ter também outros tipos de estabelecimento sentindo uma influência maior no comportamento do consumidor. A gente sente que vai ter uma influência, mas até pelo ponto de vista da oportunidade, pode ser interessante de você ter um cardápio diferenciado, um cardápio que atenda essas pessoas, e aí você cria uma recorrência no seu estabelecimento também.
14: A pesquisa feita pela Abrazel também desperta para um novo debate. Como fica a culinária mineira diante deste desafio?
19: A cozinha mineira, conhecida pela fartura, pratos calóricos cheios de história, também pode passar por uma reformulação silenciosa diante do aumento na procura pelas canetas emagrecedoras. É que esses medicamentos atuam diretamente na saciedade prolongada e na redução do apetite.
14: De acordo com a especialista em gastronomia Vani Pedrosa, a histórica cozinha mineira, que também move o turismo no estado, pode perfeitamente se adequar às novas realidades, sem perder a essência e a tradição.
20: Quando você fala em redução de calorias, passa também por uma escolha de ingredientes que sejam realmente comida de verdade, que é a base da cozinha mineira. Então, acho que a gente leva uma vantagem nisso, porque os nossos cozinheiros têm um processo técnico muito bom que pode ajudar nas escolhas de preparos que entram dentro dessa dieta.
14: Mas tem quem pense um pouco diferente. É o caso da Márcia Nunes, que desde cedo aprendeu os segredos da cozinha mineira e hoje comanda o restaurante deixado pela mãe, a dona Lucinha.
4: Na minha visão, a gente sai ganhando com essa nova concepção de nutrição, de preocupação, porque justamente a caneta vem trazendo novos modos de pensar a nutrição. Então, é uma preferência, na minha opinião, por alimentos saudáveis, pela cozinha de origem, porque ela, por natureza, é muito equilibrada nutricionalmente.
14: A especialista em gastronomia, Vani Pedrosa, também dá dicas para os donos de bares e restaurantes que servem a saborosa comida mineira.
20: O bom de um restaurante era que tinha uma porção grande, farta, e isso faz parte da cozinha mineira. Mas agora talvez isso precise ser revisto, né, em algum momento. Né? A combinação de ingredientes também, e também o uso dos nossos produtos altamente reconhecidos. Então, usar esses elementos para que se construa e continue a construir a cozinha mineira, mas também dentro desse nicho de mercado das dietas atuais.
1: Já deu fome aqui. Agora são 7 horas e 20 minutos. Vamos falar de economia. Taxa de desemprego no Brasil cai e atinge 5,4% no trimestre encerrado em junho. A repórter Solimar Luz tem os dados.
21: A taxa de desemprego no Brasil foi de 5,4% no trimestre móvel encerrado em junho, após registrar 5,6% em maio. O resultado mostra queda na comparação com o registrado no período entre janeiro e março, quando o desemprego ficou em 6,1%. Os dados fazem parte da PNAD Contínua, pesquisa nacional por amostra de domicílios, divulgados nesta quinta-feira pelo IBGE. No trimestre encerrado em junho, o Brasil tinha 5,9 milhões de pessoas desempregadas, queda de 10,9% em relação ao trimestre anterior. Já a população ocupada atingiu 103,1 milhões de pessoas, um avanço de 1,1% na comparação trimestral. O número de empregados com carteira assinada no setor privado e o de trabalhadores por conta própria permaneceu estável frente ao trimestre anterior. O rendimento real habitual recebido de todos os trabalhos foi estimado em R$ 3.738, registrando estabilidade frente ao trimestre de janeiro a março de 2026 e crescimento de 2,8% em relação ao mesmo trimestre do ano anterior. Da Rádio Nacional, no Rio de Janeiro, Solimar Luz.
0: 7h22. A Receita Federal começa a implantar nesta sexta-feira o CNPJ, Cadastro Nacional da Pessoa Jurídica, em formato alfanumérico. O novo modelo mantém os 14 caracteres, mas passa a combinar letras e números para ampliar a quantidade de combinações disponíveis para novas inscrições.
1: Quem já tem CNPJ não precisa fazer nenhuma atualização cadastral. Os números atuais continuam válidos e os formatos numérico e alfanumérico passam a coexistir. A forma de solicitar um novo CNPJ também permanece a mesma. E mesmo após o início da mudança, ainda podem ser emitidos CNPJs apenas com os números.
0: A Receita Federal orienta empresas e organizações a adaptarem os sistemas para reconhecer o novo formato, garantindo o funcionamento de cadastros e integrações com clientes e fornecedores.
1: Agora 7h23, as negociações entre Brasil e Estados Unidos sobre tarifas de importação devem ser retomadas em agosto. O tema foi discutido em evento da Apex Brasil ontem em Brasília. Quem traz as informações é o repórter Pedro Lacerda.
22: O governo brasileiro indicou disposição para retomar o diálogo comercial com os Estados Unidos para reduzir alíquotas e ampliar a lista de produtos isentos da tarifa de 37,5% imposta pela Casa Branca. A declaração foi feita pelo ministro do Desenvolvimento, Indústria, Comércio e Serviços, Márcio Elias Rosa, durante evento da Apex Brasil, a Agência Brasileira de Promoção de Exportações e Investimentos, realizado em Brasília nesta quinta-feira. quinta-feira. Segundo o ministro, a última reunião de alto nível com o escritório do representante de comércio dos Estados Unidos, em 14 de julho, terminou com o compromisso de retomar as conversas em agosto. Ele também disse que o governo brasileiro pode tomar a iniciativa de procurar Washington caso os americanos não retomem as negociações. Márcio Elias Rosa defende que o Brasil mantenha o diálogo ativo, mesmo diante do impasse tarifário.
3: A Organização Mundial do Comércio nunca fez tanta falta como faz nos dias de hoje. Mas isso não é problema para a gente existir. O Brasil, que defende o multilateralismo, não para de negociar. Acredita no poder de negociação, acredita na prosperidade dos povos, acredita que a identidade entre homens e mulheres, independentemente da sua origem, do território que habita, da língua que fala, é mais relevante do que posições ideológicas de alguns que governam por ocasião, episodicamente. Esses passam.
22: Em discurso no evento Outlook Agro Brasil, o ministro do Desenvolvimento citou a abertura de novos mercados, com acordos recentes firmados com Singapura e com a EFTA, grupo formado por Noruega, Suíça, Islândia e Liechtenstein, além da União Europeia, bloco com o qual a corrente de comércio cresceu 2 bilhões de dólares somente em maio e junho. Elias Rosa também respondeu às críticas do governo de Donald Trump de que o agronegócio brasileiro avança às custas do desmatamento.
3: Aqueles que dizem que o Brasil produz a partir do desmatamento ilegal, aqueles que supõem que o Brasil produz a partir da exploração de riquezas naturais, erra quem diz isso. O Brasil reduziu em 50% o desmatamento ilegal nos últimos 3 anos na Amazônia. O Brasil reduziu em 63% o desmatamento ilegal no Pantanal. O Brasil está recuperando 3,4 milhões de hectares de áreas que antes foram devastadas.
22: O desmatamento é justamente uma das frentes contestadas pelo Brasil na Organização Mundial do Comércio. Nesta quinta-feira, o país formalizou um pedido de consultas sobre duas medidas do governo americano baseadas na seção 301 da Lei de Comércio dos Estados Unidos, que apresentam, entre outras justificativas, supostas práticas ambientais irregulares do agronegócio brasileiro. O governo do Brasil sustenta que as sobretaxas aplicadas ultrapassam os percentuais previstos na própria nomenclatura tarifária dos Estados Unidos. Da Rádio Nacional em Brasília, Pedro Lacerda.
0: 7:27, o Jornal da Inconfidência fica por aqui. A apresentação foi de Regina Pala e Renato Silveira.
1: Editores Renato Silveira e Marcos Tadeu, na mesa de áudio, Reginaldo Silva.
0: Diretoria de Conteúdo e Programação, Flávia Ivo. Gerência de Jornalismo e Esportes, Rodrigo Balbino.
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0: De hora em hora, o jornalismo também volta com Repórter em Confidência. E na Rede Minas, assista a seguir a Opinião Minas. O programa destaca hoje a rede de hotelaria e o turismo de negócios.
1: Agradecemos a sua audiência. Bom dia.
0: Bom dia.
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1: No caminho para o centro de Belo Horizonte, as saídas de Venda Nova apresentam congestionamento. Na Pedro I, fila após o Parque Lagoa do Nado até a barragem da Pampulha pelo excesso de veículos. Já na Antônio Carlos, a situação melhora. Quem opta pela Cristiano Machado reduz entre os bairros Heliópolis e Dona Clara devido à obstrução para a obra na chegada à Avenida Sebastião de Brito. Saia mais cedo. Já caminho de Venda Nova, Antônio Carlos e Pedro I excelentes. As duas melhores que a Cristiano Machado, que já apresenta fila no trecho em obras, no ponto onde uma trincheira está sendo construída no bairro Juliana. MG10 agora com boas condições entre BH e Confins. 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Davidson Ferreira para a Rádio Inconfidência.
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3: Bom dia, 7:30 em Belo Horizonte. Eu sou Emerson Rodrigues, estou chegando aqui na sua rádio Inconfidência nesta sexta-feira, 31 de julho de 2026. A primeira música da nossa viagem pelo tempo já está chegando com Tony Braxton. Os trabalhos técnicos são de Tânia Alves e a temperatura agora em Belo Horizonte é de 16 graus. Unbreak My Heart.

0: Rádio Inconfidência, Belo Horizonte, do ano de 1974, You Make Me Feel Brand New, com o grupo Stylistics. É o Flashback, 8 horas em Belo.
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2: Ocorrência envolvendo caminhão, carro e moto bloqueia parcialmente a Avenida Antônio Carlos, na altura do bairro Cachoeirinha, sentido centro de Belo Horizonte. A batida foi após ali o anel rodoviário, chegando perto da Américo Vespúcio. Desde Abraão Caram, região da UFMG, trânsito parado. Motoristas a caminho do centro saindo da Pampulha, tem trânsito melhor pela Carlos Luz, serve como rota alternativa. 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Davidson Ferreira para a Rádio Inconfidência.
3: O Ministério Público de Minas Gerais convida a população de Setubinha para o MP itinerante. 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

0: Rádio Inconfidência, Belo Horizonte, você ouviu Never Tear Us Apart, um grande sucesso da banda In Excess, mas você ouviu a regravação do Joe Cocker, essa versão que ele lançou em 2002. Daqui a pouco tem mais, 8h32 em Belo.
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2: Região alta de Belo Horizonte, MGC 356, tem grande movimentação em direção a Savassi, especialmente na alça de acesso a MG30, sentido centro de Nova Lima, excesso de veículos, pista estreita e semáforo por ali. Programe-se. Mão contrária, rumo à BR-040, bairro Olhos d'Água, trânsito bom. Na Nossa Senhora do Carmo, pequena retenção no encontro com a professor Rodrigues Seabra, chegando ao Sion. Isto a descida para contorno. Se opta pela Raja Gabalha, trânsito melhor, um pouco mais movimentado nas duas direções, ali entre os bairros Luxemburgo e Cidade Jardim. 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Davidson Ferreira para a Rádio Inconfidência.
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0: Burning Heart. Do ano de 1985, para fechar e fechar muito bem o nosso flashback desta sexta-feira, a banda Survivor. Obrigado. 8h53 em Belo Horizonte.
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2: Uma nova lei publicada no Diário Oficial do Município busca facilitar a negociação de débitos dos cidadãos com a Prefeitura de Belo Horizonte. A norma estabelece que o Executivo deve priorizar mecanismos administrativos de cobrança e conciliação antes de inscrever o contribuinte em dívida ativa ou recorrer à Justiça. Entre as garantias previstas estão a transparência nos processos, a notificação prévia do devedor e o prazo mínimo de 30 dias para a apresentação de defesa em lançamentos tributários. A nova legislação também autoriza a Prefeitura a criar o Sistema Municipal de Mediação de Dívidas, com atenção especial para tentativas de acordo prévio em débitos de menor valor. De acordo com a Câmara Municipal, a intenção é assegurar informações claras e prazos adequados para que os contribuintes consigam regularizar pendências financeiras com o município sem a necessidade de processos judiciais. O Brasil registrou mais de 220 mil acidentes de trabalho em apenas 5 meses neste ano. Os estados do Sul e do Sudeste concentram 70% das ocorrências. Confira com o repórter Gésio Passos.
3: O Brasil registrou 222 mil acidentes de trabalho nos 5 primeiros meses de 2026. Somados os dados desde janeiro de 2023, foram mais de 1.843.000 ocorrências no país. As informações foram divulgadas pela Associação Nacional de Medicina do Trabalho, com base em levantamento do Ministério da Saúde. 74,7% dos acidentes envolveram homens, com mais de 1.376.000 notificações. As mulheres responderam por 466 mil registros. Os trabalhadores de 20 a 49 anos representaram 75% de todos os acidentes de trabalho no país. As regiões Sul e Sudeste concentraram 7 em cada 10 casos no país. São Paulo lidera o número de registros de acidentes com 533 mil, seguidos do Rio Grande do Sul com 245 mil, Paraná 197 mil e Minas Gerais 152 mil. Os estados com os menores índices são Amapá, Sergipe, Acre, Amazonas e Piauí. Segundo a Associação Nacional de Medicina do Trabalho, os resultados mostram o impacto que os acidentes têm sobre a saúde da população, a previdência social e para as demandas por serviços assistenciais. Com informações da Agência Brasil, da Rádio Nacional em Brasília, Gésio Passos.
2: Nenhum apostador acertou as 6 dezenas do concurso 3.039 da Mega Sena, realizado nesta quinta-feira. O prêmio acumulou e agora está estimado em 100 milhões de reais para o sorteio que será realizado neste sábado. As dezenas sorteadas ontem foram 30, 35, 38, 39, 46 e 50. De acordo com a Caixa Econômica Federal, 41 apostas acertaram 5 números e vão receber cerca de R$ 64.700 cada. Já os 2.549 ganhadores da quadra vão receber cerca de R$ 1.700 cada. Repórter em Confidência, redação e apresentação Renato Silveira.
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4: Via Expressa apresenta trânsito tranquilo neste momento em toda a extensão, passando por Betim, Contagem e Belo Horizonte. Inclusive, é uma boa rota para você deixando Contagem rumo à capital. Optando pela Via Expressa, você evita cruzar o Cidade Industrial, que tem trânsito lento, na Avenida Cardeal Gene Pacelli rumo à BH. Evita também a BR-040, que no Califórnia tem trânsito lento em toda a reta rumo ao Anel. Para quem dirige pela região da Ceasa em Contagem, trânsito bom na 040 e nos acessos à rodovia pela Helena de Vasconcelos e Severino Ballesteros. 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Davidson Ferreira para a Rádio Inconfidência. 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
0: Bom dia! 9 horas em Belo Horizonte. Emerson Rodrigues com você aqui na Rádio Inconfidência nesta sexta-feira, 31 de julho de 2026. Conferindo a temperatura agora na capital mineira, 19 graus. Se liga no que vai rolar aqui no Em Boa Companhia desta sexta-feira. No Trilhas Inesquecíveis, vamos falar sobre o filme Tropa de Elite e tocar a música tema com a banda Tijuana. No meio a meio tem Piero e Altemar Dutra. Entre Céus e Princípios, com Coronel Leite da Força Aérea Brasileira, vai abordar o tema Dignidade Humana. No quadro Versão Brasileira, a tradução hoje é da música These Are the Days of Our Lives, com Queen. No Cantinho do Rei, três músicas do Roberto Carlos, entre elas tem Se Você Pensa. As outras duas você vai ouvir por volta das 10 horas no Cantinho do Rei. Tem Minuto ODS hoje com a Elida Ramírez e o tema do Minuto ODS, Objetivos de Desenvolvimento Sustentável. O tema é Dia Mundial do Guarda Florestal. Ídolos de Sempre vai falar sobre a vida e a carreira artística de Carlos Alexandre. É o Em Boa Companhia e tem muito mais ao longo do programa. Você pode participar pelo WhatsApp 31 98276-2663. Gal Costa abre o Em Boa Companhia. Ótima sexta-feira pra você.

0: Gal Costa, Balancê, 9:05 em Belô.
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0: Até que ponto você é persistente? Persistência, segundo Charlie Chaplin, é o menor caminho para o êxito. Sim, seu poder é mesmo transformador, capaz até mesmo de transformar adversidades em vitórias. Aí eu pergunto, você é persistente? Pergunto isso porque a maioria das pessoas desiste cedo demais e colocam a culpa em tudo e em todos, menos na sua própria vontade de ir em frente. O sucesso começa com um sonho. Do sonho para a meta. Da meta para a disciplina. Da disciplina para a persistência. E da persistência para a conquista. Agora em Belo 96.
1: Responda se puder.
0: Quem escreveu a Odisseia? A. Pitágoras. B. Sócrates. C. Sófocles ou D. Homero? É a pergunta de hoje para você responder aqui pelo WhatsApp 31 982762663. Repetindo, quem escreveu a Odisseia? A. Pitágoras. B. Sócrates. C. Sófocles ou D. Homero? Participe. E seguindo com Em Boa Companhia, para dizer que 31 de julho é o dia do guarda florestal. A data homenageia os profissionais que dedicam suas vidas à proteção de áreas florestais, vida selvagem e ao meio ambiente como um todo. 31 de julho é também o dia da campanha do quilo. A data marca o início da campanha de arrecadação de alimentos não perecíveis, originada em instituições espíritas, e que se espalhou pelo Brasil. O objetivo é auxiliar famílias carentes com a doação de cestas básicas. 31 de julho é também o dia do vira-lata, dedicado a cães sem raça, e é também o dia do orgasmo. A data foi criada em 1999 por lojas de produtos sensuais no Reino Unido, com o objetivo de promover discussões sobre sexualidade e desmistificar tabus.

Rita Lee, amor e sexo, porque hoje, 31 de julho, é o dia do orgasmo e é também o dia da mulher africana. Celebração que homenageia as conquistas das mulheres no continente africano. Para celebrar, vamos ouvir a cantora sul-africana Miriam Makeba.

0: Miriam Makeba, pata pata, porque hoje é o dia da mulher africana. E agora, 9h15.
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2: Seu do Mineirão. Saudações, cidadão. Tudo bem com você? Você conhece o Museu do Futebol Brasileiro? Localizado no Mineirão, o MBF foi fundado em 2013 como um espaço dedicado a homenagear o impacto cultural e social do futebol no Brasil. Nele, existem exposições que retratam momentos históricos relacionados ao estádio, contando com registro de milhares de jogos em memoriais e de jogadores marcantes que passaram pela arena, e até itens dos bastidores do estádio da época de sua fundação, como macas médicas e catracas antigas. Para conferir tudo isso, basta visitar o Gigante da Pampulha de quinta a domingo, das 10 às 16 horas, em dias sem fim.
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boa companhia da sua rádio Inconfidência, traz agora aniversariantes deste 31 de julho, começando com o escritor Inácio de Loyola Brandão, completando 90 anos de idade. E hoje também é aniversário do cantor e compositor americano Lobo, 83.

Lobo, how can I tell her about you? Hoje é o dia do aniversário do cantor e compositor americano Lobo, 83 anos de idade. O designer alemão Hans Donner completa 78 anos. O treinador de vôlei, treinador da seleção brasileira feminina de vôlei, Zé Roberto Guimarães, completa 72. E hoje também é aniversário de Bill Berry, baterista da banda R.E.M., completando 68.

R.E.M., Losing My Religion. Hoje é aniversário do baterista da banda R.E.M., Bill Berry, completando 68 anos de idade. Quem está também soprando velinhas neste 31 de julho é a cantora Paula Morellenbaum, 64.

0: Tomara. Hoje, a cantora Paula Morelenbaum completa 64 anos de idade. Quem também completando 64 anos de idade é o ator americano Wesley Snipes. O locutor esportivo Nivaldo Prieto completa 61. Hoje também é o dia do aniversário da escritora britânica J.K. Rowling. Ela é autora da série de livros Harry Potter. A J.K. Rowling completa 61 anos de idade. A modelo Ana Cláudia Michels completa 45 e o cantor João Gomes, 24 anos. Agora 9h31.
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0: Você confere aqui no Em Boa Companhia, da sua rádio Inconfidência, fatos marcantes de 31 de julho. Em 1556, Inácio de Loyola, fundador da Ordem Jesuíta, morreu aos 65 anos em Roma. Ele foi canonizado em 1622. Em 1941, o presidente do Conselho de Defesa da Alemanha, Hermann Göring, entregou à polícia a solução final, um plano para a eliminação dos judeus. Em 1944, o aviador Saint-Exupéry, autor do livro O Pequeno Príncipe, desapareceu em um avião na região norte da África. Em 1954, uma expedição italiana chegou pela primeira vez ao topo do Monte Goodwin Austen, o K2, o segundo maior pico do planeta. Em 1996, a seleção brasileira de futebol foi derrotada pela Nigéria aos 3 minutos da prorrogação na semifinal do torneio de futebol nos Jogos Olímpicos de Atlanta. Em 1998, a justiça britânica inocentou um jovem da acusação de ter matado um policial. Derek Bentley foi enforcado aos 19 anos, 45 anos antes da absolvição. Em 1999, o programa Discovery, a agência espacial norte-americana, a NASA, intencionalmente colidiu a espaçonave com a superfície lunar, encerrando sua missão de detectar água congelada naquele satélite. Em 2018, no dia 31 de julho, o voo Aeroméxico Connect 2431 deixou 85 pessoas feridas em queda após decolar de Durango, no México. E para finalizar, em 2022, ataques de drones dos Estados Unidos mataram Ayman al-Zawahiri, líder da Al-Qaeda em Cabul, no Afeganistão. Em Belo, 9h33.
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3: Ouvinte Inconfidência, dirigindo pela Avenida Amazonas, tem trânsito pesado no sentido centro da capital, após o Nova Suíça até o cruzamento com a Avenida do Contorno, no Gutierrez. Tem acesso de veículos. A Tereza Cristina, opção de desvio, também com fila perto do viaduto Itamar Franco, porém menor. Se vai no sentido bairro pela Avenida Amazonas, trânsito bom. Transita também sem dificuldades pela Tereza Cristina e Expressa em direção à Contagem. 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Davidson Ferreira para a Rádio Inconfidência.
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0: Bom dia, 9h36. Você está ouvindo em boa companhia. Ótima sexta-feira. Muito obrigado por escolher a Inconfidência como a sua companheira. E eu vou aproveitar para repetir a pergunta de hoje, para você responder também pelo 31-3254-3441, que é o nosso telefone fixo, 31-3254-3441. A pergunta: quem escreveu a Odisseia? A. Pitágoras, B. Sócrates, C. Sófocles ou D. Homero? Essa é a pergunta de hoje, estou aguardando a sua resposta.
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0: Hoje vamos falar de um dos maiores cinemas do... Aliás, de um dos maiores sucessos do cinema nacional. Tropa de Elite, lançado em 2007 e dirigido por José Padilha. O filme conquistou o público com sua narrativa intensa e realista sobre a violência urbana no Rio de Janeiro. A história acompanha o Capitão Nascimento, vivido por Wagner Moura, um oficial do BOPE, Batalhão de Operações Policiais Especiais, que enfrenta a difícil missão de combater o tráfico de drogas enquanto busca um sucessor para o seu posto. No elenco, nomes como Caio Junqueira e André Ramiro completam o time, interpretando jovens policiais em meio a dilemas éticos e desafios brutais. A trilha sonora é outro destaque. Músicas marcantes como Tropa de Elite, do grupo Tijuana, ajudaram a transformar o longa em um verdadeiro fenômeno cultural. Com ação eletrizante e uma crítica social poderosa, Tropa de Elite não só ganhou o Urso de Ouro no Festival de Berlim, como também entrou para a história do cinema brasileiro.

0: Tijuana, Tropa de Elite, do filme Tropa de Elite, de 2007. Um grande sucesso do cinema nacional, ganhador do Urso de Ouro no Festival de Berlim. Agora 9h41.
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2: Os princípios são fundamentais, eles são universais, são verdades eternas. Hoje eu trago o princípio da dignidade humana. Esse princípio, teoricamente, ele é inegociável. Ele é o reconhecimento do valor de cada pessoa, de cada família, como um fim e nunca apenas como um meio de ferramenta para atingir metas. Na empresa, um bom líder que implementa políticas de trabalho justo, priorizando a integridade física e mental dos colaboradores e não só a produtividade, está pensando na dignidade humana. Muita gente me pergunta como é a vida militar. Respondo, a maneira como todos são tratados, de forma respeitosa, imparcial

0: pessoas. Lutar para garantir o acesso universal à saúde e à educação, e principalmente à alimentação. Capacidade básica para florescermos na sociedade. Para você crescer na sociedade e florescer principalmente, busque os seus direitos com educação, com negociação, com dignidade também, para que você seja tratado também com dignidade.
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2: Em boa companhia, Rádio Inconfidência, Belo Horizonte, 9h44.
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2: Mixadas as músicas Mi Viejo com Piero e Meu Velho com Altemar Dutra. Pedido do Zé Luzia de Birité.

0: Meio a meio, hoje destacando Mi Viejo com Piero e Meu Velho com Altemar Dutra. Em boa companhia, 9h47, tá na hora das primeiras participações de hoje aqui pelo 31 982 76 2663, que é o WhatsApp da Inconfidência. Repetindo, 31 982 76 2663.
1: Bom dia, meu grande amigo, tudo bom? Como é que tá as coisas com você? Cruzeiro ganhou, credo, mas tá bom, agora amanhã até ganha. Tá tudo certinho, trabalhando aqui na meio de Brasília, né? Tá meio frio hoje, meio nublado, pode chover, né? Deus abençoa nossa semana, nosso finalzinho de semana, Deus guarde todo mundo, né? Deus ajude que nós tenhamos muita paz, muita saúde, que tudo corra bem para todos nós. Vou responder a pergunta, agora é só a segunda, né? Podia tocar para mim segunda-feira, Guarana da Saudade, o que vocês já

0: Tá bom? Obrigado, com Deus.
1: Um grande abraço para você, Clóvis Nascimento de Santa Luzia. A resposta da pergunta que você mandou está correta, viu, Clóvis? E um bom final de semana. Cláudia Chiari. Oi, Emerson, bom dia a todos vocês. Não sabemos viver sem o programa Em Boa Companhia. As músicas que vocês tocam são lindas. Resposta da pergunta, correta. E ela manda abraços para todo mundo, dizendo que está sempre na escuta, né? Elas, Cláudia, Chiari e Edna, a mamãe. Elas moram no bairro Luxemburgo, aqui em Belo Horizonte. Muito obrigado pela mensagem, pela participação na enquete. E um ótimo final de semana para vocês aí no bairro Luxemburgo, Cláudia e Edna. Bom, mais participações aqui pelo WhatsApp da Inconfidência, 31 982 76 2663. Geraldo Guedes, de Diamantina, Minas Gerais, respondeu corretamente a pergunta. Valeu, um abraço, Geraldo. Ótimo final de semana para você aí em Diamantina. Quem também está curtindo Em Boa Companhia e participando da enquete é a Cássia, do bairro Santa Cruz, em Contagem. E a Cássia acertou. Valeu, Cássia. Maurício, de Corinto, está dizendo aqui, ó, bom dia, Flashback e Em Boa Companhia. Desejo a toda a equipe da rádio, ouvintes, e ao Antônio Marcos de Nova Lima um excelente final de semana. Grande abraço para você também, viu, Maurício? Um grande abraço, tudo de bom. Curta bastante o final de semana com a sua família aí em Corinto, Minas Gerais. E também tem um recadinho aqui, ó, mais um, antes da tradução de hoje. O recadinho da Vilma Lígia, lá de Ipatinga. Resposta correta, viu, Vilma? E um bom final de semana para você aí em Ipatinga. Em Belô, agora 9h50.
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1: Atendendo Cristiane, do bairro Lagoa, hoje vamos traduzir a música These Are the Days of Our Lives, com a banda Queen.

Às vezes eu sinto que voltei aos velhos tempos, muito tempo atrás. Quando éramos crianças, éramos jovens, as coisas pareciam tão perfeitas. 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O sol estava sempre brilhando, nós vivíamos nos divertindo. 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As coisas ruins da vida eram poucas. Aqueles dias se foram. Agora, mas uma coisa é verdade. Quando eu te olho, vejo que ainda te amo. Você não pode voltar o relógio, não pode voltar a maré. Isso não é uma pena? Lamentável. 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É melhor relaxar e deixar fluir. 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

0: Esses foram os dias, os melhores dias de nossas vidas. 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Those are the days of our lives. Queen, na tradução de hoje, no versão brasileira, atendendo Cristiane, do bairro Lagoa. 9h55, voltando ao WhatsApp. Muito obrigado, gente, pelas participações. Muito obrigado, Francisco Rangel, Fanquico, de João Pessoa, na Paraíba. Bom dia, ótimo final de semana.
1: Bom dia, Emerson Rodrigues, ouvintes da Rádio Inconfidência. Sou Carlos Ribeiro, de Ibirité, estou sintonizado, curtindo o programa em boa companhia. Saudações cruzeirense a todos, só alegria. Domingo tem mais, hein? Domingo é nós de novo, ganhando a chape lá, hein? Um grande abraço a todos. Carlos Ribeiro e Ibirité.
0: É, o Carlos Ribeiro é cruzeirense, tá feliz, né? O Cruzeiro venceu ontem fora de casa. E o Cláudio do Barreiro também, mais um cruzeirense aqui que tá comemorando. Tudo azul, tá dizendo o Cláudio do Barreiro e mandou aqui as estrelas, as 5 estrelas. Valeu. 9h56, vou em boa companhia. Agora, parabeniza o casal Carminha e Edson. Carminha e Edson completaram ontem, dia 30 de julho, 45 anos de casados. Que maravilha, hein? Que coisa boa. Então, parabéns, Carminha e Edson, pelos 45 anos de união. E o Em Boa Companhia homenageia vocês com Caetano Veloso.

0: Caetano Veloso, Eu Sei Que Vou Te Amar, para o casal Carminha e Edson, que completaram ontem 46 anos de casados. Parabéns e mais felicidade. Agora em Belo, 10 horas.
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2: Bom dia. Nesta quinta-feira, dois jogos encerraram a 21ª rodada do Brasileirão Série A. Em São Paulo, na Neoquímica Arena, Corinthians e Atlético Paranaense ficaram no empate de 0 a 0. Já em Curitiba, no estádio Couto Pereira, o Cruzeiro venceu o Coritiba pelo placar mínimo de 1 a 0. Aos 21 minutos da etapa final, Matheus Pereira marcou para o Cruzeiro. Vale lembrar que 4 jogos dessa rodada foram adiados. São eles Galo e Bragantino, Botafogo e Grêmio, Chapecoense e Vasco e São Paulo e Santos. Com o encerramento da rodada, os times mineiros ficam nas seguintes posições na tabela. O Cruzeiro é o 7º colocado com 30 pontos e o Galo é o 10º com 26. Já pela Copa Sul-Americana, 3 times se classificaram para as oitavas de final. Em Porto Alegre, na Arena do Grêmio, o Grêmio foi derrotado pelo Bolívar por 1 a 0. Com isso, no placar agregado, a equipe boliviana venceu por 4 a 2. Na Venezuela, o Independiente Santa Fé derrotou o Caracas por 3 a 0. No placar agregado, a equipe colombiana venceu por 5 a 0. Já no Chile, o Deportivo Wings derrotou o Boca Juniors por 1 a 0. No confronto de ida, o Boca havia vencido por 1 a 0. Com isso, a disputa foi para os pênaltis. Nas penalidades, o Boca venceu por 4 a 3 e se classificou para as oitavas. Reportagem Rodrigo Arruda.
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0: Bom dia, 10 e 13 em Belo, conferindo a temperatura, 20 graus.
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0: Cantinho do Rei, aqui pra você não em boa companhia. Do fundo do meu coração, se você pensa. É, vamos em frente, 10 e 16.
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2: No dia 31 de julho, celebramos o Dia Mundial do Guarda Florestal. A data homenageia os profissionais que dedicam suas vidas à proteção das florestas, dos rios, da biodiversidade e das unidades de conservação. Mas ela também nos convida a refletir sobre um tema maior. Conservar a natureza não é apenas uma questão ambiental. É uma estratégia para o desenvolvimento econômico sustentável. As florestas regulam o clima, protegem nascentes, garantem água para a agricultura, abastecem cidades, preservam biodiversidade e ajudam a reduzir os impactos das mudanças climáticas. Então, quando o ecossistema está degradado, toda a sociedade está pagando a conta. Seja por meio da escassez de água, do aumento das queimadas, das perdas na produção, que todos são prejuízos econômicos, eles estão parando no seu bolso. Então, proteger um ecossistema significa avançar em dois objetivos de desenvolvimento sustentável da ONU, pelo menos. O ODS 13, Ação contra a Mudança Global do Clima, e o ODS 15, Vida Terrestre. Mas a gente sabe que os benefícios vão além. A conservação ambiental fortalece a economia, gera emprego, impulsiona o turismo sustentável, reduz riscos de desastres, isso melhora a vida de todo mundo. A boa notícia é que todos nós podemos fazer isso no nosso dia a dia, economizando água, evitando queimadas, plantando e cuidando de árvores e praças que estão nos nossos bairros, descartando corretamente os resíduos, consumindo de forma consciente, isso é muito importante, protegendo sim nascentes e apoiando iniciativas e ações de conservação. Todas essas são atitudes simples, que somadas elas vão gerar um impacto muito grande. Cuidar da natureza não é responsabilidade apenas de quem está com uma farda ou de um especialista. Ela é a missão de todo mundo. 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
0: Bom dia, 10 e 18, Rádio Inconfidência, em boa companhia, trazendo agora pelo WhatsApp 31 982 76 2663 a participação do Nilson Brante, do bairro 1º de Maio. Bom dia, Emerson e família Inconfidência. Quero que nosso final de semana seja repleto de alegrias e meu cruzeiro vai caminhando para um topo maior. Abraço a todos vocês, Nilson Brante, bairro 1º de Maio, valeu demais. Geraldinho de João Monlevade, bom dia. Excelente final de semana, Emerson e equipe do Gigante do Ar. Sugestão para o quadro Dois Tempos, La Barca, com Caetano Veloso e Luiz Miguel. E a resposta está correta, viu, Geraldinho? Muito obrigado pela participação. Ótimo final de semana para você.
3: Emerson, voltando aí, Confidência, outra vez. Quero ouvir com Martinho da Vila, Calango Vascaíno.
0: Valeu, Paulo Nonato, de Açailândia. Ele tinha mandado outra mensagem antes, então vamos ouvir a mensagem anterior.
3: Bom dia, Emerson. Bom dia, Inconfidência. Bom dia, amigos ligados no Gigante do Ar. Estamos por cá, ouvindo Flashback.
0: Ah, rapaz, mandou a mensagem cedo, 8h30, tava curtindo o Flashback. É isso aí, gente. A partir de 7h30, só as melhores, as músicas que fizeram sucesso, que marcaram época, músicas internacionais. De 7h30 até as 9h, Flashback. Depois de 9h até 10h50, em boa companhia. E a gente segue junto aqui durante toda a semana pela Inconfidência. Muito obrigado pela companhia de vocês.
4: Bom dia, Emerson, bom dia, Pedro, bom dia, Tânia, família da Rádio Inconfidência. Jesus abençoa vocês todos, Ronaldo do bairro Selva de Vespasiano, estou ligado com vocês 24 horas. O programa está ótimo, viu, Emerson? Bom final de semana para você, para todos da produção, para a família da Rádio Inconfidência, viu? Jesus abençoe vocês todos. Rádio Inconfidência, a melhor rádio do Brasil. Fica com Deus, todo mundo.
0: Valeu, Ronaldo. Tudo de bom para você nesse final de semana, juntamente com a sua família aí em Vespasiano. E o agradecimento da Inconfidência vai também para o Sérgio Rocha, de Três Marias, para o Teles Barreto. Mais cedo eu já registrei aqui o Geraldo Guedes, de Diamantina, a Célia Rocha, do Serrano, a Olga, de Pedras, Sete Lagoas, que mandou a resposta correta. Muito obrigado, Olga. Antonino, de Vera Cruz de Minas, resposta correta também. Valeu, Antonino, grande abraço.
5: Ai, pessoal, boa sexta-feira e bom final de semana para vocês. Sou Bianca Emanuele de Betim. E a resposta da pergunta é que eu tive era a seguinte.
0: Acertou, Bianca, muito obrigado. E quem também acertou foi o Eustáquio, mais conhecido como Taquim, de Itabirito. E ele tá dizendo aqui, ó, pelo WhatsApp, parabéns para Aldenir Filho, mora no Vera Cruz, cruzeirense como você. Imagino alegria total. Aldenir, um grande abraço no Vera Cruz. Tá aí o recado do Eustáquio de Itabirito. Tá tudo azul, né? Tá tudo azul. Quem mais, hein? 31 982 76 2663. A Wanda, que é cruzeirense e mora em Santa Luzia, tá dizendo que o Cruzeiro joga melhor quando joga fora. Tá aí a observação da nossa comentarista Wanda, de Santa Luzia. Obrigado, viu, Wanda? Um abraço para você. Bom dia, família Inconfidência. Meu cordial abraço a todos os ouvintes desse magnífico programa. É o Francisco, lá de Barro, no Ceará, que participou da enquete, respondendo corretamente a nossa pergunta. E eu quero também mandar um abraço para Marcilene. Marcilene está ouvindo a Inconfidência lá em Pequi. Tudo de bom para você, Marcilene. Um ótimo final de semana, agora em Belô, 10h23.
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0: Eros Borba pediu a música Xixi nas Estrelas, do Guilherme Arantes. Vamos ouvir, além dessa, o lindo Balão Azul, também na voz do Guilherme Arantes, e convidados. Um nome em dois tempos para você aqui na Inconfidência, no Em Boa Companhia, atendendo Eros Borba, de Vitória da Conquista, Bahia.

0: Um nome em dois tempos, aqui no Em Boa Companhia, atendendo Eros Borba, de Vitória da Conquista, Bahia. Guilherme Arantes em destaque com Lindo Balão Azul e Xixi nas Estrelas. 10h32.
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2: Destaque agora para a BR-262, tem obra na região de Juatuba, travando o trânsito em direção ao Triângulo Mineiro. Na altura do bairro Serra Azul, pouco depois do Rio Paraopeba, tem bloqueio parcial, fila de cerca de 2 quilômetros. Você que pode mudar a rota partindo de Betim sentido Juatuba, pode dirigir pela MG-050. Em direção à capital, trânsito bom na BR-262. Ainda sobre estradas, rodovia Fernão Dias, entre Betim e Igarapé, apresenta trânsito livre nos dois sentidos. 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Davidson Ferreira para a Rádio Inconfidência.
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0: Bom dia, 10h33.

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1: Hoje homenageamos um dos grandes nomes da música popular brasileira, Carlos Alexandre. Nascido em 1º de junho de 1957, em Nova Cruz, no Rio Grande do Norte, Carlos Alexandre começou a carreira ainda jovem, conquistando rapidamente o público com seu talento e voz marcante. Durante a década de 1980, tornou-se um dos mais populares cantores do Brasil, com canções românticas e melodias inesquecíveis. Infelizmente, sua carreira foi interrompida precocemente em um acidente de carro em 30 de janeiro de 1989, quando tinha apenas 31 anos. Entre seus maiores sucessos destacam-se Feiticeira, A Ciganinha, Cartão Postal e Arma de Vingança. Carlos Alexandre deixou um legado de emoção e autenticidade, marcando para sempre a história da música popular brasileira. Sua obra continua viva no coração dos fãs e é lembrada até hoje nas rádios de todo o país.

0: 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Carlos Alexandre Feiticeira. Hoje, Carlos Alexandre, estrela do Ídolos de Sempre, aqui do Em Boa Companhia. 10h38, voltando ao WhatsApp, 31 98276-2663. Vamos lá, 31 98276-2663.
1: Emerson e ouvintes, bom dia para vocês. Gostei demais da mensagem para pensar sobre persistência. Sobre a pergunta de hoje, eu não tenho certeza da resposta. Por eliminação, ouvindo as alternativas que você trouxe aqui, eu vou arriscar nessa resposta que eu estou trazendo para você aí, mas é um palpite apenas. Gostei de vocês falar também sobre o dia do orgasmo, que é muito importante, e tratar o sexo, o orgasmo, tudo que é relacionado à reprodução humana e das outras espécies, sem preconceito, sem tabu, é muito legal. Porque trouxeram até a música da Rita Lee aí. Falaram do Hans Dunner, né? Ele que criou a logomarca da TV Globo. É muito interessante os trabalhos dele. E gostei também do Coronel Leite, falando sobre dignidade. É muito bacana as participações dele. Gosto demais de ouvir ele, toda sexta-feira. Abração, parabéns pelo programa.
2: Bom dia, Emerson Rodrigues, equipe, ouvintes. Sou Marcelene de Pequi. Desejo a todos nós feliz sexta-feira, último dia do mês de julho. E que agosto chegue trazendo muitas bênçãos de Deus e saúde e prosperidade para todos nós. O Francis Beck estava lindo, gostei muito. Em Boa Companhia começou com mensagem para pensar linda, maravilhosa. E parabéns para todos os aniversariantes do dia. Saúde, paz e bênção de Deus para todos eles. Abraços para Fafá, Mário Penedo, Juliana Juju, do Bairro Inconfidentes, Antônio Marcos de Nova Lima, Antônio Nunes de Pequi, Nívia Gonçalves, Yasmin, Olga de Pedras, Maria das Graças do Riacho, Darcy Miranda, Lucília, Clara, Canda do Floramar, Vaíta, Vanda, Neuza Vieira e Família, Osmar Maia e Família, Ed e Família, equipe ouvintes, Família Inconfidência. Abraço, Emerson Rodrigues. Tchau, tchau. Fica com Deus.
0: Obrigado, um abraço para você, Marcilene de Pequi. Ô Zé Carlos de Pains, você acertou a resposta da pergunta de hoje. Muito obrigado pela participação, tudo de bom. Maria das Dores, a Maria das Dores, ela está aqui. Ô Maria das Dores, em oportunidades anteriores, você mandou mensagens aqui que eu adorei no finalzinho do programa e teve uma oportunidade, até bati no microfone aqui, desculpa. Teve uma oportunidade que não deu tempo de registrar, né? Você sempre participa no final, mas é muito bom contar com a sua participação aqui no Em Boa Companhia. E ela mandou aqui, isso é maçã do amor, Maria das Dores? Parece que você está preparando aí maçã do amor, né? Um grande abraço para você no Mantiqueira, ouvinte da Inconfidência. Muito obrigado pelo carinho aqui com a nossa emissora. Tudo de bom. Eduardo Rocha, parabéns pelo programa Inconfidência, o gigante do ar. Bom dia a todos. Eduardo, do Aconchego da Serra, em Itabirito. Muito obrigado, Eduardo. Tudo de bom para você. Narli está ouvindo no bairro Amazonas, em Contagem. Eu estou recebendo também aqui as participações pelo 31-3254-3441. O Teco do bairro São Salvador respondeu aqui. Ô Teco, a gente quer saber quem escreveu a Odisseia. E a resposta aqui que você mandou não esclareceu, né? Você não escolheu nenhuma das duas opções, né? Quem escreveu a Odisseia? Pitágoras, Sócrates, Sófocles ou Homero? São as opções. Mas de toda forma, eu sei que você está sempre aí ligado, sempre curtindo a Inconfidência. Muito obrigado. Marília do Alípio de Melo. Tá aqui também, Zé Luzia de Ibirité, os pedidos estão anotados, o Pedro retornará das férias na próxima segunda-feira, viu gente? Tá acabando o período de descanso do Pedro Henrique Vieira, que é o produtor aqui do Em Boa Companhia, e aí eu vou repassar para ele os pedidos que chegaram durante as férias do Pedro, tá bom? 10h42, Rádio Inconfidência Belo Horizonte trazendo agora a participação do Eloísio de Ribeirão das Neves, programa maravilhoso. Tá dizendo que o rapaz de Paíns, lá o Zé Carlos, não deu a risadinha. Já tá virando uma marca aqui, viu, o Zé Carlos? Sua risadinha tá virando uma marca aqui no Em Boa Companhia. O Eloísio de Ribeirão das

0: Não vou ficar. Que de abelha pra você aqui no Em Boa Companhia da Rádio Inconfidência. Olha só, agora são 10h47. Vamos à resposta da pergunta de hoje. Quem escreveu a Odisseia? As alternativas foram Pitágoras, Sócrates, Sófocles ou Homero. Atenção para a resposta. A Odisseia foi escrita pelo poeta grego Homero por volta do século 8 a.C. A existência histórica de Homero é alvo de debates entre especialistas que acreditam que a obra seja, na verdade, um registro escrito de uma longa tradição de contadores de histórias da antiguidade. Então, confirmando, a resposta certa é a letra D, Homero, autor de A Odisseia. E é isso, o Em Boa Companhia está terminando. A produção foi de Pedro Henrique Vieira, os trabalhos técnicos de Tânia Alves, assistente de estúdio Renata Toledo, apresentador Emerson Rodrigues. Ótimo final de semana, foi bom demais ter passado essas manhãs com vocês aqui pela Rádio Inconfidência. E que vocês descansem, aqueles que forem trabalhar, que trabalhem, que sejam bem-sucedidos nas atividades. Mas tudo de bom, de coração. E muito obrigado mais uma vez por acompanharem o Em Boa Companhia. Fiquem à vontade para seguir ouvindo aqui a Inconfidência de Belo Horizonte. Agora 10h48.
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2: A Polícia Federal prendeu preventivamente nesta sexta-feira um homem de 43 anos suspeito de abusar da própria enteada de apenas 9 anos de idade em Montes Claros.

0: no norte de Minas. A prisão ocorreu durante a Operação Casa Segura, que cumpriu 2 mandados de busca e apreensão na região. Segundo as investigações, os abusos ocorreram em agosto do ano passado. A polícia apurou que o investigado também filmava as agressões e armazenava o conteúdo no celular. Durante a ação, os agentes apreenderam dispositivos eletrônicos para apurar se há outros crimes ou vítimas envolvidas. Se for condenado por estupro de vulnerável, produção e armazenamento de material de abuso infantil, o homem pode cumprir mais de 20 anos de prisão. Vendavais e chuvas registrados no Brasil nos últimos dias já são consequências do Super El Niño. Confira na reportagem de Eduardo Amaral.
1: As chuvas intensas, vendavais e até mesmo o tornado que atingiram o Brasil ao longo dos últimos dias são apenas uma prévia do que pode vir pela frente nos próximos meses. A previsão de um Super El Niño no Oceano Pacífico deve favorecer mais eventos climáticos extremos no Brasil durante os próximos meses, projeta a especialista em meteorologia e porta-voz da Tempo OK, Maria Clara Sasaki.
2: Vai depender bastante das condições atmosféricas locais. A gente ainda tem águas do Oceano Atlântico que podem influenciar momentaneamente, temos também oscilações que trazem alguma chuva para o Nordeste, então o monitoramento nos próximos meses vai ser algo muito importante para o Brasil ao longo tanto da primavera quanto do verão.
1: Segundo Maria, as ocorrências na região sul e sudeste dos últimos dias já são uma consequência dos efeitos causados pelo aquecimento das águas do Pacífico em razão da formação deste novo El Niño.
2: Isso já é uma consequência, né, que pode ser atribuída a esse aquecimento da atmosfera. Antes da passagem da frente fria, tanto na região sul do Brasil como no sudeste, as temperaturas estavam muito elevadas, máximas acima dos 34, 35 graus em alguns municípios, algo bem acima do normal para esta época do ano. E a tendência é que o El Niño ganhe intensidade entre a primavera e o verão, a atmosfera deve ficar também mais aquecida, com mais energia, e os efeitos do El Niño podem ser potencializados ao longo dos próximos meses.
1: O Instituto Nacional de Meteorologia, INMET, já projeta chuvas acima da média no sul do Brasil para os próximos 3 meses. Em contrapartida, a região centro-norte deve sofrer justamente com o problema contrário, com chuvas abaixo da média do esperado para o período. Grupo Rádio Web 25 anos, áudio que amplifica conexões. Produção e reportagem, Eduardo Amaral.
0: Mercado financeiro. A Bolsa de Valores Brasileira, B3, postergou a abertura dos negócios do dia devido a um atraso no envio dos arquivos da Câmara B3, estrutura responsável por registrar e liquidar as operações realizadas no pregão. Ontem, o Ibovespa fechou em alta de 1,88% aos 177.158 pontos. No câmbio, o dólar comercial abriu a sexta-feira em alta de 0,20%, cotado a R$ 5,07. O euro é negociado em torno de R$ 5,83. Repórter em Confidência, redação e apresentação, Renato Silveira.
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4: No centro de Belo Horizonte, trânsito congestionado nas duas direções da Avenida Afonso Pena, nas proximidades da Prefeitura e do Parque Municipal, reflexo de uma manifestação. A pista sentido Mangabeiras tem situação pior, desde a Praça da Rodoviária até a chegada ali à região da Álvares Cabral. Evite, motorista. Entre área hospitalar e complexo da Lagoinha, um bom desvio é a Avenida dos Andradas. Alguns pontos mais intensos, mas você consegue desenvolver. No complexo da Lagoinha, viaduto B tem grande movimentação. O viaduto leste é opção para você acessar a região central agora. 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Davidson Ferreira para a Rádio Inconfidência.
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10: Bom dia. A minha análise da vitória do Cruzeiro ontem sobre o Coritiba 1-0, ela vai ter um viés resultadista. E eu vou tentar explicar aqui. Eu acho que mais importante, e daí essa minha conduta com um viés mais resultadista, o Cruzeiro precisava dos 3 pontos, como qualquer time. Até aí, óbvio, o Lulante citando desde já Nelson Rodrigues. Mas, principalmente depois da derrota para o Botafogo no último domingo, Cruzeiro precisava repor, entre aspas, né? Tem que deixar esse repor entre aspas, imediatamente. A campanha do Cruzeiro instável neste Campeonato Brasileiro começa, né, com o péssimo início, claro, começa com o início, ainda sob a gestão do treinador Tite, em que o Cruzeiro ficou algumas rodadas na zona de rebaixamento e por algumas até mesmo na lanterna. Então o Cruzeiro já começou o Campeonato Brasileiro a partir de um determinado momento numa recuperação, não exatamente com um propósito. Ah, vamos lutar pelo título. Ah, vamos lutar por uma vaga na Libertadores. Ah, vamos lutar por uma vaga na Sul-Americana. Não. Esse início ruim obrigou a equipe a pensar no famoso, né, a famosa cenourinha na frente do cavalo para que ele possa andar mais rápido, nos famosos 45 pontos que em tese a pontuação que não deixa cair. Ah, é muito pouco e tal. Claro, não resta a menor dúvida. Entretanto, a instabilidade ainda se manteve, e eu vou me ater só essas 3 últimas partidas, depois que o campeonato foi retomado: a vitória sobre o Internacional, 2-1, a derrota para o Botafogo, 1-0, e ontem a vitória sobre o Coritiba por 1-0. Nesses 3 jogos, o Cruzeiro foi instável. Mas no jogo contra o Inter e ontem, ele teve o maior tempo de qualidade. No jogo do Inter, no final da partida, especialmente quando ficou com um jogador a mais, deu uma relaxada e quase colocou em risco uma vitória que depois se confirmou, mas que poderia ter sido mais tranquila. No domingo passado, perdeu seus 2 principais pilares, né, por cumprimento de suspensão automática, e vimos no que deu. Ontem esses 2 pilares voltam e aí o nível sobe. Claro, estou me referindo a Matheus Pereira e principalmente Gerson. Matheus Pereira é muito habilidoso, aparece muito, fez o gol ontem, bela jogada, está jogando melhor esse ano do que o ano passado, que já fora bem. Mas o Gerson, a hora que conseguiu encaixar e que se recuperou, não é à toa que merecidamente o investimento foi feito nele, é a cabeça pensante. O Gerson é daquele tipo de jogador que para pessoas da minha geração remetem, fazem lembrar aqueles grandes meias clássicos dos anos 60 e 70, e eu admiro demais gente assim. Resumindo, então ontem, para mim, a vitória tem o principal sabor dos três pontos. O time precisa melhorar, o time precisa ajustar, o time precisa de reforço. Mas, se isso acontece com o time ganhando, as coisas ficam menos complicadas e fica mais fácil de administrar ou menos difícil, como queiram. Daí a minha análise com viés resultadista. Foi uma grande vitória e que dá ao Cruzeiro tranquilidade para achar o time. E cá entre nós, Arthur Jorge, a cada jogo, me parece comprovar aquilo que todos já sabem. Tem muita capacidade de transformar times em grandes times. Aguardemos. Até amanhã, Amplexus e Ósculos.

0: Bom dia, você ligado aqui na Rádio Inconfidência, na Rede Minas. Hoje entramos mais cedo, hein, José? 10h59, agora 11 horas. Eu sou Pedro Rocha. Ao meu lado, Rodrigo Arruda, José Augusto Toscano. Vamos repercutir, evidentemente, a vitória do Cruzeiro sobre o Curitiba. Teve gol do Matheus Pereira. Aliás, será que ele teria um contrato vitalício? Isso é assunto. Hoje no programa, vamos falar do Atlético. Tem novidade, já saiu no BID. Vamos falar de Módulo 2 Mineiro, aliás, até do gramado da Neoquímica Arena nós vamos falar. E muito mais, então você fique conosco, porque o Primeiras Esportivas já está no ar. José Augusto Toscano, hoje resultadista, né, mestre?
1: Resultadista. Bom dia, Pedro. Bom dia, Rodrigo. Bom dia, Rodrigo.
0: Tá bem?
1: Bom dia, o telespectador e também, claro, o ouvinte da Rádio Confidência. Eu falei agora há pouco no Palavra de Peso que meu comentário sobre o jogo de ontem, eles teriam viés resultadista. E você já levantou a bola, contrato vitalício.
0: Uai, perguntaram isso pra ele ontem, não foi, Rodrigão?
2: Foi,
0: eu não estava na zona mista, aliás, um abraço aos colegas que estiveram lá em Curitiba, um gelo Curitiba. Mas é normal, esse frio lá é normal. E sim, resultadista, vamos falar de resultadismo. E se você quiser ser resultadista ou não, 319-8299-2204.
1: E o resultado aqui é na hora.
0: O resultado
1: é
0: na hora.
1: A gente registra na hora.
0: Suas primeiras considerações, Rodrigo Arruda?
2: Primeiramente, muito bom dia novamente. Pedro Rocha, José Augusto Toscano, a todos os ouvintes do AM 880, o gigante do ar, e aos telespectadores da Rede Minas. Pois é, um jogo como a gente já imaginava lá em Curitiba, um jogo muito difícil. É sempre difícil jogar com o Fernando Seabra. O Curitiba tem um time muito bem encaixado, soube fazer o seu jogo, que é tomar pressão e tentar sair nos contra-ataques, mas não deu para sair nos contra-ataques. A defesa do Cruzeiro foi superior até o Cruzeiro conseguir fazer o gol com o Matheus Pereira, inclusive um golaço, uma assistência do Gerson de maestria e um golaço do Matheus Pereira. Tem o gol perdido do garoto Felipe Moraes, que para mim, particularmente, não foi um gol perdido, porque ele recebeu uma pedrada do Matheus Pereira e ali era um curto espaço entre o Matheus Pereira e o Felipe Moraes. Então acho muito difícil ele ter feito aquele gol. Acho qualquer um assim poderia perder. Caio Jorge também, que aliás não vem do bom momento também, ontem quase nulo na partida. A gente tem que criticá-lo, infelizmente, porque a gente sabe da capacidade dele, do que ele fez o ano passado. Mas uma partida muito difícil, uns 3 pontos muito importante ontem fora de casa.
0: 11-2, antes de seguirmos na discussão do Cruzeiro e antes de mensagens, eu queria dedicar o programa de hoje ao Franco Baresi, zagueiro, ex-zagueiro italiano, jogou no Milan a vida toda, foi campeão em 82, vice-campeão em 94, um dos maiores zagueiros da história do futebol, faleceu, a gente triste, o mundo do futebol triste, porque o Baresi jogava demais. Eu tive o prazer de ver o Baresi, mesmo que fosse pela televisão, jogava muita bola. Então, esse programa é homenagem a Franco Baresi, já mandando um abraço para o Alexandre do Padre Eustáquio, que não perde um programa conosco, José Augusto Toscano. Quem mais não perde nenhum programa no 319-8299-2204?
1: Começando aqui com o DJ Filé 2000, que está mandando um alô para nós três,
0: alô,
1: e desejando... Alô.
0: É. Alô.
1: E aos ouvintes também, e desejando um bom dia. E o nosso querido Capa, do Salgado Filho, está dizendo aqui, bom dia a todos, sextou. Um bom final de semana para vocês. Tamo juntos, vamos, Galo. Bela homenagem ao Baresi, que para mim redefiniu a coisa do líbero.
0: Sim.
1: Um senso de colocação, uma noção de espaço brilhante. Quem teve o privilégio de assisti-lo, mesmo que pela televisão, na época auge do Campeonato Italiano, né?
0: Se eu te falar que eu via com Silvio Lancelotti...
1: Nossa, era bom demais.
0: Silvio Luiz. E uma das minhas maiores alegrias, uma vez eu fui em São Paulo, eu fui no restaurante do Silvio Lancelotti.
1: Entendia muito.
0: Eu era muito fã do Silvio Lancelotti, eu gostava muito. Campeonato Italiano, é porque você não é da época, Rodrigão, mas Campeonato Italiano na Band, domingo de manhã...
1: Não, eu
0: podia
1: peguei
0: descer
1: um pouco,
0: a macarronada. Não, mas na época áurea, né?
1: Ah, tá, não, aí não.
0: Tinha o Toninho Cerezo na Sampdoria.
1: Sim.
0: Podia descer.
1: É quando a Itália era...
0: Era o centro do futebol.
1: Sim, centro, né? O que a Inglaterra hoje
0: o que era a Premier
1: Itália,
0: League.
1: Né?
0: Podia descer a macarronada de domingo aí. Eu adoro macarrão. Isso daí...
1: Eu não.
0: Essa hora não é bom de ficar falando de comida, que eu sei que daqui a pouco você vai passar na Ivanir, né? Aqui perto.
1: espaço lá também.
0: Lá é...
1: Dizem que é muito boa.
0: Dizem boa. Que é excelente.
1: Boa. Tem que...
0: É muito boa, muito boa. A feijoada da Ivaneira aqui perto.
1: Eu sou fiel ao pimenta, até daqui a pouco.
0: A feijoada aqui é muito boa. Então vamos, 11h05, a gente já balangou beiço demais, né?
2: Já abriu o apetite.
0: Já abriu o apetite. Agora então, o Arthur Jorge chega com a avaliação dele aqui no Primeiras Esportivas, na sua Rádio em Confidência e também na Rede Minas.
3: Em relação ao jogo e à vitória, eu acho que a vitória foi consequência daquilo que foi o comportamento e o trabalho dos jogadores. Foi uma equipa que se mostrou desde o primeiro minuto muito forte para tentar controlar o jogo, para ser dominante, para poder ter a capacidade de tirar a bola ao adversário e podermos nós ter o nosso momento ofensivo com a construção e a qualidade também que o jogo pedia. E para além dessa qualidade, fomos também uma equipa extremamente combativa. Acho que a vitória é justíssima, fomos uma equipa claramente dominante nos 90 minutos, permitimos uma reação ao adversário já depois de termos feito o nosso primeiro golo, mas em nada altera aquilo que é o comportamento de uma equipa que veio cá para ganhar e que se comportou dessa forma. E quando é este o comportamento dos jogadores e com todo o trabalho, com o verdadeiro sentido da equipa, em que encararam este jogo com um cumprimento do plano de jogo também muito perto da excelência, acabámos por conseguir o resultado que queríamos, porque era exatamente isso aquilo que nós íamos cá fazer.
0: Tá aí o Arthur Jorge, o Cruzeiro que vai treinar em Curitiba, viaja porque domingo joga em Chapecó contra a Chapecoense, mas antes de falarmos de Copa do Brasil, João Pedro Martins, para todo mundo que está ligado na Rede Minas, solta para a gente aí as imagens. Para quem está no nosso sinal potente da Rádio em Confidência, a gente vai debater um pouco o jogo. Cruzeiro que começou dando as cartas, tendo oportunidades, pecando nas finalizações.
2: Sim.
0: Mas eu gostei, Toscano e Rodrigo, especialmente da atuação do Felipe Moraes. Uma personalidade incrível desse garoto, viu, gente?
2: É, um jovem garoto, o Arthur Jorge superando as nossas expectativas e as nossas projeções do programa de ontem.
0: Nós erramos, hein?
2: A gente não colocou em nenhuma escalação o garoto Felipe Moraes, e ele foi lá e colocou o garoto e seguindo a sua ideia de jogo, que é jogar com dois pontas mais agudos. Arroio e Felipe Moraes, ele optou aí por entrar então com o garoto no lugar do Marquinhos, que o Marquinhos posteriormente veio a entrar na partida também. Muita gente, como eu falei, está criticando ele por causa do gol perdido, mas eu não o critico, porque ali era um lance muito difícil de definição, pelo simples fato do curto espaço entre o Matheus Pereira e o Felipe Moraes, e a bola do Matheus Pereira, o passe foi realmente... Eu acredito até que ele não tenha tentado fazer o passe, tá? Uhum. Eu acredito que ali foi um chute, o Felipe Moraes, que
0: ele teve essa boa finalização, que passou
2: isso,
0: no perto, o Pedro Morisco estava na bola, mas foi uma boa finalização.
2: Que até interceptou aí, tentando empurrar para dentro do gol. Por isso eu não coloco a culpa no
0: daqui
2: jovem
0: vai
2: jogador. Vai passar o lance daqui a pouco. É. Mas eu gostei muito da partida dele. E depois também, quem entrou muito bem foi o Kaique Kenjo.
0: Eu posso trazer uma pimenta aqui, Toscano? Você que falou.
4: Bom, bom pra caramba.
0: Bom demais. Eu gosto de pimenta. Para mim, tem que ter pimenta em tudo que a gente come. Sexta-feira, já falando de almoço, é dureza, né? Mas o Felipe Moraes, com as opções que o Cruzeiro tem hoje, para mim é titular, e o Kenji é a primeira opção.
1: É.
0: Hoje.
1: Eu
0: pensando
1: acho
0: já no domingo.
1: O que mais me surpreendeu, que o Rodrigo lembrou bem, foi o Arthur Jorge ter optado por entrar com ele logo de cara. E aí, dando uma de Poliana, eu vejo isso com muito bons olhos. Então, quer dizer, o Arthur Jorge,
0: aí o lance,
1: que é o cara que hoje comanda o futebol no Cruzeiro, tá aí, ligado.
0: Aí você vê o
1: Matheus. É, aquela história, tem que dar um desconto porque é jovem.
0: É.
1: Que a experiência ali, ele pararia. À medida que ele adquiria experiência, ele não iria na bola.
2: Isso.
1: Ele ficaria parado.
2: Isso.
1: Mas isso é com a experiência, aí faz parte. Então, isso é muito positivo. Excelente essa atitude do Arthur Jorge. Dá um alento ao torcedor cruzeirense. Quer dizer, ele está ligado. E podia ter entrado com ele no segundo tempo, beleza. Mas não, entrou de cara. Isso é muito positivo. E eu quero destacar aqui, o Matheus Pereira está subindo de produção desde o ano passado,
0: sim,
1: em que ele já foi bem. Agora, hoje, para quem tinha dúvida, o investimento no Gerson já está pago. É de uma lucidez,
0: sim,
1: é de uma inteligência raras no futebol brasileiro. Inclusive, quem estiver nos acompanhando na rádio e viu o lance ontem, há de se lembrar, ele salvou um gol do Coritiba,
0: sim,
1: no primeiro tempo, se jogando na frente. Então, assim, é... O Gerson, eu gosto muito do estilo dele, me faz lembrar, aqui o saudosismo assumido, aqueles meias dos anos 60, 70, aquele meia clássico, só que com velocidade, com força. Para mim, para quem tinha dúvida, tá pago. Por isso, seu Pedro, o Pedro vai proibir de entrar no...
2: Todo mundo sabia que você ia chegar nesse momento.
0: Qual supermercado que você frequenta?
1: É o dele, tá?
0: Não, qual unidade?
1: Não vou falar, não, porque...
0: Vai falar que é propaganda de lá, ele vai se proibir, né?
1: É por isso que tem que investir, entendeu? Ouvi o Arthur Jorge que entende. Tem que repor o PEC? Então vamos repor no nível... Não precisa ser um outro Gerson, claro. Mas vamos repor no nível alto, no nível bacana. Olha aí, ó, o Gerson. E que coisa, né? Cruzeiro é um com Matheus e Gerson, isso aí, outro sem Matheus e Gerson.
2: Completamente.
0: Não, outro time aí, só 11-11-39-8299-2204. A gente está esperando sua mensagem. Eu vou além. Eu acho que hoje é um dia péssimo para quem é detrator do Matheus Pereira. A gente conhece alguns.
1: Doido pra ver um programa mais tarde.
0: Hoje mais tarde, tem um programa 8 da noite, tem um detrator do Matheus Pereira. Você que manda mensagem e que gosta do Matheus Pereira, manda pra esse programa, viu? Um abraço pro André Cristino, sempre ligado conosco. Mas, ô Rodrigo Arruda, eu vou dizer uma coisa que talvez seja um pouco pesada, eu digo, agora que eu vou ser engenheiro de obra pronta, porque sim, faltaram jogadores, se bem que eu falei isso na época, faltaram jogadores como o Matheus e o Gerson na seleção.
1: Eu incluiria um aqui, o Pedro também.
0: O Pedro?
1: Pedro do Flamengo.
0: O Pedro do Flamengo também. E ainda vou mais longe, a gente falou tanto do Kaique, até o Lodi também deveria ter ido. Sim,
2: se o Lodi,
0: puxando a sardinha pro nosso lado.
2: Tivesse chegado
0: antes no Atlético. E o Everson, nem falar que é o melhor goleiro do país há anos. Mas eu acho que o Gerson e o Matheus Pereira estão no top 10 de jogadores do futebol brasileiro em qualidade técnica.
2: E olha pra você ver, ontem,
0: qualidade técnica.
2: Ontem o senhor Carlo Ancelotti deu uma entrevista falando que falta meias no Brasil.
0: Mas por que ele não chama os dois?
2: A sorte
0: é que você viu a entrevista dele falando...
2: O Matheus Pereira é argentino, né? Chileno, é.
0: E você viu a entrevista dele, até aprendeu a fazer cera com os argentinos. Isso realmente precisa ser dito. Agora, o Carlo Ancelotti falou que não chamaria ninguém do brasileiro que ele não testou.
2: Falou que...
0: Isso realmente. Daí pra mim, o senhor Carlo Ancelotti.
2: Teve essa
0: realmente
2: fala.
0: Realmente, você vê aqui... Não, não vou causar polêmica, porque seleção...
2: Já foi, passou.
0: A Inês é morta.
2: Só pegando esse
0: Ancelotti. Já virou camisa de saudade eterna, pode ir.
2: Só pegando esse gancho...
1: Ancelotti, pá.
0: Diga, Rodrigão.
2: Só pegando esse gancho de técnico, o Arthur Jorge, treinando o Cruzeiro, ele tem...
1: Faz um blazer daquele na chuva. É porque o cara tem muito, viu?
0: Ele é elegante, viu?
1: Aquele blazer, meu filho, pra molhar ele, é porque deve ter uns 8 lá, igual a ele.
2: Ele tem 13 jogos comandando o Cruzeiro, 28 pontos, empatado com o mesmo número de pontos do que o líder Palmeiras, também com 28. Então, querendo ou não aí, Arthur Jorge, a gente conhece um crítico do Arthur Jorge, mas ele está salvando a temporada do Cruzeiro. O Cruzeiro que foi deixado na lanterna pelo Tite e agora com 13 jogos no comando do Cruzeiro, está empatado com o número de pontos, 28 pontos, com somente o líder Palmeiras no Campeonato Brasileiro.
0: Como eu disse ontem, eu assisto vários colegas de todas as espécies da rede nacional.
1: Espécie é ótimo.
0: E o Thiago Asmar, o pilhado, falou que o Cruzeiro é favorito no jogo contra o Flamengo. Aí eu achei loucura.
2: Mas nesse momento não é uma atrocidade.
0: Mas favorito, não. Nesse momento, eu vou pôr todo o contexto. Ainda é 51-49 para o Flamengo.
2: Ah, tá,
0: a gente quer que o Cruzeiro passe, com certeza. Muito... Assim como quer que o Atlético chegue à final da Sul-Americana, seja campeão. Um sonho, já falei isso em outras ocasiões. O planeta perfeito era a final da Recopa, um Cruzeiro Atlético.
2: Com certeza, no Mineirão.
0: Os dois jogos no Mineirão e meio a meio, hein, gente? Mas, O Flamengo ainda é... O elenco do Flamengo é difícil não ser, só que o Flamengo, não ser favoritaço. Enfim. E aqui o nosso Bruno Amorelli falando um abraço pro Bruno.
2: Grande, Brunão.
0: A chuva melhorou o Cruzeiro ontem, para reparar que o Cruzeiro venceu o Inter e também o Coxa na chuva contra o Botafogo no seco. Perdeu lá em Chapecó, deve chover.
4: Então, a tendência de chuva.
0: Tendência de otimismo. Ô, mestre, 39-8299-2204, eu vi que tá pipocando de mensagem, 11h15 aqui.
4: O campus do Itatiaia, sempre ligado com a gente, tá dando um dado histórico aqui, curioso. Bom dia para todos. Vocês sabiam que o Galo, quando voltou da Europa com o título de campeão do gelo, jogou contra o Metalusina de Barão de Cocais pelo Mineiro e perdeu de 5 a 0?
0: Não sabia desse
4: detalhe.
0: Eu
4: também não sabia, não, curioso.
0: E chegar lá em Barão de Cocais pro jogo contra o Metalusina era difícil.
4: É. Nosso querido Torresmo, Márcio Torresmo, lá em Arcos. Bom dia, turma. Cruzeiro com sem Matheus Pereira e Gesso, nós estamos ferrados. Vocês viram ontem, é esse mesmo.
0: É. Pois não, Rodrigão, o que você queria falar?
2: Aquele lance do Bruno Rodrigues, a gente não pode deixar passar, né? A gente não pode deixar passar. Ali a gente vê que é falta de confiança do jogador. Se fosse em 2022, quando ele ajudou o Cruzeiro, ele faria aquele gol, mas é muita falta de confiança. Ali era um lance para ele bater até que pro gol, até que o goleiro até fechou bem o canto e o Jaci fez uma recuperação na defesa muito boa, que ele chegou marcando o Matheus Pereira. Mas ali era um lance para ele bater de perna direita.
0: Obrigado que você falou do Jaci. Grata surpresa. Bom zagueiro, jogava no Operário. Gosto do Jaci, não é um craque, mas é um jogador que poderia ser um bom reserva.
4: O Coser também é bom. Eu chamo do o jogador correto.
0: Ele é um jogador correto.
4: Perfeito, não
0: teve
4: é
0: um
4: de
0: jogo
4: fazer
0: que ele botou filme. Neymar no bolso.
4: Foi.
0: Bom jogador o Jaci.
4: Não provoca não, para.
0: Eu sei. Hoje é sexta-feira, hoje é dia da maldade.
4: Ah, né, bom.
0: Mas...
4: Ah, não, já passei.
0: Já passou disso?
4: Já passei disso.
0: 11h16.
4: Beijo, Paula.
0: 11h16, mestre, pode ler mais uma mensagem.
4: O nosso querido Antonino Alberto Miranda, sempre ligado conosco, nos cumprimentando e parabenizando o programa. Valeu, Antonino.
0: Um abraço para você, Antonino. Pode ler mais uma?
4: O Mohamed Pantaneiro, lá em Aquidauana. Time do Galo precisará focar nas competições. E aí precisa, um camisa 10, que seria primordial para o time. E quando foi campeão, tinha Dátolo, Nátio Fernandes, Ronaldinho Gaúcho como camisas 10.
0: É, e o camisa 10 que tem, que é um bom jogador, eu insisto nessa tecla, precisa aparecer, né? Porque o Gustavo Scarpa não desaprendeu a jogar futebol.
4: Exatamente.
0: É, então...
4: A questão do Scarpa é assim, o que está rolando... Eu não estou falando em termos de confusão, de briga, não. Mas
0: sim,
4: o que está rolando entre ele
2: alguma
4: e o...
2: Coisa tem.
4: É, mas que tem alguma coisa.
0: Tem alguma
4: e o Barba.
0: Coisa.
4: Porque você abrir mão de um jogador com o talento do Scarpa, aí realmente tem que ter alguma coisa.
0: Sobre o Matheus Pereira ainda, eu queria levantar uma discussão boa.
4: Por se causa levantar ruim situação, também, não discute.
0: Essa questão da camisa 10, do camisa 10 do Cruzeiro... do contrato vitalício que ele foi questionado, falou só assim, não, mas a gente lembra, eu gosto muito do Matheus Pereira, mas foi um parto para assinar as duas renovações.
4: Sim,
0: sim. A gente se lembra disso. Dito isso, Matheus Pereira, eu estava num grupo, Rodrigo Arruda viu essa discussão, em qual patamar você vê ele no Cruzeiro hoje, Toscano?
4: No Cruzeiro de hoje?
0: Não, no Cruzeiro na história.
4: Na história.
0: Se
4: na história.
0: Ele é ídolo, se ele é um jogador muito querido, um grande jogador, em qual patamar você vê? Porque eu acho... O Matheus Pereira, ele está a um título de superar o Montijo. Eu vejo hoje os dois no mesmo patamar. Em que pese eu acho que o Montijo jogou mais no Cruzeiro.
4: Me pegou de surpresa. Tem que pensar, refletir um pouco mais. Eu diria, eu ainda o considero um bom jogador, ou aí dependendo, muito bom jogador, a caminho de um patamar histórico, né? Precisa de um grande título, né? Esse ano, que eu acho que é um pouquinho diferente do ano passado, que já foi bom, mas esse ano ele está assumindo o protagonismo.
2: Sim.
4: E um camisa 10 precisa disso. E esse ano ele está efetivamente... Esse gol que ele fez ontem, aquilo é gol de centroavante que entra chutando.
0: Com certeza.
4: Isso é muito legal. Eu acho o seguinte, eu vou esperar. Então, para mim, está no patamar bom jogador subindo de posição.
0: Porque eu vou dizer, eu vi alguns, eu tive o prazer de ver alguns, e até um abraço para um amigo nosso, Thiago Valu, onde eu estive com
4: grande
0: ele na HG Play.
4: Valuzão.
0: E o Valuzeiro falou algumas coisas assim, dele ver o Matheus Pereira acima do Montijo, Mas o Palhinha segundo tá acima do Matheus Pereira e o Valdo também. Eu também vejo os dois jogar no Cruzeiro. Eu acho que o Palhinha em final, você sabia, tem um cruzamento dele para gol do Marcelo Ramos.
4: É. Marcelo Ramos, que é um jogador, só pegando o fio aqui, que é um cara que tá na história do Cruzeiro, um artilheiro, assim, dos grandes artilheiros
0: grandes
4: que já passou pelo Cruzeiro.
0: Ô, Rodrigo Arruda, 11h20, a gente vai falar mais do Cruzeiro, mas vamos pro intervalo?
4: Vamos.
0: Vamos faturar um pouquinho, né? Apesar que aqui não fatura, mas vamos pro intervalo. 11h20, ele passou mal, o Toscano não aguentou hoje. 11h20, a gente vai pro intervalo. Tô esperando sua mensagem no 39-8299-2204.
4: O Pedro,
0: vai no
4: pé,
0: vai no outro.
4: Vira outro.
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0: 11h22, de volta com o primeiro. Estamos esperando sua mensagem no 319-2299-2204. Mandaram até mensagem de voz. Gente, pode mandar, mas escreve também, porque a gente...
1: Digita, não... né? É, escrever digita, é folha, né, Pedro Rocha?
2: Isso. Prossiga, hoje tá bom.
0: Prossiga, vai, ô
1: Tosca. Nosso querido Walter, lá em Neves, está dizendo aqui: bom dia, turma da bancada do Primeiros Esportivos. Baseado nos jogos que tenho assistido, o Campeonato Brasileiro está nivelado bem por baixo. Não sei por que pagar 800 mil, 1 milhão, 2 milhões para jogadores de futebol. Mas tenho certeza, não é pelo futebol que jogam. É a opinião do Walter Menezes de Neves. Interessante. É super inflacionado mesmo.
0: É super inflacionado.
1: Né? Mas, e tem cara aí que tinha que ter autocrítica, isso aqui. Esse mês paga só metade, não joga nada.
0: Devia, viu? Devia. Pode ler mais uma? Mais duas.
1: Seu vizinho aqui, o Rafael Ferreira, aqui no Nova Suíça, o Galo pegou um adversário tecnicamente inferior. Tem a obrigação de passar para as quartas de final com humildade, empenho e raça. O Galo avança fácil. Certamente ele está se referindo à Copa Sul-Americana, que o Atlético conheceu agora, a gente já trouxe aqui, o adversário da próxima fase.
0: E daqui a pouco nós vamos falar disso.
1: Bragantino. Mais uma, né?
0: Mais duas.
1: Mais duas? Pô. O Leandro, nosso Leandro lá do Tropical, o motoboy Leandro, sou atleticano, mas avalio os jogos de Minas em geral. Falando do jogo do Cruzeiro ontem, vocês acham que tem condições de chegar onde na Libertadores com o futebol apresentado? Lembrando que está nas oitavas e enfrenta o Flamengo.
0: Se passar do Flamengo, eu acho que tem condição de chegar.
1: É, o gargalo é o Flamengo.
0: O gargalo é o Flamengo.
1: É. E nosso companheiro aqui, só para ti, o Zé Nilson, prefixo 33, mandou uma mensagem de voz. Se você puder digitar para a gente, facilita aqui, meu querido. Senão a gente ouve aí registro no próximo programa. Beleza?
0: Perfeito. Então, vamos colocar na tela a classificação, porque cruzeirense quer ver, atleticano também, quer saber onde o time está na tabela. Lembrando que ontem tivemos um jogo excelente na Neoquímica Arena, né, Rodrigão? Foi bom?
1: Não.
0: Você que viu, você que acompanhou.
3: Tentei.
0: Tentou, não conseguiu.
3: Um joguinho muito fraco.
0: Mas com isso... A gente tem o Palmeiras na liderança, o Flamengo na vice-liderança, Palmeiras 47, Flamengo 39. O Atlético Paranaense emperrou nos 37 pontos, poderia igualar aí a pontuação do Flamengo. Não conseguiu porque empatou com o Corinthians ontem por 0-0. Aliás, lesão feia do Yuri Alberto, hein?
1: Mais uma,
0: né? O Bahia está na quinta posição, o Bragantino é o sexto, o Cruzeiro agora na sétima. O Cruzeiro chegando a 30 pontos, Botafogo... Com 29 é o oitavo, Corinthians o nono, com 29 pontos, o Atlético é o décimo, com 28, vira a página pra gente, por favor. Curitiba, então, 27 pontos, o São Paulo, 26, o Vitória na 13ª posição também com 26, Mirassol, 23 é o 14º, Santos, o Inter e o Grêmio empatados com 22, é aquela questão de gols marcados, lembrando que o Grêmio já é o primeiro na zona de rebaixamento, 17º colocado. O Vasco é o 18º com 21, o Remo tem 21, é o 19º, a Chapecoense com 10 pontos, essa classificação do brasileiro. Lembrando, domingo 6h30 da tarde tem Chapecoense e Cruzeiro. Só para encerrar, arrematar o assunto Cruzeiro, duas em uma. Sinisterra vai precisar operar, vai ser inclusive fora do Brasil, aquela situação da coxa dele. Teve até descolamento do osso, então uma situação muito grave. Até um médico lá na Finlândia, que é especialista nisso. E o Gerson saiu com cãibra, mas ficou com gelo lá na coxa. Essas as novidades do Cruzeiro. Lembrando que o Ponta pode aparecer nos próximos dias. O Wesley do Al-Nassr é um nome que tem força. Informação.
1: Mas não é a prioridade.
0: Não é a prioridade, mas por ser um contexto mais fácil...
1: Sim.
0: É o jogador também que poderia chegar. Vamos aguardar aí para ver as negociações.
1: Posso mandar só um recadinho rápido pro Arthur Jorge?
0: Pode, claro.
1: Na dúvida, poupa o Gerson domingo, tá? Não corre risco ele, não.
0: Eu sigo você, viu? Eu pouparia também, pensaria no jogo do Mineirão. Antes, temos que falar do brasileiro feminino, porque os três mineiros entram em campo amanhã. Uhum. As cabulosas do Cruzeiro recebem o Botafogo às 15h na Arena do Jacaré. Jogo que você acompanha na Rede Minas em parceria com a TV Brasil. O América visita o Grêmio e o Atlético visita o Misto. Esses jogos fora de casa, as equipes mineiras, o Misto que é do Mato Grosso, viu?
1: O jogo vai ser no Dutrinha.
0: No Dutrinha. Mato Grosso que não é o do Ney. Sabia que o Ney é de Campo Grande, logo, da região ali de Campo Grande, logo ele é do Mato Grosso do Sul?
1: É, mas a época que
0: na ele época nasceu, existia ainda só
1: não
0: Mato
1: tinha
0: Grosso.
1: Feito a divisão.
0: Exatamente.
1: Grande Ney Mato Grosso, um dos maiores artistas desse país.
0: Exatamente. 11h27, vamos falar do Galo?
1: Vamos falar do Galo.
0: Thiago Borbas já tá no BID. Já foi anunciado, só não joga contra o Bragantino na Sul-Americana, por quê? Porque veio emprestado do Bragantino. Eu acho essa cláusula uma bobagem, mas cara, tá aí pra gente discutir. Solta então pra gente aí o que disse o Thiago Borbas ao vestir a camisa do Galo pela primeira vez.
3: Sou um cara que tento deixar tudo dentro do campo para ajudar o time, para ajudar a meus companheiros. Então, sou um lutador que quer o melhor para o time, para meus companheiros. Então, no campo vou deixar a vida para defender essa camisa e cumprir esse objetivo. E tento de entregar tudo dentro do campo, sustentar e picar no espaço, assim, finalizar no gol, principalmente, né? Que o centroavante vive do gol. E como te falei, de lutar, de exigir no máximo, correr, dar a vida. Então, acho que por aí vai característica.
0: Tá aí o Thiago Borbas, uruguaio. Estava na última temporada no Real Oviedo emprestado. Agora cedido pelo Red Bull Bragantino ao Atlético. 319-8299-2204, José Augusto Toscano. Mensagens?
1: Tem uma mensagem aqui que eu vou ficar ruborizado.
0: Ruborizado.
1: Gostou, hein?
0: Essa fazia tempo que eu não ouvia.
1: Queridíssima e talentosa turma do Primeiras Esportivas, muito bom dia.
0: Bom dia.
1: Respeitosamente, sou apaixonada pelo Toscano. Puxa vida. Não à toa votei em você na enquete do Tuti ontem. É porque o Tuti fez uma enquete pelos 29 anos do Bazar Maravilha. Muito obrigado. Eu vou registrar seu nome, calma. Mas não dá, eu, Toscano, não dou o devido e merecido valor ao maestro cabuloso Matheus Pereira. Mas continuo sua fã número um. Grande e forte abraço a todos e um excelente final de semana. É a Vanira Frias Medeiros dos Santos. Ô, Vanira, primeiramente, muito obrigado. Em que pese o seu gosto estranho para admirar a quem quer que seja. Brincadeirinhas à parte, muito obrigado pelo carinho, pela atenção. Mas eu estou dando o devido valor ao Matheus Pereira. Não sou igual a alguns colegas aqui. Hoje à noite não perca, vamos ouvir.
0: Não, mas também tem um outro lado, né? Tem colega também que...
1: morre por
0: ele. Eu já falei.
1: Um abraço, João Pedro Barbosa,
0: também conhecido como padrinho do Theo, né? Porque se deixar, pelo amor de Deus.
1: Theo é o filho do Matheus Pereira.
0: Theo é o filho do Matheus Pereira. Se deixar, pelo amor de Deus.
1: Ele é apaixonado com o Matheus Pereira desde quando o Matheus Pereira não tá jogando nada.
0: Exatamente.
1: Mas muito obrigado, viu, Vanilla?
0: A relação do João Pedro Barbosa com o Matheus Pereira é quase a minha com o Depol, né?
1: Sim, quase a mesma. E a do nosso querido, o meu conterrâneo lá, com qualquer um.
0: Qualquer um que habla.
1: Qualquer um que habla.
0: Seu conterrâneo, Dedé Duarte, qualquer um. Dedé. Um abraço pro Dedé, sempre ligado conosco.
1: Mais uma?
0: Mais uma, claro, mais duas.
1: Bom dia, turma competente. Esse programa é espetacular. Como me faz bem. Putz,
0: obrigado.
1: Toscano, eu também trabalhei aqui em Juiz de Fora na Rádio Solar. Fazíamos um programa chamado Super Debate. Infelizmente, acabou. Não deixe o primeiro a sair do ar. Um abraço, é o Jota Soares, de Juiz de Fora. A gente fica parecendo com a botinismo, a gente está só elogio, mas é o que aparece aqui. É muito lisonjeiro receber essas mensagens e isso estimula muita gente.
0: Ô Jota, um dia eu queria fazer um programa em Juiz de Fora para comer o torresmo do Bar do Bigode, que todo mundo fala que é espetacular.
1: Olha, eu nunca fui lá não, hein?
0: Falam desse Bar do Bigode mesmo? Lá de Juiz de Fora.
4: Pedro Rocha hoje está inspirado.
0: Hoje eu tô, hoje... Tá. Aqui em Belo Horizonte também tem o Pangaré lá no Estrela do Oriente, um torresmo.
1: Cara, eu vi. Fala em torresmo, eu vi até meu olho. Isso que é negócio de
0: muito
1: louco,
0: bom,
1: né?
0: Muito bom, já fui. Já fui estrela. Muito bom. Pode ler mais uma?
1: Então vamos lá. Bom dia. Vocês sabem como está o mercado do Galo para atualizar para a gente? Abraços, é o Fabiano de Luislândia. Com certeza vamos trazer agora, meu querido Fabiano.
0: O Fabiano quer falar?
1: Ele quer que a gente atualize o mercado do Galo.
0: Vamos lá, então.
1: Alguma novidade?
0: Fred, mais uma vez, agora a imprensa turca está trazendo outra informação, Fabiano. Que a informação é a seguinte, tem que soltar a bufunfa, tem que soltar o faz-me rir para a equipe do Fenerbahçe. Até valores na casa de 2 de euros.
4: A informação que o Atlético sabe, o Atlético sabe que se ele investir 2 milhões de euros no atleta Fred, o Fenerbahçe vende porque eles estão querendo abrir uma vaga de estrangeiros no time. Então, o Atlético está com essa informação. Como a gente já disse, o Atlético não vai investir dinheiro para tirar nenhum jogador, algum jogador de outro clube, e por isso quer rescisão de contrato. O staff do atleta, inclusive, está lá na Turquia tentando essa rescisão de contrato. Mas, no momento, é isso. O Atlético tem essa informação, mas tenta a rescisão de contrato para trazer o jogador de graça. Só que vale lembrar que o Fenerbahçe não é bobo e que tem contrato com o jogador até o meio do ano de 2027 e quer sim uma compensação financeira pelo jogador.
0: O que flexibiliza um pouco o coração, vamos dizer assim, do Fenerbahçe nessa situação é que o Fenerbahçe tem aquela cota de estrangeiros e na Turquia, se eu não me engano, eles estão diminuindo o número de jogadores Isso. estrangeiros, porque foi assim o mercado turco. Teve um momento que até o Estado investiu, a presidência da República queria muitos jogadores internacionais. Aí foi o Ederson, foram vários jogadores de primeira linha do futebol europeu. E aí cortaram a torneira, fecharam a torneira, acabaram com a festa.
4: É, de 14 passou para 12.
0: De 14 passou para 12, justamente. E aí, o que aconteceu? Os times estão precisando se readequar. Dinheiro eles têm, porque a questão, a Turquia, ao estar próxima da Europa e também, as torcidas são muito apaixonadas. Sim. Torcedor turco é completamente maluco. Se um time turco passa para umas quartas de final de uma Champions League, pode tomar de 10 a 0 na ida em Istambul. Os caras lotam a visitante, cantam o jogo inteiro fora. A torcida turca é uma coisa assustadora. Turco e grego são assustadores como torcedores. Verdade. Dito isso, a questão é a seguinte: vai precisar reduzir os estrangeiros. Então, o Fred é um jogador que poderia, pelo desejo, interesse de voltar ao Atlético. A gente se lembra, Toscano, que milita até há mais tempo que eu no jornalismo esportivo.
4: Milita.
0: Mas eu já militava nesse período também. Quando o Fred surgiu no Internacional, ele tinha saído da base do Atlético, tinha tido uma situação um pouco complicada, mas ele sempre quis voltar para o Galo. Ele é de Belo Horizonte. Ano passado já tinha gente falando disso, já tinha começado a mexer na casa dele aqui na região metropolitana e tudo. Já tinha esse interesse de voltar para Belo Horizonte.
4: Do time.
0: É torcedor do Atlético, vai à Arena quando está de férias. Ele quer muito.
4: Sim.
0: Agora, fica um recado, a diretoria, a gente sabe que o Atlético tem algumas complicações, tem pagamentos, situação financeira não está boa para ninguém no Brasil, até o Cruzeiro a gente fala tanto, mas tem o Pedrinho, o Flamengo, que é o Flamengo, está com problemas, Sim. até a questão do Yasser Asprilha especulado no Cruzeiro, o empresário falou que não poderia não ir para o Flamengo, justamente porque o Flamengo não está dando as mesmas garantias de pagamento do Cruzeiro. Mas a diretoria do Atlético precisa querer um pouquinho também, né? Quando alguém está interessado em você, você corresponde, nem que seja para saber. Ah, vamos ver qual é que é essa, né, Toscano?
1: A gente, em hipótese alguma, vai defender loucura,
0: Exato.
1: Especialmente clubes que estão com dificuldades, que é o caso do Atlético. Mas, se quer fazer jus ao discurso, porque o discurso é de montar um time competitivo. Com o Fred, indiscutivelmente, se você torna o time mais competitivo. Aí tem que gastar. Ninguém quer que o Atlético faça loucura. E até vou além. Se a diretoria do Atlético falar assim, não dá. A gente corre um risco muito grande, não tecnicamente, financeiramente, se investir essa quantia num jogador. Então nós não vamos trazer. Isso é bacana, isso é justo, isso é honesto, mas aí vão deixar isso público para que o torcedor também não crie uma expectativa mentirosa.
0: Você tem algo a considerar, Rodrigo Arruda?
4: É, mas 2 milhões de euros, eu acho que poderia ser um esforço aí que os próprios donos poderiam fazer um aporte
0: eu
4: com o jogador.
0: Com você.
4: O Fred vale esses 2 milhões para trazer ele agora e alavancar o nível do Atlético. Mas como eles já deixaram explicado que não vão fazer esse investimento, a torcida não vai esperar esse investimento.
0: Só um detalhe, o Atlético pagou 7 milhões de dólares, 8 de reais para o jogador que tem emprestado no Botafogo, 8 de dólares, euros. Vou citar nominalmente, o Júnior
4: claro,
0: Santos,
4: claro.
0: O Rony, pagou muito mais dinheiro nesses jogadores que nem aqui estão mais. Por que não pagaria no Fred? Eu acho que vale esse entre aspas, sacrifício. Sim.
1: Mas aí, por conta disso que você falou, né? Fizeram, eu ia fazer um termo meio forte aqui, fizeram coisas inadequadas, agora estão...
0: Cometeram equívocos.
1: Equívocos, isso, boa. Estão pagando o preço, literalmente, por isso.
0: Literalmente. Então, preço das mensagens também, 39.
1: Uma aqui para você, do nosso querido...
0: 04.
1: Antonino Alberto Miranda. Toscano, Pedro Rocha hoje está igual um famoso cozinheiro em Belo Horizonte, só fala em comida.
0: É, tô mesmo, viu? Hoje.
1: O nosso querido Flavilense, bom dia, turma. Com aquele futebol de ontem, o Cruzeiro não vai aguentar o meu Flamengo, nem aqui nem lá. Como minha mulher é cruzeirense, respeito muito o Cruzeiro. Primeiro jogo é 6-0 pro Flamengo e o segundo 9-0 pro Flamengo. Você respeitando a senhora, sua esposa, você se prepara, viu?
0: É.
1: Quanto ao Galão da Massa, 9-0 pro Juventude, porque eu estou respeitando o Galo. Ah, e me esqueci, o Leão vence domingo 3-0.
0: Daqui
1: é o
0: a
1: nosso
0: pouco
1: querido Highlander, o Flavilense.
0: Ô, Highlander, bom que você falou disso. Antes de passar pra Copa do Brasil, vamos falar da Sul-Americana, porque o Grêmio foi eliminado, solta pra gente aí o gol do Bolívar, aliás, que atuação horrível do Grêmio, o gol do Asprilha. E um detalhe importante é o seguinte, ele aí cortou o zagueiro, bateu sem chances pro goleiro no contrapé, o Marlon deu uma entrada num jogador do Bolívar, uma coisa assustadora, foi expulso imediatamente, foi entrada nível a entrada do Vitor Gabriel em cima do Gabriel Peck, a gente não tem imagem, mas a gente cita isso. E o Grêmio tá bancando o Luiz Castro. Tá eliminado da Sul-Americana. Foca então.
1: Tá no Z4.
0: Foca então no brasileiro. Solta pra gente aí na tela os próximos confrontos da Copa Sul-Americana, porque agora o cenário do Atlético tá desenhado. Daqui a pouco nós vamos falar da Copa do Brasil. O Atlético pega o Bragantino, se passar, pega o vencedor de Santos e Macará, Macará do Equador. O Montevideo City Torque do Uruguai pega o Tigre. E aí o Botafogo pega o Cienciano, que atropelou a equipe do Lanús.
4: Não tomou conhecimento.
0: Nesse contexto aí, eu vejo o Botafogo com grandes condições de chegar à semifinal. Se o Atlético passar pelo Bragantino, a tendência é que enfrente o Santos. Sim. Ah, o Santos é uma bagunça, tá com isso, tá com aquilo. Eu acho que o Santos chega do mesmo jeito, passa pelo Macará. O Boca Juniors, que ó, pariu uma bigorna pra passar do O'Higgins, pega o Recoleta. Se passar, enfrenta o vencedor de Bolívar e São Paulo, esse time do Bolívar não é bobo não, tá? O River Plate pega o Santa Fé da Colômbia, Independiente Santa Fé de Bogotá. E o Vasco pega o Olímpia, esses jogos da Sul-Americana. Eu acho o caminho do Atlético acessível.
1: Muito, muito.
0: Acho até mais acessível do que pegar São Paulo, River Plate e Boca Juniors.
1: E eu ouso dizer que se o Atlético passar pelo Bragantino, ele vai à semifinal. Nem Macará, nem Santos. Acho que segura o Atlético, não.
0: O Botafogo é o maior problema.
1: Aí eu acho, que seria, acho que a semifinal seria Botafogo e Atlético.
0: E pra também você, acho, Rodrigão?
4: Também acho que Botafogo e Atlético seria a semifinal dessa chave do lado direito. Tá tudo propício aí pra dar esses dois times... Esses dois não, mas dois times brasileiros na semifinal pelo lado direito. Então, acredito que Galo e Botafogo podem fazer essa semifinal fazendo a reedição da final da Libertadores.
0: De 2024. Mas amanhã tem Atlético em outra competição, Copa do Brasil, contra o Juventude. O que, que a gente pode esperar? Eu acho que o Atlético, já vou tramelar aqui, o Atlético vence por 2-1. Eu acho que vai ser um jogo parecido com o Ceará, mas 7:30, mais de 20 mil torcedores confirmados, mas eu acho que o Atlético vence por mais lá em Caxias do Sul, que está chovendo, que está com a condição climática. É o jogo ideal que o Atlético gosta para jogar. Até como o Curitiba do Seabra jogou ontem contra o Cruzeiro.
1: Sim.
0: É o Atlético, quando tem o campo para jogar, pelo estilo de jogo que o Barba está montando, funciona melhor. Por isso eu acho que o Atlético ganha apertado aqui, mas faz uns 3-0 lá em Caxias.
4: Eu acho que ele não ganha apertado aqui amanhã, não. Acho que é 2-0.
0: Você acha que é 2-0?
1: Meu palpite também é esse. Eu acho que o Atlético ganha aqui por uns 2 gols de diferença. E se confirmar isso, virtualmente classificado, porque ele consegue segurar o Juventude lá.
4: Com certeza.
0: E aí também tem o jogo do Cruzeiro, né? O jogo, vamos aproveitar e falar um pouco de Chapecoense. Cruzeiro, 6:30, na verdade, no domingo. Eu já vejo o Cruzeiro favorito. Acho que vai ser um jogo muito parecido com o de ontem. 1-0 Cruzeiro.
1: Acho que, teoricamente, é favorito, mas admito, né, quem sou eu, mas vou usar esse termo, até admito se o Cruzeiro voltar de lá com um empate.
0: Uhum.
1: Porque as condições climáticas e consequentemente, o gramado. Inclusive, tem que pensar até se o Cruzeiro vai conseguir chegar em Chapecó, né?
0: Sim.
1: Por conta do aeroporto lá, é complicado.
0: É um caos.
1: Se vencer, aqui vai ser só para passar recibo. Mas eu acho que é admissível voltar de lá com um empate.
0: Seu palpite, então?
1: Bom, vou por torcida 2-1 Cruzeiro, mas admito 1-1, 2-2, o que for.
4: É, para mim é 1-0, no máximo 2-0. Acho que é um gol de diferença, só que o Cruzeiro vem com essa volta com essa vantagem lá de Chapecó.
0: Lembrando que a gente tem também amanhã, 5:30 da tarde, Vasco e Fluminense, jogo bom, inclusive.
4: O Vasco levou pro Maracanã.
0: Levou pro Maracanã. Clássico, ele tá levando pro Maracanã, sim, né? Até por causa da
1: com torcida dividida.
2: É, ou inveja.
0: Ou inveja,
2: né? Pessoal de
0: Belo. Às 9 da noite.
4: E não é torcida dividida, um é no mista, canto, outro na outra. É um do lado
0: legal,
4: do outro.
0: Legal,
1: velho. É fantástico.
0: Às 9 da noite tem Santos e Remo. No domingo, às 4 da tarde, Palmeiras e Fortaleza. Lembrando, Fortaleza vendeu o mando do jogo, sim, de volta.
1: Vai ser onde?
0: Vai ser em Cuiabá.
1: É aí que eu falo, né, cara? É. Grana.
0: O Fortaleza tá precisado.
4: Qual é o sentido de colocar em Cuiabá?
0: É. Torcida do Palmeiras.
1: Pois é, mas. Não,
4: em Cuiabá.
1: Cara, se você. Imagina. Vamos imaginar a seguinte situação. O Fortaleza consegue arrancar um empate domingo contra o Palmeiras. E vai decidir em casa. Sim. Ou decidir em casa.
0: É.
1: A torcida do PC entupiria o Castelão.
0: Castelão. Gente. Isso, com certeza.
1: Mas, enfim.
0: Não, mas é. Que é o Larjan, né?
4: É. Faz-me rir.
0: Faz-me rir. E às 6 horas da noite no domingo, Mirassol e Grêmio. Para fechar, 7:30 da noite no domingo também, Internacional e Corinthians. E na segunda, às 9 da noite, Atlético Paranaense e Vitória. Lembrando, Atlético e Juventude amanhã a partir das 7 da noite. Segunda, Atlético Paranaense e Vitória.
1: Jogo isolado.
0: É o jogo isolado. Nenhum dos dois está em competição continental.

0: 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Tá chamando o Atlético Clube. Opinião de vocês, do Primeiras. O que pode ser feito para salvar o futebol brasileiro, para minimizar a hegemonia de Palmeiras e Flamengo? E ele complementa. Sequência da Sul-Americana: Galo e Bragantino, Galo e Santos, Galo e Botafogo, Galo e River Plate, Galo campeão. Galo 4-1, domingo, Chape 2-0. É a tramela do nosso querido Alessandro. Dicas para mudar essa hegemonia.
1: Um fair play financeiro mais pesado.
0: Mais pesado e que os outros times também se organizem melhor, né?
1: E também liga e divisão igual
2: igualitária.
1: Uma divisão igualitária. Uma divisão igualitária e também uma situação mais organizada. Vamos supor, não é só pela posição ou pela visibilidade que um time tem ou pela audiência, mas um percentual maior de direito de transmissão igual. Então, por exemplo, 80% igual. Talvez até, aí é loucura, não fazer uma coisa estilo MLS, porque eu acho que essas questões de draft, essas coisas para o futebol brasileiro não funcionariam, mas restringir também, talvez, alguns estrangeiros, diminuiria o número de estrangeiros também.
2: Sim, seria uma boa iniciativa esse número de estrangeiros, eu ia citar, mas eu acho que o direito de transmissão é o mais importante. Deveria aí ter uma divisão igualitária entre todos os 20 clubes da Série A e também da Série B, da Série C, enfim.
1: É isso. 11h46, tem tempo para mais uma, viu?
0: Tem?
1: Para a gente ir para o intervalo.
0: O nosso querido professor Eustáquio Inácio da Silva. Bom dia, bancada. Abraços a todos.
1: Bom dia.
0: E ótimo programa. Assisto todos os dias. Agora só volto a participar no mês que vem. Saudações formiguenses ao Toscano. Obrigado, professor. Agora, pode participar no mês que vem. Amanhã já é mês
1: amanhã
0: que vem.
1: Amanhã já
0: também,
1: é mês,
0: né?
1: Que vem, inclusive.
0: Abraço, professor.
1: Na rádio, só na rádio amanhã. De 11 a meio-dia.
0: O Capa falou aqui, ó, o Galo não pode ser refém do jogador Fred. Não é isso tudo, não.
1: Epa, uma opinião interessante aí do Capa.
2: Realmente o Atlético precisa de outros jogadores. Né?
1: Mas outras o Fred posições. Subiria o nível.
2: Não, com total certeza. Mas o Atlético tem que distribuir essas atenções em outras posições também. A gente já disse lateral, zagueiro esquerdo, primeiro volante, pontas, centroavante. Centroavante eu até acho que não vai procurar mais não, porque trouxe o Borbas agora. Mas pontas o Atlético deveria olhar para essas necessidades que ele ainda tem no mercado.
1: Perfeito. Mais uma e a gente vai para o intervalo. 11h47.
0: O Paulo sempre participando conosco aqui. Está dizendo aqui, ó. Olá, trio da bancada. Acho muito pouco em um elenco que tem 22 jogadores e só 3 se despontarem, como Matheus Pereira, Caio Jorge e Gerson. E ele complementa. O Cruzeiro tem que contratar mais um goleiro.
1: O goleiro, o Otávio, eu gosto, mas ele na saída de gol realmente é um fundamento que ele vai precisar.
0: Ele é muito jovem, né?
1: Ele é muito jovem, ele vai precisar trabalhar mais esse fundamento. 11h47, a gente daqui a pouco quer sua participação, 3198299-2204 também. Vamos falar de América, módulo 2 do Mineiro e muito mais, então você fica com a gente que a gente vai no pé e volta no ar.
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0: 11h49, você já viu o convite para quem tá na Rede Minas, para quem tá na Rede, na Rádio Confidência, a gente faz o convite. Amanhã a gente tem o Primeiras Esportivas às 11 da manhã, reforçando. E no domingo, 4 da tarde, absolutamente tudo de Vila Nova e Aimorés, módulo 2, Campeonato Mineiro. Agora é hora da verdade, estamos nas semifinais. Lembrando também que o outro jogo, Mamoré e Democrata de Sete Lagoas, às 4h15, lá na belíssima Patos de Minas, também no domingo. Ou seja, então, rodadas de definições. Você queria tramelar? Vamos tramelar então, José Augusto?
1: Vamos.
0: O módulo 2, seus palpites.
1: Bom, amanhã o Vila faz 2-0 no Aimorés e o Mamoré ganha do Democrata em Patos de Minas. Amanhã não, domingo, né? 2-1.
0: Você, Rodrigo Arruda.
2: 2-1, Vila Nova para cima do Aimorés e 1-1, Mamoré e Democrata.
1: E tu?
0: Vila Nova vence o Aimorés por 2-1 e o Mamoré vence o Democrata por 1-0. Jogos muito equilibrados.
1: E a volta vai ficar pesada.
0: A volta vai ficar pesada nos dois casos. Vão ser dois jogos muito equilibrados, muito nivelados. E você já sabe, as emoções nas duas casas do futebol mineiro, a Rede Minas e também a Rádio Inconfidência. 11h51, Toscano, 31992992204.
1: O nosso querido Nelson Donizete Siqueira, de São Gonçalo de Sapucaí, no sul de Minas. Divisão de base tem que ter investimentos. Vai, Cruzeiro, ganhamos mais uma. Agora é a Libertadores.
0: Tá chegando, hein?
1: Marcelo do Ermelinda. Pedro, se o Fred vier, ele está vindo só pelo salário ou o Galo está investindo algum dinheiro nele? Abraços.
0: Ô Marcelão, é essa situação. Para ele vir, o Atlético precisa colocar alguma coisa. O salário é muito bom para o futebol brasileiro, não é um salário ruim. Ele ganha mais na Turquia, evidentemente, porque o futebol turco paga bem. Mas tem aquela coisa, a idade, o rapaz quer voltar para o Brasil, quer ser ídolo no Atlético, quer ter uma história. Então, tem esses dois fatores. Agora, precisa pelo menos 2 milhões de euros para o Fenerbahçe, para ele sair lá da Turquia.
2: É o que a gente disse, o Atlético quer trazer o jogador sem fazer nenhum investimento. Mas o Fenerbahçe, como tem contrato com o jogador até 2027, quer uma compensação financeira.
0: E não é bobo também.
2: Claro.
0: Não está errado. Ele investiu para contratar o jogador.
1: É do jogo, né?
0: É do jogo, gente. Isso daí, a gente entende a situação do Atlético, mas é do jogo. O Fenerbahçe tem o lado dele também, que tinha que ser visto. Ele ainda
1: agora,
0: tá
1: a partir
0: fazendo...
1: de dezembro, o Fred já poderia assinar um pré-contrato?
2: Aí é uma informação...
0: É uma informação que a gente tem que pesquisar, mas eu já te falo. Antes nós vamos ouvir o Alex Silva, que ontem tivemos uma manhã e tarde de apresentações lá no Coelho. A América só volta a jogar contra o Botafogo de Ribeirão Preto já no dia 8 de agosto. Mas antes vamos ver e ouvir Alex Silva na entrevista coletiva ontem no América.
3: Talvez seja uma pergunta onde as pessoas mais queiram saber, né? Eu já conheço o América, tenho as referências, sou suspeito a comentar, né? O América é muito bem falado e as referências são muito positivas. O América hoje vive um momento delicado, mas eu tive o contato pessoal do América e casou muito bem, porque hoje eu precisava estar aqui, né? O meu suporte familiar, ele é daqui. E o meu menino nasceu, né? Só para todos já saber, meu menino nasceu e ele precisa fazer um procedimento no coração. E casou muito bem, né? Eu vim para cá, não vim só pelo motivo do meu filho, não vim passear porque eu estou em casa, mas eu vim pelo projeto Conhecendo a América, e eu sei que o América tem total condição de reverter isso aí. É difícil, mas agora a gente tem jogo a jogo, né? E eu aceitei assumir esse papel para vir poder ajudar, e tô muito feliz com essa decisão.
0: Melhoras ao filho do Alex, 11h54, e só para trazer informação de contrato do Fred, ele tem contrato sim até o meio do ano que vem, junho de 2027, só que tem uma cláusula que é preferencial para o Fenerbahçe ter a renovação automática, então depende mesmo dessa situação. O Fenerbahçe, às vezes ele é um dos estrangeiros que ficam lá no Fenerbahçe, ele seguindo rende mais e aí o Fenerbahçe aciona essa cláusula. Sim. O Atlético até mesmo por querer o jogador, O ideal seria que não ativasse essa cláusula, seria conseguir agora, porque dependendo do desempenho, a gente vê o Fred sendo constantemente titular. O Fred pode ter essa cláusula se outros estrangeiros saírem. 11h55, Toscano. Vamos seguir na reta final do programa. A gente tem 2 minutos, mais ou menos, com mensagens.
1: Olha que legal. O Sidmar, lá do Renascença.
0: Um abraço para ele.
1: Sempre na escuta. E está pedindo para a gente mandar um abraço para a filhinha dele, a Jamile. Ela tem 8 anos e olha que legal. Virou fã do programa de vocês.
0: Ah, obrigado.
1: E está sempre assistindo, inclusive nesse momento. Ô, Jamile, muito obrigado, querida. Um beijão para você, um abração para você, para o nosso querido Sidmar, para a mamãe. Muito obrigado. Legal, né, cara? Criança, assim, legal, isso é muito bom. Muito bom mesmo. Bom dia, equipe bacana. Apostando contra o Jacaré?
0: É.
1: Segunda-feira faço questão de mandar mensagem. Um abraço. É o Dario do Sete Lagoas. Olha o Jacaré aqui.
4: Eu mandou o Jacaré. Eu apostei 1-1, viu, Dario?
0: É, o Rodrigo apostou 1-1. Pois é, vamos ver então.
1: Um abraço, Dario.
0: Um abraço pra você, viu, Dario?
1: No jogo de domingo.
0: A volta.
1: Não estão falando ainda,
0: nós vamos
1: não.
0: Vamos tramelar pra volta também. Aguarde a semana que vem, viu, Dario? 11h56. Pois é, né, gente? Só pra gente encerrar, a gente tem 1 minuto e pouco de programa. O Toscano levantou um ponto que eu achei interessante. Você pouparia o Gerson, Rodrigo, contra a Chapecoense?
2: É uma decisão. Ah, eu não pouparia, não.
0: Seria com força máxima?
2: Seria com força máxima, até porque ele sentiu só câimbras, não preocupa pro jogo. É só se fizerem exame nele e ele sentir algo, mas não pouparia, não. É um jogador que faz muita diferença.
0: Só mais uma mensagem,
1: então? Então vamos lá. Bom dia. Respeito muito a maneira de vocês verem o Matheus Pereira no Cruzeiro, mas ele é somente um bom jogador porque nunca ganhou um título de expressão no Cruzeiro. Mas ver Matheus Pereira próximo de Tustão, Palhinha,
0: não,
1: Alex, é
0: não.
1: Sem explicação. É a opinião do Mauro Mota, lá em Montes Claros, no norte
0: de Minas. Um abraço para Montes Claros. Adoro Montes Claros. Não é no mesmo patamar. Eu vejo ele no patamar do Montijo. Para mim, o Matheus Pereira está no patamar do Montijo.
2: Eu não vejo.
0: Com o título, ele supera o Montijo. Vejo o Montijo um pouco acima. Sabe o que faltou para o Montijo ser o campeão de alguma coisa pelo Cruzeiro? Para a gente encerrar e arrematar o programa? O Mineirão. Mas é isso.
1: É verdade.
0: Rodrigo Arruda.
1: Um abraço.
0: José Augusto Toscano.
1: Amanhã,
0: bom fim de semana.
1: 11 horas
0: a todos.
1: No rádio.
0: Tem primeira só no rádio. A gente agradece por mais essa semana.
1: Tem galão amanhã.
0: Aqui também na Rádio Inconfidência. Um excelente fim de semana. Fiquem com Deus. Tchau.

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1: Alô, de Confidência, bom dia, ótimo início de fim de semana. Avenida Cardeal Eugênio Pacelli está congestionada na chegada ao anel rodoviário. Teve ocorrência mais cedo, fila desde a trincheira da CEMIG. Para quem está no Cidade Industrial, utilizar o desvio pela Davi Sarnoff na sequência Tereza Cristina é opção. 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Josiele Lemos para a Rádio em Confidência.
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0: Olá, muito boa tarde para você. Meio-dia em ponto, Jornal Minas, primeira edição no ar, aqui na Rede Minas e também na Rádio Inconfidência. Hoje é sexta-feira, dia 31 de julho. Vamos dar aí tchau ao mês de julho. E agora você confere comigo o que é destaque em nosso estado.
1: Motoristas de aplicativo protestam em Belo Horizonte por melhores condições de trabalho. Museu da Inconfidência, em Ouro Preto, é fechado temporariamente por falta de vigilantes. Começa hoje, na capital, 24ª edição do Festival Mundial de Circo. E no último episódio da série Rotas da Criatividade, destinos para valorizar a cultura e gerar renda, as delícias de Itabirito, na região central.
0: Você não saia daí, Jornal Minas começa agora.

0: Motoristas e entregadores de aplicativos manifestam nesta sexta-feira em várias cidades do Brasil contra supostas taxas abusivas, também novos modelos de cobrança das plataformas como Uber 99 e iFood. Aqui em Belo Horizonte, os trabalhadores se concentraram na Praça do Papa, região Centro-Sul. A repórter Nayara Gonçalves tem as informações.
1: A paralisação dos motociclistas por aplicativo e entregadores também mobiliza Belo Horizonte nesta sexta-feira. O movimento chamado de Break Nacional reúne trabalhadores que cobram melhores condições de trabalho das plataformas. Entre as principais reivindicações estão o fim dos programas de incentivo, que segundo eles reduzem a remuneração, a definição de valores mínimos por entrega e por quilômetro rodado, e a criação de pontos de apoio com banheiros, bebedouros e espaço para descanso. Em nota, a Associação de Mobilidade e Tecnologia informou que respeita o direito de manifestação, mantém o diálogo com os trabalhadores e defende o aprimoramento e a regularização das plataformas para garantir mais proteção social, transparência e segurança jurídica.
0: E o Museu da Inconfidência, localizado na cidade histórica de Ouro Preto, está fechado temporariamente. Em uma nota divulgada pelo Instituto Brasileiro de Museus, a suspensão das atividades é por causa da interrupção dos serviços de vigilância das salas de exposição. A medida foi tomada pela empresa terceirizada, contratada para essa função. O Museu da Inconfidência está adotando as providências necessárias para restabelecer o funcionamento pleno da instituição o mais breve possível. Por enquanto, o atendimento está restrito a públicos que já estavam agendados. Minas Gerais se destaca no cenário do turismo nacional, o que se reflete em investimentos de grandes empresas hoteleiras aqui no estado. A rede hoteleira Vila Galé, por exemplo, prevê para outubro o início da construção de uma nova unidade em Inhotim. O jornalista Samuel Guimarães entrevistou o Eduardo Silva, que é diretor do Grupo Vila Galé, e também o Rodrigo Cansado, vice-presidente da Associação Brasileira da Indústria de Hotéis de Minas Gerais. E agora a gente vai acompanhar um trechinho.
2: Inhotim, nós vamos construir um hotel de cerca de 300 quartos. Eu acho que Inhotim, nós vamos ficar mesmo ao lado do Museu Natural de Inhotim, atravessando a estrada, é o museu. Ali é um projeto onde nós sentimos que vai dar muito certo, certo no sentido de captar pessoas para fazer eventos. Não existe grandes estruturas na cidade de Brumadinho para fazer eventos e será ali uma oportunidade para poder captar empresas para poder fazer eventos no nosso hotel.
3: É um museu a céu aberto que cada dia chega mais turista, não só do Brasil, como do mundo. A tendência, se a hotelaria se organizar, criar novos equipamentos, o crescimento ele é constante e talvez eu possa te dizer que saiu uma nota essa semana que julho pode se tornar o estado com mais visita do Brasil. O julho em Minas Gerais.
0: 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De hoje até o dia 16 de agosto, Belo Horizonte é palco do 24º Festival Mundial de Circo. E a programação vai ocupar vários espaços da capital mineira. Um deles é a Praça Duque de Caxias, no tradicional bairro de Santa Teresa. Quem está conferindo as atrações ao vivo e agora chega para conversar com a gente é a Pâmela Dias. Boa tarde, Pâmela. Bem-vinda.
4: Ei, Lorena, muito boa tarde para você, boa tarde para todo mundo que nos acompanha aqui no Jornal Minas. Olha, é isso mesmo, começa hoje, então, a 24ª edição do Festival Mundial de Circo e eu já estou aqui, olha, em um dos principais pontos onde vão acontecer aí essas apresentações artísticas. Eu estou aqui agora na Praça Duque de Caxias, no bairro Santa Teresa, e olha, aqui na capital mineira vai ser palco aí de diversos locais, diversas oficinas, né, apresentações circenses, tanto aqui no Cine Horto, na Praça Floriano Peixoto, né? Apresentações de circo, oficinas, dentre outras várias atividades e apresentações culturais. Lembrando que esse evento ele é gratuito, é para todo mundo e ele vai até o dia 16 de agosto. E olha, aqui ao meu lado, Lorena, eu tô com a idealizadora desse evento, a Fernanda Vidigal. Fernanda, seja muito bem-vinda, muito obrigada por conversar com a gente. Eu queria que você falasse da importância dessa 24ª edição do Festival Mundial de Circo.
5: Muito obrigada, a gente está muito feliz porque a gente está simplesmente ocupando a cidade de Belo Horizonte com circo. São praças, parques, ruas, que a gente está levando uma programação intensa e diversificada de espetáculos nacionais, internacionais. Aqui onde estamos, na Praça Floriano Peixoto, não, na Praça Santa Teresa, a gente vai ter uma programação amanhã de 11 horas da manhã a 10 horas da noite, com muita música boa, muito circo e muita comida boa. É só chegar, participar, acompanhar a programação do festival, que vai até o dia 16 de agosto, no nosso site festivalmundialdecirco.com.br.
4: Perfeito. A gente então, para vocês que querem, buscam uma programação diferente, essa é a hora, até dia 16 de agosto. E, Lorena, eu aproveito, o pessoal tá aqui, os meninos, né, os nossos acrobatas, nossos malabares. Eu tô aqui agora, vou pedir licença para mostrar também um pouquinho da apresentação dos meninos. Tá aqui o Frederico Alves, ele que é também, né, artista de circo, o Pedro Sartori, o Pedro Deotti também. Eles estão ensaiando aqui agora até o dia 16 de março para essa programação lotada de apresentações circenses, oficinas, aqui no Cine Horto, na Praça Floriano Peixoto.
0: Então é isso, gente. Bacana demais. Programação reforçando até o dia 16 de agosto. A Pâmela trazendo aí as informações. Vamos para o intervalo a seguir. As delícias e tradições de Itabirito, cidade que fica aqui na região central do estado. Você é o nosso convidado para participar dessa viagem. Já já para você. Agora imagens ao vivo da nossa capital. Temos imagens de Belo Horizonte. Olha só, muitas nuvens agora em Belo Horizonte. Faz 23 graus e segundo a Defesa Civil, a tarde vai ser de céu claro, parcialmente nublado, tempo muito seco. A máxima hoje em BH é de 30,8 graus e umidade, gente, olha só, 28%, tem que reforçar a hidratação. A gente está aí sob baixa umidade do ar, tem que caprichar então nessa hidratação. Meio-dia e 9 minutinhos, a gente volta já já.
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0: Música. Já voltamos do intervalo com cultura, gastronomia. Hoje, no último episódio da série Rotas da Criatividade, destinos para valorizar a cultura e gerar renda, a gente vai convidar você a conhecer as delícias e tradições de Itabirito, que fica aqui na região central do estado. A reportagem é de Andresa Brito, Rivadavia Alves e edição do Vitor Caldas.

0: Nossa primeira parada em Itabirito é o bairro Munu, que fica a pouco mais de 3 quilômetros do centro da cidade. Em uma casa de jardim florido, rodeada por grades verdes, há 14 anos é produzido o pastel de angu mais conhecido da região. São 9 pessoas compartilhando a rotina e dividindo as tarefas. Entre elas, a dona Nilda Farnes, verdadeira guardiã dessa receita tradicional.
1: A partir de 5 horas da manhã, eu já estou aqui. Por quê? No momento que eu falei para o meu cliente que eu vou dar conta de fazer o pastel, não é fácil. Então você tem que levantar, né, e com toda a garra e vir trabalhar. As meninas vão chegando aos poucos, todas senhoras, todas aposentadas. Sai da sua casa, vai passar aquele dia gostoso, todo mundo trabalhando, todo mundo alegre. Isso tudo aí faz parte da nossa vida, né?
0: Em média, são produzidos 700 pastéis por dia, mas nos períodos de festa na cidade, a produção pode chegar a 1.300 unidades. Receita que atrai gente de Itabirito e quem mora em outros cantos, mas que já ouviu falar do famoso pastel de angu. Em um caderninho, são registrados o nome e o local de origem dos turistas que chegam. É só dar uma rápida olhada nas páginas para encontrar cidades até de fora do Brasil. Dona Nilda fala com muito carinho desses visitantes.
1: Aqui vem turista todos os dias. E estava passando o pessoal da Austrália, que veio aqui, até trouxe a bandeira e tudo, né? Eu fiquei muito feliz deles estar aqui comendo o meu pastel de angu. E eles já saíram de lá sabendo que ia passar por aqui. Olha para você ver a distância que eles estão e já sabe que tem a Nilda do pastel de angu.
0: Além de criar novas receitas, muitas delas premiadas, Dona Nilda acompanha a produção do início ao fim. Todos os pastéis que saem daqui passam pelas mãos dela. Todos mesmo. Um a um, eles são fechados por Dona Nilda com movimentos delicados, feitos com a ajuda do cabo de uma colher. Técnica que é parte da cultura local e motivo de orgulho, principalmente para a filha Graciele Farnes.
2: Tenho muito orgulho da mãe que eu tenho, da mantenedora do pastel de angu, né? Que ela carrega essa história da tradição em fazer o pastel. Então, vim para cá fazer parte desse projeto dela, é muito orgulho. Tenho muito orgulho dela, tenho orgulho de estar aqui com ela. E é muito gostoso, é prazeroso estar aqui.
0: O pastel de angu nasceu por volta de 1850 na Fazenda dos Portões, aqui no município de Itabirito. A receita foi desenvolvida por duas mulheres escravizadas, Maria Conga e Filó, a partir de restos de angu e guisado de umbigo de banana. Com o passar do tempo, o prato caiu no gosto da população e, em 2010, o modo de fazer o pastel de angu foi reconhecido como patrimônio imaterial do município. Praça São Sebastião, no centro de Itabirito, que esse patrimônio ficou eternizado em formato de escultura. Logo em frente fica um outro lugar que faz sucesso entre os turistas, a Mercearia Paraopeba. Os entendidos do assunto dizem que o pastel de angu de verdade precisa ser feito com fubá de moinho d'água. Por lá é possível encontrar esse e outros produtos bem mineiros. Rony de Almeida, ou melhor, Roninho, é um dos comerciantes responsáveis por fidelizar clientes e fornecedores.
3: É uma responsabilidade, né? Que passou de um para o outro, né? De ter os fornecedores, que também alguns estão com a gente, né? Outras gerações. E a gente não cresceu em espaço. Tivemos a oportunidade, né, de virar igual muita gente. Saiu desse pequeno comércio para fazer um grande. E aí a gente chegou à conclusão que o pequeno, você tem como estar recebendo mercadoria, né, em pequena escala, mas com qualidade.
0: Apesar de ser um espaço pequeno, por aqui parece que cabe tudo o que a imaginação mandar. Olhando para cima, nem é possível ver o teto. É produto para todo canto. Entre os itens mais curiosos está a semente de bileque. De acordo com a cultura popular aqui em Minas, basta fazer um colar com essa semente e pendurar no pescoço para curar a febre das crianças. Também tem o sabão de cinzas, que serve para fazer todo tipo de limpeza. Produtos que encantam os visitantes.
3: E a hora que eles entram admirados. é uma nostalgia, né? Hoje mesmo teve pessoas da Bahia, já teve gente de São Paulo, teve vários lugares fora do estado que tiveram aqui, e aí eles viajam, eles ficam, não, pega uma mercadoria e falam, não, eu lembro disso aqui da minha infância, talvez até nomes diferentes, né? É o mesmo produto, mas com nome diferente. É uma magia. Aí você começa a mostrar os produtos, né? Aí ele prova um queijinho, prova uma goiabada, e vai provando os produtos da gente e acaba levando algumas coisas daqui de Minas, né? De Minas para o Brasil, para o mundo.
0: Registrada como bem imaterial de Itabirito, a mercearia é administrada pela mesma família desde 1894. Pedro Almeida faz parte da quinta geração à frente do negócio. Mesmo trabalhando em um lugar que gera tanto encantamento, ele trata a rotina com a naturalidade de quem faz parte de tudo isso desde sempre.
4: A gente está muito acostumado com isso. Então, igual o pessoal às vezes chega e acha tudo muito diferente, para a gente é o que a gente sempre teve, né? Então, desde novo eu tô aqui, tô ajudando meu pai, meu avô. Então, é difícil falar desde quando que eu me vi aqui dentro, que desde sempre, né? Desde as primeiras lembranças minhas eu tava aqui dentro. É lógico que, né, quanto mais velho eu fui ficando, tenho mais responsabilidade aqui dentro. E ajudando cada vez mais. Mas sempre aqui presente, né?
0: Antes de nos despedir de Itabirito, nossa última parada é um espaço que fica a 50 minutos do centro da cidade e faz divisa com o Parque do Gandarela. A Vila Moura Olival nasceu do desejo da família de Denise Araújo de partilhar com outras pessoas a beleza do lugar.
5: Nossa propriedade era fechada e na época da pandemia a gente identificou um volume grande de pessoas querendo sair dos centros urbanos e vindo reconectar com a natureza, que era o que a gente podia propiciar aqui, além de que a gente tinha um olival lindo, já produzindo. A família do meu marido é italiana, então ele tem essa raiz italiana, ele queria reproduzir aqui um pouquinho lá da região da Toscana, de onde veio a família dele.
0: Com o crescimento do negócio, foram incorporados passeios e experiências para atrair turistas. Além de se hospedar, também existe a possibilidade de fazer o passeio de um dia. Entre as atrações está a visita ao olival com 1.500 pés e a degustação guiada do azeite produzido na propriedade. Para quem está com preparo físico em dia, tem mais uma surpresa. Depois de uma caminhada de cerca de 600 metros, é hora de descer alguns degraus para se encantar com uma linda cachoeira. Para vivenciar tudo isso, Denise conta que é só agendar com antecedência e vir preparado para relaxar.
5: Mesmo aqueles que não podem ficar hospedados, que estão com prazo curto, que vêm só passar o dia, eles desfrutam de um acesso à natureza que é muito raro para quem está perto de Belo Horizonte. Isso tem um impacto muito grande na pessoa. Ela realmente descansa, ela sai daqui descansada, mesmo que seja para passar só um dia.
6: Olha só, dá vontade de conhecer, né, gente? Agora a gente vai para Peçanha, região leste aqui de Minas. Por lá o destaque é a quinta edição do Encontro de Tradições, que reúne mestres da cultura popular, artesãos, também pesquisadores de várias regiões do país. O repórter Carlos Augusto Soares e o repórter cinematográfico William Félix foram lá conferir de perto as atrações.
7: Cada pelas montanhas que emolduram a paisagem do Vale do Rio Doce, a aprazível Peçanha tem pouco mais de 17 mil habitantes. Bem antes de se emancipar como município em 1881, Peçanha, entre Vila Rica e Diamantina, também teve um importante papel durante o auge do ciclo do ouro e das pedras preciosas no século XVIII. Grande parte dessa memória está preservada neste museu histórico.
8: Quem dá mais detalhes é o secretário de Cultura do município, Felipe Damas.
9: O que esse território é, né, desde sua origem, é um grande quilombo ancestral e que nessa matriz afro-indígena permaneceu através do modo de vida tradicional, dos ofícios, dos mestres, da nossa cultura, tanto material quanto imaterial, diversos saberes culinários, modos de ofício, ofícios tradicionais e várias outras atividades.
7: E chega nesta época do ano, a pequena cidade ganha um colorido especial. A quinta edição do Encontro de Tradições traz como propósito um intercâmbio entre várias culturas de diversas regiões brasileiras e até de outros países.
9: O objetivo do festival é atentar-se à proteção, à salvaguarda, à promoção, a mostrar que a cultura também é recurso, é geração de renda, é emprego, que isso é a nossa identidade, não só como peçanhense, mas como brasileiro, latino-americano, como mineiro.
7: Prova disso são as diversas oficinas que, além de debater a cultura, convidam os participantes a pôr literalmente a mão na massa. Fomos visitar a Olaria Mãos no Barro, um coletivo de artesãs locais que preservam o modo de fazer a cerâmica, patrimônio cultural registrado pelo município. Maria Goretti é mestre no ofício.
10: O cuscuzeiro é o que mais sai, né? O cuscuzeiro e a moringa, pote, porque a água do pote, ela conserva fria, né? Conserva fria como se fosse uma geladeira.
7: Ellen é formada no curso de Humanidades da Universidade Federal do Vale do Jequitinhonha, em Mucuri, veio aprender a arte.
11: Muito enriquecedor, aconselho todo mundo a procurar também, a conhecer a Olaria, a estar vindo participar com a gente dos projetos. É algo muito, acompanha a cidade, né? A cidade nasceu a partir disso, então estou achando muito bacana.
7: E o detalhe curioso que conta a história, que cerca de 15 etnias indígenas e um quilombo de grande porte já trabalhavam a cerâmica aqui no território onde fica Peçanha desde 1750. E o resultado de tudo isso é que o lugar ficou conhecido em todo o país como a terra dos paneleiros. E hoje produz aí diversos utensílios, como as panelas de barro, as moringas, as gamelas e os cuscuzeiros. Tudo isso aqui deu fama ao lugar. Aqui os utensílios de barro também se transformam em objetos de percussão. É o que nos mostra o mestre Antônio Nazaré, que veio do Recôncavo Baiano.
12: Que se chama ocarina, é instrumento indígena. Os índios fabricam muito em forma de madeira. E aí eu peguei isso aqui e transformando em argila.
7: A gente sempre conhece aquele ditado, na moringa não vai água? Nessa?
12: Vai música na moringa. Tem vários compositores que tem na minha mão, como Carlinhos Brau, Gilberto Gil, Magali Lodi, Luiz Caldas e outro mais, né? Eles gostam disso aqui.
7: Nas oficinas, o encontro também resgata a tradição da selaria artesanal feita pelo mestre Itamar Frois.
13: Esse é o trabuco, rabo de tatu. Dá para perceber que parece um rabo de tatu, essa trança, né? É 100 anos atrás, isso fabricava, né? 40 anos atrás, aí a gente não vê um trabuco, né?
7: E ele é todo feito
13: de taca, mas um trabuco assim é muito difícil de encontrar.
7: E ele é todo feito à mão?
13: Todo feito à mão.
7: E quem quiser mergulhar ainda mais na história do município, é só ir até a zona rural. Vamos conhecer uma das comunidades quilombolas na região, os Jorges. Você lembra quando eu falei lá da panela do cuscuz? Ela está fazendo um delicioso cuscuz, só que um cuscuz à moda mineira, bem a mineira, não é isso, Dirce?
14: Isso aqui é a receita dos nossos bisavós, dos nossos ancestrais, né? Que nos ensinaram e aí nós vamos continuando.
7: No encontro de tradições também tem espaço garantido para a dança e o teatro. A paulista Gil Samara Moura é mestre e vice-presidente da Faculdade de Dança da Universidade Federal da Bahia. Em poucos dias, ela conheceu o grupo de forrozeiros locais. Dessa rápida convivência, surgiu o espetáculo Corpos do Sertão. Emoção que uniu forró, a música clássica e a poesia de Drummond, além dos clássicos do Clube da Esquina.
15: Eu fico muito orgulhosa de estar numa cidade como Peçanha, que está realmente valorizando as tradições. Se tem um país que precisa olhar para sua memória, para as tradições, é o Brasil. E acho que a gente precisa olhar para essas cidades e esses exemplos e realmente entender que isso é fundamental para que exista um processo civilizatório de evolução no Brasil.
6: Toda a programação você acompanha pelo site da Prefeitura, peçanha.mg.gov.br. E agora uma dica para o seu fim de semana: o Parque Cataguás, em Contagem, recebe a primeira edição do Lima do Bem. O evento propõe transformar o espaço público em um grande encontro entre cultura, infância, natureza e convivência. Entre os destaques da programação estão as apresentações do grupo Pigmalião, Pé de Sonho, O Trem, Companhia de Teatro e Grupo Circular. O evento neste sábado e domingo é da às 9 da manhã, às 4 da tarde, tem entrada gratuita. É isso por hoje. Outras notícias às 6h30 da noite no JM2. Uma ótima tarde para você, bom fim de semana. Até segunda-feira, meio-dia, na Rede Minas e na Rádio Inconfidência. Até lá.
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17: Boa tarde, ouvinte em Confidência. Tem destaque agora para o contorno de Betim com lentidão no sentido BH, passando ali pela região do bairro São João, próximo ao shopping, interdição parcial, e por lá a pista principal é melhor caminho. Para você que está vindo agora para BH, saindo, por exemplo, da região de Garapé, São Joaquim de Bicas ou mesmo de Betim. Neste trecho, no sentido São Paulo, a Fernão Dias está fluindo sem complicações. 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Diego Costa para a Rádio Inconfidência.
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23: Olá, uma ótima tarde. Está no ar pela rede Inconfidência de Rádio, Revista da Tarde, o seu programa de variedades. Bem-vindo você que nos ouve pela M880, Gigante do Ar, também pela FM 100,9, a Brasileiríssima, e pelas ondas curtas de 6.010 e 15.190 kHz, Eu, Débora Rajão, agradeço muito a sua audiência e conto com você ligadinho comigo até as 14h nesta sexta-feira, 31 de julho de 2026. E hoje vamos ter aqui a coluna Me Canta Uma História, muita informação cultural e também sorteio para o show do Lobão. Tudo isso e muito mais agora no Revista da Tarde, que está só começando. Fique ligado nos trabalhos técnicos Paulo César Furtado, assistência de estúdios da Renata Toledo, a programação musical do Wilson De Luca e a produção executiva é do Vladimir Penido. E a gente começa o programa de hoje destacando para você Frejar,

0: mais uma vez de Flávio Venturini e Renato Russo. E agora, 12:45.
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0: E agora você vai conferir a coluna Me Canta Uma História.
2: E aí, beleza? Aqui é o Diego, músico pai, pai da Liz, da Bel, do Tom e artista de música infantil. Se você tá se sentindo sozinho, querendo alguém pra ficar grudado em você, escuta essa.
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2: É sempre bom ficar pertinho de alguém, né?
4: Amigo, estou aqui.
2: Receber um abraço de quem a gente gosta. Ganhar um colinho.
5: Papai te pega no colo.
2: Mas tem momentos em que estamos sozinhos. Às vezes você tá no banho. Às vezes você foi buscar um copo d'água. Ou às vezes tá de bobeira no seu quarto brincando com algum brinquedo seu. E é nessa hora que bate aquela vontade de ter alguém pertinho, coladinho. Sabe o que você faz?
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2: Então procure um carrapato pra chamar de seu. Chama ele pra dançar essa música com você. Coloca pra tocar Carrapato Gabiru, da Palhaça Rubra, e bora fazer música!

E agora é 12:47. E olha só, gente, vamos ter aqui sorteio hoje. Olha, amanhã, dia 1º de agosto, às 9 da noite, a produtora Impar Shows traz ao Grande Teatro Semig Palácio das Artes o cantor Lobão e seu power trio com um repertório que atravessa gerações e faz parte da música brasileira. E se você quiser conferir esse show de pertinho, envie seu nome completo para o nosso número no WhatsApp 319-8299-1282. Hoje nós vamos sortear aqui 3 pares de ingressos, 1 par para cada ouvinte. Então serão 3 ouvintes que vão ser sorteados hoje, ok? O resultado você confere ao final do nosso programa. Então o WhatsApp é o 319-8299-1282. E boa sorte aí para você que é fã do Lobão. E agora a gente vai tocar Fernanda Abreu.

0: Você acabou de ouvir Gilsons com participação de Narcisinho, Bem Me Quer, a composição é dos Gilsons. Antes, Fat Family, Jeito Sexy. E abrindo o bloco, Fernanda Abreu, Você Pra Mim, de autoria dela. Agora, 12:59, você vai conferir o Repórter em Confidência. Voltamos já já.
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3: Boa tarde. Neste final de semana teremos os jogos de ida das oitavas de final da Copa do Brasil. Amanhã serão 3 jogos. Às 5:30 da tarde, no estádio Maracanã, teremos clássico entre Fluminense e Vasco. Às 7:30 da noite, aqui em Belo Horizonte, na Arena MRV, o Galo anfitriono Juventude. E às 9:00 da noite, em Santos, na Vila Belmiro, o Santos recebe o Remo. Já no domingo, serão 4 jogos. Às 4:00 da tarde, em São Paulo, no Nubank Park, o Palmeiras recebe o Fortaleza. Às 6:00, em Mirassol, no Maião, o Mirassol recebe o Grêmio. Já às 6:30 da tarde, em Chapecó, na Arena Condá, a Chapecoense anfitriona o Cruzeiro. E às 7:30 da noite, para encerrar os jogos de ida, em Porto Alegre, no estádio Beira Rio, o Internacional anfitriona o Corinthians. Vale lembrar que as emoções de Atlético e Juventude amanhã a partir das 7:00 da noite e Chapecoense e Cruzeiro domingo a partir das 6:00 da tarde, vocês acompanham no AM880, no site inconfidencia.com.br, no aplicativo Rádio Inconfidência Oficial e nos aplicativos parceiros Radiosnet e Tarim. Reportagem Rodrigo Arruda.
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4: Destaque agora o 20 em Confidência para MG30 com lentidão no sentido BH, passando ali pelo Vale do Sereno, quase chegando ao Vila da Serra. Tem uma ocorrência por lá ainda sem detalhes. Apesar da fila, você ouvinte inicialmente pode insistir também. Tem a opção de pegar vias internas ali para fugir dessa lentidão. Você que agora deixa a região de Nova Lima e vem para BH pela MG30. Você que agora sai do Belvedere e vai para o centro, inicialmente vale a pena evitar a 356, um pouco mais apertada nas curvas do Paredão. A Raja Gabalha tem melhor cenário. Contagem regressiva de 5 a 8 de agosto. Ribeirão das Neves vive mais uma edição da Festa de Agosto. 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Diego Costa para a Rádio Inconfidência.
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0: Estamos de volta, eu, Débora Rajão, agradeço muito você ligadinho comigo nesta tarde gostosa de sexta-feira. Seja muito bem-vindo aqui à nossa Revista da Tarde. Vamos juntinhos até as duas com muita música bacana aqui para você. E hoje estamos também fazendo aqui um sorteio de 3 pares de ingressos para o show do Lobão, o cantor Lobão e seu Power Trio. Esse show vai acontecer no Grande Teatro CEMIG, Palácio das Artes, amanhã às 9:00 PM. Se você quiser participar do sorteio, é só mandar o seu nome completo para o nosso WhatsApp 31982991282. E o resultado você vai conferir no final do programa. E boa sorte aí, hein, para você que quer assistir ao show do Lobão e seu Power Trio. E agora a gente vai tocar Flávio Venturini.

0: Massimo Occhi e Cusan Bianchi.
1: Você acabou de ouvir Capital Inicial, Primeiros Erros de Kiko Zambianchi. Vander Lee fez a autoria dele Românticos, antes Balara e Mar Aberto, Mais Além. E a composição é do Balara e Mar Aberto. E a primeira, Flávio Venturini, Clube da Esquina 2, de Milton Nascimento, Lô Borges e Márcia Borges. Márcio Borges. Agora, 1:18.
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1: E há mais de uma década, o festival Meu Vizinho Pardini ocupa praças de Belo Horizonte para lembrar o valor de viver a cidade coletivamente. No dia 1º de agosto é a vez da Praça da Liberdade sediar a 36ª edição do evento, com um sábado de música, circo, cuidados com a saúde e brincadeiras para as crianças. Tudo de forma gratuita e sem necessidade de retirar ingresso. A programação começa às 13 horas com Júlia Rocha, às 2:30 da tarde tem a vez do Circular, às 3:15 sobe ao palco o Baile da Dri, às 5 horas tem o público, vai conferir o show do Fat Family. Às 6, quem se apresenta é a fanfarra Black Bones. Encerrando a programação, às 6:30 tem Roberta Sá. Então vai ser lá na Praça da Liberdade, tá? Amanhã, 1º de agosto. Mais informações no Instagram, @festivalmeuvizinho. E agora, mais música chegando para você. Vamos ouvir Heróis da Resistência.

0: Você ouviu no Feita em Minas, Marina Sena Sem Lei, de autoria dela e Yuri Rio Branco e Nilo. E antes você ouviu Heróis da Resistência, dublê de Corpo de Leone e Lulu Martins. Agora 1:27, vamos para o intervalo e voltamos já já. 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
4: Sabe aquela situação que causa na gente uma chacoalhada no cérebro para ver se realmente temos certeza do que estamos vendo? Essa é uma das sensações que o Museu das Ilusões provoca nos visitantes. Única do gênero na América Latina, a exposição apresenta diferentes tipos de ilusão de ótica, que estimulam a curiosidade do público por meio de experiências lúdicas e educativas. Paulo Zimmermann, criador e diretor executivo do museu, fala mais sobre a proposta.
5: A gente trouxe para BH mais de 100 experiências. São diversos quadros, diversos ambientes, diversas peças construídas de ilusão de ótica, né, para ter percepções diferentes e algumas brincadeiras. Tem algumas esculturas também que a gente homenageia algumas pessoas que a gente tem carinho, que homenageia Silvio Santos, Carmen Miranda, Harry Potter e outros tantos. Então, assim, é um passeio interativo, muito, muito divertido e para todas as idades. É um passeio, assim, que pode vir o avô com o neto, pai com o filho, grupo de amigos. É um passeio para todo mundo, assim.
6: E o legal é que é um museu itinerante, já passaram por várias capitais e agora chegando aqui a BH. Convida, então, o nosso ouvinte para vir visitar o Museu das Ilusões.
5: O Museu das Ilusões é muito interessante, é interativo, é intrigante e muito, muito divertido. Estamos há alguns anos tentando vir para BH. A gente tem muito carinho pelos mineiros e para o BH em especial. E vir para cá é uma honra, uma alegria estar com vocês aqui.
4: Obrigado, Paulo. O Museu das Ilusões fica no estacionamento do piso Ouro Preto do BH Shopping. Os ingressos estão à venda pelo aplicativo Multi, pela plataforma Simpla ou na bilheteria no local. Eu sou o Pedro Henrique Vieira e essa foi mais uma edição do Plug. Nos trabalhos técnicos, Washington Bittencourt.
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0: Estamos de volta. Obrigada pela sua companhia e vamos juntinhos até as 2 da tarde aqui na sua Revista da Tarde. E agora a gente vai relembrar Gal Costa, Chuva de Prata.

Lineker Charme, composição dela, Nave Fejuca. Antes você ouviu Pedro Luiz, Congênito, de Luiz Melodia, abrindo a sequência Gal Costa, Chuva de Prata, de Ed Wilson e Ronaldo Bastos. Agora 1:41. 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E vamos agora para o último bloco desta sexta-feira, que abre com Luau.

Você ouviu Cidade Negra, Estrada, composição é do grupo Antes Luau, Esotérico, de Gilberto Gil. E agora 1h50, já temos aqui o resultado, né, do sorteio para o show do Lobão e seu Power Trio lá no Palácio das Artes. E os sorteados foram Felipe Breno Andrade, final de telefone 3870, Renata Rabelo Costa e Silva, final 5842, e Lucas Rodrigues Salles, final de telefone 8525. A nossa produção vai entrar em contato com vocês para explicar direitinho como ter acesso às cortesias, ok? E a gente agradece a todos que participaram. E agora sim.

Débora Rajão. Agradeço muito você que ficou ligado comigo. Agradeço ainda o nosso operador de áudio responsável pelos trabalhos técnicos, Paulo César Furtado, assistente de estúdios Renata Toledo, programador musical Wilson De Luca e o produtor executivo Vladimir Penido. Você vai ficar agora com o Repórter em Confidência e depois tem o Bazar Maravilha na comunicação do Tuti Maravilha. E eu volto com você amanhã a partir das 9 da noite com frequência 100,9 na FM e com sequência de classe na AM 880. Um beijo grande para você e a gente encerra.

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2: Alguns bairros da região noroeste de Belo Horizonte podem ter o abastecimento de água interrompido temporariamente no próximo domingo, dia 2 de agosto. De acordo com a Copasa, o motivo é uma manutenção programada na rede elétrica. Com isso, devem ser atingidos moradores do Califórnia, Camargos, Maravilha, Santa Maria, Esporte Clube e Vila Virgínia. A previsão é que o fornecimento seja normalizado gradativamente, tão logo o fornecimento de energia esteja restabelecido. Imóveis que possuem caixas d'água podem não sofrer impactos da paralisação. O modelo alfanumérico do CNPJ começa a valer hoje. A repórter Priscila Mendes explica como funciona a novidade.
3: O cenário do empreendedorismo no Brasil tem apresentado crescimento com a abertura de mais de 5 milhões de empresas em 2025. Diante dessa expansão, a Receita Federal anunciou que no dia 31 de julho entra em vigor o CNPJ alfanumérico, um novo modelo de identificação que passará a misturar letras e números. O novo formato manterá a estrutura atual de 14 caracteres, mas permitirá que alguns desses dígitos sejam substituídos por letras do alfabeto, como explica Marlúcio Cândido, especialista em contabilidade e integrante do grupo temático sênior no CRAMG, Conselho Regional de Administração de Minas Gerais.
4: Há alguns riscos, especialmente no início dessa transição. A mistura de letras e números pode gerar confusão em cadastros manuais. Para reduzir esse problema, a Receita Federal ela excluiu algumas letras do alfabeto. O I maiúsculo, O maiúsculo, Q maiúsculo e F maiúsculo, justamente para evitar erros visuais, e mostra que o país está disposto a acompanhar o ritmo acelerado do empreendedorismo.
3: A transição ocorrerá de forma gradual e não afetará as empresas já existentes. Quem já possui um CNPJ numérico permanecerá com o mesmo número, que continuará válido e sem necessidade de alteração cadastral. Marlúcio Cândido fala sobre como empresas, contadores e desenvolvedores de sistemas devem se preparar para essa transição.
4: A preparação exige uma combinação de tecnologia e capacitação humana. Precisam ser adaptados. Isso significa revisar códigos, ajustar bancos de dados com atenção redobrada, evitando erros que possam gerar multas ou rejeição de documentos. A combinação de números e letras torna mais difícil criar CNPJs falsos ou duplicados.
3: O modelo alfanumérico será obrigatório apenas para novas inscrições e filiais criadas após a data de implementação. Agência Rádio Web, produção e reportagem, Priscila Mendes.
2: Já está disponível a lista de candidatos pré-selecionados na chamada única do FIES para o segundo semestre de 2026. Os estudantes aprovados devem complementar a inscrição entre hoje e a próxima terça-feira, dia 4 de agosto. Quem não foi pré-selecionado na chamada única entra automaticamente na lista de espera para preenchimento das vagas não ocupadas. Observada a ordem de classificação. Nessa etapa, a pré-seleção será feita no período de 7 de agosto a 24 de setembro. E o CEFET-MG abre neste sábado o prazo de inscrições para o seu processo seletivo dos cursos técnicos. Ao todo, serão ofertadas 2.174 vagas para ingresso no primeiro e no segundo semestre letivos de 2027. Os candidatos poderão escolher até 3 opções de curso. As inscrições poderão ser feitas até o dia 5 de outubro e as provas serão aplicadas no dia 29 de novembro. O edital está disponível no site copev.cefetmg.br. Repórter em Confidência, redação e apresentação, Renato Silveira.
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1: Não adianta nem me abandonar. Esse Zé Lu, obrigado, Zé. Lua cheia, estamos vivendo o período da lua cheia, né? Desde quarta-feira, que foi o dia do nosso aniversário, né? Do programa. E hoje, 31 de julho de 2026, sexta-feira, dia especial, dia de Sexta Maravilha. Estamos no signo de Leão, lua cheia. Estamos falando de Belo Horizonte, capital de Minas Gerais, sudeste do Brasil, América do Sul, planeta Terra. E agora, onde eu estou, a temperatura é de 23 graus, tempo parcialmente nublado. Boa tarde, bom fim de semana para todo mundo e para o mundo todo. Bazar Maravilha hoje, com 39 anos e 2 dias. Uau! Obrigado você pela audiência. Para quem não sabe, eu criei e apresento esse programa há 39 anos, diariamente, de segunda a sexta, de 2 às 4 da tarde, ao vivo. Muito obrigado você pela audiência. E hoje é especial. Toda sexta-feira a gente vocaliza um intérprete, uma banda, um disco, um compositor da música brasileira. E hoje nós vamos cantar parabéns para a banda Transmissor, que está comemorando 20 anos. Faz show amanhã na Autêntica, com vários participantes convidados. O Thiago Correia vai contar para a gente. E eles vão tocar ao vivo. Alguns integrantes da banda, todos não deu para vir.
2: É, vai vir o Thiago e a Jennifer.
1: A Jennifer, dois só, porque a banda, na verdade, são 5 e os outros 3. Um tá fazendo balé, o outro tá depilando, o outro cabeleireiro, e não deu para vir, é isso, né?
2: Isso.
1: Então, daqui a pouco, vamos ter o prazer de cantar parabéns para a banda Transmissor. E boa tarde agora pro nosso produtor, Flávio Henrique Silveira, que hoje não viaja. Por isso, ele vai perder um aniversário maravilhoso
2: isso
1: hoje.
2: Aprendeu. Finalmente,
1: aprendeu,
2: né?
1: É. Toda segunda e sexta-feira ele não viaja. Zé Lu chama ele para ir lá em Conselheiro Lafayette com ele e fala: não vou se for sexta e segunda-feira.
2: Isso, é? Desse. Rodoviária tá mais cheia, aeroporto nem se fala, as estradas ficam empapuçadas, né? Fala: não, segunda e sexta não é dia para viajar. Né?
1: Flávio Henrique, boa tarde.
2: Boa tarde, Vossa Excelência, boa tarde, Zé Lu, equipe e aos nossos ouvintes.
1: Você vai perder o aniversário hoje da cidade de Piripá.
2: Achei que você ia falar Piripiri.
1: Não, é. Piripá.
2: Piripá.
1: Piripá.
2: É quase Piripá aqui, hein?
1: É quase.
2: É um pouco antes do Piripá.
1: Quase aquilo que de vez em quando eu dou, né?
2: É um pouquinho antes do Piripá, que é aquele sinal da tontura, a vertigem, um enjoo.
1: É, você chuta o pau da barraca.
2: Isso é o Piripá, é.
1: É, esse piripá é o Piripá.
2: O Piripá que é quando você cai. É o Piripá. Piripá.
1: Piripá.
2: Piripá fica aqui em Goiás.
1: Em Goiás, muito bem, exatamente errado.
2: Então fica na Bahia.
1: Exatamente certo.
2: É Bahia que tem cidade, hein?
1: Nossa, é Bahia. É. Fica na Bahia, no sudeste ali.
2: Você conhece?
1: Baiano. Não conheço não, conheço não. Está comemorando hoje 64 anos de fundação. Fica a 652 quilômetros de Salvador. Faz limite, inclusive, com Minas Gerais, com uma cidade de Minas chamada São João do Paraíso, lá no sudeste da Bahia, ela encosta ali em Minas, entendeu?
2: Agora é um desperdício. Se eu fosse cidade na Bahia, eu ia ser cidade no litoral, porque ser cidade na Bahia, no, eu acho um desperdício ser cidade na Bahia no interior.
1: Eu ia pro, acho bom você arredar pra cá.
2: Eu ia pro litoral,
1: você
2: entendeu?
1: Você conversa assim, né? Então, entendeu?
2: Entendi.
1: Ô, Flávio,
2: eu ia pro litoral, entendeu?
1: Se você fosse uma cidade, seria bacana.
2: Eu ia querer.
1: A gente ia te visitar.
2: Eu ia ser uma cidade litorânea.
1: Litorânea, tinha que ser.
2: Mais tranquila, menos ansiosa.
1: E sempre vou te dar uma dica.
2: Ia fazer as coisas mais devagar.
1: Claro,
2: eu ia ter uma rede.
1: Ficar na rede.
2: Na entrada da cidade, em vez daquele aquelas coisas horrorosas, assim, com o nome da cidade, assim, para as pessoas tirarem foto, ia ter uma rede só, assim,
1: pronto,
2: no meio da cidade,
1: pronto,
2: entendeu?
1: É. E eu, como conheço bem aquela Bahia, já vivi naquele lugar, você escolha o litoral do sul.
2: Do sul.
1: Tá?
2: Melhor do que do sul. Norte.
1: É melhor. Vai por mim, as praias do sul da Bahia são inesquecíveis. Então, que eu cara fiquei pensando, Flávio Henrique, uma cidade. E que nome seria essa cidade?
2: Ah, você pode escolher Flaviana. Flavópolis, né?
1: Ó, Flavópolis fica chique.
2: Flavolândia, aí você pode escolher.
1: É. Onde? Já tem até nome, é, gente. É. Ele vai virar cidade. É.
2: Na Bahia. Na Bahia.
1: Na Bahia.
2: Outro estado
1: na Bahia.
2: Outro estado não anima virar cidade, não. Tem que ser na Bahia. E no litoral, obviamente.
1: No litoral, claro. É. Cheio daqueles baianos lindos, maravilhosos. E a cidade de Piripá, na Bahia, possui 9 mil habitantes. Uma cidade pequena. Agora tem um detalhe interessantíssimo. Inclusive, meu nome hoje, eu esqueci de falar. Meu nome é Zezinho Cachacha.
2: Cachacha?
1: Cachacha.
2: Cachacha.
1: Entendeu? Meu nome é esse hoje, Zezinho Cachacha. Sabe por quê, Flávio Henrique? Porque essa cidade tem um lado industrial dela maravilhoso, que é representado por mais de 50 fábricas de cachacha.
2: É isso tudo?
1: Mais de 50 fábricas.
2: 9 mil habitantes e 150 fábricas. É quase uma fábrica a cada duas pessoas.
1: 50
2: né?
1: fábricas.
2: É, nossa.
1: 50. A área industrial da cidade de Piripá tem 50 fábricas de cachacha. Claro que eles investem também na pecuária, mas é as fábricas de cachacha que mantém a economia do lugar. Louco isso, né? 50 fábricas. E quem nasce em Piriá é o quê? Piripá é o quê mesmo?
2: Piripaense.
1: Exatamente.
2: O significado você não sabe, não.
1: Não, não tem não. Não deu tempo, não.
2: Piripá.
1: Na hora que eu vi cachaça, já fiquei meio tonto.
2: Entendi. Aí, só de pesquisar, você já ficou tonto.
1: É, já fico tonto. Principalmente sexta-feira.
2: Eu sou muito suscetível, né?
1: Eu sou sensitivo.
2: E suscetível.
1: Também. Quem nasce é piripaense, a gente manda parabéns para o piripaense e para a cidade de Piripá, na Bahia, aniversariando hoje. Flávio Henrique, o que temos hoje de brindes para os ouvintes?
2: Hoje nós temos ingressos para o show da banda Transmissor, comemorando 20 anos de estrada.
1: Eba.
2: Neste sábado, amanhã, a partir das 8 da noite, isso, na Autêntica, Rua Álvares Maciel, 312, Santa Efigênia. Lembrando que o show vai ter participação do Thiago Oliveira, que é o cantor da banda Maglore, que é uma banda que tem conexão com o Transmissor, e também da banda Vanguard, na banda do Mato Grosso também, o som também, como diria hoje em dia, o som conversa também com o som da banda.
1: Ai, conversa.
2: Transmissor.
1: Não, arrepiei, arrepiei, gente.
2: Hoje em dia está muito na moda, né?
1: Assim, o livro conversa com outro livro, o liquidificador conversa com a torneira. Eu adoro essa metáfora. Ai, que lindo. Quem que conversa com quem aí?
2: O som da banda Transmissor conversa com o som da banda Vanguard, entendeu? Mas é por aí mesmo, assim.
1: Você tá ouvindo, Thiago?
2: Não, não tá ouvindo,
1: Thiago,
2: não.
1: Já tava passando
2: não, não, não
1: ouvi,
2: som
1: não, lá
2: não.
1: No estúdio de FH, não tá ouvindo, não.
2: Não, ouvi, não, ouvi, não.
1: Ah, essa eu gostei.
2: Gostou?
1: Essa eu gostei. Eles só conversam, né? Entre eles, né?
2: Não, aí eu já
1: aí
2: não...
1: depois conversa, já não entra, né? Que a gente se entende, Renata, tá bom?
2: Na particularidade dos outros, eu já não intrometo. Se rola alguma coisa além da conversa, eu já não sei.
1: Fica na sua, mas já tá
2: bom. A gente só tem que intrometer se houver briga. Aí a gente tem que meter a colher mesmo.
1: Eu saio fora, nem
2: não,
1: briga.
2: Não, mas às vezes acontece crime, a gente tem que denunciar. Se
1: você vê, é feminicídio e outras coisas.
2: A gente tem que denunciar. Mas se for aquele papo amino, na boa, assim, a gente deixa rolar.
1: Ah,
2: né?
1: Tá bom, deixa rolar.
2: Isso. E também temos ingressos para o show do Lobão, também outro show de rock em Lobão.
1: Me chama.
2: Power Trio, versão com Power Trio. Amanhã, 9 da noite, Grande Teatro do Palácio das Artes. Só que pro Lobão nós temos dois pares, tá? Então é um par pro show do Transmissor e um show e um par, dois pares pro show do Lobão, tá bom?
1: Tá bom, perfeito, bacana demais. Galera, para concorrer a isso tudo, basta você mandar seu nome completo pro nosso zap e responder a perguntinha do dia. Flávio Henrique é o primeiro a me responder, vai responder agora. E o nosso zap já vou te dar. Anote aí, 982-99-1282. E a perguntinha de hoje é a seguinte: estamos ainda em clima de aniversário, quarta-feira foi nosso aniversário, e eu já quero agradecer de coração a produtora Carminha Guerra, que me mandou pra gente uma orquídea belíssima, maravilhosa, não foi, Flávio?
2: Amarela, lindíssima, né?
1: Linda, linda, e com um cartãozinho lindo também. Gente fina é outra coisa. Ela dizendo: querido Tuti, parabéns pelos 39 anos do Bazar Maravilha, 39 anos de conhecimento, 39 anos de alegria, 39 anos de bom humor. Eu fico emocionado, tá? 39 anos de boa companhia, uma festa. Gratidão, gratidão. Com carinho, Carminha Guerra. Ô, Carminha, obrigado pelas palavras, pela orquídea maravilhosa. Obrigadíssimo mesmo. Isso é tão interessante, né? As pessoas reconhecem que a gente faz um trabalho bacana. A gente tenta fazer cada vez melhor. Eu, inclusive, sou chateado chatíssimo para trabalhar. Pergunta Zé Lu, pergunta Flávio Henrique. Eu gosto da coisa cada vez melhor e mais perfeito. E aí eu sou chato para trabalhar, mas isso dá resultado. A gente fazer um trabalho legal, divulgando a cultura brasileira, olha o resultado. Recebemos agora essa orquídea linda com cartão lindo da produtora Carminha Guerra. Obrigado, Carminha.
2: Um abraço para ele, obrigado.
1: Posso falar mais? Não choro. Flávio Henrique, seguinte, a pergunta, você vai ser o primeiro a responder, mas eu acho que você já disse que já ouvi o Bazar antes de entrar para a rádio, então quem sabe aconteceu com você o seguinte, eu quero saber, a pergunta é a seguinte, dois pontos, qual a música que você ouviu pela primeira vez aqui no Bazar e se apaixonou com ela? Sempre tem isso, eu encontro com as pessoas na rua, falo, Tuti, eu aquela música que você tocou aquele dia, apaixonei com aquela música, não conhecia, fiquei, primeira vez que eu ouvi, qual foi, tem alguma ou não?
2: Eu acho, é o Amor com Zezé de Camargo, Luciano, que eu tô lembrando aqui.
1: É o amor, nananana. Eu não sei a letra.
2: Ah, mas assim, acho que várias delícias eu conheci, foi aqui, porque quando eu comecei,
1: você não pegou
2: eu vi o programa, eu ainda tava começando a gostar de música popular brasileira, então conhecia pouco ela, né? Então, várias. É, vou chutar uma aqui que é uma das minhas prediletas. Quero, provavelmente eu ouvi aqui pela primeira vez. Né?
1: Qual que é?
2: Quero.
1: Ao Quero?
2: Provavelmente
1: quero
2: eu ouvi aqui pela. Isso. Provavelmente eu ouvi no Bazar.
1: É que ela colocou no Falso Brilhante.
2: Isso.
1: Você me lembrou o nosso estagiário João, que passou por aqui um tempo, e o João, jovem também, não conhecia a Baixinha, passou a conhecê-la durante o programa, e aí um dia ele foi no estúdio correndo, depois da sessão, falou comigo, essa música que ela gravou é linda, eu não conhecia não, Corsário. Que é outra gravação
2: maravilhosa, né?
1: Agora ela é difícil escolher uma, né? Mas você ouvinte aí que está nos ouvindo agora, qual a música que você ouviu pela primeira vez aqui no Bazar e se apaixonou? Vale música nova ou antiga, que você de repente não conhecia, entendeu? Vale responder também, não lembro, ok? O nosso zap para você responder é o 98299-1282. Se estiver fora de BH, coloque 31 na frente. Flávio Henrique, fim de semana, o que está acontecendo bacana? Eu tenho uns toques aqui, não sei se você vai dar, mas vamos ver.
2: Então o dono do boteco tem a primazia aí, né?
1: Tem um
2: privilégio aí.
1: E a minha primazia.
2: Prerrogativa é melhor, tem a prerrogativa.
1: Prerrogativa. Seguinte, é o Du Macedo, cavaquinista, músico, compositor, ele, o Hudson Brasil. O Hudson foi meu vizinho na rua Gramogol durante anos, né, Hudson? A mãe dele chamava até de mãe, cara. Chamava de vó, na verdade, e era maravilhosa. Hudson, um beijo. E o Du Macedo, Hudson Brasil, o Cláudio Queiroz e o Robson Pretinho, eles vão tocar hoje, sexta-feira, às 19 horas, no projeto Carioca Convida para a Esquina. E é samba choro de mesa, eles em volta das mesas tocando na Cantina Azul. Cantina Azul, o Flávio sabe o endereço, porque aqui não tem não. Qual que é o endereço mesmo?
2: É ali em Santo Antônio. Não, é Santo Antônio, mas eu não sei o nome da rua, tem que pesquisar aqui de cabeça.
1: Na internet
2: não sei,
1: tem,
2: não.
1: Né? Isso,
2: é, claro. Cantina Azul, bairro Santo Antônio.
1: Então é hoje, 7 da noite, o Du Macedo no cavaquinho, o Hudson Brasil no violão e bandolim, Cláudio Queiroz na percussão, Robson Pretinho também percussão e voz. É hoje, tá? E é samba choro na mesa, na roda de mesa, no espaço chamado Cantina Azul.
2: Isso.
1: 19 horas. Pronto, falei. Entra na internet, coloca lá no Google, onde fica Cantina Azul em BH. Pronto, aparece na hora o endereço. Pronto, falei.
2: Vou falar de um projeto, então, que conversa com o projeto do Macedo, que a sonoridade é parecida, que é o Choro no Orlando, do Marcos Frederico Quarteto,
1: ah,
2: né?
1: Ah, que ótimo!
2: Que,
1: lá no Bar do Orlando.
2: Isso. Hoje, a partir das 7h30 da noite, lá no Bar do Orlando, Rua Alvinópolis, 460 Santa Teresa, a mesa continua custando R$30.
1: Mas não pode levar a mesa pra casa, é só pra usar durante...
2: Se você insistir lá, de repente ele vende, né? Não sei, não posso garantir nada, né?
1: Beleza, o que mais? Outro toque.
2: Achei que ia ser jogral, que ia ser o
1: Eu
2: seu.
1: Eu tô procurando o meu aqui.
2: Então, lembrando que começa hoje e vai durante mais duas semanas a 24ª edição do Festival Internacional Mundial, né, de Circo.
1: De Circo.
2: É, 24ª edição já, tá? Então tem muito tempo aí.
1: Dia 16 de agosto.
2: Eu nem tinha barba quando começou esse festival na cidade. Lembro das primeiras edições lá na Casa do Conde, que hoje é a FUNASCH. Maravilhosa, né? Então, assim, você entra, entra no site para você conferir programação festivalmundialdecirco.com.br. Algumas atrações são pagas, outras são gratuitas.
1: Só dos teatros fechados que são pagos.
2: Isso. Amanhã, vou dar só chutar uma aqui. Amanhã, por exemplo, 11 da manhã, de 11 da manhã às 10 da noite, tem programação na Praça Duque de Caxias. Inclusive, a programação lá na Praça Duque de Caxias vai ser em parceria com o Festival Rango de Rua. O nome é ótimo, né? Festival Rango de Rua. E é isso mesmo que você está imaginando aí. As apresentações circenses misturadas com gastronomia de rua. Então vai ter pastel, algodão doce, cachorro quente, pipoca, tropeiro, espetinho. São essas coisas maravilhosas, né? Que a gente adora, né? E tudo
1: e
2: na praça.
1: Engorda, tá? Né? Nada engorda.
2: Hã?
1: Nada engorda.
2: Não, mas se você for pensar no que engorda, você não come quase nada. Você só come mato, né? Na verdade,
1: tudo que
2: né?
1: Mata engorda. É bom,
2: se você for pensar no que engorda, você só come mato, né? Beleza. Né? Então, você vai falar um toque agora ou eu continuo?
1: Fala agora. É que, querida Débora Kolker, já está na cidade, se apresenta hoje, amanhã e domingo. Hoje e amanhã às 8h30 da noite, domingo às 18 horas, no Teatro Sesc Paládio, com o espetáculo Remix. A gente falou com ela a semana passada, ela explicou que ela foi pescando várias coreografias de vários espetáculos que ela já montou. Então é um espetáculo imperdível, imperdível. Somente hoje, amanhã e domingo, no Teatro Sesc Paládio, ingresso na bilheteria ou no simpla.com.br. Lembrando que sexta e sábado é 8h30 da noite e domingo é 6 da tarde.
2: E você confira no Simpla, porque só tinha ingresso para a sessão.
1: Ingresso ainda,
2: só
1: né?
2: Para o sábado, 4h30 da tarde. O resto já estava tudo esgotado.
1: Ah, vai ter uma sessão extra, né?
2: Isso, isso. Uhum. E acontece hoje pelo projeto Sempre um Papo, que está comemorando 40 anos esse ano, está com várias atividades. E dentro das atividades tem Sempre um Papo TCE Cultural, que acontece lá no Tribunal de Contas Estadual, lá no auditório deles, que fica pertinho de onde era a sede anterior da rádio, Avenida Raja Gabalha, 1315, no bairro Luxemburgo. E hoje eles vão receber a ministra Carmen Lúcia, né, ministra do Supremo. Ela está lançando dois livros. Um se chama Pela Mão do Povo, dois pontos, Voto e Democracia no Brasil. E o outro livro, Princípio Constitucional da Solidariedade. E a conversa com a Carmen Lúcia vai ter mediação, claro, do Afonso Borges, que criou o Sempre um Papo há 40 anos. Tá? A entrada é franca, mas por, né, o espaço sujeito à lotação, então chegue cedo. Começa às 7, você pode chegar às 6 horas, que já começa a distribuição das senhas, tá bom?
1: E tá rolando até domingo a sexta edição do Tabuleiro Jazz Festival, que acontece na cidade de Tabuleiro, ali do lado de Conceição do Mato Dentro. Programação toda gratuita, com músicos do mundo inteiro. É um evento maravilhoso e a gente recomenda.
2: Isso. E tá surgindo uma nova orquestra aqui em Belo Horizonte. Toda vez que surge uma nova orquestra ou um grupo de WhatsApp, a gente gosta muito, né?
1: Revelação.
2: Tô zoando, que os grupos de WhatsApp costumam ser péssimos, tá? Teve ironia aqui na fala. Mas a orquestra é bacana. Quando surge uma orquestra na cidade, é bacana. Ela se chama Orquestra de Câmara Nacional, tá estreando aqui em Belo Horizonte, com um programa que une ópera e jazz. E a estreia é amanhã, tá? E a orquestra é fundada pelo maestro Rossini Parucci. Rossini Parucci. E no repertório do concerto da estreia, temos o maestro brasileiro, né, obras do maestro brasileiro Carlos Gomes, compositor maravilhoso do século XIX, do alemão Richard Wagner e do pioneiro do jazz, o Jorge Gershwin. E ainda participações da soprano Melina Peixoto e do Lucas Tomazinho no piano. E esse concerto, então, de estreia da Orquestra de Câmara Nacional aqui em Belo Horizonte é amanhã, às 6 da noite, aqui na nossa vizinha Sala, Minas Gerais, Rua Tenente Brito Melo, 1090, Barro Preto. Ingressos no simpla.com.br. Se você quiser conhecer mais sobre a orquestra, entre no Instagram Orquestra de Câmara Nacional.
1: Seguinte também, Flávio, tá rolando amanhã a abertura da exposição da minha amiga Adriana Vasconcelos, artista plástica, a exposição Aquarelas. Ela abre amanhã, às 10 horas da manhã, lá na livraria, onde é que é a minha livraria da rua, Rua Antônio de Albuquerque, 913, na Savassi, a partir das 10 da manhã até às 15 horas, Adriana Vasconcelos abrindo sua exposição de aquarelas na Savassi. O número é Antônio de Albuquerque 913, Savassi. Pronto, falei.
2: E nós entramos em agosto, ainda tem festa junina, né? O Arraial de Belô está encerrando aí a sua programação deste ano, com as quadrilhas maravilhosas, fazendo seus desfiles, tem competição bem tradicional, todo mundo sabe, né? O último final de semana é a 47ª edição do Arraial de Belô. Esse ano está acontecendo no Mineirinho, tá? Então, shows, quadrilhas, gastronomia, comidinhas. Hoje, a partir das 14h, e amanhã também, vai até de noite. Hoje, entre os shows, por exemplo, tem a partir das 10h, o show do bloco Pisa na Fulô, que é um dos maiores blocos do Carnaval de Belô. Emendando o último toque aqui, também tem outro arraiá, é o arraiá do bloco Se Aveste Não. Bloco Se Aveste Não, primeira edição, neste domingo, lá na Praça Geraldo Torres, no bairro Padre Eustáquio. É só chegar, tá bom?
1: E a Orquestra Mineira de Rock, domingo agora, no Palácio das Artes, única apresentação, lançando o álbum Clássicos. O horário, 19h, domingo, Palácio das Artes, Orquestra Mineira de Rock. E a Tereza Monteiro, lançando o livro sobre Fernando Sabino, no Rio de Janeiro. Ela faz o lançamento amanhã, às 11h, na Livraria Quixote, Rua Fernandes Tourinho, 274, com a presença do filho do Fernando Sabino, do Bernardo Sabino. Pronto, falei.
2: Vou embora, senão a gente fica aqui até amanhã, não, dando toques culturais, né?
1: Programação bacana, né, cara? Às vezes não acontece nada, mas tem fim de semana que dá vontade de ficar falando de todos os eventos, né, não? Valeu, Flávio Henrique, brigadíssimo.
2: Até mais.
1: E a gente, 14h20, a gente começa com o primeiro álbum da banda Transmissor. Eles lançaram em 2009 o álbum Sociedade do Crivo Mútuo. E eles abriram o álbum com uma música, composição do Thiago Correia, que se tornou o Dia Mundial da Banda Transmissor. O título da música é 1º de Agosto. E é com essa música que a gente abre o programa dessa sexta maravilha. Solta aí, Zé Lu, por favor.

0: toca fortinho. Zé Lu, a partir de desde quarta-feira, ele, durante o programa, ele faz abdominais, exercícios para os braços, ele vai ficar fortinho daqui a pouco. Ouvimos aí Banda Transmissor, fizeram Vem a Chuva, que é do Tiago Correia e do Leonardo Marques, e antes eles fizeram 1º de Agosto, do Tiago Correia, e essa música acabou marcando a banda e se tornou o dia 1º de Agosto, se tornou o Dia Mundial do Transmissor. E essas duas faixas que ouvimos fazem parte do primeiro álbum que eles lançaram em 2009, com o título Sociedade do Crivo Mútuo. 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Responda no zap 982991282. 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Vamos agora para um pequeno intervalo e eu volto já, já.
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3: Se estivesse aqui no Brasil.
4: Você estava nos Estados Unidos, é mesmo. Pronto, já voltamos, estamos no ar, recebendo aqui agora Jennifer Souza. Quanto tempo, saudade, tá boa,
5: saudade,
4: querida?
5: Saudade demais, Tuti, tô ótima, e você?
4: Foi tão bom, beleza.
5: Que bom estar aqui.
4: Seja bem-vinda. Jennifer faz parte da nossa história também, nesses 39 anos, ela já veio várias vezes aqui, lançou um disco maravilhoso com a gente, que eu trouxe ele.
5: Ah, tá? Que legal.
4: Tem carteirinha do Bazar. Seja bem-vinda, Jennifer Souza.
5: Obrigada.
4: E faz parte do transmissor desde o início.
5: Desde o início, sim.
4: Desde o início, você tá lá com essa moçada, né? Maravilhosa, né?
5: Com esses garotos.
4: Com esses garotos. E o garoto aqui do lado é Thiago Correia. Filhote de quem? Do pai e da mãe dele. Mas o pai dele é Ivan Correia.
6: Ei,
4: esse músico baixista maravilhoso. Ei, Thiago.
6: Que bom voltar aqui. Eu sinto que a medida do sucesso de qualquer evento que eu faço é vir no Bazar.
4: Obrigado.
6: Fico muito feliz de participar, de verdade.
4: E Thiago Correia, tava brincando aqui, já tava brincando em off, ele trouxe o Tonton, o filhote dele, o Antônio, e aí eu falei com o Antônio, quantos anos? 12, né, Antônio, que você tá? 12 anos. Eu conheci seu pai, se não me engano, com 10, 11 ou 12 anos, não foi? A gente fazendo Expresso Melodia, era um caminhão palco que a gente ia para o interior de Minas, todo sábado, fazendo shows, e o Ivan, o pai dele, o Thiago, tocava, né, no

0: O Expresso, e levava você. Aí eu colocava o Thiago pra dançar no palco, pra galera ficar dançarina. Louca. Menino, dança da garrafa, lembra? Dança da garrafa. Mas
1: ele seguiu essa carreira por um tempo, né?
2: Ah, eu dancei um tempinho.
1: Ele até viajou pra outro país pra dançar.
0: Tá vendo?
1: Profissionalmente.
0: Então, você lembra disso, Thiago?
2: Eu lembro demais.
0: Eu também lembro demais.
2: Eu tinha o cabelo grande,
0: tinha,
2: né?
0: Você era um sucesso. Sabe por quê?
2: Ai, que
0: aquela
2: isso?
0: hora que você
2: tá
0: subia...
2: falando.
0: Não, mas era verdade, sabe por quê? A plateia das cidades que a gente ia, grandes e médias cidades mineiras, era na praça, lotada a praça, né? muita gente, e eles ficavam olhando meio assustado, quem é, que é aquilo, tinha um mágico também que se apresentava, e aí quando você entrava em cena, que eu te chamava, e você dançava, relaxava a galera. Isso é uma técnica que a gente tem, qualquer MC tem essa técnica de colocar em cena, ao lado dele, o que ele quer que a plateia faça, que aí libera a plateia. E você lembra? A plateia gritava: dança mais, quero dançar também.
2: Não, era ótimo.
0: Era
2: fazia
0: genial.
2: Assim com os bracinhos, o pessoal acompanhava. E pra mim, com 12 anos ali, né? Era o auge.
0: Era o auge. Era maravilhoso.
2: Ah, eu adorava aquilo.
0: Eu tenho maior honra de lembrar desse trabalho, né? Que a gente rodou Minas Gerais, levava artistas daqui e tinha um espaço para o artista local também. Lembra?
2: Sim, cantava toda uma música. Coisa do palco que abria, né? Muito legal.
0: É um caminhão. Mudança enorme que virava um palco enorme. Né? Tiago, agora me conta uma pergunta. Transmissor nasceu, eu acho que você já me contou, mas eu, como não tenho memória, vou perguntar de novo. Transmissor nasceu como? Como é que foi? Que dia, que horas que você falou? Chamou Jennifer ou ela que te chamou? Como é que foi?
2: O Transmissor, ele é fruto da minha parceria com Leonardo Marques, né? Primeiramente.
0: Que tá que depilando é meu... hoje, aí não pode vir.
2: É, ele tá passando cera.
0: Ele tá morando no Rio, né?
2: E tá ele chegando. Tá morando no Rio e tá chegando pro show, ele veio especialmente pro show. Mas então, eu e Leonardo, a gente era da banda Diesel, né? Juntos.
0: E vocês se conheceram no colégio, rua, esquina?
2: Não, eu conheço o Henrique da época de colégio.
0: Do Diesel, que era amigo do Léo.
2: O Pedro. Não, os outros integrantes do Transmissor, né? Mas o Léo eu fui conhecer mais por conta da entrada no Diesel mesmo.
0: Uhum.
2: Isso ali em 98, 99. Século passado. E aí. Eu e o Léo embarcamos nessa aventura com o Diesel aí, né? Vivemos em Los Angeles aí quase 6 anos, de 5 para 6 anos.
0: Que foi bacana demais, gravaram um disco maravilhoso.
2: É uma história, é outra história particular, assim, muito legal. Tanto que aí na hora que a gente tava decidindo voltar, achando que já tinha dado que tinha que dar, a gente tava com saudade do Brasil já, né? A gente saiu daqui cantando em inglês e querendo... né, cantar em outra língua, e foi aquela coisa clássica de começar a ficar com saudade, começar a ouvir Tom Jobim, dar aquela choradinha e vontade de comer um pão de queijo. E a gente começou a compor em português, compusemos as primeiras músicas lá, acabamos fazendo o primeiro show de duo lá. E a coincidência é que nesse primeiro show que a gente estava fazendo, passou o guitarrista do Maroon 5, que é o James Valentine, e ele era conhecido do Léo. Aí o Léo convidou ele para poder assistir o show. Ele assistiu, acabou, ele falou: adorei, adoro música brasileira, eu tenho um songbook do Tom Jobim, vamos lá para casa, vamos tocar Tom Jobim. Aí a gente saiu desse primeiro show do Transmissor, foi para casa dele e viramos amigos, tanto que ele veio gravar com a gente, né, depois. Mas aí a gente volta pro Brasil um pouco depois disso, com a intenção de fazer a banda, e aí acabou começando como um quarteto, com Pedro Randan na bateria.
0: E lá fora, você e Léo já sacaram que dava liga entre vocês.
2: A gente tava adorando aquilo.
0: É,
2: né? A gente é amigos há muito tempo, tocando um negócio diferente, e aprendendo, na verdade, né? Esse ofício aí de cantar e compor. Era uma coisa que a gente fazia timidamente. É a partir daí que a gente começa a levar a sério. Mas a gente vem pra cá, e aí no primeiro show... a Jennifer, que era nossa amiga, né? Todos muito amigos, assim.
0: Uhum.
2: O Transmissor tem essa peculiaridade, né? É um encontro de amigos acima de tudo.
0: Mas Jennifer, como é que foi, Jennifer, que você conheceu eles? Quero que foi pra ligar os links primeiros aí. Era do bairro, da rua, da escola?
1: Então, por causa do Diesel. Eu era muito
0: banda.
1: Fã da banda e muito próxima deles, né? Assim, tive uma história muito forte com a banda também. De quase tocar na banda, inclusive. E aí eles foram para os Estados Unidos, né? Uhum. A gente continuou essa relação à distância, de amizade. Eu falava muito especialmente com o Gustavo nessa época. Mas quando eles voltaram pro Brasil, eu me aproximei muito do Thiago, né? Uhum. E aí foi muito rápido essa coisa do transmissor. Eu lembro que eles fizeram o primeiro show, Henrique, Pedro, Léo e TC. E já no segundo show eu já tava na banda. Então a gente se conheceu nessa época, uhum, do Diesel no Brasil ainda, aquela época ali de Rock in Rio. Eu ia em todos os shows da banda, era muito fã.
0: É bacana isso, né, Thiago? Ter uma fã que de repente se torna integrante da banda, né? E é aquele tipo, eu chamo aquele tipo que todos nós temos na carreira nossa, aquele tipo que empurra que pega. Porque tem uma hora que a gente precisa de alguém empurrar. Ninguém faz nada sozinho.
2: E não só uma fã, né, Tuti? É tipo, a Jennifer, ainda no começo ali do transmissor, a nossa proximidade, a gente tocando violão junto, eu falei assim, pô, a Jennifer, essa voz, essa coisa, violão, toca tão bem e tal, a gente podia ter uma pessoa como essa na banda, né? E a minha grata surpresa é quem que Jennifer Souza, não é que virou, mas como ela desenvolveu, como compositora, os discos que ela fez depois, uhum, e tal, a gente já conversou sobre isso, né? Que tem a ver com esse processo do transmissor também, no primeiro disco do transmissor não deve ter nenhuma música dela, ou talvez uma, não sei. Já no terceiro, no segundo e no terceiro, ela já domina, assim, uhum, né? Mas enfim, é isso.
0: E também mantendo a carreira dela, né, Jennifer? Também.
1: Sim, sim. Agora eu tô fechando meu terceiro disco, vai sair no início do ano que vem.
0: Eba, vamos combinar, já tem testemunho. Você vai lançar aqui, tá?
1: Vou lançar aqui, claro.
0: Agora, sabe o que eu acho de Jennifer Souza, o Thiago? Atitude. Tem atitude, porque não dá pra entrar num som igual vocês fazem, o transmissor, se não tiver atitude, cara.
2: Mas
0: né?
2: Com certeza.
0: E ela tem, sempre teve, e é integrante, claro, do transmissor.
2: Não, e ela já entrou e não passou nem pelo estágio, já foi direto pra gerência.
0: Claro, direto nem pra gerência. Audição nem precisou, né? Já tá na história,
2: já foi,
0: né?
2: Direto pra gerência. Ela já...
0: Que legal, que ótimo.
1: Estamos aí, né? 20 anos.
0: 20 anos, isso, gente.
1: É um pedaço bom da vida, não é,
0: Tuti? É, eu também acho. Tudo agora é assim, né? Passa tão rápido.
1: Passa.
0: E parece que foi ontem, mas não, tem 20
1: tem
0: anos.
1: Tem muito tempo.
0: Tem 20 anos, né? E aí, Thiago, vocês voltam ao Brasil, nasce a banda, transmissor, que já 3 discos, shows no mundo.
2: É, nasce esse quinteto, a gente começa a fazer shows, né? Ali um público vai crescendo, vai se interessando. E junto com essa história tem a história do meu estúdio, né? Porque esse foi um dos primeiros discos, o primeiro, uhum, disco transmissor também foi um dos primeiros discos que eu produzi. E aí a gente foi crescendo isso junto, né? Ele foi gravado quase todo no meu apartamento. Então,
0: você montou um estúdio, né? Aquela época que a galera, as multinacionais fechando as portas de Brasil, estúdios também, ou ficando caríssimo o tempo de gravação. E aí vários músicos, né, conseguiram fazer isso.
2: Mas aí eu tinha essa coisa de facilidade de ter vindo dos Estados Unidos e a bagagem de ter trabalhado com produtores, né, grandes, uhum, renomados, em estúdios muito bons. Então era uma bagagem que me ajudava aqui com, né, uma experiência diferente dos outros profissionais que estavam aqui na época. Mas assim, é isso aí. O estúdio também tá fazendo 20 anos. Eu lembro da Ana Luísa Lee.
0: Ela foi pra França.
2: Eu não sei, eu toquei com ela muitos anos atrás.
0: Uhum.
2: E aí, eu lembro de uma frase que ela falou assim: Thiaguinho, eu devia ter 17 anos, assim. Ela falou assim: Thiaguinho, enquanto você tá lembrando das coisas há 2 anos atrás, tudo bem. Na hora que você começa a lembrar das coisas há 30 anos atrás, aí que o negócio começa a ficar perigoso. 20, 30 anos atrás. Agora tudo pra mim é 20, 30 anos atrás que eu tô lembrando.
0: Imagina eu, 7,6 peças originais, sem a vesícula.
1: Peças originais.
0: Sem a vesícula. 76. Então eu olho bem pra trás, o retrovisor, falo, cara, eu fiz isso. É doido, né? Mas a gente vai. Agora não lembra tudo, você vai ver. Quando você tiver os 70, vai lembrar as pessoas que lembram a gente. E é bacana também. Agora, Thiago, voltando. E aí, esse tempo, 20 anos, você com estúdio, mantendo o estúdio, fazendo inclusive produções de outros discos, outros artistas, né? Mas mantendo firme e forte o transmissor.
2: É, o transmissor é isso que eu falei no começo. Eu acho que é uma reunião de amigos mesmo. A gente, né, já fez muito pela banda. A banda já entregou muito pra gente de volta também, mas não é uma relação, né, de carreira comercial, assim. Uhum. É de carreira artística mesmo. A gente se encontra porque tem vontade. A gente encontra quando dá, né? Porque a vida de cada um tá o tonton aqui, que não me deixa mentir, né?
0: Seu filhote.
2: Um tem filho, o outro vai pro Japão, o outro...
0: Vai morar no Rio de Janeiro.
2: No Rio de Janeiro. Então, tipo assim, né? São circunstâncias da vida. Mas a gente faz questão...

0: feliz de estar junto.
1: É, não, é importante também lembrar que vocês vêm aí de um trabalho que é da música independente, né? Quer dizer, o esforço é em dobro para fazer, não é, Thiago? É em dobro.
0: Tem que gostar muito.
1: Tem que gostar muito mesmo, né? E sem pressão. É isso que o Thiago falou. Cada um tem sua vida, vai, faz lá. Tem um estúdio para gravar? Tem. Então, a hora que chegar, a gente entra aqui e grava. Eu penso que seja assim, né?
0: Hoje em dia, sem dúvida, né? A gente já teve um momento, como o Thiago disse, né, da banda ser uma prioridade lá atrás e da gente ter um pouco mais de compromisso, vamos dizer assim, formal com a banda, mas hoje em dia é quando dá, né? A gente tenta fazer abrir esse tempo, né?
1: E o tempo que fica sem ver, sem encontrar, não tem problema nenhum. Encontra é como se tivesse encontrado ontem. Não é? Isso é que é legal.
0: E a gente se encontra muito, né? Assim, fora a banda, né?
1: Agora, Thiago, hoje a banda é você, Thiago Correia, Jennifer Souza, Leonardo Marques, Pedro Randan, Henrique Matheus. São esses?
2: Isso, e a gente é acompanhado hoje em dia do Felipe D'Angelo também.
1: Felipe D'Angelo. Felipe toca...
2: Ele toca baixo no transmissor.
1: Ah, tá.
0: E vocais.
1: O Pedro Randan toca...
2: Bateria.
1: O Henrique Matheus...
2: Guitarra.
1: E Jennifer faz vocal e...
0: Guitarra.
1: E guitarra.
0: Às vezes violão.
1: E Thiago faz...
2: Eu faço violão, voz e piano.
1: Piano também, ele vai tocar nosso piano daqui a pouco, gente, olha que prazer. Agora, Jennifer, você é danadinha, né? Você ganhou música, mas fiquei sabendo que você ganhou porque você também fez música em homenagem ao nosso Thiago querido. Conta a história.
0: Então, a gente...
1: Geninha tá em qual disco?
0: Segundo, tá no primeiro.
1: Aí no primeiro.
0: No Sociedade do Crivo Mútuo. Quando o Thiago voltou dos Estados Unidos, né, no final de 2006, assim, a gente deu essa aproximada, né, muito forte, assim, por conta do transmissor, né, enfim, muitas afinidades. E Thiago estava passando por um momento difícil, e aí, como uma declaração de amizade, de afeto, de força, eu fiz uma música para ele. E que era uma música, o nome da música é Café Turvo. Por quê? Eu ia pra casa dele...
2: Muito bom.
0: Eu ia pra casa dele e eu não sei o que que acontecia, entendeu? Eu não sei se o problema era da cafeteira, não sei se o coador tava furado. Eu sei que não tinha um café que prestava que saía daquela casa, assim. Todo dia eu tinha que tomar aquele café turvo, entendeu? Aquele quando o pó cai dentro do café, ele fica turvo. E aí eu fiz essa música pra ele. Mas era uma música muito carinhosa e tal.
2: Era uma música carinhosa.
0: E aí depois.
2: O café não era carinhoso, não.
0: O café era turvo.
2: O café era bem ruim mesmo.
0: E aí passou um tempo, não foi tanto tempo assim, ele fez Geninha. E o mais curioso é que Geninha não existia. Esse apelido, eu não tinha esse apelido. E eu virei a Geninha, né? Todo mundo me conhece.
1: Mas ele já te chamava.
0: Pois é, ele fez a música Geninha e todo mundo me conhece por Geninha.
1: Olha, que ótimo. Historinhas aí. É bom isso, né? Relembrar essas histórias, né? Agora me conta, o show amanhã, lá na Autêntica, comemorando esses 20 anos de estrada, tem convidados. Quais são os convidados?
2: Temos, uma comemoração dessa... Né?
1: Aniversário tem que ter amigo junto, né? Então, amigo tem que faz parte.
2: E eu achei legal isso que, tipo, as pessoas vieram falar, né? Eu tive a ideia de falei, nossa, esse ano faz 20 anos. Vamos comemorar. E aí tem uma música, né, do chama 1º de agosto. Aí eu sondei com os nossos parceiros da Autêntica lá e tinha a data. Eu falei, não, então tá perfeito.
0: E era sábado, né?
2: Então vamos chamar.
1: E é sábado,
2: Aí quem que a gente resolveu chamar? Pessoas que têm a ver com a trajetória da gente, né? Aí vem Thiago Oliveira da Maglore, que é uma banda que talvez tenha sido a banda que a gente mais dividiu palcos pelo Brasil, sabe?
1: Ah, é?
2: Olha. A gente fez São Paulo, BH várias vezes, Salvador.
1: E Thiago é vocalista, é
2: Vitória da Conquista, lembra da gente fazer, o Suíça Baiana. Enfim, fizemos várias coisas, né? E temos uma história muito grande juntos também, que o Léo produziu os discos do Maglore, quase todos, se não me engano, todos, menos o último, não sei se...
0: Eu não sei
2: Ele
0: dizer.
2: Produziu vários discos.
0: Tocou com eles também em alguns shows.
2: Eu acabei de lançar uma música com o Thiago, tem, sei lá, 2 meses, 3. Então a gente tem uma relação de amizade também. Ele é muito fã do Diesel também, o Thiago. Então a gente tem essa relação desde sempre. E resolvemos chamar também o Vanguard, que é a mesma coisa, era uma banda que

0: quando a gente tava no começo ali, já tinha bastante exposição, né? Era uma banda mais conhecida do Brasil, acho que eles vieram de Cuiabá.
1: Sim.
0: Mas estouraram, né, dentro da...
1: Eu lembro que a rádio tocou muito Vanguard aqui, eu lembro.
0: Dentro da, né, do mundo indie, assim, folk, indie e tal. E era muito legal, né, só acredito no semáforo, era muito bacana. Então,
1: e hoje são dois, né? São dois, sim.
0: São dois. E aí, eu não lembro em que momento exato a gente virou amigo, mas é esse círculo ali, né, círculo de pessoas ali, artistas. E a gente acabou virando muito amigo também, ali um grande parceiro. Todas essas participações, elas não hesitaram, não puseram nenhum questionamento. Eu falei, Thiago, tô querendo te convidar pro... Ele, vou.
2: Antes de terminar a frase.
0: Ele, vou. Eu não falei com ele como é que era, se era avião, se era... Ele, vou.
1: Com café turvo ou sem café, você pode chegar.
0: Melhor se fosse sem esse café aí, viu? Você não sabe o que, que você escapou. Mas enfim, aí é Vanguard.
1: Agora o show, como é que vocês vão fazer, Thiago, Jennifer? Entra vocês, claro, e aí vão chamando eles participam, cantam alguma música de vocês ou não? Cantam a música deles.
0: Na verdade, pelo Vanguard ser uma banda, né, mais conhecida, e a gente querer fazer esse show, porque na verdade, eu vou explicar também, teve um show que a gente marcou e a gente não conseguiu fazer, porque, né, teve um show do Lô no mesmo dia. Eu, o Henrique Matheus e o Felipe D'Angelo éramos da banda do Lô. E não tinha jeito de não fazer, né?
1: Uhum.
0: Então a gente desmarcou esse show. Então a primeira entidade artística que eu pensei foi o Vanguard, porque a gente ficou muito afim de fazer. Mas aí eu liguei e falei: Elinho, aí vamos fazer 20 anos transmissor, a gente abre à noite e tal, e vocês fazem um grande show. Ele, de jeito nenhum. De jeito nenhum. Essa noite é do transmissor, nós vamos abrir.
1: Pode crer.
0: Falei, Elinho, mas não faz sentido. O pessoal, não. Nós vamos abrir, Thiago, nós vamos abrir. Essa noite é do transmissor. E aí, eu falei, então beleza, então você canta com a gente também, né? Ele, claro, vou cantar. E Thiago também, a gente tá preparando uma surpresinha lá, mas a gente vai cantar umas coisas bonitas.
1: Que maravilha. Agora vai ter lançamento, música nova? Tem ou não?
0: Não tem música nova agora pra lançar. Você quer falar?
2: Não, pode falar.
0: Fala você.
2: Amanhã a gente não vai tocar nenhuma novidade. A gente vai tocar a música dos nossos três discos, né? Os sucessos do transmissor.
1: Vai entrar alguma do seu ou não?
2: No meu não.
1: Só
2: da banda.
1: Uhum.
2: E a gente toca também um single que a gente lançou em 2024, que é Noites com Gosto de Sol. A gente vai tocar ela aqui hoje. Mas a gente tá preparando um disco. Um disco que começou a ser gravado, né? A ideia nasceu em 2024, no final de 2024, quando o Thiago pediu benção ao Lô pra gente fazer uma versão do transmissor do álbum Via Láctea, do Lô Borges.
1: Uau.
2: Então esse álbum tá praticamente pronto, a gente já vai começar a mixar daqui a pouco.
1: Já tá tudo gravado? Todas as bases?
2: Quase tudo. Quase tudo gravado. Estamos gravando agora as vozes.
1: Ai, que ótimo.
2: E foi em 2024 que teve essa ideia e contou pro Lô. O Lô falou, claro, eu adoro transmissor, adoro os discos, façam, vou adorar. Ele ia participar do disco também, ia gravar, né, cantar com a gente. Infelizmente, né,
0: não deu tempo,
2: não,
0: né?
2: Deu tempo.
0: Mas a gente, né, reconfigurando isso depois do Bach... Eu falei, nossa, não faz sentido. Até, né, deu uma abandonada no projeto, assim, naquele primeiro momento. Porque, né, vários sentimentos reunidos ali. Mas aí, no fim das contas, eu falei, cara, eu acho que ele ia gostar, sabe?
1: Claro, não. E agora é que tem que fazer mesmo.
0: Aí fica uma homenagem, assim, né?
2: Exato.
1: E aí vocês vão fazer o disco inteirinho, o Via Láctea inteiro?
0: Essa ideia surgiu, a gente estava, inclusive, juntos. Num ensaio do transmissor pra alguma coisa em 2024. E a gente ouviu esse disco, foi ouvindo música, falando, mas olha só, tem Clube 2,
1: tem
0: Equatorial,
1: ali, cara,
0: tem
1: aquele disco,
0: Vento de Maio,
2: tudo que você podia
0: tudo que você
2: ser,
0: podia, parece uma coletânea.
2: Equatorial.
1: Isso. É lindo. A capa é linda, as músicas
2: lindo,
1: são lindas. Tudo é lindo daquele disco.
2: Não, ano que vem a gente lança essa homenagem, esse disco
1: notícia.
2: Na íntegra, na ordem. By transmissor.
1: Uai, que ótimo! O rádio, eu acho que é a primeira vez que vocês estão divulgando isso, não
2: é? A gente divulgou a primeira vez aqui no Terence, aqui no Alto-Falante, semana retrasada.
1: Rede Minas. Isso. Na TV, mas rádio foi aqui agora.
2: Rádio aqui, estreia mundial.
1: Gente, agora eu quero vocês ao vivo, mas antes faça o convite. O show é só amanhã, faça, Thiago, o seu convite, depois o convite de Jennifer.
0: É, o transmissor, como a gente conversou aqui, né, não é uma banda que se encontra muito. O Léo ultimamente é bom. O Léo tá morando no Rio, né? E aí ele veio especialmente pra esse show. Então é uma coisa que acontece normalmente uma vez por ano. Então...
1: É pegar ou largar.
2: Pegar
1: ou largar.
0: Né? Quem gosta não perde essa oportunidade. A gente está preparando uma noite bonita, diferente, com músicas dos nossos três discos. Então vai ser na Autêntica, Transmissor, Convida Thiago Oliveira e Vanguard.
1: Perfeito.
0: A casa abre às 20 horas e os shows, eu acho que começam às 21 horas para ajudar a gente que já tá cansado, né?
1: Beleza. Ingressos lá na Autêntica ou no Shotgun.
0: Shotgun.
1: Espingarda, né? Espingarda.
0: É. Plataforma diferente.
1: Só é colocar. Só tem que o Shotgun. .com.br? Não, como é que é?
2: Se entrar no Shotgun
1: já sai os ingressos.
2: Aí colocar na busca lá transmissor já vai aparecer.
1: Perfeito.
0: Dá pra olhar no Banda Transmissor também.
2: Instagram.
0: No Instagram. Uhum. Ou no perfil da Autêntica, que tá lá o link pra você vir curtir com a gente.
1: Amanhã, sábado, lua cheia, de noite, lá na Autêntica, aquele espaço maravilhoso, tem um astral, né? Aquele espaço que eu gosto muito. Jennifer, faça o convite agora. Quem que você convida pra ir?
2: Convido todo mundo, todos os amigos, todos os fãs da banda pra cantar com a gente amanhã. Vai ser uma noite linda, inspirada. Tem muito tempo também que a gente não conta com o Léo, né? Assim, porque antes de morar no Rio, ele passou uma temporada nos Estados Unidos agora recentemente. Então estaremos todos amanhã, a banda completa, com amigos, né? Com o Vanguard, com o Thiago. E a gente quer muito, né, que a casa esteja cheia pra gente poder cantar essas músicas com todo mundo. Vai ser lindo.
0: E tem o JJBZ também fazendo discotecagem.
2: Ah, exatamente. Nosso amigo Juliano, querido.
1: Antes,
2: Juju.
1: Depois e durante.
2: Exatamente. Eba. Antes, entre os shows e depois. Então é isso. Só
1: agora,
2: falta o público para completar a festa.
1: Vocês conhecem mais do que eu, ou igual. Belo Horizonte, pode aparecer de repente aquele amigo músico que fala assim: peraí, eu tenho que tocar essa guitarra aqui para vocês. Pode rolar, tá?
2: Pode rolar,
1: porque é 20 anos, né? De estrada, né? Comemoração. Festa, né?
2: Festa,
1: gente?
2: Exatamente.
1: Uma boa música.
2: Show festa.
1: Rock festa. Amigos todos presentes. E olha, vocês vão ouvi-los agora ao vivo, tá? Os dois no nosso estúdio FH. Combinado?
2: Combinado.
1: Então vocês vão lá pro estúdio agora, a gente coloca aqui o comercial e depois Coisas de Comadre e depois vocês ao vivo. Ok?
2: Fechou. Obrigado, Dudu.
1: Obrigado. Eu que agradeço desde já, tá? Vai lá pro estúdio FH que eu chamo vocês daqui um minutinho. Zé Lu, vamos para o intervalo e voltamos já.
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1: 15 horas no prego.
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1: Daqui a pouquinho você vai ter o prazer de ouvir Tiago Correia, Jennifer Souza, ao vivo no nosso estúdio FH. Inclusive, Tiago vai usar até o nosso piano, vai tocar piano, tem uns pianos de cauda no estúdio. Daqui a pouco, porque agora é a hora da baixinha, a hora sagrada. E lembrando a você que a pergunta de hoje, qual a música que você ouviu aqui no Bazar Maravilha e que te marcou, marcou sua vida, você se apaixonou com a música, responda aí no nosso zap 98299 1282. E hoje você concorre a ingressos para o show do Transmissor, amanhã na Autêntica, e também para o show do Lobão, amanhã no Palácio das Artes. Mande o nome completo, responda a perguntinha. Vale responder não lembro, ou vale também música antiga. A galera está respondendo aqui: Ney Mato Grosso, Tanto Amar, Tavito, Rua Ramalhete, Laura Catarina, filhota do Vandeco. Teve um ouvinte aqui que escreveu: todas da Elis, que eu ouvi pela primeira vez no bazar e me apaixonei. Obrigado, obrigado. E agora então a hora da baixinha, a hora sagrada do programa, sempre oferecemos para aniversariantes, e hoje faz aniversário, olha quem faz aniversário: Paula Morellenbauer, querida Paula, cantora, casada com Jacques Morellenbauer, e aniversariante do dia. Parabéns, Paula Morellenbauer. Também hoje é aniversário do querido amigo, querido um astral maravilhoso, adoro, Nélio Ribeiro. Ô Nélio, um beijo pra você, parabéns pra você. Nélio, ele é casado com Eduardo Cerqueira. Um beijo aí pro Du. E Nélio, parabéns, Nélio Ribeiro, né, nessa data de hoje. E amanhã é aniversário de um leonino, meu amigo querido, com quem eu trabalhei no início de carreira dele, Ney Mato Grosso. A gente já manda parabéns, porque amanhã não tem programa. Então, ofereço hoje, eu programei a baixinha com Tom, naquele disco ela e Tom Jobim, e ofereço hoje para Paula Morellenbauer, para Nélio Ribeiro e para o leonino Ney Mato Grosso. Solta aí, Zé Lu, com vocês, ela.
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0: 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É tão bom, né? Ouvimos aí ela e Tom Jobim. Fizeram do Tom e do Vinícius brigas nunca mais. E antes, ela e o Tom fizeram do Tom e do Aloysio de Oliveira só tinha de ser com você. E ofereço hoje para os aniversariantes, cantora Paula Morelenbaum. A Paula fez parte da banda nova que acompanhou Tom Jobim mais de 10 anos. Ela fazia o backing ali da banda, casada com Jacques Morelenbaum, que toca cello e é diretor musical maravilhoso. E é aniversário dela hoje. Parabéns, Paula Morelenbaum, carioca. E também hoje é aniversário do meu amigo Nélio Ribeiro. Nélio, um beijo para você, Nélio, que é casado com Eduardo Cerqueira. Beijo, Du. Beijo, Délio. E a ouvinte nossa aqui, a Shirley, dizendo: Tuti, o meu marido faz aniversário hoje, o Luiz Cury. Parabéns, então, para o Luiz Cury, que é marido, esposo da Shirley, nosso ouvinte. Ela falou: dá para tocar Tadeu Franco com nós dois para ele hoje? Dá não. Hoje o programa inteirinho é banda transmissor. Mas semana que vem eu toco, tá? Na sequência, ok? Inclusive, Tadeu Franco, com essa gravação de nós dois, a música do Celso Adolfo, está sendo um dos mais aqui votados aqui. A primeira vez que a galera ouviu essa música foi aqui no Bazar. Galera que está respondendo. E agora vamos direto para o nosso estúdio FH. Tiago, tá me ouvindo? Tá me ouvindo aí no estúdio FH? Beleza, Jennifer, tá me ouvindo?
1: Tô te ouvindo.
0: Eba, tranquilo aí? Tranquilo. Qual vai ser a primeira?
2: Essa música chama Poema da Batalha.
0: Eba, que tá no disco no...
2: No Sociedade do Crivo Mútuo.
0: E esse que é o primeiro. Ok. Então simbora, ao vivo no estúdio FH, Tiago Correia, Jennifer Souza.

0: Eba! Que maravilha! Adorei, adorei. Lembrando que essa música, Thiago e Jennifer, vê se eu tô certo, é sua, do Thiago e da Gabriela Correia.
1: Exatamente, minha prima.
0: Sua prima. Beleza. E agora, qual vai ser agora? O som, só pra falar pra vocês, o som tá perfeito, tá?
2: Maravilha.
0: Ô, gente, qual a rádio que tem um estúdio igual a Rádio Inconfidência? É um estúdio só para o músico. E nós temos técnicos aqui, equalizadores de som maravilhosos também, Hernani Andrade, e o som tá perfeito. Não, tá maravilhoso.
1: Aqui tá chique mesmo, viu?
0: Não tá, tá pra vocês, tá bom aí também, parabéns, o retorno? Viu? Eba! Então vamos, qual vai ser agora, Bonina. Thiago?
1: Oi?
0: Qual vai ser agora?
3: A gente vai tocar agora Tutti Bonina, que é uma canção minha, do Leonardo Marques, da Ludmilla Fonseca. E essa música está no nosso segundo álbum nacional.
0: E você sabe que a gente descobriu ontem que é uma das músicas que os ouvintes nossos mais gostam, tá? Aí. Quando a gente falou que vocês vinham, vários falando, adoro Bonina, adoro Bonina.
3: Então, versão exclusiva aqui.
0: Versão acústica.
3: Vamos lá.

0: Bravo! Que maravilha! Agora, ô Jennifer, você que é uma das autoras também dessa música, fazer ela no acústico agora é refazer, não é? Eu sinto isso.
1: É sempre uma nova aventura.
0: Uma nova aventura. Gostei. É uma nova aventura.
1: A cada tocada é uma nova aventura.
0: Claro, né? E com esse músico maravilhoso acompanhando, né? Cara, já.
1: É o grande parceiro de muitas, muitas aventuras.
0: É muitas aventuras, pode crer. Gente, qual que seria agora? Conta pra gente.
2: Agora a gente vai fazer uma música que é muito especial pra banda, pra mim, né, pra história toda do Transmissor, que é a música Traz o Sol pro Meu Lado da Rua,
0: uhum,
2: que é uma parceria minha com o nosso saudoso, querido
0: o
2: amigo
0: Vandeco.
2: E a gente gosta muito, né, de tocar essa música no show.
1: Muito, eu acho das mais bonitas da banda.
0: E é do álbum Nacional.
1: Também, do Nacional.
2: Do Nacional, yes. Vamos lá.
0: Vamos lá.
2: Ela é difícil de tocar, tá, gente? E eu fico emocionado, então...

0: Uau, que delícia! Que delícia! Olha, vamos para um pequeno intervalo, ok? E voltamos. 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Inclusive, estou sorteando dois ingressos. 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É amanhã, sábado, única apresentação e comemoração aí dos 20 anos da banda Transmissor. Quer concorrer aos ingressos? Mande seu nome agora para o nosso zap 98299-1282. Repetindo, 98299-1282. E por favor, diga também qual a música que você ouviu pela primeira vez aqui no Bazar Maravilha e você se apaixonou. Porque o Bazar está comemorando 39 anos e 2 dias hoje. Então a gente está em clima de aniversário. Responda a nossa perguntinha. Vamos agora, 15 horas 26 minutinhos. Vamos para um pequeno intervalo e voltamos já já.
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0: Nesses 39 anos de programa, qual a música que você ouviu pela primeira vez aqui no Bazar e que te marcou e que você se apaixonou pela música? A nossa ouvinte aqui, o nosso ouvinte Sidney Fonseca, ele dizendo: Tuti, a primeira música que eu ouvi no Bazar é como andar de bicicleta, nunca esquecerei. Foi Zizi Posse, Sobre Todas as Coisas. Olha, gostei, Sidney Fonseca. Ele falou que eu ouvi a primeira vez uma música no Bazar é como andar de bicicleta pela primeira vez. Falou e disse, Sidney. E se você quer responder, entre no nosso zap 98299-1282. E olha, qual a rádio, Thiago, ô Jennifer, qual a rádio nesse Brasil que passa a tarde comemorando 20 anos de uma banda local chamada Transmissor? Qual que é a rádio?
9: Rádio Inconfidência, a única.
0: Olha, qual que é a rádio, Jennifer? Qual que é a rádio?
9: Rádio Inconfidência, brasileiríssima.
0: Rádio Inconfidência. Tiago, qual que é a rádio?
5: Rádio Inconfidência.
0: Oi?
5: Brasileiríssima.
0: A voz sexy. Não, você tá ouvindo, Everton Montijo? Você tá ouvindo? Olha lá, cara. Eu não entendi qual que é a rádio mesmo, gente.
5: Rádio Inconfidência.
0: É, olha. Brasileiríssima. Tiago fazendo a vinheta. Ô, Tiago, gente, não é por nada, não. Mas realmente essa rádio é única para nós todos, não é? Um
9: patrimônio mineiro.
5: É, patrimônio, falou. Eu acho muito importante, assim, a gente conversou aí, né? Essa história, esse programa histórico, inclusive, né? Que você construiu essa coisa tão bonita e tão importante. Eu queria, inclusive, agradecer publicamente, porque é isso, é uma utilidade pública, é um patrimônio cultural e a gente tem que valorizar isso, né? Uma rádio que tem uma pessoa como você, com a história que você tem, com a cultura que você tem e a abertura que você dá para os artistas aqui. É muito generoso e necessário. Obrigado.
0: Obrigado pelas palavras. Ganhei meu fim de semana, tá? Obrigado. Qual vai ser agora?
5: Agora é a última música que o Transmissor lançou. A gente lançou essa música em 2024.
0: Um single, né? Foi um single, né? Isso, em 2024.
5: Chama Noites com Gosto de Sol. Tem uma referência ali, né? De Clube da Esquina. Eu costumava falar pro Lô que ele passou na minha cabeça de noite enquanto eu tava dormindo e deixou essa música pra mim. Vamos lá.

0: Eba, eba, que maravilha! Agora, Thiago, eu tava pensando aqui, você com esse ritmo, com esse violão, cara, você, Jennifer, ontem eu até comentei aqui, isso tudo tem uma palavrinha que é chave, né? É estudo, é ensaio. É ou não é, Jennifer?
1: Ah, é, né? Muitos anos tocando, né? Muitos anos tocando, compondo, tocando com muita gente diferente, tocando a gente com a gente mesmo.
0: Aham. Uhum. Eu comigo e com si, com dó, ré, mi.
1: É meio andar de bicicleta, você tava falando isso aí antes. A gente sente isso quando a gente fica muito tempo, como a gente fica muito tempo sem ensaiar, sem encontrar, sem fazer show. Sempre que a gente vai ensaiar a primeira vez, depois de muitos meses sem encontrar, a gente tem essa sensação que é meio... Já tem uma memória muscular, sabe?
0: No dedo, memória assim. Muscular, ótimo.
1: É, meio andar de bicicleta, assim. Com dois ensaios, a gente já deu uma entendida, assim, de novo em tudo.
0: Saquei. E, ó, lembrando que essa música que eles fizeram agora, Noites com Sol, Gosto de Sol, tem o Flavinho e o Ronaldo fizeram Noites com Sol, aí vocês colocaram o Gosto no meio, né? É o Thiago, né? E podemos dizer que é o single mais recente do Transmissor, não é?
1: Exatamente, é o mais recente, a gente lançou em 2024.
0: Uhum. Já tá aí nas plataformas.
2: Vem aí.
0: Coisas novas aí. E agora, Thiago Correia vai pro nosso piano. O nosso piano de cauda. Ô, gente, antes de mais nada, cauda, piano de cauda é com o U que escreve. Cauda com U. Com L é aquele de doce, tá? Cauda de doce. Então é piano de cauda com U. C-A-U-D-A, tá entendendo? E nós temos aqui no estúdio nosso, FH, um piano de cauda, o músico Flávio Henrique, que virou estrela. Antes da gente mudar para esse prédio, ele comprou esse piano, o Thiago, que foi uma compra inesquecível e que esse piano hoje é tocado pelos grandes pianistas. E agora quem tá lá no piano é o Thiago. O que você vai fazer aí, Thiago, para nós?
2: Maravilha de piano, piano bonito. Agora nós vamos tocar uma música que chama Dessa Vez, que está no nosso segundo disco.
0: Nacional.
2: Nacional. Vou tocar aqui nessa versão inédita com Geninha. Piano de cauda com U.
0: Com U, cauda com U.
1: Cauda com U e violão de nylon.
2: Violão de nylon.
0: Eba, nylon com Y.
2: Vou tentar fazer um piano
1: nylon
2: mais...
1: com Y, é isso aí.
2: Eu vou tentar fazer um piano mais doce aqui para ver se ele vira um piano de cauda com L.
0: Perfeito.

0: Uau, uau, bravo! Primeira vez essa versão?
1: Primeira vez, engastaiei no piano aqui, ó, aquele diferente, né? Foi ótimo.
0: Ô, Thiago, que honra, gente, brigadíssimo, beijo pra vocês.
2: Muito obrigado por nos receber aqui mais uma
0: vez.
2: Eu
0: que agradeço.
2: Sempre um prazer.
0: Eu que agradeço eternamente. E aquilo que o Thiago falou, o trabalho nosso é esse, né, gente? Divulgar a boa música brasileira. E vocês fazem parte dessa história nossa aqui da Rádio Inconfidência. Brigadíssimo. Leva um beijo para todos. Vanguard, para o
1: Thiago
0: Oliveira. E os outros integrantes,
2: Henrique,
0: né?
2: Henrique, Léo, Pedro.
0: Isso. Felipe. Leva um beijo, tá, Jennifer? Thiago.
1: Obrigado, Tuti.
2: Obrigada,
1: Tuti.
2: Ó,
0: mas não acabou, não. Nós vamos ficar até as 4 horas ouvindo vocês dos discos,
2: tá,
0: ok?
2: Bom.
0: Das faixas dos discos aqui. Fica aí que eu vou aí fazer uma foto deitado aí nesse piano de cauda com U. Entendeu?
2: Estamos aqui te esperando.
0: Tá, tô indo aí.
2: Obrigada, gente. Amanhã
0: é autêntica. Única apresentação e comemorando 20 anos de carreira, a banda Transmissor. Então você pode ir, pode levar. Obrigado. Para eles, bombons e cantar parabéns para eles amanhã lá no palco da Autêntica. Vamos agora ouvir discos e eu escolhi a primeira música do Leonardo Marques, Só Se For Domingo, que é do álbum nacional que eles lançaram em 2011. Vamos ouvir essa faixa agora.

Ventania em qualquer direção. Ouvimos aí Nada Será Como Antes, do Milton e do Ronaldo Bastos. Ouvimos com a banda Transmissor. E antes eles fizeram do Leonardo Marques, Só Se For Domingo. Essas duas faixas fazem parte do álbum nacional que o Transmissor lançou em 2011. E agora a gente pula para 2014, do álbum Lá Não Ando Só. Vamos ouvir, se der tempo, vai dar tempo, duas faixas desse disco do Transmissor de 2014.

0: Banda Transmissor, fizeram aí da Jennifer Souza 25 horas por dias. E antes, eles fizeram só um, que é do Leonardo Marques, fechando as portas do bazar. Faltando 5 minutinhos para as 4 da tarde, está na hora de ir embora. E a perguntinha de hoje foi: qual a música que você ouviu pela primeira vez na sua vida aqui no bazar? E você se apaixonou pela música? Olha, eu anotei aqui os pedidos, as respostas dos ouvintes, e tô pensando em fazer um programa, uma Sexta Maravilha, só com essas músicas que marcaram os nossos ouvintes. Combinado, galera? Eu anotei todas aqui, e tem músicas maravilhosas, cara. Desde Gal, com Estupidez, passando por Luiz Melodia, Codinome Beija-Flor, Milton Morro Velho e outras. Nossos ouvintes, cá pra nós, os nossos ouvintes são ouvintes de ouvido de fino trato. Eu falo isso e é verdade, é vero. E chegando aqui a ouvinte Isabela de Fátima Santos de Carvalho, dizendo: Tuti, a música que mais me marcou foi Quero, da Elis. Quando ouvi no bazar pela primeira vez, não tive dúvidas que minha filha se chamaria Elis. Hoje, minha Elis tem 4 aninhos. Olha, ela ouviu a música, gostou, e aí ela estava grávida, a filhinha dela nasceu, ela colocou o nome de Elis. Que história boa, Isabela de Fátima. Obrigado aí, tá? Pela historinha e pela audiência. Chegando aqui de Araraquara, o Paulo Sérgio, dizendo: a música fantástica que conheci no bazar foi Esperanto Banto, do Marcelo Diniz. Epa! É Marcelo Diniz e Milton Nascimento, né? Milton não, desculpe. Milton gravou. É Marcelo Diniz e meu compadre, Carlos Alberto Vasconcelos Rocha. São os compositores, o Marcelo Diniz e o Carlos Alberto Pantera. Falou e disse de Araraquara, Paulo Sérgio. Vambora, tá na hora. Quem ganhou ingressos para o Transmissor, sábado, amanhã na Autêntica, às 20h a casa abre, o show é às 21h, ganha 2 ingressos, o Daniel Cussati Januzzi. E para o show do Lobão, amanhã, no Palácio das Artes, 2 ingressos para o Morian Duarte e 2 ingressos para Viviane Ornelas Muzi. Vou repetir os nomes para o show do Lobão: Viviane Ornelas Muzi e Morian Duarte. Para o show do Transmissor, Daniel Cussati Januzzi. Flávio Henrique vai entrar em contato com vocês através do zap de cada um. Muito obrigado pelas palavras carinhosas, chegando aqui no zap pelo nosso aniversário essa semana. Bazar completou 39 aninhos. Obrigado. Fique agora na M880 com o programa Delírio e Companhia, com Everton Gontijo, que eu tô vendo agora aqui do meu lado. Ele e PC. Olha lá, os dois lá, prontinhos para entrar no ar pela M880. Pela FM 100,9 Brasileiríssima, você fica com Cristiano Batista, que fez aniversário juntinho com o Bazar Maravilha. Ficou mais velho 1 ano, mais bonito. Parabéns para você, Cristiano. E a filhota dele também, né? O Heitor, o filho. A Bianca, a filha do Cristiano faz aniversário junto com ele. Isso é marmelada, né, gente? Isso é marmelada. A filha faz aniversário junto com o pai. Como é que é? Ah, é, o Heitor é comigo, 13 de fevereiro. Tudo marmelada. Obrigado pelas mensagens, até segunda-feira às 14h. Viva a Banda Transmissor. Bom fim de semana para todo mundo e para o mundo todo. Faltando 1 minutinho para as 16h. Au! Fui!
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0: Brasil, boa tarde, boa tarde. Outro boa tarde, porque hoje é sexta-feira. Chegou o final de semana. Vamos juntos até os 5 minutos para 5. É o Delírio e Companhia começando no seu rádio. Pela Inconfidência, na mesa de áudio e programação musical está o PC, o nosso DJ, o Paulo César. A produção do Vladimir Penido e da Maria Eduarda Leles. Eu sou Everton Gontijo, agradeço muito sempre a sua audiência. Daqui a pouco, seu Anofre locutor oficial, seu Zé Aparecido. E hoje tem o Cabaré do Seu Zé e tem as suas mensagens através do WhatsApp. Já mandem agora, porque 4:30 é um abraço, né? Então vamos começando com a parada de sucessos de todos os tempos.
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Estamos de volta pela Rádio Inconfidência, na parada de sucessos de todos os tempos, Beth Carvalho e os Golden Boys, Andança. Muito bonito esse som, né? E essa aí, você gosta? Ouve aí.

como se não chovesse no sul da Califórnia. Parece que não chove no sul da Califórnia. Nos Estados Unidos é o contrário daqui, né? Lá o norte é que não chove, né? É sempre quente, né? E aqui são os estados do sul. O Farol em sul. Um abraço lá para Dona Delvair, no Paraná, em Conselheiro Mairinque. Muito bom. Vamos adiante. Vem aí o Moshiba.

0: velhos e as crianças do vovô Onofre. Narigudo.
1: Tudo bem, seu Onofre? Fez um friozinho, né?
0: É, tá fazendo. Mas essa madrugada eu até dormi sem camisa. Parece que de noite tava quente, da madrugada, né? Tava mais quente. Aí quando é fé, amanheceu, deu uma esfriada. Diz que o fim de semana vai ser frio, viu, narigudo? Você que tem a chulapa de nariz aí, ó, toma conta pra você não ter problema, viu?
1: Pois é, e hoje, exatamente, eu dormi também com a camisa fina e abri a janela e acordei com o vento, o nariz já tava detonado, entupido, aquela coisa toda. Mas até me acostumei. Vem aí a voz.

0: Porque hoje, Buxiba, meu amiguinho querido, é sexta-feira. E na sexta-feira é o dia da nossa redenção.
1: Nossa, uma vírgula.
0: Ai, ó, que maravilha. É o dia de tomar todas, conversar bastante. Daqui a pouquinho, meu amiguinho Sozé vai estar aí. Ele é meu companheirão, viu, Buxiba? Você não, você é um... Você é chato, você não gosta de sair, você é muito Credo. Ultrapassado, né? E vocês é muito sem vergonha, né? E tá bom, Paulo César, como é que vai?
2: Ei, seu Nofre, tudo Beleza? Legal?
1: Tudo bom.
2: Tudo ótimo.
0: Paulo César, como vai você?
2: Ô, locutor.
0: Daqui a pouco vou contar uma notícia aqui, ó. Atenção, hein? Três viúvas no velório. Mulher descobre traições do companheiro durante o enterro.
3: Isso acontece de vez em quando, né? Só uma mulher chorando em cima do caixão, aí uma vai lá ver, tinha uma parada com ela, com a outra, né? É desse jeito. Agora tá chegando. Não tem quem segure ele, não. Tomara que não esteja atacado hoje.
4: Opa! Ô, pessoal!
3: Seu Zé, é perigoso.

0: A dentadura cair, hein?
1: Onofre, meu irmão querido, você tá bom?
2: Para, tô bom, mas você não bater não.
1: Meu amigão locutor oficial.
0: Meu querido amigo, parceiro, um irmão mais velho, seu Zé Aparecido.
1: É, meu parceirão, hoje nós vamos sair.
0: Vamos, hoje tem uma parada maneira pra nós, viu, seu Zé? Depois eu conto o senhor, porque aqui fica cheio de olho grande em cima.
1: Ah, tá bom. Seu professor, tá bom?
3: Ô, seu Zé, tudo legal?
1: Tudo bom. Peraí que deu um trem dentro do meu sapato aqui, bô.
3: Será que é uma pedrinha?
1: Ué, não sei, o trem tá me incomodando.
3: Não pode ser um inseto, né?
0: Tem que olhar, seu Zé. Agora é época de escorpião.
1: Deus o livre e guarde.
4: Credo.
1: Ah, não, cadastro. Credo. Tava aqui pra dentro. Tá machucando meu pé, sabe?
3: Menos mal.
1: É, agora é difícil eu caçar ele, bô. Peraí.
0: Muito bem, seu Zé, vamos adiante aqui, porque hoje o tempo urge e a Sapucaí é grande. Aí está ele, ó, uma das vozes mais bonitas do mundo musical. Do mundo musical, Barry White. Não começa, não. Vamos aqui para as mensagens
3: ao
0: do WhatsApp.
3: O tempo urgindo.
0: Vamos aqui para as mensagens. É, boa tarde, Everton. Lobão vai cantar em BH, né? Aquele bicho é doidão, hein? É o Claudinei. É, parece, mas eu acho que mais aquilo é um tipo que ele faz, né, PC? O Lobão.
3: É, Lobão é...
0: Aquele é coisa...
3: Como se diz, né? Aquele... Um cara...
0: Personagem que ele faz.
3: Do bem também, né? Mas...
0: É
3: isso que você falou, um tipo, né?
0: É, eu acho que é assim. Já vi muitas entrevistas dele, que ele tá bem tranquilo e tal. Aí ele encarna lá um personagem, né? Aquela época que o roqueiro tinha que ser doidão e tudo mais, né? Deixa eu ver aqui, mais uma mensagem.
5: Olá, amigos, boa tarde, todos bem? É o Eduardo de Bom Despacho, aguardando ansiosamente o cabaré do seu Zé. Sobre a notícia das três viúvas, me lembrei do samba do Paulinho da Viola, o velório do Heitor.
0: Essa eu não conheço, hein? Vou procurar saber. Eduardo, bom fim de semana, meu velho. Aí está ele, Lobão. Aí, galera da E essa história é boa, né? O Lobão foi preso, né?
3: É.
0: Aquelas confusões dele. E falou com os caras: quando eu sair, eu vou falar de vocês numa música minha. Aí galera da 11, é o número da cela, né,
3: pessoal? Era, verdade.
0: Lobão é uma figuraça. E tinha. Você lembra a chamada do novo disco do Lobão? Era assim: como ele tava preso, a vinheta era assim, da chamada: Lobão? Lobão? Lobão? Lobão saiu! Aí entrava rasgando. Alô, galera da 11.
3: É.
0: Muito legal, né? Vamos aqui então para as mensagens. Outra. Essa é maravilhosa, né?
3: Eu lembro do carneirinho do desenho também, né?
6: É o lobo!
0: É o lobo, é o lobo. Boa tarde, tudo bem? É o Vicente do Ladico. Estou ouvindo seu programa. Sou de Jeceaba, Minas Gerais. Um bom fim de semana.
7: Sabe lá.
0: Muito bom, muito bom. Obrigado, Vicente. Um abraço para você em Jeceaba, Minas Gerais. Muito obrigado pela audiência e pela mensagem. Faça isso mais vezes.
1: É onde está você? Me telefona.
0: Quem, seu Zé, que o senhor quer que telefone pro senhor?
1: É qualquer mulher sacudida, né?
5: Boa tarde a todos da turma do Delírio e Companhia da Alegria. Estou ligado, é o Valdeci Cunha, contador em Forbiga, Minas Gerais. Bom fim de semana para todos vocês.
0: Para você também, Valdeci. Grande abraço. Alô, Formiga. Muita gente boa. A galera bacana, uma cidade muito gostosa. Deixa eu ver aqui.
5: Atenção, Mochiba, sua bênção. Feliz Natal. O senhor vai às moças assim que acabar o programa? Não vai largar a dentadura na caneca, hein, vovô? É o Newton Reis Herbenegildo. Eu já tô tomando um raio do Newton Reis, sabe? Porque antes era só o lobisomem que era aborrecido. E eu tenho uma tristeza, a pessoa falar bom dia, boa noite, sou eu.
2: e o negócio de dia dá uma agonia.
5: Bom dia, vovó Nof, Deus abençoe. É, saúde, é o JJ do Pindorama.
2: Pois é, você também, JJ, agora é de tarde, caramba. É de tarde, 4h17, vocês que escrevendo bom dia, né? Só pra me aborrecer.
0: É, seu Nof tá brabo aí, ó.
2: Esse aí é que é os Britos?
4: Sim, os Beatles.
0: Deixa eu ver aqui, nosso cabuloso ganhou mais 3 pontos ontem. Passou o galão da Márcia, é o Claudinei. Pois é, Claudinei, só que o galão tem um jogo a menos ainda, né? E o Cruzeiro, apesar de ter ganhado ontem, é, eu já falei aqui que eu tenho um filho que ele fica bravo comigo. Ganhou, mas vacilou, né, PC? Mais uma vez. É aquela história, né? Ah, ganhou, jogou mal, mas ganhou. Mas aí, é a performance.

0: Abraço a todos, fiquem com Deus.
1: Amém, amém. Carlos Roberto, em Belo Vale, muito obrigado. Um ótimo fim de semana pra você.
2: Você gosta ou não dessas?
3: Não, não gosto de barulhada, não. Barulhada me incomoda.
2: É. Havia gente demais. Aí, ó. Eu gostei da versão, viu, só pra você.
4: Ela é legal.
2: É. Esse caboclo cravou outras coisas?
4: Cravou sim. Tem um. Talvez dois discos na época, né? Tem, tá por aí. No YouTube, certo, você encontra.
1: Certo. Aqui, vovô Nofre, me desculpe, errei no digitar aqui. E não quis te aborrecer, né? É o JJ. O senhor fica xingando todo mundo?
3: Ah, então você também desculpa, JJ. É que você fica falando boa noite aqui só pra me aborrecer.
1: É, deixa eu ver aqui. Pam, pam, pam, pam.
2: Olha, Chuchu Be Mine.
4: É os Brito ainda?
2: Ah, é isso?
4: É, lá do B.
2: Ah, essa quase não tocou, né?
4: É.
0: Atenção, boa tarde, Everton Gontijo, Antônio Barcos de Nova Lima. Abraço para o PC na mesa de áudio, para o grupo Os Ouvidos do Pascoal, para o poeta de Nova Lima e para Nilcilene, seu marido Sidney Itabira. Sextou.
1: Um abraço, Antônio Marcos. Tudo de bom para você, bom final de semana. Tá de férias ainda, Antônio Marcos? Aproveite bastante.
0: Boa tarde a todos do Delírio. Aqui é o Geraldo, São Pedro dos Ferros, na zona rural.
1: Abraço, Geraldo, em São Pedro dos Ferros, perto de São Pedro dos Ferros, né? Bom fim de semana pra você também.
2: Tam, tam, tam. É bom que em inglês você pode falar qualquer coisa que parece que a gente tá cantando, né?
1: Ô, PC, Claudinei tá perguntando se você vai no show do Lobão.
4: Vou não, Claudinei. Vou não, cara.
3: Deve estar caro.
4: Queria ir, mas assim, ultimamente é meio apertado, né?
1: Tá certo.
4: Boa tarde. As saídas, assim, que a gente fala, né?
0: É verdade. Boa tarde, cambada, Mushiba. Sextou, velho. Vai ficar azedo ainda? Locutor oficial, meu bago master, tudo certo. Sextou pra você. É melodia, né, locutor? É verdade. Eu falei isso aqui hoje no início, viu, Ricardo? Você gosta do final de semana, né, locutor? Aquela sapecada hoje. Hoje eu vou pra galera. Vai devagar nas conversas, viu, locutor? Zé Aparecido da Silva Sauro. Tudo certo, seu Zé?
2: Tudo bom, não tem Saulo, não. É, só Aparecido da Silva.
0: Vai descer hoje, seu Zé?
2: Vou, eu e licutor.
0: A champanhe lá na sexta é quanto, hein, seu Zé?
2: É, 32.700 ainda. Abraço, moçada, que ele tá falando, né, seu Edson?
1: Ah, o senhor tá lendo aí, então, né?
0: Então leia o final.
2: É, abraços, moçada, Ricardo e seu Zé. Abraços, PC.
1: Abraço pra o PC, né? Falou, valeu, Ricardo. Um abraço, Ricardo. Um abraço pra você, pro seu Zé, pra família.
2: Sim, sim.
1: Boa tarde, bom final de semana, turma do Delírio. Sou Zé, inglês perfeito. Elvio de Maricá. Um abraço, Elvio. Bom final de semana pra você. Tudo de bom. Vamos aqui. É, Antônio Marcos falou que acabou ontem. Ah, terminou as férias. Beleza, ainda tem o fim de semana, né, Antônio Marcos? Um abraço.
2: Ah, eu gosto dessa música.
1: Mentira, o senhor nem ouviu. Não deu tempo nem de o senhor ouvir a música.
4: Seu Zé, ouça o seu coração.
2: É o que, seu parceiro?
4: Ouça o seu coração.
2: O que, que ele tá falando?
4: A música fala isso, mais ou menos.
2: Ah. Ei, deixa eu ver. Quem que canta tal de Sônia?
4: Ela mesma.

0: Heart. Ah, isso que eu falo. Release to your heart, né?
1: Muito bem, é isso mesmo, seu Zé. Deixa eu ver aqui. Olá, turma, boa tarde, muito boa tarde. Everton, beleza? Seu Onofre, sua bênção.
2: Deus abençoa.
1: Seu Zé, como tá tu? Firme?
0: Bom.
1: Locutor, semana passada eu tava curtindo o programa A Beira do Mar. Hoje já estou aqui na floricultura. Everton, domingo é meu aniversário, viu? Se tiver jeito de falar no programa, eu te agradeço. É o Luizinho do Floramar. Falou, Luizinho, a cabeça é muito fraca para guardar aqui as coisas, mas vou tentar anotar aqui, tá bom? Grande abraço para você e felicidades já.
0: É, felicidade, Luizinho do Floramar. Saúde.
2: Deus abençoe.
1: Que é isso? Que foi, seu Zé?
0: Vem que eu falo um trem aqui com o senhor.
1: Não, não, depois o senhor fala.
0: É importante.
1: Que o senhor quer? Ah, pode ir, seu Zé. Não precisa fazer cerimônia, não.
0: Eu vou no banheiro.
1: Ô, o senhor já falou. O microfone tava fechado. O PC até fechou aqui pra gente conversar.
0: Eu já volto rápido.
1: Tá bom, pode ficar o tempo que o senhor precisar. Tá bom? Eita.
2: Tomara que fica por lá.
1: Muito bem. Vamos aqui, bom dia e bom apetite. Aí, vê se eu aguento seu nome.
2: Ah não, eu já sei quem que é. É com você, locutor, você que aguenta ele. Acho que vou mandar pelo correio um casal de vírus da gripe para o senhor. Que tal, o lobisomem? Não, não brinca com isso não, lobisomem. Esse trem é sério, bobo. Tô querendo pegar a gripe não, velho. Não pode gripar não, viu? Oi, papai. Mamãe me mostrou o hotel onde o senhor me fez. Seu filhão João da Solda. Rapaz, eu nunca nem entrei em hotel. Eu acho que eu tinha dinheiro pra essas coisas. Boa tarde, seu Onofre. Só achei que o time tocou muito a bola e muitos erros de passe, mas vencemos. Bom fim de semana, eu Erli da bateria. É, foi mesmo.
1: Vai ver que o senhor nem assistiu, né, seu Onofre?
2: Assisti sim, tava passando.
1: Então tá bom. Falou, um abraço. Erli, um abraço para o Highlander também. É, Eloísio de Ribeirão das Neves. É, boa tarde, turma do Delírio. Hoje tem Forever pro seu Zé cantar. Eloísio, Ribeirão das Neves. Um abraço, Eloísio. Tudo de bom aí, bom fim de semana. E agora tá vindo uma coisa chata aqui, uma mensagem. Deixa eu ver se eu consigo ler aqui pra vocês. Toda mensagem que eu abro tem aqui assim. Ah, agora sumiu, só porque eu queria falar o negócio, desapareceu. É, boa tarde, Delírio e Companhia, locutor oficial. Hoje já podemos conversar a doidada. É o Moisés de Sabará.
0: Ah, de vera, hoje é dia.
2: Seu Zé, tá falando comigo, seu Zé.
0: É, nós vai junto, uai.
1: É isso mesmo, deixa eu ver aqui. Boa tarde, Everton, muito bom ouvir vocês. Tô passando um momento difícil. Meu pai está no hospital, ele é idoso, 83 anos. Obrigado por nos alegrar nesse momento, Alan do Zilá Espósito. Ô, meu amigo, um abração para você, que Deus abençoe e que ele se recupere rapidamente, né? Bota um radinho aí para ele ouvir a gente e um abração para ele, para o seu pai, tá bom? Tudo de bom. 83 anos, seu Nova.
2: É, Deus abençoe, vai ficar bom logo, logo, viu, Alan? Um abraço pra vocês, Deus abençoe e bom fim de semana, depois da notícias.
1: Isso, um abração. Vamos lá, o que mais temos? Deixa eu ver. Deixa eu ver essa aqui. Não, essa não é pra nós.

0: É, vamos de novo, quer ver? Agora.
1: Seu Zé, seu carro também é vermelho?
0: Nada, não tem carro não, vou só ter uma bicicleta.
1: Ó.
0: Ela é azul.
1: Achei que o senhor era um bonzão também.
0: Ah, não, já tive carroça.
2: Meu carro é vermelho, não usa espelho pra me pentear. Botinha sem meia
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0: Essa é a que é o caboclo, né?
1: É o Eduardo Araújo.
0: Isso!
1: Ele é daqui de Belo Horizonte, né?
0: É o bom. É de Minas,
1: é
0: né?
1: É de Minas.
2: Ele é de
1: Cidade
2: Joanima.
1: Do interior, né? Mas viveu muito tempo em Belo Horizonte.
2: É. Ele é do norte de Minas, né? Joaíma, que chama lá o lugar.
1: Verdade.
2: Deixa eu ver aqui o que temos mais. Bom, eu acho que agora nós vamos para o intervalo. Deixa eu ver se tem alguma mensagem perdida aqui. Ah, olha aqui a mensagem que aparece aqui, PC. A outra pessoa não saberá que você leu a mensagem até você responder ou adicioná-la aos contatos. Toda hora vem esse troço aqui.
1: Que loucura!
2: Deixa eu ver se isso aqui é pra gente. Não, isso. Ou é, hein? Não é. Já é uma mensagem pra Tércia, pra hora do fazendeiro. Pessoal adiantado, né?
1: É.
2: Bem 4:30. Agora sim, agora já 4:30 podemos ir para o intervalo comercial.

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1: Boa tarde. Na região metropolitana, trânsito parcialmente interditado na rodovia Fernão Dias, sentido São Paulo, perto da refinaria Gabriel Passos, em Betim. Tem ocorrência, ainda sem detalhes divulgados pela concessionária. Essa ocorrência gera cerca de 6 quilômetros de lentidão desde o bairro Inconfidentes, em Contagem. No caminho para Betim, Via Expressa tem ponto de interdição parcial perto da estação Novo Eldorado do metrô e mais à frente na região do bairro Santa Helena. Motorista, programe-se. No caminho para BH, trânsito congestionado na rodovia Fernão Dias entre a montadora de veículos e a refinaria Gabriel Passos em Betim e mais à frente em toda a extensão da Avenida Cardeal Eugênio Pacelli. 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Emerson Rodrigues, para a Rádio Inconfidência.
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0: é mulher, diabo, uma ferramenta essa mulher. É banda Eva, coleção, mas é a quem canta é aquela Ivete, né?
1: Pois é, Suzela, fazia parte da banda.
0: Ah, bom, é banda Eva, coleção. Os VIPs, a volta. Ângelo Máximo, vem me fazer feliz. 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E agora vem chegando Carmen Silva.

0: coração está pedindo amor. É César e Paulinho pedindo amor. Carmen Silva, amor com amor se paga. Que tanto de amor, hein?
1: Vamos, seu Zé.
0: É, então é isso, né? Vai ter mais uma?
1: Vai, pera que eu vou me despedir. E aí o senhor chama outro, tá bom?
0: Bom.
1: Obrigado, PC, mesa de áudio e programação musical.
2: Valeu, Everton.
1: Bom fim de semana pra você.
2: Pra nós.
1: Até segunda.
2: Até segundona.
1: Beleza. Seu Onofre, um abraço, locutor oficial.
3: Vamos embora, Bochipa.
4: Fica todos com Deus e até domingo de manhã.
0: Eu vou também.
1: Pera aí, senhor, vai ter que chamar a música.
0: Ah, é verdade.
1: Obrigado, Vladimir Penido e Maria Eduarda Leles na produção. Obrigado, Brasil, pela audiência. Até domingo às 10 da manhã, se Deus quiser.
0: Então, pode já?
1: Pode, seu Zé.
0: Tchau, seu Paulo César.
2: Até mais, seu Zé.
0: Agora é Bartô Galimo, no meu carro por aí.

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4: Na região do bairro Carlos Prates, trânsito lento agora na Avenida Pedro II, sentido centro, entre a Rua Espinosa e a trincheira que dá acesso ao elevado Dona Helena Greco. Motorista, você ganha tempo por vias internas do Padre Eustáquio e Avenida Tereza Cristina. Já no sentido Pampulha, lentidão por excesso de veículos, na volta para casa pela Avenida Pedro II, entre o Monsenhor Messias e o Jardim Montanhês. Nesse caso, vale a pena, motorista, passar por vias internas do bairro Caiçara, como por exemplo a rua Rosinha Sigô, assim você chega mais rapidamente à Avenida Tancredo Neves. 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Emerson Rodrigues para a Rádio Inconfidência.
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0: Mais que bem-vinda e bem-vindo. Está começando a Hora do Fazendeiro. Há quase 90 anos no ar, com muito sertanejo raiz, notícia e prestação de serviço. Eu sou a Tessia Gonçalves, muito obrigada pela sua audiência. Conto com você até às 6h30 da noite desta sexta-feira maravilhosa. Sextou por aqui, 31 de agosto de 2026, começando um fim de semana, também o fim de julho. Hoje é dia 31 de julho. Eu falei agosto, já tô lá em agosto, né? 31 de julho. São 5 horas, 1 minuto. Quem nos faz companhia é ele, Paulo César Furtado, nos trabalhos técnicos, e Gabriel Basílio na assistência do estúdio e hoje na produção. 5 e 1, confira os nossos destaques.
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0: El Niño acende alerta no agronegócio brasileiro e Coffee Connect confirma terceira edição para 2027. Estas e outras notícias e muito mais aqui no nosso Hora do Fazendeiro, que está apenas começando. Ele que é considerado mais antigo do rádio brasileiro e um dos mais antigos do mundo, que você pode ouvir também pelo site inconfidencia.com.br ou aplicativo Rádio Inconfidência Oficial. 5 e 2, vamos começando a nossa programação de hoje com Berrante de Ouro, Liu e Léo.

0: E saudade de minha terra, de Goiá e Belmonte com Beto e Betinho, João Paulo e Daniel, Sertão de José Fortuna, Milionário José Rico, o Vai e Vem do Carreiro, de Carlos César e Zé Fortuna. E a primeira de hoje foi com Lio e Léo, Berrante de Ouro, de Zé Fortuna e Carlos César, 5 e 15.
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0: A possibilidade de um novo ciclo do El Niño está no centro das discussões entre governo e setor agropecuário. O tema dominou a primeira edição do Outlook Agro Brasil, realizada em Brasília. A preocupação é com as secas prolongadas, enchentes e ondas de calor, cada vez mais frequentes diante das mudanças climáticas, que têm aumentado as perdas nas lavouras. Entre as saídas discutidas estão a ampliação do seguro rural, mais crédito para a adaptação climática, investimento em monitoramento meteorológico e práticas que tornem as propriedades rurais mais resistentes a eventos extremos. Agora são 5 horas 16 minutos, 5 e 16. Parabéns aos aniversariantes de hoje. Muita saúde, muitas felicidades. Deus abençoe, proteja, ilumine sempre. E também um abraço para quem está aí ouvindo a gente. Quero a sua participação, hein? O nosso WhatsApp é o 319-8276-2663. 319-8276-2663. Telefone fixo 31-3254-3441. 31-3254-3441. São 5 horas 17 minutos. Vamos ouvir o Sinuelo com Mococa e Paraíso.

0: Ai, ai, você ouviu Jardim da Vida, de Moacir dos Santos e Lourival dos Santos, com Abel e Caim. Ronaldo Viola e João Carvalho, Sou Piracicabano, de Décio dos Santos e Garcia. E também Mococa e Paraíso, O Sinuelo, com José Fortuna, de José Fortuna, Paraíso e Nho Moraes. Agora 5h26.
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3: Alerta na região metropolitana de Belo Horizonte. Pista da BR-040, no sentido Sete Lagoas, está parcialmente interditada em razão de ocorrência no quilômetro 523, região do Morro do Confisco, em Contagem. Detalhes não foram fornecidos, mas o congestionamento é de 7 quilômetros, começando na altura do Morada Nova. Motorista, opção de saída em direção a Ribeirão das Neves pode ser feita pela região de Venda Nova, pela LMG 806, e o plano B de BH Sete Lagoas é a MG-424, também conhecida como Estrada Velha. 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Emerson Rodrigues, para a Rádio Inconfidência.
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0: 5h29, estamos de volta com o nosso Hora do Fazendeiro. Que alegria, sextou, muito amor aí no coração, fé em Deus e vamos que vamos. Fim de semana só chegando, lembrando que amanhã tem que... Túnel do Tempo, hein? Não esquece. E não é por nada não, mas a programação tá assim, ó, maravilhosa. Tem de tudo um tiquinho, de tudo um pouquinho amanhã no nosso Túnel do Tempo e programação de 7 às 11 ao vivo. Tô te esperando já. E domingo, de 7 às 9, a seleção musical feita pelos ouvintes do Hora do Fazendeiro Especial. Bora tomar aquele cafezinho gostoso de domingo aqui com a gente na Inconfidência AM880. Vamos ver quem que tá participando aqui do nosso Hora do Fazendeiro. O Romário de Betinho. Tim Tim Tim tá por aqui. Deus continue abençoando você, sua família, todos aí de Betim. Um abraço também pro Venilton, que é o Bambu, né, que tá sempre aqui com a gente. Quem também tá, ó, batendo ponto hoje também, de novo, graças a Deus, é mesmo? Cássia, do Santa Cruz, em Contagem. O Jossano, do Pindorama, também tá por aqui, mandando aquele abraço pro amigo Mário, também do Pindorama. Arô, alô, arô. Oh, Mário Lúcio, do Pindorama, aquele abraço pra você. Marcelo Rocha, de Lausanne Paulista, de São Paulo. É, ele tá fazendo, sabe o quê? Hoje, aniversário, comemorando mais um aninho de vida. Ele tá com 41 anos, tá novinho ainda, hein? Ó, um novo ciclo pra você, repleto de saúde, né? Saúde é o que interessa, muitas alegrias, tudo de maravilhoso. Um abraço pra você, sua mamãe, Ideir. E ele também tá mandando um abraço pra mim e pra quem? Minha mamãe, Tina Gonçalves. Muito obrigada, que seu dia seja muito, muito especial. E seu fim de semana todo, né? Mais esse novo ciclo que tá chegando aí pra você, todo iluminado. O Peninha, do Papo Brasa e Cozinha, nosso colunista aqui da Inconfidência. Alô, Peninha, também tô com saudade de você, né? Estivemos juntos já faz um tempinho. Ó, como que o tempo tá passando rápido. Nós fomos lá pro Festival Tropeiro Mineiro de Santa Luzia, foi um sucesso. Um abraço pra Miriam Cerruti, pra Marcela, toda a equipe. Siga Minas, lembrando que tem Festival Tropeiro Mineiro lá em, sabe onde? Águas Formosas. É, no Vale do Jequitinhonha. Peninha falou que é coordenador gastronômico do festival Sabor de Botiquim. Sabor de Botiquim, em Ribeirão das Neves. E ele está me convidando aqui para fazer um tour lá pelo festival. É claro que eu vou. Pode contar comigo. Depois você manda aí qual que é a data, que eu vou avisar aqui para o pessoal também, para todos irmos juntos lá para Ribeirão das Neves. Super beijo para você também, Peninha. O Highlander do Barreiro tá passando por aqui, tá degustando um delicioso bolinho de mandioca recheado com queijo, acompanhado de um cafezinho. Só para fazer aquela vontade na gente, né, Highlander? Que bom que você está melhor, um grande abraço para você. E ele falou que tá cheio de serrotes lá hoje. É o Marlon da Moto, o Fábio Pedreiro, o Vander da Padaria, que não fabrica pão, Erli da Bateria, Hélio Narigudo, Leno, que não canta, com a Lilian, o Valdecir Nhonho, a turma só tá aumentando e a gente fica, ó, muito feliz que estão todos aí reunidos ouvindo a Hora do Fazendeiro. Ele falou que tá em casa, mas já tá bem melhor. Bom fim de semana aí para vocês. Raimundo de Souza, seu Raimundo tá lá em Mucambo, Curral Velho, chegou atrasado, mas tá na escuta. Ah, já vem chegando modão aqui pro senhor, tá? Daqui a pouquinho. Um grande abraço pro senhor e também pro Zé Benedito de Angra dos Reis, desejando um ótimo fim de semana, que ele seja maravilhoso para todos nós. Também o Gustavo Lincoln, de Sete Lagoas, está sempre ligado nas ondas curtas de 49 metros, 6.010 kHz. Muito obrigada, grande abraço. E música, 5h33, hora de ouvir Eli Silva e Zé Goiano.

0: pé na tábua de Ado Benatti, Luizinho e Biguá com Luizinho Limeira. Você ouviu também Damásio e do Emil, Meu Sertão de Sebastião Pires. Tudo é Beleza com Daniel Craveiro e Cravinho. E a primeira foi com Eli Silva e Zé Goiano, O Esteio e o Estorvo de Moacir dos Santos e Paraíso. 5h44.
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0: Tem festa da agropecuária este final de semana, sabe onde? Lá em Águas Formosas. O Parque de Exposições Olinto Medrado recebe a 47ª edição da FEAGRO, um dos principais eventos do setor na região. Uma programação que reúne exposição agropecuária, estandes diversos e muita música ao vivo na Praça de Alimentação, com artistas regionais se apresentando durante o evento. E por lá, mais uma edição, como eu falei, do Festival do Tropeiro Mineiro, que tá, ó, se alastrando por toda Minas Gerais, para você saborear o melhor da gastronomia mineira. E em Contagem, Contagem vai ter, sabe o quê? Festival do Vinho. Contagem entra na rota dos grandes festivais enogastronômicos de Minas Gerais. Neste sábado, dia 1º de agosto, a partir de meio-dia, a Praça Tancredo Neves recebe a estreia da Praça do Vinho, evento gratuito que une rótulos exclusivos, gastronomia e, claro, música ao vivo. A programação tem vinhos importados, rótulos exclusivos, uma praça gastronômica com restaurantes e chefes da grande BH. No palco, destaque fica por conta da banda U2 Latin American, um dos principais tributos ao U2, entre artistas regionais, moda de viola e muito mais. Ingressos gratuitos, hein? Com retirada antecipada no site praçadovinho.com.br. 5h46, 5h46, vamos que vamos com mais música. Caboclo na Cidade, Dino Franco e Mouraí.

Florindo e Fernando, Velho Carreiro, composta pelo Florindo. Você ouviu também Caboclo na Cidade, de Nhô Chico e Dino Franco, com ele e Mouraí. 5h54, pausa, 5h55, pro intervalo comercial. Depois tem a Ave Maria e a gente volta com mais Hora do Fazendeiro, abraços e muito mais para você. Fique ainda com eles, Gino e Geno, As Águas do São Francisco. Até já!

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1: No caminho de Contagem para a região da Pampulha, em Belo Horizonte, trânsito lento agora na Avenida Severino Ballesteros, na região do bairro Jardim Laguna. Excesso de veículos e antes desse trecho também motoristas encontram dificuldades em toda a extensão da Avenida Helena de Vasconcelos como reflexo de uma ocorrência mais cedo na BR-040 sentido Sete Lagoas, na região do Morro do Confisco. Bom, motorista, a opção de desviar no caminho de Contagem para Pampulha pela Via Vereador Joaquim Costa tem um trecho de lentidão por causa de uma ocorrência mais cedo na região do bairro Campina Verde. Mais à frente, trânsito carregado nas proximidades da BR-040 no viaduto sobre a BR. Você reduz a velocidade, mas é uma alternativa porque Helena de Vasconcelos e Severino Ballesteros têm trânsito quase parado neste momento na ligação de Contagem com a Pampulha em BH. 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Emerson Rodrigues para a Rádio Inconfidência.
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6h04. Boa noite, muito boa noite para você que está ligadinho na Inconfidência AM880. Muito obrigada pela sua sintonia. Sigamos, meu povo, até que horas? 6h30, 25 minutos nós temos, hein? De Hora do Fazendeiro. Ainda música boa por aqui. E com ele nos acompanhando, Eliezer Ferreira nos trabalhos técnicos. E também Gabriel Basílio aqui na assistência do estúdio. Muito obrigada, vamos que vamos então. Ah, quem tá participando é o Rômulo de Confins. Alô, Rômulo, e ele já tá aguardando o Túnel do Tempo, que tá ó pra lá de sensacional, como sempre. Henrique Queixada e Dida estão em Birité também participando aqui do nosso Hora do Fazendeiro, muito obrigada. Abraços pra todos aí da família, também pra Ibirité toda, pra Marcilene Assis de Pequi, que tá por aqui, parabenizando a nós pelo lindo trabalho, muito obrigada, equipe de milhões, é isso mesmo, o resultado só poderia ser esse. Obrigada, querida Marcilene, um abraço para Maria de Fátima, lá do Inconfidentes, a Fafá, nossa querida Fafá, querida Juliana, do Inconfidentes, o Mário Penedo, Antônio Marcos de Nova Lima, alô Antônio Marcos, Luciana, Antônio Nunes de Pequi, Canda do Floramar, Wanda, Tina Gonçalves, para mim, Tessia Gonçalves, e toda a equipe, família em confidência. É a nossa família que anota milhões. Obrigada, Marcilene. Também aqui com a gente mandou uma foto linda, nossa, que maravilha, com uma lua no fundo, ó. Coisas incríveis acontecem quando a gente diz: Deus, seja feita a tua vontade. Boa noite também para você que enviou essa bela mensagem. É a Olga Lina, de Sete Lagoas. Amei, Olga, muito obrigada. Ó, chega de falazada, 6h06, 6h06. Tem música boa chegando por aqui. Riozinho, Charles e Pierre.

0: Ai, você gosta de um som rural? A gente não gosta, a gente ama, não é mesmo? Você ouviu o Som Rural de Tony Gomide, Jacozinho, com Jales e Soares. Também Charles e Pierre, Riozinho, de Carlos César e José Fortuna. 6:14.
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0: Café é um dos produtos mais estratégicos do agronegócio brasileiro e um movimento nascido no sul de Minas quer aproximar todos os elos dessa cadeia. O Coffee Connect confirmou sua terceira edição para abril de 2027 em Varginha, maior polo exportador de café do país. Criado em 2024 pelo Centro do Comércio de Café de Minas Gerais e pela Plata Digital, o movimento já reuniu cerca de 4 mil participantes em sua primeira edição, vindos de 6 estados e 7 países para 2027. A data também muda. O evento passa a acontecer em abril, período em que antecede a colheita da safra, quando produtores definem investimentos e tecnologias para a temporada seguinte. Programação, palestrantes, trantes e inscrições ainda serão anunciados nos próximos meses. 6:15, 6:15, que alegria estar aqui com você, ainda mais uma sexta-feira, hein? E o bom é que amanhã eu tô de volta cedinho com o nosso túnel do tempo e domingo também. Quem chegou aqui por aqui, é o Wanderson de Santa Maria de Itabira, aqui pertinho de Belo Horizonte, né, Wanderson? Falou que é ouvinte desde pequeno, desde que ele era criança. Que maravilha, continue aqui sempre com a gente. Muito bom receber seu recadinho, Wanderson. Abraço para você e toda a família e todos aí de Santa Maria do Itabira. Falou que é ouvinte fiel. Muito bem, brigadão. 6:16, bora com o grupo lá do interior, Caminheiro. Música.

0: O Lado Interior Caminheiro, composta pelo Jaque, 6:21.
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0: Pesquisas do CPEA mostram que o preço do leite pago ao produtor voltou a subir em junho. A média nacional chegou a R$ 2,74 por litro, alta de 3% em relação a maio. Segundo os pesquisadores, a valorização foi impulsionada pela boa demanda por derivados e pelo crescimento da captação de leite abaixo do esperado em algumas regiões. Enquanto isso, o custo de produção ficou praticamente estável, favorecido pela queda nos preços de insumos usados na alimentação do rebanho. No mercado de derivados, os preços da mussarela e do leite em pó ficaram praticamente estáveis, enquanto o leite UHT teve queda superior a 3%. Já as importações de lácteos diminuíram em junho, na comparação com maio, embora permaneça acima do registrado no ano passado. Para os próximos meses, a expectativa do CPEA é de estabilidade nos preços, com tendência de alta, diante dos estoques reduzidos e do aumento gradual da oferta de leite no terceiro trimestre. Confira agora as cotações atualizadas para os principais produtos agropecuários em Minas Gerais. Arroba do Boi Gordo está cotada a R$ 320,50 no Triângulo Mineiro, R$ 316,50 no Norte de Minas, R$ 321,50 no Sul de Minas. A carne suína, R$ 8,50 o quilo. A caixa com 30 dúzias de ovos vermelhos extra, R$ 149. A saca de 60 quilos do milho, R$ 55,35 no Noroeste. A soja, R$ 130 no Sul de Minas, R$ 131,25 no Triângulo Mineiro. A saca de 60 quilos do café arábica tipo 6 está sendo negociada a partir de R$ 1.770 em Manhuaçu, na região das Matas de Minas. 6:23. Um grande abraço aí pra quem tá juntinho com a gente. Música. Vem chegando elas, Irmãs Galvão, Peito Sadio.

0: A gente tocou para você Peito Sadio, com elas as maravilhosas Irmãs Galvão. 6h27.
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0: Em Minas Gerais, o sábado será de tempo estável, com predomínio de sol e poucas nuvens na maior parte do estado. Não há previsão de chuva e a umidade relativa do ar continua baixa durante a tarde, principalmente nas regiões central, norte, noroeste, Triângulo Mineiro e oeste. As temperaturas seguem amenas no início da manhã e agradáveis ao longo do dia. Em Belo Horizonte, na região metropolitana, o dia será de sol entre poucas nuvens, sem previsão de chuva. A temperatura varia entre 11 e 25 graus, com manhã de frio leve e tarde de tempo firme. A recomendação é reforçar a hidratação e evitar atividades físicas ao ar livre nos horários de menor umidade do ar. Ficamos por aqui, 6h27, chegamos ao finalzinho de mais uma Hora do Fazendeiro, que é produzido pelo jornalismo da Rádio Inconfidência. A apresentação e programação musical foram minhas, muito obrigada a você. Técia Gonçalves. Edição do Gustavo Abreu, aliás, hoje do Gabriel Basílio. Assistência de estúdio também dele. Diretoria de Conteúdo e Programação Flávia Ivo. Diretoria Geral Luciano Correia. E Presidência Ike Aslovic. Você ouve a Hora do Fazendeiro de segunda a sexta. Domingo estou por aqui de 7 às 9. Amanhã no Túnel do Tempo. Um grande abraço. Feliz fim de semana. Muito obrigada. Até.
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4: Avenida Raja Gabalha, na região do bairro Gutierrez, tem trânsito lento na subida em direção ao Belvedere. Há um ponto de retenção no encontro com a rua Professor Baroni, proximidade de um hospital particular. E neste momento, dificuldades também na Avenida Raja Gabalha, sentido centro, excesso de veículos desde o conjunto Santa Maria até o Luxemburgo. Motorista, uma alternativa para evitar esses trechos de lentidão na Raja é passar pelas avenidas Prudente de Moraes e Arthur Bernardes e por vias internas do bairro São Bento. 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Emerson Rodrigues para a Rádio Inconfidência.
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5: Olá, boa noite. Recém-nascido é encontrado em lote vago, na região metropolitana. Incêndio atinge mata na Serra do Curral. Brasil criou mais de 145 mil novos empregos com carteira assinada. Diminui o número de crianças entre 10 e 13 anos com um celular próprio. O Brasil volta a acender o alerta para o sarampo. E Belo Horizonte recebe Festival Mundial de Circo, com artistas brasileiros e internacionais. O Jornal Minas está no ar.

0: recém-nascido foi encontrado abandonado em um lote vago em Sabará, na região metropolitana de Belo Horizonte. Um homem que trabalha em uma marmoraria próxima ao terreno percebeu uma movimentação incomum dos cães dele, que latiam em direção ao lote. Ao verificar o local, ele encontrou o recém-nascido enrolado em um moletom dentro de um resto de sofá. O bebê, que ainda estava com cordão umbilical, foi resgatado e depois encaminhado para a maternidade Odete Valadares. A área foi isolada para os trabalhos da perícia da Polícia Civil e, até o momento, os pais do bebê não foram localizados. E um incêndio atinge a área de vegetação da Serra do Curral, em Belo Horizonte. A Fundação de Parques Municipais e Zoobotânica informou que o foco do incêndio teve início em uma área externa ao Parque Fort Lauderdale e avançou em direção ao interior da unidade. A chama se concentra em uma área próxima ao local conhecido como Mirante da Caixa d'Água. E os ventos fortes dificultaram o combate ao fogo nesta tarde. 21 militares e 7 viaturas foram deslocadas para atender a ocorrência. Ainda não foi divulgado o tamanho da área queimada. Confira outros destaques no Giro de Notícias.
1: Um homem de 43 anos foi preso preventivamente suspeito de estuprar a própria enteada de 9 anos no norte de Minas Gerais. A ação fez parte da Operação Casa Segura, em repressão a crimes de abuso sexual infantil. Segundo as investigações, os abusos identificados foram cometidos em agosto do ano passado. Além disso, o suspeito ainda filmava os estupros e armazenava os vídeos em seu celular. O aparelho foi apreendido para verificação de eventuais outros crimes. Dois homens foram presos transportando mercadorias sem registro em Foz do Iguaçu, no Paraná. Durante a ação, foram apreendidos aparelhos celulares, relógios, fones de ouvido, tablets, cigarros eletrônicos, notebooks, cosméticos, um carregador para veículos elétricos, entre outros produtos de origem estrangeira. Os envolvidos e as mercadorias apreendidas foram encaminhados à delegacia da Polícia Federal em Uberlândia e vão responder pelo crime de descaminho. Um grave acidente envolvendo um caminhão carregado de tijolos deixou um morto e outro ferido na MG-050, em Pinhuí, na região centro-oeste de Minas. Segundo o Corpo de Bombeiros, o veículo capotou enquanto seguia pela rodovia. Uma das vítimas estava fora do caminhão e teve a morte confirmada no local. A segunda vítima apresentava fraturas nas pernas e nos braços e foi levada a um hospital da região. Uma carreta tombou e pegou fogo na BR-153, em Prata, no Triângulo Mineiro. O condutor da carreta morreu no local. O incêndio atingiu toda a estrutura do veículo, que ficou destruída. Os bombeiros controlaram as chamas e o trecho ficou interditado. As causas do acidente ainda serão investigadas. O micro-ônibus que transportava um time de futebol vindo de Contagem, na região metropolitana de Belo Horizonte, caiu em uma ribanceira na zona rural de Formiga, na região oeste de Minas. Segundo os bombeiros, 5 pessoas ficaram feridas e foram encaminhadas para atendimento médico pelas equipes do SAMU. Os outros ocupantes conseguiram sair do veículo e apresentavam ferimentos leves. A delegação retornava de um torneio na cidade de Paíns, também no oeste de Minas. O grupo seguia para uma casa alugada às margens da represa de Furnas, onde passariam a noite.
0: Perder uma certidão ou descobrir que o documento precisa estar atualizado já não exige uma visita ao cartório onde o registro foi realizado. A partir de agora, é possível solicitar segundas vias das certidões de nascimento, casamento e óbito pela internet no portal oficial do Registro Civil. A certidão eletrônica fica disponível em PDF, enquanto a versão impressa pode ser enviada pelos correios ou retirada em um cartório. Os preços dos documentos não são iguais em todo o Brasil e podem mudar conforme o cartório, o formato solicitado e a forma de entrega. A certidão eletrônica possui validade jurídica e assinatura digital. Entretanto, o arquivo não deve ser impresso em papel comum, pois isso não o transforma em uma certidão física válida. Para mais informações sobre o serviço, acesse o site registrocivil.org.br. E pesquisa recente do novo CAGED mostra que em junho, o Brasil criou mais de 145 mil novos empregos com carteira assinada, resultado impulsionado principalmente pelos setores de serviços e agropecuária.
2: No acumulado dos últimos 12 meses, entre julho de 2025 e junho de 2026, o país contabiliza mais de 963 mil novos empregos com carteira assinada. O setor de serviços foi o principal responsável pela geração de empregos, seguido pela agropecuária, enquanto todas as regiões do país fecharam o mês com saldo positivo. O desempenho reforça a expansão do mercado formal de trabalho e mantém o acumulado do ano em crescimento. Em Minas Gerais, o cenário também foi favorável. O estado manteve saldo positivo na geração de empregos formais, impulsionado principalmente pelos setores de serviços, indústria e atividades ligadas ao agronegócio. O resultado confirma Minas entre os estados com melhor desempenho na criação de vagas, refletindo a força da economia mineira e a retomada das contratações em diferentes regiões.
0: E a seguir, o Brasil volta a acender o alerta para o sarampo. E Belo Horizonte recebe Festival Mundial de Circo, com artistas brasileiros e internacionais. Nós já voltamos.
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1: Pela primeira vez desde o início da pesquisa do IBGE, diminuiu o número de crianças entre 10 e 13 anos com um celular próprio. E o principal motivo para essa mudança de comportamento das famílias é a preocupação com a segurança e a privacidade na internet. A reportagem é da TV Brasil.
2: O celular faz parte da rotina dos brasileiros, mas quando o assunto são crianças, muitas famílias têm repensado o momento de entregar o primeiro aparelho.
3: A rede social, ela é um mundo, então a partir do momento que eu dou esse acesso para minha filha, eu estou dando o mundo todo para ela. E o mundo, ele tem muita coisa boa, mas ele também tem muita coisa que a gente teme, né? Então hoje eu faço esse controle, eu não tenho como excluir a minha filha completamente disso, porque ela já tem uma vida social, ela vai para a escola, na escola, mesmo que eu diga não, em algumas coisas, alguns amigos dão acesso, falam de conteúdos para ela. Então eu tento trabalhar com a idade que ela tem, que é 11 anos, o fato de que ela entenda as coisas perigosas que ela pode encontrar na internet.
2: A mudança acompanha uma preocupação crescente dos pais com os riscos do ambiente digital, tornando a privacidade e a segurança nos principais motivos para adiar a entrega do celular.
3: Ao longo dos anos, a gente foi percebendo o quão mal a internet ela pode fazer para uma criança que não está protegida, né? Então ela fica ali à mercê de pedófilos, ela fica à mercê de grupos que a influenciam, às vezes até se machucar ou a propagar ideias que vão fazer com que essa criança vire uma criança violenta, vire uma criança hostil, não só no ambiente escolar, mas em qualquer ambiente. Então, quando a gente vai vendo o poder que a internet tem no comportamento que está ali numa formação inicial, formação de caráter, a gente tem que ficar mais alerta.
2: Os dados do IBGE mostram que a faixa de 10 a 13 anos foi a única que registrou queda na proporção de crianças com celular próprio. Em 2025, 55,2% tinham o aparelho, uma redução de 1,5 ponto percentual em relação a 2024. A tecnologia oferece oportunidades para aprender, se comunicar e se divertir. Mas sem acompanhamento, o excesso de tempo em frente às telas pode trazer consequências para o desenvolvimento infantil.
4: A parte motora, a parte límbica das emoções e da parte motora estão desenvolvidas. Por isso que são muito emotivos, são muito energéticos, mas a parte da razão, da lei, das regras, esse precisa realmente do pai e da mãe para dar apoio. E se a criança entrar nesse mundo virtual nesse momento, talvez ela não tenha uma estrutura, maturidade suficiente para conseguir fazer decisões assertivas.
2: Outro dado da pesquisa reforça essa mudança de comportamento. O acesso à internet entre crianças de 10 a 13 anos também apresentou uma leve queda, saindo de 84,9% em 2024 para 84,4% em 2025.
5: Os pais hoje têm muito mais consciência dos perigos que os filhos estão expostos na internet, seja para sua privacidade, apostas online, crimes digitais aos quais eles estão ali totalmente expostos, né? Então, com o advento do ECA digital, dessa lei que trouxe tantas melhorias no aspecto legal para o ambiente digital proteger crianças e adolescentes, é que se criou mais essa consciência.
2: Apesar dos avanços na proteção digital dos pequenos, ainda é necessário ficar atento e cobrar também das escolas o apoio e proteção no meio virtual.
5: Os pais têm que ter consciência de que eles devem acompanhar a vida digital dos filhos, colocar aplicativo de controle parental para que eles acompanhem, sem invadir a privacidade dos adolescentes, das crianças, mas para que eles acompanhem a vida digital desses jovens e cobre também da escola, que dê cumprimento à Política Nacional de Educação Digital, para que eles possam, dentro das escolas, receber também as informações, né, receber a educação sobre todo esse conteúdo que nós temos disponível no ambiente digital, mas que eles saibam discernir o que é bom, o que é ruim.
2: Mais do que proibir ou liberar o uso do celular, o caminho deve ser o diálogo, a supervisão e a construção de hábitos digitais saudáveis, para que crianças e adolescentes possam aproveitar os benefícios da tecnologia com mais segurança.
1: A campanha de multivacinação em Belo Horizonte começa na próxima segunda-feira e vai até o dia 31 de agosto. Será aplicada a segunda dose de reforço da vacina contra a poliomielite para crianças de 4 anos. Pais e responsáveis também poderão atualizar a caderneta de vacinação de crianças menores de 15 anos em todos os centros de saúde da capital. Lembrando que para receber as vacinas, é fundamental que os pais, mães ou responsáveis legais acompanhem os menores e apresentem a caderneta de vacinação, além do documento de identidade. Os endereços e horários de funcionamento podem ser consultados no site da Prefeitura, que é prefeitura.pbh.gov.br. E o Brasil volta a acender o alerta para o sarampo. A baixa cobertura vacinal tem favorecido o avanço da doença em vários países e aumenta o risco de reintrodução do vírus no território nacional. Autoridades de saúde reforçam a importância da vacinação para evitar novos surtos.
6: A Vanessa chegou cedo à unidade básica de saúde com um objetivo simples: proteger a filha de um vírus que ela nem imaginava que ainda circulava no país, o sarampo.
7: E a gente está ciente dos surtos de casos que estão tendo aqui na cidade de São Paulo e eu acho super importante a vacinação, né? Acho que quando a gente protege os nossos filhos, a gente está contribuindo para proteger todo o restante da população.
6: Segundo o Ministério da Saúde, a cadeia de transmissão está ligada à importação do vírus em regiões de intenso fluxo internacional de viajantes. Além disso, a baixa cobertura vacinal também influencia. Em 2025, o Brasil alcançou 92,9% de cobertura na primeira dose da tríplice viral e apenas 78,3% na segunda, quando o recomendado para impedir a circulação do vírus é 95%. Parte dessa lacuna tem relação com a crescente onda de desinformação sobre vacinas, mas há outros fatores.
8: Dentre eles, o acesso, que é uma das questões principais, e a divulgação em massa de caminhos para facilitar com que a pessoa chegue ao imunizante. Então, redução de atrito, ampliamento de horário de funcionamento de postos de saúde, eventualmente criação de solicitações que a gente defende faz um tempo, por exemplo, que permitam com que os pais consigam levar as crianças durante o horário de trabalho com maior facilidade, algo como o que acontece com doação de sangue, que você tem alguns créditos no trabalho para fazer isso.
6: O sarampo é considerado uma das doenças mais contagiosas do mundo. A transmissão acontece pelo ar, ao tossir, espirrar ou até falar. Uma única pessoa infectada pode contaminar 90% dos que estão próximos. E ainda tem um agravante: a doença costuma se disfarçar de uma simples gripe.
9: É importante lembrar que quando a gente se vacina, a gente não protege só a gente protege todo mundo. Então, procurem seus postos de vacinação, está tendo vacinação em metrô, está tendo vacinação em vários locais da cidade, então aproveitem, se protejam. Agora, depois da Copa do Mundo, muita gente voltou aí de viagem e pode estar carregando o vírus, então é super importante a gente estar super protegido e todo mundo com as doses em dia.
1: E agora uma dica para o fim de semana. O Parque Cataguás, em Contagem, recebe a primeira edição do Lima do Bem. O evento propõe transformar o espaço público em um grande encontro entre cultura, infância, natureza e convivência. Entre os destaques da programação estão as apresentações do grupo Pigmalião, Pé de Sonho, o Trem Companhia de Teatro e Grupo Circular. O evento é neste sábado e domingo, das 9 da manhã às 4 da tarde, com entrada gratuita. E as corridas de rua estão em alta, com cada vez mais adeptos buscando saúde e bem-estar com a modalidade. Se é bom para os participantes, é bom também para os organizadores, que aproveitam para divulgar a marca e praticar responsabilidade social e ambiental. No último final de semana foi realizada a 14ª edição da Corrida da Cooperação, um evento que combinou esporte e inclusão. A reportagem é do Pedro Galvão.
10: A prática da corrida traz benefícios sociais e para a saúde. Pode prevenir doenças cardiovasculares, aumentar a disposição para realizar as atividades do dia a dia, diminuir o risco de diabetes e ajudar

0: pode estar onde a gente quiser estar. E é isso que nós buscamos, sabe? Tem a corrida aqui? Estamos aqui. Não é porque a gente fez 60 anos que a gente tem que ficar sentado no sofá, não. É caminhar, correr, fazer o que a gente quiser fazer.
1: A dona Maria tem 86 anos, corredora há 26 e participa das provas vestindo asas de anjo. Segundo ela, essa é uma maneira de se conectar com as pessoas e promover a prática do exercício físico.
2: Eu corro por causa de saúde também, por causa da saúde e preparar também para o fim da vida. Eu corro porque Deus assim permite que eu corra.
1: Além da taxa de inscrição, todos os atletas precisaram doar 2 quilos de alimentos não perecíveis no dia do evento. Desde o ano passado, 100% dos recursos obtidos com as inscrições são direcionados à recuperação de áreas verdes na capital mineira. A expectativa desse ano também é doar em torno de 14 toneladas de alimentos para um total de 19 instituições filantrópicas. A corrida também promoveu a conscientização sobre os objetivos de desenvolvimento sustentável da ONU. As ODSs são metas que visam acabar com a pobreza, proteger o meio ambiente e o clima e garantir que as pessoas possam desfrutar de paz e de prosperidade. Iniciativas como essa são importantes não só na promoção da saúde, mas também conectam o público com temas importantes para o desenvolvimento de uma sociedade mais justa e sustentável.
3: Em primeiro lugar, corro pela minha saúde, né? E é uma corrida muito boa, gosto de correr aqui. E tem um projeto muito bom, né? De arrecadar alimentos, né? Isso é muito importante.
4: O Museu da Inconfidência, localizado em Ouro Preto, está fechado temporariamente. Em nota divulgada pelo Instituto Brasileiro de Museus, a suspensão das atividades é por causa da interrupção dos serviços de vigilância das salas de exposição. A medida foi tomada pela empresa terceirizada contratada para a função. O Museu da Inconfidência está adotando as providências necessárias para restabelecer o funcionamento pleno das instituições o mais breve possível. Por enquanto, o atendimento está restrito a públicos que já estavam agendados. E de hoje até o dia 16 de agosto, Belo Horizonte é palco do 24º Festival Mundial de Circo, com artistas brasileiros e internacionais. E a programação é gratuita e vai ocupar vários espaços culturais da capital mineira. E hoje teve treino na praça do bairro Santa Teresa, na região leste da capital. A repórter Pamela acompanhou tudo.
5: Ao todo, serão mais de 2 semanas de programação gratuita, com espetáculos, oficinas, intervenções artísticas e vivências circenses. O evento irá ocupar praças, parques e espaços culturais de Belo Horizonte, levando o circo para perto do público. Para Fernanda Vidigal, idealizadora do evento, esta edição é de grande importância, visando principalmente o acesso gratuito à cultura.
6: Perto da sua casa tem uma programação do Festival de Circo. É só acessar nosso site festivalmundialdecirco.com.br para conferir a programação. Tem espetáculo, tem oficinas, tem o Passaporte Experimenta Circo, tem o Cine Circo, tem várias coisas acontecendo. A programação é extensa e vai até o dia 16 de agosto.
5: O festival já soma mais de 1.140 apresentações, com a participação de mais de 560 grupos de 20 países. Uma história que transforma praças, parques e ruas em grandes palcos, além de aproximar o circo de pessoas de todas as idades. Ao longo dos anos, o festival também levou a programação para 16 municípios mineiros, consolidando-se como um dos eventos culturais mais importantes do estado e um dos mais longevos das artes cênicas em Minas Gerais. Neste ano, o festival reúne artistas do Brasil, Suíça, Espanha, Colômbia e Argentina. Uma das novidades desta edição é o Festival Interno de Escolas de Circo, que reúne 6 escolas de Belo Horizonte em um espetáculo coletivo criado especialmente para o evento. A apresentação acontece neste sábado na Praça Duque de Caxias, que também recebe um encontro com gastronomia, música e intervenções circenses das 11 da manhã às 10 horas da noite. Para os artistas de circo, Pedro Sartori, Frederico Alves e Lucas Deotti, a experiência de participar deste evento é única e especial.
7: Esse festival a gente só agradece.

0: Agradece por ele existir, né? É o que fez a gente, ajudou a gente a começar, inclusive, desde o início do festival, que aconteceu em 2001, foi o primeiro festival, e de lá para cá, o tanto que isso não engrandeceu, bom, tanto o público, a cidade, quanto os novos artistas, realmente a gente só agradece a esse festival maravilhoso.
1: É, realmente, desde de 2001 a gente fica aguardando o próximo ano para ter o festival, para
0: Festival.
1: ter essa vivência da cidade do circo e na cidade. E também tem a importância da formação de público para esse evento. Sendo um evento gratuito que qualquer um pode chegar e assistir. Atualmente, aqui em Belo Horizonte, pelo menos, nós não temos muitas oportunidades disso. Então é muito legal ter esse evento aberto, com vários espetáculos. E já começando aqui na praça amanhã, é isso, vai ser muito legal.
2: E reforçando, para ter acesso ao horário dos espetáculos, é só acessar o site festivalmundialdecirco.com.br. E como disse aí o entrevistado, é tudo de graça. E o Jornal Minas, segunda edição, fica por aqui. Boa noite e um ótimo fim de semana.
3: 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O Ministério Público de Minas Gerais convida a população de Franciscópolis para o MP Itinerante. No dia 4 de agosto, terça-feira, a Avenida Presidente Kennedy, em frente à Câmara Municipal, será palco de um dia de cidadania. Serão oferecidos serviços gratuitos, além de reuniões públicas e atividades culturais e educativas para pessoas de todas as idades.
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5: Trânsito completamente congestionado agora na subida da Via Delta em direção ao Trevo do Califórnia. Tem um caminhão com defeito perto do anel rodoviário e também houve vazamento de óleo. Motorista, você que pretende acessar a BR-040 na saída para Sete Lagoas, pode seguir pela Via Expressa e mais à frente acessará a Avenida Teleférico. A Via Delta, no trecho de descida, sentido Gameleira, apresenta trânsito normal, sem ocorrências e sem bloqueios. 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Emerson Rodrigues para a Rádio Inconfidência. 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
1: Em Brasília, 19 horas.
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2: Olá, boa noite.
1: Boa noite para você que nos acompanha em todo o país.
2: Sexta-feira, 31 de julho de 2026.
1: Vamos ao destaque do dia.
2: Combustível renovável.
1: Gasolina com 32% de etanol começa a valer amanhã. Claudimário Carvalho.
3: De acordo com estudos técnicos, os veículos apresentam funcionamento adequado sem impactos relevantes no desempenho ou nos sistemas de combustível.
2: Educação. Professores e estudantes da rede pública de ensino podem acessar livros didáticos em formato digital.
1: São mais de 2.800 obras que podem ser acessadas pela conta gov.br. Natália Kuslick.
4: O catálogo reúne obras didáticas e literárias e abrange desde os anos iniciais do ensino fundamental até o ensino médio.
2: E hoje nós vamos falar sobre uma arte que é patrimônio cultural brasileiro.
1: Poesia pendurada no barbante, rima perfeita que conta as histórias do povo e do dia a dia do sertão. É o Cordel. O
2: projeto quer valorizar a atividade no país. Graziele Bezerra.
5: A iniciativa prevê atividades como seminários, tratamento de acervos e apresentação de cantadores, poetas e xilógrafos.
1: Hoje, na apresentação da Voz do Brasil, Luciano Seixas e Mariana Jungmann.
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1: A Caixa Econômica Federal conclui hoje o pagamento do lucro do Fundo de Garantia por Tempo de Serviço, o FGTS.
2: Quem tem direito já pode consultar o valor de recebimento.
1: Nós vamos conversar agora com a repórter Luana Karen, que vai explicar pra gente como funciona essa distribuição.
2: Luana, boa noite. Fala pra gente então desde quando é feita a repartição do lucro do FGTS.
6: Boa noite, Mariana, Luciano. Boa noite aos ouvintes da Voz do Brasil. Olha, desde 2016, o Fundo de Garantia por Tempo de Serviço, o FGTS, distribui parte do lucro obtido com aplicações em áreas como habitação, saneamento, infraestrutura e títulos públicos federais. A repartição é definida pelo Conselho Curador do Fundo, que estabelece tanto o percentual do lucro a ser distribuído quanto o índice usado para calcular quanto cada trabalhador recebe.
1: E como é que ficou a distribuição neste ano, Luana?
6: Olha, Luciano, neste ano o índice definido foi de 0,01868341. Para calcular o valor que irá receber, o trabalhador deve multiplicar o saldo existente na conta do FGTS em 31 de dezembro de 2025 por esse índice. Mas eu vou dar um exemplo para ficar mais fácil. Quem tinha R$10 mil de saldo naquela data vai receber R$186,83. De acordo com a resolução do Conselho Curador, 89% do lucro obtido pelo FGTS em 2025 serão distribuídos aos trabalhadores, o que equivale a R$13 bilhões. De acordo com o secretário de Proteção ao Trabalhador do Ministério do Trabalho e Emprego, Carlos Augusto Gonçalves, o valor é depositado em contas ativas e inativas.
7: Contas ativas são aqueles trabalhadores que têm vínculo. Contas inativas são aqueles trabalhadores que não têm mais vínculo empregatício, mas são beneficiados também, né, por essa distribuição de resultado. É só ele entrar no APPS, entrando no FGTS, constatar qual é o seu saldo. Os trabalhadores e as trabalhadoras receberão essa distribuição de resultado nas suas contas através de uma correção do valor do saldo.
2: Agora, Luana, e o trabalhador pode sacar esse dinheiro já imediatamente?
6: Não, Mariana, só nos casos previstos em lei. É importante lembrar que o dinheiro creditado como repartição do lucro segue as mesmas regras do FGTS. Ou seja, ele só pode ser sacado em situações como a compra da casa própria, demissão sem justa causa, aposentadoria ou doenças graves. O valor foi creditado na conta do FGTS de pouco mais de 138 milhões de trabalhadores, valores e pode ser conferido no aplicativo FGTS ou pelo Internet Banking da Caixa para quem é cliente do banco. Mariana e Luciano.
1: Obrigado, Luana, pelas informações ao vivo aqui na Voz do Brasil.
2: Passa a valer amanhã a gasolina com percentual obrigatório de 32% de etanol.
1: A medida entra em vigor por um período de 180 dias, prorrogáveis por mais 6 meses.
2: Baseada em estudos técnicos com veículos leves e motocicletas, a alteração amplia o uso de combustível renovável.
1: Além de reduzir a necessidade de importação de gasolina e reforçar a segurança energética nacional.
3: O governo do Brasil publica a resolução que institui temporariamente a gasolina E32 e a nova mistura começa a valer neste sábado, 1º de agosto. Com a mudança, o percentual obrigatório de etanol anidro na gasolina sobe de 30% para 32% em todo o Brasil. A medida tem validade inicial de 180 dias, com possibilidade de prorrogação por mais 6 meses. Segundo o Conselho Nacional de Política Energética, a alteração busca ampliar o uso de combustível renovável produzido no país, reduzir a necessidade de importação de gasolina e reforçar a segurança energética nacional. A decisão é baseada em estudos técnicos que avaliam veículos leves e motocicletas movidos exclusivamente a gasolina. Os testes analisam partida, aceleração, dirigibilidade, emissões e durabilidade dos componentes. De acordo com o relatório, os veículos apresentam funcionamento adequado sem impactos relevantes no desempenho ou nos sistemas de combustível. A resolução também estabelece que a adoção definitiva da gasolina E32 ou de misturas superiores vai depender de novas avaliações.
8: Claudimário Carvalho, para a Voz do Brasil.
2: Obras didáticas e literárias na palma da mão. É o Programa Nacional do Livro e do Material Didático Digital.
1: Saiba agora como acessar livros da rede pública pela internet.
4: Uma plataforma permite que professores e estudantes da rede pública de ensino acessem livros em formato digital. O catálogo reúne obras didáticas e literárias e abrange desde os anos iniciais do ensino fundamental até o ensino médio. Como destacou Fernanda Pacobaíba, presidente do Fundo Nacional de Desenvolvimento da Educação.
9: Hoje, o nosso PNLD Digital reúne um acervo com mais de 2.800 obras, entre os livros didáticos e literários de diferentes etapas da educação básica. O leitor digital também conta com recursos de acessibilidade e personalização, como ajuste de contraste, espaçamento e navegação.
4: A avaliação das obras é realizada por professores especialistas do Banco de Avaliadores do Programa Nacional do Livro e do Material Didático, selecionados por uma comissão técnica. Os materiais didáticos de cada etapa de ensino se renovam a cada 4 anos. O acesso à plataforma pode ser feito pelo endereço pnld.fnde.gov.br com login realizado via gov.br. Reportagem Natália Koslick.
2: Na segunda-feira, começa a campanha de multivacinação para crianças e adolescentes menores de 15 anos.
1: Pais e responsáveis devem levar os jovens até a unidade básica de saúde para atualizar a caderneta de vacinação.
2: E atenção para quem mora nas cidades de São Paulo, Guarulhos e São Bernardo do Campo.
1: O Ministério da Saúde recomenda que os habitantes dessas cidades, com idade entre 0 e 59 anos, tomem vacina contra sarampo.
2: Até o dia 28 de julho, o Brasil confirmou 17 casos de sarampo nesses municípios de São Paulo. E a melhor forma de prevenir a doença é a imunização. Confira na reportagem de Pablo Mundim.
10: O sarampo é uma doença causada por um vírus e

0: emitida pelo ar. Os primeiros sintomas costumam ser febre alta, tosse, coriza, olhos avermelhados e mal-estar. Depois de alguns dias, aparecem manchas vermelhas que começam no rosto e se espalham pelo corpo, como explica o Dr. Thiago Cavalcante, médico de família.
1: Ele é um dos agentes mais contagiosos, porque geralmente uma pessoa que tem um vírus no seu organismo tem a capacidade de transmitir para até 18 pessoas ao seu redor. E o vírus pode ficar até 2 horas no ambiente ali circulando, né? Então isso ainda aumenta ainda mais a chance de ocorrer a transmissão. E basicamente os sintomas assim, lembra muito um quadro gripal. Aí logo depois, poucos dias obviamente, surgem as manchas vermelhas pelo corpo.
0: Mesmo com a eliminação da circulação contínua do vírus no Brasil, novos casos ainda podem surgir quando o sarampo é trazido de outros países. Por isso, especialistas reforçam que manter a vacinação em dia continua sendo a forma mais eficaz de evitar novos surtos. A vacina contra o sarampo é oferecida gratuitamente pelo SUS e faz parte do calendário nacional de vacinação. Na rotina, as crianças recebem 2 doses, aos 12 e aos 15 meses de idade. Em situações de circulação do vírus, como ocorre atualmente nas cidades paulistas de Guarulhos, São Bernardo do Campo e São Paulo, a recomendação do Ministério da Saúde é a oferta da vacinação contra sarampo para todas as pessoas de 6 meses a 59 anos de idade, de forma indiscriminada, que moram nesses municípios. O Dr. Thiago Cavalcante reforça que a vacinação é fundamental para combater o vírus.
1: A ideia, fazer até um comparativo, por exemplo, um incêndio, né? É que não surja a faísca que vai acender aquele incêndio. Então, por exemplo, se a população da cidade estiver vacinada, o vírus chega, pode até chegar, mas ele não encontra quem infectar, porque o nosso organismo, né, vai estar ali com uma barreira de proteção bem ativa. E o vírus morre ali. E é o que a gente chama até da imunidade coletiva, da imunidade de rebanho.
0: O sarampo pode ainda causar complicações graves, como pneumonia, inflamação no cérebro e até levar à morte, principalmente em crianças pequenas e pessoas com baixa imunidade. Quem não sabe se recebeu todas as doses pode procurar uma unidade básica de saúde para verificar a caderneta de vacinação. Reportagem Pablo Mundim.
2: Quem se inscreveu no FIES já pode checar se conseguiu o financiamento estudantil.
3: Prazo para confirmar as informações vai até a semana que vem.
2: E quem não foi selecionado já está na lista de espera para aguardar as próximas chamadas.
4: Nesta edição do FIES, o Fundo de Financiamento Estudantil, foram disponibilizadas 75 mil vagas em mais de 1.200 instituições de ensino. Com os resultados divulgados nesta quinta-feira, os pré-selecionados já podem completar as informações de suas inscrições até a próxima terça-feira, 4 de agosto. Quem não foi selecionado vai automaticamente para a lista de espera. E as novas chamadas serão realizadas entre 7 de agosto a 24 de setembro. O FIES concede financiamento a estudantes de graduação em instituições privadas que aderirem ao programa e que tenham avaliação positiva no Sistema Nacional de Avaliação da Educação Superior. Os estudantes podem conferir se foram selecionados no endereço acessounico.mec.gov.br/FIES. E para complementar as informações, acessar FIES Seleção, sem cedilha, aluno.mec.gov.br. Edinaldo Júnior para a Voz do Brasil.
3: Atenção, candidatos do Concurso Público Nacional Unificado, CNPU 2.
2: O Ministério da Gestão, Inovação e Serviços Públicos publicou no Diário Oficial da União de hoje nova classificação para recompor vagas remanescentes, não preenchidas e provimento de vagas adicionais.
3: Ao todo, são 702 pessoas classificadas, sendo 242 em vagas remanescentes e 460 em vagas adicionais.
2: Os convocados abrangem o INSS e o Ministério da Gestão e da Inovação e Serviços Públicos.
3: Os classificados devem acompanhar as próximas publicações para consultar procedimentos, prazos e orientações das próximas etapas do concurso.
2: Para saber mais, acesse gov.br/gestão/fique-por-dentro.
3: Ter documentos importantes na palma da mão facilita a vida de milhões de brasileiros e evita deslocamentos desnecessários.
2: Pela conta gov.br é possível acessar gratuitamente certidões e comprovantes usados para solicitar benefícios sociais, participar de concursos públicos e resolver diversas pendências de forma rápida e digital.
5: Você que tem a conta GovBR não precisa sair de casa para pegar uma série de documentos. Vários deles são muito importantes, por exemplo, para pedir o Bolsa Família, o Benefício de Prestação Continuada, BPC, a Tarifa Social de Energia Elétrica, para acessar o Minha Casa Minha Vida e outras políticas públicas federais. São mais de 10 certidões disponíveis para você baixar de graça pelo seu celular, tablet ou computador. Uma delas é a Certidão do Cadastro Único, que é essencial para o Bolsa Família, a isenção de taxas em concursos públicos e a carteira do idoso. No GovBR você ainda pode baixar a certidão da pessoa com deficiência, documento fundamental para o sistema de cotas nas universidades, escolas técnicas e empresas. Essa certidão também é exigida para a pessoa com deficiência pedir o BPC. Se você pretende se inscrever num concurso público, vai precisar da certidão de quitação eleitoral. Ela está entre as que podem ser baixadas na plataforma GovBR. Também é possível pegar a Carteira Nacional de Vacinação, o Cartão Nacional de Saúde, o Certificado de Antecedentes Criminais, a Certidão de Situação Cadastral do CPF e do CNPJ. Nessa mesma lista estão disponíveis as certidões negativas de débito da pessoa física, pessoa jurídica e do imóvel rural. Para acessar os documentos, você entra no aplicativo GovBR ou no site gov.br e clica em Atalhos GovBR. Depois, é só olhar a lista de certidões e baixar a que estiver precisando. Reportagem Carlos Oliveira.
3: Os CNPJs, que até hoje tinham apenas números, agora também poderão ter letras.
2: O primeiro CNPJ alfanumérico foi emitido hoje.
3: A ideia é garantir a continuidade das combinações no país.
6: O CNPJ, que identifica empresas, organizações e instituições, está de cara nova. Agora, pode conter também letras e não apenas números. É o chamado formato alfanumérico. A Receita Federal emitiu o primeiro CNPJ desse tipo, com letras e números, nesta sexta-feira. O novo padrão amplia a capacidade de inscrições nos próximos anos e não impacta os CNPJs já existentes, que continuam válidos. O modelo alfanumérico também não altera os direitos, obrigações ou a situação cadastral das pessoas jurídicas já existentes. Novos CNPJs ainda podem ser emitidos apenas com números, já que o limite do sistema ainda não foi esgotado. Empresas que usam CNPJ em seus processos devem verificar se os sistemas estão preparados para receber e validar códigos alfanuméricos. A Receita Federal informou que a emissão de CNPJs neste modelo será gradual e que vai acompanhar a transição. Graziela Mendonça para a Voz do Brasil.
2: Amanhã é dia do cordelista. Você conhece essa arte brasileira?
3: A literatura de cordel faz parte da identidade cultural e carrega histórias, tradições e saberes populares passados de geração em geração.
2: Um projeto lançado no Ceará tem o objetivo de fortalecer a preservação e a difusão dessa manifestação artística por meio de atividades de formação, pesquisa e valorização de cordelistas e xilógrafos.
3: Vamos conhecer mais na reportagem de Graziele Bezerra.
7: O trabalho de um artista popular atraiu a atenção do professor Alex Canuto de Melo para o cordel. Mas o sangue nordestino também teve voz no nascimento de Sabiá Canuto, filho de maranhense com piauiense, neto de sanfoneiro, que além de professor, é poeta e cordelista.
8: Então eu fiquei encantado naquele momento, conhecendo o mestre do pife com o cordel.
9: É galinha, pato, peru, pavão em na virtude, lá vai eu fui, de avô pra neto.
8: E ele me instigou a buscar me enveredar nesse caminho da poesia popular, do cordel, e achar o meu caminho também a partir daí.
7: A literatura de cordel é considerada bem cultural imaterial pelo Instituto do Patrimônio Histórico e Artístico Nacional, IFAM, desde 2018. O nome cordel vem dos cordões ou barbantes, onde os folhetos ficavam pendurados para serem vendidos em feiras. Essa expressão artística teve forte expansão no Nordeste do Brasil, a partir do final do século XIX. poesia rimada, métrica perfeita. Para o professor Sabiá, um saber que precisa ser conhecido e preservado.
8: Então, através desse brinquedo que é o cordel e essa diversão, né? E você poder declamar, por exemplo, admiro o pica-pau no galho do angico, passo o dia inteiro, taco, taco, tico, tico, não sente dor de cabeça nem quebra a ponta do bico. Então, sem dúvida nenhuma, a gente precisa ampliar ainda mais esses acessos à literatura de cordel, né? A essa disseminação dessa cultura, né? A valorização dessa cultura.
7: Um projeto chamado Escola Brasileira de Literatura de Cordel e Xilogravura, lançado em Juazeiro do Norte, quer promover e valorizar ainda mais essa manifestação cultural. Para isso, a iniciativa do Ministério da Cultura, em parceria com as Universidades Regional e Federal do Cariri, no Ceará, prevê atividades como seminários, oficinas, tratamento de acervos e apresentação de cantadores, poetas e xilógrafos, como explica Fanca Santos, coordenadora do projeto.
10: Serão aulas e espetáculos, nós teremos um congresso internacional de acervos muito importante, o tratamento técnico de todo um acervo que já está na UFCA, de Pedro Bandeira, Renato Casimiro, meu próprio acervo, entre outros, e vamos lançar uma linha de moda da Xilo, né, pensando na economia criativa.
7: As atividades devem acontecer até maio de 2027. A programação e informações sobre como participar serão divulgadas no perfil do Instagram, @escolabr de cordel e xilogravura. Reportagem Graziele Bezerra.
2: Mais do que museus, pontos de memória são espaços criados por comunidades para contar e guardar a sua própria história.
3: Essas iniciativas podem ser certificadas e habilitadas para a obtenção de apoios, financiamentos e parcerias.
2: A certificação como ponto de memória é uma titulação concedida pelo IBRAM, o Instituto Brasileiro de Museus.
11: A 40 quilômetros de Brasília, o Centro Histórico de Planaltina reúne casarões, praças e a Igrejinha de São Sebastião. Há também um museu histórico, onde é possível conhecer objetos e o modo de viver dos habitantes do final do século XIX. Todo o centro relembra a história do município, que antes de ser incorporado ao DF, pertencia a Goiás e já era um núcleo urbano mesmo antes da vinda da capital para o centro do país. Simone Macedo, presidente e fundadora da Associação dos Amigos do Centro Histórico de Planaltina, detalha o que é possível encontrar no local.
12: Além dele contar a história até os dias de hoje, Planaltina DF, ele tem também as atividades artísticas, como montagem de exposições e também um dos principais eventos de arte contemporânea fora do eixo Brasília, né? É um ponto para que você chegue e viva o local como uma casa da época, né?
11: O Centro Histórico de Planaltina é considerado um ponto de memória, ou seja, uma iniciativa reconhecida por preservar e valorizar a história, a cultura e as memórias de um território ou grupo social. Raquel Teixeira, coordenadora de Museologia Social do IBRAM, explica qual o diferencial desses espaços.
13: Diferentemente de um museu tradicional, que tem a sua atuação baseada naquele tripé edifício, coleção ou acervo, né, e público, os pontos de memória desenvolvem processos museológicos que são baseados na relação território, memória e comunidade. Então a gente está falando de uma gama aí de processos museológicos que se dão fora dos ambientes museais tradicionalmente reconhecidos, né? São experiências que elas nascem do próprio protagonismo da comunidade.
11: Para um lugar ser reconhecido como ponto de memória, é preciso provar que a entidade responsável desenvolve programas, projetos e ações de museologia de caráter social. Com a certificação, o ponto de memória passa a estar apto a participar de políticas e instrumentos previstos para esse tipo de iniciativa, como explica Raquel Teixeira, do IBRAM.
13: Que pode favorecer a participação em editais, em parcerias com instituições públicas e privadas. É claro, observadas as regras específicas de cada um desses instrumentos, né? E é também uma ferramenta importante para que os pontos de memória possam se conhecer uns aos outros e, a partir daí, se envolverem em ações conjuntas, em parceria, fazerem cooperações.
11: Por meio de uma plataforma online, é possível cadastrar um projeto para certificação e acompanhar o processo desde a etapa de inscrição. E a população pode ter informações detalhadas sobre o histórico de atuação de cada um desses locais. O endereço é pontosdememoria.museus.gov.br. Reportagem Márcia Fernandes.
3: O prazo final para atualizar o cadastro destinado à concessão da licença de aquicultor foi prorrogado até 31 de dezembro de 2026.
2: A atividade pode ser realizada em águas marinhas, rios e lagos.
3: Entre as espécies cultivadas estão peixes, camarões, algas, rãs, peixes ornamentais, ostras e mexilhões.
2: A licença permite o trabalho dentro da lei, a comercialização sem riscos de multas e é requisito para obtenção de crédito rural.
3: Quem explica é a secretária nacional de aquicultura do Ministério da Pesca e Aquicultura, Fernanda de Paula.
14: Além de dar segurança jurídica à sua atividade, o RGP Aquicultor, ele facilita a venda do pescado produzido para a indústria de beneficiamento e também para exportação. E como funciona a atualização agora? As nossas superintendências federais de pesca e aquicultura nos estados continuam recebendo, analisando e dando andamento normal aos processos de concessão e renovação da licença. Além disso, as regras relativas ao monitoramento obrigatório da aquicultura e aos trâmites antigos de renovação estão temporariamente suspensas, garantindo um período tranquilo de transição para o produtor.
2: Mais informações na página do Ministério da Pesca em gov.br/mpa.
3: E essas foram as notícias do Governo Federal.
2: Uma realização da Secretaria de Comunicação Social da Presidência da República.
3: Com produção da empresa Brasil de Comunicação.
2: Fique agora com as notícias do Poder Judiciário e do Congresso Nacional. Boa noite, bom fim de semana.
3: A gente volta na segunda-feira. Boa noite.
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17: STF suspende cobrança de mais de 255 milhões de reais em uma disputa judicial entre Petrobras e uma empresa de engenharia. TSE realiza entre 3 e 9 de agosto a primeira edição da Semana Nacional do Sistema Eletrônico de Votação. STJ define que revisão administrativa pode cancelar benefício previdenciário por incapacidade concedido judicialmente. Boa noite, eu sou Marcela Luiza. O Supremo Tribunal Federal suspendeu a cobrança de mais de 255 milhões de reais em uma disputa judicial entre a Petrobras e uma empresa de engenharia. A decisão envolve a forma como o valor da dívida deve ser corrigido. Judite Aragão.
18: A discussão é sobre o índice usado para atualizar o valor da condenação. A empresa FDS Engenharia de Óleo e Gás defendia que a dívida fosse corrigida pelo IPCA, com um acréscimo de juros de 1% ao mês. O Tribunal de Justiça do Rio de Janeiro concordou com esse cálculo. A Petrobras recorreu ao STF. A empresa alegou que a correção deveria ser feita apenas pela taxa Selic, como já definiu o Supremo em outros julgamentos. Com esse critério, o valor da dívida é de 237 milhões e 800 mil reais, quantia que já foi depositada em juízo. A diferença entre os dois cálculos passa de 255 milhões de reais. Ao analisar o caso, o ministro Alexandre de Moraes afirmou que, quando a sentença não define qual índice de correção deve ser usado e apenas faz referência à lei, deve ser aplicada a taxa Selic. O ministro lembrou que a Selic já inclui correção monetária e juros de mora. Por isso, ela não pode ser somada a outros índices. Como a sentença original não estabelecia um índice específico de atualização, Alexandre de Moraes suspendeu o cumprimento da decisão até o julgamento definitivo do processo.
17: Tribunal Superior Eleitoral dá início à primeira edição da Semana Nacional do Sistema Eletrônico de Votação. Na próxima segunda-feira, dia 3 de agosto, o TSE vai abrir a urna eletrônica para estudantes do Centro de Ensino Médio Elefante Branco, em Brasília. Juliana Cariri.
19: A atividade vai ser conduzida pelo coordenador de tecnologia eleitoral do TSE, Rafael Azevedo, e pelo ministro substituto do tribunal, Nauê Bernardo Pinheiro de Azevedo. Os dois são ex-alunos da instituição. A iniciativa busca ampliar o conhecimento dos alunos sobre o sistema de votação e também vai abordar temas como assinatura digital, sigilo do voto, fiscalização dos sistemas eleitorais, testes de segurança e as etapas de auditoria.
17: A Justiça do Trabalho reforçou o combate ao assédio eleitoral no ambiente laboral. Agora, sempre que uma ação trabalhista apresentar indícios desse tipo de prática, o juiz deverá comunicar imediatamente o caso ao Ministério Público do Trabalho e ao Ministério Público Eleitoral. Marla Lacerda.
20: A medida foi aprovada pelo Conselho Superior da Justiça do Trabalho e determina que a comunicação seja feita logo após o recebimento da ação, sem depender de pedido das partes. O objetivo é agilizar a atuação dos órgãos responsáveis e fortalecer o combate ao assédio eleitoral, sem interferir no andamento do processo trabalhista. A nova resolução também amplia a definição de assédio eleitoral, melhora a identificação dessas ações no sistema da Justiça do Trabalho e reforça o monitoramento dos processos, para garantir mais rapidez e eficiência no acompanhamento dos casos.
17: INSS pode cancelar administrativamente benefícios por incapacidade concedidos por decisão judicial. Esse entendimento foi adotado pelo STJ sob o rito dos recursos repetitivos. Fátima Uchoa.
21: Com a tese fixada pela primeira sessão, juízes e tribunais de todo o país devem adotá-lo em casos com a mesma questão jurídica. Para o STJ, como esses benefícios dependem da permanência da incapacidade do segurado, o INSS tem o dever legal de fazer revisões periódicas para verificar se essa condição continua existindo ou não. O cancelamento somente é válido se forem observadas as garantias do devido processo legal administrativo, com a realização de perícia médica, a notificação do beneficiário e a oportunidade de apresentar defesa antes da interrupção do benefício. O relator foi o ministro Teodoro Silva Santos.
17: 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Uma boa noite e um bom fim de semana.
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23: Eu sou Paula Groba.
24: E eu sou Ricardo Nakaoka.
23: E estes são os destaques de hoje do Jornal do Senado, que começa agora.
24: Avança projeto que cria cotas para jovens que deixam abrigos ao completar 18 anos.
23: Sancionada lei que amplia a divulgação do Disque 180 para vítimas de violência.
24: Lideranças indígenas buscam apoio do Senado para recuperação de áreas degradadas pelo garimpo.
23: Boa noite.
24: Boa noite.
23: Jovens que passaram a infância e a adolescência em abrigos ou casas-lares podem ter mais facilidade para ingressar em universidades e institutos federais.
24: A Comissão de Direitos Humanos do Senado aprovou uma proposta que cria cotas para quem deixa o acolhimento institucional ao completar 18 anos. A reportagem é de Rodrigo Rezende.
25: Um projeto aprovado na Comissão de Direitos Humanos, de autoria do senador Jorge Cajuru, do PSB de Goiás, quer garantir aos jovens que vivem ou viveram nessa situação até os 18 anos, ou seja, não foram adotados e alcançaram maioridade, uma cota nos processos seletivos para o acesso ao ensino superior e às escolas técnicas federais. O relator do projeto, o senador astronauta Marcos Pontes, do PL de São Paulo, afirma que a ideia colabora com a diversidade no meio acadêmico.
26: A proposição realiza a importante missão de conferir oportunidades a pessoas oriundas de acolhimento institucional. Lembrando que acolhimento institucional é diferente de instituições como a Fundação Casa com menores infratores. É outro tipo de público. Ademais, atua para fortalecer a diversidade nos ambientes educacionais brasileiros, garantindo que pessoas com experiências distintas possam receber e compartilhar conhecimentos essenciais para a comunidade acadêmica e para a construção de sociedade mais justa e, portanto, mais equânime.
25: Marcos Pontes incluiu no projeto uma previsão de avaliação a cada 10 anos dessa política de cotas. A proposta segue para análise da Comissão de Educação do Senado.
23: E por falar em educação, um dos principais destaques do primeiro semestre no Senado foi a aprovação do novo Plano Nacional de Educação. A lei estabelece as metas e as diretrizes que vão orientar as políticas públicas para todos os níveis de ensino até 2034.
24: O texto já foi sancionado pela Presidência da República. Repórter Márcio Maturana.
0: Já sancionado pelo Executivo, o novo Plano Nacional de Educação define diretrizes, metas e estratégias até 2034 em todos os níveis, inclusive a educação superior. Entre as metas estão garantir que todas as crianças da educação infantil estejam na escola e que pelo menos 60% das que têm até 3 anos tenham acesso a creches. A relatora da proposta na Comissão de Educação, senadora Tereza Leitão, do PT de Pernambuco, destacou um mecanismo para evitar que as metas fiquem apenas no papel.
1: Este plano tem um diferencial do anterior. Ele tem um monitoramento bienal. A fiscalização, o monitoramento estão previstos para que ele seja um plano para valer.
0: Também foram aprovados a criação da Universidade Federal Indígena, o incentivo ao empreendedorismo no ensino médio, um regime especial para estudantes impedidos de frequentar aulas por saúde, gravidez ou amamentação, e a inclusão da educação financeira, fiscal, securitária e previdenciária como tema transversal.
23: O Executivo também sancionou a lei que torna obrigatória a divulgação do serviço 180 para denúncias de violência contra a mulher.
24: Pelo texto, os serviços da Central de Atendimento à Mulher deverão ser obrigatoriamente publicizados em meios de comunicação de massa e em locais de grande circulação. Repórter Ruth Gomes.
4: Pela lei, escolas, hospitais, transportes públicos, órgãos públicos, locais de eventos, além de meios de comunicação, promoverão a divulgação de como vítimas e pessoas que têm conhecimento de que a violência está ocorrendo poderão pedir ajuda. Já o senador Wellington Fagundes, do PL de Mato Grosso, ressaltou a importância de unir forças em prol de salvar vidas, independentemente de espectro político.
5: Um tema que não tem partido, não tem ideologia e não pode mais esperar. Quando o assunto é defender a vida, não existe disputa política. Existe sim o dever de agir.
4: Relatora do projeto na Comissão de Constituição e Justiça, a senadora Mara Gabrilli, do PSD de São Paulo, resgatou o histórico da Central de Atendimento à Mulher. Ela lembrou que o serviço começou prioritariamente como um canal de orientação e, a partir de 2014, passou a registrar denúncias diretas com encaminhamento e acompanhamento junto à rede especializada.
23: Pesquisadores indígenas das regiões Norte e Centro-Oeste visitaram o Senado nesta quinta-feira para participar de uma reunião com consultores legislativos e representantes do portal E-Cidadania na Comissão de Meio Ambiente.
24: Eles querem aumentar a articulação política em prol de projetos de recuperação de áreas degradadas pelo garimpo. A reportagem é de Marcela Diniz.
6: Os pesquisadores indígenas que visitaram o Senado são dos povos Yanomami, Munduruku e Enauenê Nauí. Os objetivos da visita foram conhecer mais o Senado e investir na incidência política em busca de apoio a projetos de recuperação ambiental em áreas destruídas pelo garimpo. As lideranças também querem a total desintrusão de seus territórios. O pesquisador Reginaldo Pocho Munduruku explicou que os indígenas precisam do parlamento, inclusive no orçamento, para garantir recursos para ações socioambientais.
8: A gente tem como objetivo de restaurar 106 hectares, né, dentro do nosso território. A nossa região foi degradada pela garimpo ilegal, né? Então, tudo isso impactou a nossa saúde dos povos indígenas, a vida da flora, né, como os plantios de palmeiras, açaizeiros, contaminou também o nosso alimento, o peixe, né?
6: Em reunião com consultores do Senado na Comissão de Meio Ambiente, os pesquisadores indígenas ficaram sabendo, por exemplo, da oficina legislativa oferecida pelo E-Cidadania, portal por meio do qual é possível sugerir uma ideia que poderá virar um projeto de lei de verdade. O secretário do colegiado, Ayrton Aragão Júnior, explica que essa ferramenta pode ser útil, por exemplo, nas escolas indígenas.
7: Para aproximar também os jovens indígenas e as lideranças desse processo e dessa possibilidade de participação dentro do E-Cidadania aqui no processo do Senado Federal.
6: Pesquisa da Fiocruz de 2024 mostrou que 94% dos Yanomami de 9 aldeias invadidas por garimpos tinham alto nível de contaminação por mercúrio. Entre os Munduruku, um levantamento deste ano feito com gestantes mostra a contaminação de 97% das mulheres.
23: E os eventos climáticos extremos registrados nos últimos dias no país confirmaram a previsão dos especialistas.
24: Em dois debates realizados no Senado em maio, cientistas alertaram para a força do fenômeno El Niño este ano. Repórter César Mendes.
9: As chuvas intensas no sul e os vendavais no Rio e em São Paulo, registrados no mês de julho, confirmam o alerta dos especialistas de que o El Niño será forte este ano. Para o senador astronauta Marcos Pontes, do PL de São Paulo, é preciso aprimorar a legislação para enfrentar de forma adequada esses fenômenos.
10: Para proteger

0: População, dos eventos que vão acontecer.
1: Segundo o climatologista Carlos Nobre, o El Niño acelera o jato de circulação atmosférica que vem do Pacífico em direção à América do Sul. E vários estudos têm apontado evidências de que o El Niño será muito forte este ano.
2: Esses eventos nos últimos dias de chuvas muito fortes no Rio Grande do Sul, isso é relacionado com o El Niño.
1: O senador Hamilton Mourão, do Republicanos Gaúcho, pediu que o Plano Nacional de Proteção e Defesa Civil determine a realização de simulações anuais nos municípios mais atingidos pelos fenômenos climáticos.
3: Com a edição de Paula Groba e trabalhos técnicos de Eliseu Caires, o Jornal do Senado fica por aqui. Acompanhe agora as notícias do Tribunal de Contas da União e da Câmara dos Deputados. Boa noite.
4: Boa noite e um bom fim de semana.
5: Minuto do TCU.
6: O Tribunal de Contas da União apresentou os resultados de um conjunto de auditorias sobre as chamadas transferências especiais, conhecidas como emendas PIX. A fiscalização analisou 100 repasses destinados a 73 municípios e 2 estados, que somaram 198 milhões de reais. O relatório apontou problemas em 82% das transferências examinadas. Entre as principais falhas estão deficiências na prestação de contas, irregularidades em licitações, pagamentos sem comprovação e falta de transparência na aplicação dos recursos. O prejuízo potencial foi estimado em 49 milhões de reais. O tribunal fez recomendações para fortalecer o controle, aumentar a transparência e melhorar a fiscalização das emendas parlamentares. Saiba mais em tcu.gov.br.
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7: Projeto facilita acesso à justiça gratuita para inscritos no Cadastro Único.
8: Parlamentares aprovam benefícios para motoristas com bom histórico.
7: Comissões finalizam análise de proposta que incentiva o voluntariado.
9: Boa noite. Câmara finaliza a votação de projeto que incentiva voluntariado. Acompanhe os detalhes com a repórter Maria Neves.
10: Aprovado na Comissão de Constituição e Justiça da Câmara dos Deputados, projeto que estimula a atuação de jovens como voluntários em instituições de acolhimento de pessoas idosas com deficiência e crianças na primeira infância. A proposta determina ainda que os jovens voluntários também terão acesso a serviços de acolhimento durante o período de atuação. As regras serão definidas na regulamentação da lei. A relatora, a deputada Laura Carneiro, do PSD do Rio de Janeiro, explica que a medida representa mais um incentivo para aproximar jovens de pessoas idosas e com deficiência em instituições de acolhimento.
11: É uma tentativa de unir jovens com pessoas idosas e com pessoas com deficiência. Então, esse jovem, né, que está no serviço voluntário, vai ser habilitado para trabalhar nos abrigos, enfim, nas áreas de recebimento, que são de acolhimento tanto de pessoas com deficiência como de idosos.
10: Ao apresentar o projeto, o deputado Roberto de Lucena, do Republicanos de São Paulo, argumentou que os jovens têm interesse em ingressar no mercado de trabalho e na universidade. Para ele, o Estado, ao valorizar o trabalho social e voluntário, estimula o acesso desses jovens tanto à vida acadêmica quanto ao mercado de trabalho, além de estimular o exercício da cidadania. A deputada Laura Carneiro promoveu pequenos ajustes no texto. O principal deles é uma mudança para assegurar que a participação no voluntariado não seja uma condição obrigatória para o acesso do jovem a serviço de acolhimento social. Segundo a parlamentar, a alteração é necessária para preservar a gratuidade da assistência prevista em lei. Da Rádio Câmara de Brasília, Maria Neves.
5: Trabalho.
7: O projeto que amplia reconhecimento de profissionais da radiologia deu mais um passo na Câmara. Saiba mais com a repórter Sofia Peçanha.
12: A Comissão de Constituição e Justiça aprovou o projeto que atualiza a regulamentação das profissões de técnico e tecnólogo em radiologia e de bacharel em ciências radiológicas. A proposta, já aprovada pelo Senado, altera a lei que regula o exercício das profissões da área desde 1985. Entre as mudanças está o reconhecimento formal das categorias de bacharel, tecnólogo e técnico em radiologia, além da ampliação das áreas de atuação profissional. O texto busca adequar a legislação às novas tecnologias utilizadas em exames e tratamentos de saúde, além de atividades industriais e de segurança que utilizam radiação. O projeto já havia sido aprovado pela Comissão de Saúde. Na reunião, o relator, o deputado Ricardo Silva, do PSD de São Paulo, destacou a importância desses profissionais para o funcionamento dos serviços de saúde.
13: Eles buscam beneficiar os profissionais técnicos em radiologia, os quais têm atuação relevante nos serviços de saúde, principalmente na produção de exames radiológicos indispensáveis ao diagnóstico de patologias.
12: Além de atualizar as regras para o exercício da profissão, o texto determina quem pode obter registro nos conselhos regionais de técnicos em radiologia, estabelece regras para a supervisão das técnicas radiológicas e reforça exigências relacionadas à proteção radiológica e à segurança dos trabalhadores e usuários dos serviços. Na prática, a proposta busca dar mais segurança jurídica aos profissionais ao definir quem pode atuar em cada atividade e quais são as responsabilidades de cada função. Durante a votação na Comissão de Constituição e Justiça, a deputada Érica Cocai, do PT do Distrito Federal, defendeu a proposta, afirmando que uma das principais mudanças é o reconhecimento dos tecnólogos em radiologia na legislação.
14: E por fim dizer que nós temos uma legislação que é uma legislação antiga, que não previa o tecnólogo, e tecnólogo agora vai poder fazer concurso público. Tecnólogo vai poder adentrar na saúde como tecnólogo. Portanto, é um reconhecimento.
12: Como a proposta que atualiza a regulamentação dos profissionais das técnicas radiológicas sofreu alterações durante sua análise na Câmara, ela retorna agora ao Senado para análise dessas modificações. Da Rádio Câmara de Brasília, Sofia Peçanha.
5: Justiça.
9: Inscritos no Cadastro Único para Programas Sociais, o CadÚnico, poderão ter acesso facilitado à justiça gratuita. A repórter Silvia Munhato tem os detalhes.
15: A Câmara aprovou o projeto que prevê a concessão de justiça gratuita de maneira imediata a quem estiver inscrito no Cadastro Único para Programas Sociais, o CadÚnico. A autora do projeto, a deputada Maria do Rosário, do PT do Rio Grande do Sul, disse que a mudança tem o objetivo de facilitar o acesso à justiça, evitando que a pessoa tenha que comprovar novamente que tem baixa renda.
16: Se o judiciário reconhecer o CadÚnico, essa pessoa que passou pelos Centro de Referência e Assistência Social, pelo CRAS e que está no CadÚnico, quando chegar no judiciário, o judiciário vai ter uma economia processual muito grande. Ele não precisa mais revisar documentos sobre a situação econômica da família.
15: Segundo a deputada, quem não estiver no CadÚnico, mas atender aos critérios atuais de vulnerabilidade adotados pela Justiça, continuaria tendo que fazer a comprovação de renda. A proposta que permite aos inscritos no CadÚnico acessar a justiça gratuita sem a necessidade de comprovação de renda, seguirá agora para a análise do Senado. Da Rádio Câmara de Brasília, Silvia Munhato.
5: Transportes.
7: Comissão aprova projeto que estabelece benefícios para motoristas com bom histórico. A repórter Júlia Lopes nos conta quais são.
17: Motoristas profissionais com bom histórico no trânsito poderão receber benefícios se estiverem inscritos no Registro Nacional Positivo de Condutores. A proposta do deputado Duda Ramos, do Podemos de Roraima, foi aprovada na Comissão de Viação e Transportes da Câmara dos Deputados. O Registro Nacional Positivo de Condutores é voltado ao cadastro de motoristas que não cometeram infrações de trânsito nos últimos 12 meses. Com a nova proposta, passa a constar no sistema dados como a ausência de infrações gravíssimas, participação em cursos de direção defensiva e histórico de condução sem acidentes. O relator do projeto, deputado Ricardo Aires, do Republicanos do Tocantins, explica que motoristas profissionais são aqueles que exercem atividades econômicas, como motoristas de aplicativo e caminhoneiros. Para ele, a medida beneficia não apenas os condutores, mas também os consumidores.
18: Esse projeto é importante por dois significados. Primeiro, porque ele vai, de um lado, prestigiar e demonstrar o motorista que tem boas práticas de trânsito e, por outro lado, também oferecer para a população, principalmente as pessoas que dependem desse tipo de serviço, aqueles melhores motoristas para que eles sejam contratados ou premiados na sua atividade econômica.
17: No texto, os benefícios

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1: Desenvolvimento Regional.
2: A Comissão de Desenvolvimento Urbano aprovou o uso de royalties do petróleo para financiar a tarifa zero no transporte urbano. A repórter Fabielle Pires nos conta como deve funcionar.
3: Quando o petróleo é extraído, uma parte da riqueza gerada retorna para os cofres públicos. São os royalties, recursos que podem ser usados para financiar serviços e investimentos em benefício à população. A Comissão de Desenvolvimento Urbano da Câmara dos Deputados aprovou uma proposta que destina parte dos royalties para a gratuidade nos transportes públicos do Brasil. A iniciativa é conhecida como Tarifa Zero e deve facilitar o transporte público e a mobilidade urbana. Ao apresentar o projeto, o deputado Gilmar Tato, do PT de São Paulo, defendeu que a Tarifa Zero contribui para a redução da desigualdade social, melhora a qualidade de vida nas cidades e incentiva o uso do transporte coletivo. O relator da proposta, deputado Hildo Rocha, do MDB do Maranhão, defendeu que a mudança na lei dos royalties não trará prejuízos.
4: Não vai aumentar preço de combustível e também não vai diminuir o rendimento das empresas. E vai resolver um grave problema que existe. Porque no momento em que tivermos a tarifa zero de transporte público, as empresas que estiverem trabalhando, seja ela da iniciativa privada, uma concessionária ou uma empresa estatal, vai ter o dinheiro certinho lá todo mês, a tarifa atualizada, para que eles possam fazer um bom transporte público.
3: O projeto que destina parte dos recursos dos royalties de petróleo para a tarifa zero de transporte público segue para análise da Comissão de Viação e Transportes. Da Rádio Câmara de Brasília, Fabielle Pires.
1: Educação.
5: Comissão de Educação aprova projeto de estímulo à integração entre empresas de pequeno porte e ensino profissionalizante. A reportagem é de Maria Neves.
6: A Comissão de Educação da Câmara aprovou o projeto do deputado Júnior Mano, do PSB do Ceará, que busca estimular a integração entre instituições de ensino profissional e as micro e pequenas empresas. Pelo texto, os órgãos públicos responsáveis pela política de educação profissional e tecnológica terão de criar cadastro com vagas de emprego como forma de estimular a contratação dos formados pelas instituições de pequeno porte. Na opinião do relator, deputado Luiz Lima, do Novo do Rio de Janeiro, a iniciativa é importante porque as microempresas e empresas de pequeno porte são as que mais empregam no país, mas também são as que encontram maior dificuldade para a contratação de mão de obra qualificada.
7: A gente tem mão de obra específica escassa, que com esse projeto a gente vai ajudar a superar esse obstáculo. A gente está falando de mais profissionalização, que é a vontade dos estudantes. A gente está criando facilidade entre as instituições de ensino, públicas e privadas, para que tenha uma maior interação com o mercado de trabalho.
6: De acordo com o levantamento do SEBRAE, em 2025, as micro e pequenas empresas respondiam por cerca de 97% dos negócios ativos no país, com quase 22 milhões de empreendimentos que seriam responsáveis por 26,5% do Produto Interno Bruto Nacional. Além disso, o estudo aponta que 7 em cada 10 novos empregos formais do país estão nas empresas de micro e pequeno porte. Luiz Lima reforça que quando a educação profissional está em sintonia com as necessidades dessas empresas e articulada com programas de apoio ao empreendedorismo juvenil, há consequências positivas na formação e na integração com o mercado de trabalho. Além da criação do cadastro de vagas em micro e pequenas empresas, a proposta determina que o poder público estimule a abertura de negócios e a formalização de empresas de pequeno porte. A medida ainda prevê a oferta de apoio especial para jovens empreendedores. A proposta ainda será analisada pela Comissão de Constituição e Justiça antes de poder seguir para o Senado. Da Rádio Câmara de Brasília, Maria Neves.
1: Saúde.
2: Comissão de Educação aprovou.

0: Nova diretrizes para parto humanizado no SUS. A repórter Sofia Peçanha explica como ficou a proposta.
1: A Comissão de Educação da Câmara dos Deputados aprovou o projeto que estabelece diretrizes para tornar mais humanizado o atendimento às mulheres durante a gestação, o parto, o nascimento do bebê e o pós-parto no Sistema Único de Saúde, o SUS. Durante a votação, a comissão alterou o projeto. Em vez de apenas modificar a Lei Orgânica da Saúde para incluir regras específicas sobre o parto humanizado, o novo texto passou a reunir um conjunto mais amplo de diretrizes para atenção à gestação, ao parto, ao nascimento e ao puerpério no SUS. O projeto original previa obrigações mais diretas para o serviço de saúde, com foco na garantia de condições para o parto humanizado e na presença de acompanhante. Já o novo texto amplia esse alcance e passa a organizar princípios gerais de atendimento, com ênfase na autonomia da mulher e na estruturação da rede de atenção materna e neonatal, como ressaltou a relatora da proposta, a deputada Lídice da Mata, do PSB da Bahia.
2: Portanto, esse projeto ele sintetiza uma contribuição, uma preocupação de deputados homens e deputadas mulheres de diversos partidos. E esta é a riqueza dele. Nós estabelecemos diretrizes que visam humanizar a relação do parto, portanto, da mulher, da parturiente, com os médicos e profissionais que integram aquele momento de sua vida.
1: Entre as medidas previstas estão a garantia da presença de acompanhante escolhido pela gestante durante todo o atendimento, a possibilidade de apoio de doula, o fortalecimento da atuação de enfermeiras obstétricas, obstetrizes e parteiras tradicionais, além da ampliação do acesso à anestesia obstétrica, conforme protocolos do Sistema Único de Saúde. Segundo a relatora, a humanização do atendimento depende da qualificação permanente dos profissionais de saúde e da construção de ambientes mais acolhedores e seguros para mulheres e recém-nascidos.
2: Então, esse é um momento especial na vida da mulher, na vida de uma família, com consequências para o resto da sua vida, né, de um parto bem realizado, confortável, e por isso mesmo ele merece uma série de orientações que foram aqui definidas.
1: O texto final também reuniu contribuições de 57 projetos que estavam sendo analisados em conjunto e que também tratam do atendimento neonatal. Agora, a proposta segue para análise da Comissão de Saúde. Da Rádio Câmara de Brasília, Sofia Peçanha.
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4: Economia.
0: Comissão aprova projeto que busca evitar cobrança de imposto sobre imposto. A repórter Silvia Munhato explica a questão.
5: A Comissão de Finanças e Tributação da Câmara aprovou proposta que proíbe incluir imposto na base de cálculo do próprio imposto em qualquer esfera de governo. A mudança também foi aprovada na reforma tributária em 2023, no processo de eliminação do ICMS, PIS, COFINS, IPI e ISS. Os novos tributos da reforma, o Imposto sobre Bens e Serviços e a Contribuição sobre Bens e Serviços, serão cobrados apenas no consumo de produtos e serviços, o que garante a não incidência de tributos durante a sua elaboração ou fabricação. O relator, deputado Kim Kataguiri, do Missão de São Paulo, afirma que a cobrança de imposto sobre imposto é uma anomalia brasileira.
6: A gente está vedando isso, impedindo que isso aconteça em qualquer estado, município ou mesmo no âmbito da União, porque de fato é uma anomalia que a gente tem no sistema tributário brasileiro. Não à toa, isso impede tanto investimento aqui no Brasil, principalmente no setor produtivo.
5: A proposta será analisada agora pela Comissão de Constituição e Justiça, antes de seguir para o plenário. Da Rádio Câmara de Brasília, Silvia Munhato.
4: Últimas notícias.
0: Rodrigo de Castro, do União de Minas Gerais, comemora a aprovação na Comissão de Constituição e Justiça de proposta de emenda à Constituição que limita a alíquota do IPVA a 1%. Relator da matéria, o deputado explica que o objetivo é reduzir a carga sobre os consumidores.
7: Ela visa beneficiar o consumidor brasileiro, que hoje paga até 4%, em alguns estados 4,5%, e que passará a pagar no máximo 1%. Então, por exemplo, em Minas Gerais, no meu estado, vai haver, que cobra 4%, vai haver uma diminuição de 75% do valor do IPVA. Ela tramitou de maneira recorde na Câmara, na CCJ, e foi aprovada de maneira unânime. Ou seja, os deputados da CCJ entenderam que essa PEC diminui imposto no Brasil e faz justiça tributária.
0: Rodrigo de Castro ressalta que o próximo desafio é aprovar a proposta na comissão especial. O parlamentar considera o atual modelo de cobrança do IPVA dos proprietários de veículos um dos mais injustos do mundo. Termina agora o jornal Câmara dos Deputados, produzido pela Rádio Câmara, com trabalhos técnicos de Wellington Teles e apresentação de Val Monteiro e Paula Bittar. Boa noite.
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0: Boa noite para você ligado no Esportes pelo Ar desta sexta-feira, dia 31 de julho de 2026. O Cruzeiro venceu o Coritiba pelo Campeonato Brasileiro. Está na sétima colocação, já pensando na vaga para Libertadores e virando chavinha. Porque fim de semana tem Copa do Brasil. Cruzeiro vai jogar contra a Chapecoense fora de casa e aí eu quero saber de você. Tem elenco suficiente para jogar as duas competições? Daqui a pouco tem a Libertadores também. Serão três competições. Esse elenco do Cruzeiro hoje é o suficiente? Participe conosco. Envie sua mensagem pelo WhatsApp. O número é o 319-8280-6655. 319-8280-6655. O atleticano ficou feliz com a notícia de que o Coelho está liberado pelo departamento médico. Pode jogar amanhã. O Atlético jogando pela Copa do Brasil também em casa contra o Juventude, um time de Série B. É mais tranquilo para o Atlético enfrentar nesse momento? Você está tranquilo com este jogo entre Atlético e Juventude? Quero saber sua opinião também. Participe conosco pelo WhatsApp 319-8280-6655. Enquanto você escreve e participa conosco, vamos conhecer a nossa bancada de hoje, começando com Davi Luiz. Davi, boa noite. Obrigado pela presença. O Cruzeiro tem elenco para disputar todas as competições?
1: Boa noite, André. Boa noite a todos que estamos acompanhando. Elenco não tem. Tem uma equipe titular muito forte que pode fazer com que o Cruzeiro avance em todas as frentes, né? Na Copa do Brasil, uma Chapecoense também um pouco mais acessível, Libertadores, o Flamengo já é um confronto direto, né? Possivelmente, no mínimo, uma semifinal de Libertadores daria para fazer esse confronto. E no Brasileiro, como o Cruzeiro começou com 8 rodadas de atraso, né? Perdeu 8 rodadas com o Tite, e aí acho que agora, quanto o máximo que eu conseguir chegar na parte superior da tabela, brigando por G5, por G6, enfim, né? Onde conseguir chegar, eu acho que é o ideal para o Cruzeiro. Elenco não tem. Time titular, aí dá para tentar brigar.
0: Conosco nessa noite também, Matheus Eduardo. Matheus, boa noite. Muito obrigado pela presença. O Atlético enfrentando um time de Série B na Copa do Brasil. É confortável ou é uma armadilha enfrentar essa Juventude?
2: Boa noite, André. Boa noite, Davi. Boa noite a todos que estão acompanhando a gente. É um jogo complicado, um jogo traiçoeiro. Tanto pela situação do Atlético durante a temporada, vale destacar, o Galo quase foi eliminado do Ceará, que tá pior que o Juventude agora na Série B, mas também pela situação no ano, né? Um jogo que o Galo vai decidir fora, um mata-mata que o Galo decide fora, então você tem uma situação complicada, você tem um momento em que o Atlético não conseguiu ainda se mostrar uma equipe tão confiável jogo a jogo, então a gente vê vencer o Palmeiras, mas tem muita dificuldade contra equipes que são bem inferiores, e é a fase para se provar, né? Até pro próprio Barba Domingues conseguir mostrar que ele consegue direcionar esse elenco que, embora não tão reforçado, pode ter nesse período de treinos, né, que aconteceu agora, um pouquinho mais de força.
0: É, daqui a pouco a gente fala mais do Atlético. Antes, vamos ver o gol da vitória do Cruzeiro contra o Coritiba pelo Campeonato Brasileiro. Jogada pela esquerda, o Gerson levantou para o Matheus Pereira aparecer no meio da área para fazer o gol da vitória. E aí, é algo que é inegável, né? O Cruzeiro com o Matheus Pereira e Gerson é um, e sem os dois, é um outro Cruzeiro completamente. Mas, o Davi Luiz, se desse para escolher, se tivesse que escolher um apenas, hoje quem faria mais falta ao Cruzeiro, Gerson ou Matheus Pereira?
1: Eu acho que não vou falar nem pelo jogador, mas pela ausência de um reserva suficiente, eu acho que o Matheus Pereira. Ele é o homem que, dentre ele e o Gerson, faz mais gols, dá mais assistência, obviamente fica mais perto do gol, então naturalmente vai ter essa qualidade um pouco maior, mas o Gerson, querendo ou não, o Matheus Henrique pode cumprir uma função, o Lucas Silva pode cumprir essa função, o Matheus Pereira, quem estava sendo reserva dele, era o Bruno Rodrigues, que não é um jogador da posição, no máximo tem os meninos da base, Felipe Moraes, Juan Gabriel. Então eu acho que pensando nisso, se fosse para perder um, é melhor perder o Gerson do que o Matheus Pereira. Enfim, os dois são craques, o Cruzeiro ficou sem os dois contra o Botafogo e viu realmente que é meio time, né? É quase um time inteiro do Cruzeiro, 75% do time do Cruzeiro são os dois, mas enfim, se for para escolher um, é bem dolorido, mas acho que o Gerson ficando de fora é menos pior pro Cruzeiro.
0: O Matheus Pereira vive talvez a melhor fase dele, o Matheus, no Cruzeiro, nos últimos 4 jogos, são 5 gols, 1 assistência. Começa um novo ciclo de Copa do Mundo aí, ele tá com 30 anos, pode ser que não chegue na Copa, mas você acha que ele será melhor observado pelo Ancelotti nesse ciclo?
2: Sem dúvida, até pelo momento de estar em alta dentro do Brasil, acho que isso pro Matheus Pereira faz muita diferença, a gente está falando aqui de um meia que já se destacou lá fora, teve um bom ano no West Brom na Premier League e agora está passando a ser conhecido, muito mais visto fora de Minas, acho que isso faz muita diferença também. O torcedor do Cruzeiro já sabia da qualidade dele, mas talvez faltasse aquela coisa de ele se provar em jogos mais difíceis. difíceis. Muito se falava sobre o Matheus Pereira não tão decisivo. E a gente tem visto que em jogos grandes ele está mostrando valor. A gente viu nos jogos de Libertadores, agora brasileiro. Devemos ver também em Copa do Brasil, porque é um meia diferente. Acredito até que pela ausência de jogadores com a característica que ele tem de ser um grande armador, que no espaço mais curto vai encontrar soluções, ele passe a ser mais observado pelo Ancelotti. Para a Copa do Mundo, me pareceu que o Ancelotti não quis contar com o jogador, com as características que ele tem. Mas para esse cenário de renovação, o Ancelotti deu uma entrevista falando também de fim de ciclo para muitos jogadores mais velhos. Então, pode ser até que o Matheus Pereira entre na cota de um dos jogadores mais experientes nesse ciclo. E aí a gente veja, não só pela característica diferente, mas pela experiência que ele tem tido em jogos difíceis, ele aparecendo na seleção também.
0: É, nessa entrevista do Ancelotti, eu fiquei em dúvida com relação ao Matheus Pereira, só porque o Ancelotti, ele fala que vamos ver se vai aparecer algum meia interessante nessa janela, como se não houvesse nenhum no momento, ele não tivesse visto ninguém, não tivesse enxergado. E nessa de aparecer, né, de surgir alguém, o Davi, por necessidade, o Arthur Jorge teve que lançar Felipe Moraes como titular nesse jogo contra o Coritiba, 17 anos. Te agradou? Com certeza foi uma surpresa ele ser titular, mas te agradou o que ele apresentou em campo?
1: É, o Felipe Moraes foi uma surpresa até pelo contexto da partida. A gente já esperava pelo menos entrar o Marquinhos, o Bruno Rodrigues, enfim, nomes que a torcida do Cruzeiro já está um pouco mais cansada. É, mas o Felipe Moraes, sem dúvida, foi uma grande surpresa, uma grata surpresa. Se mostrou no primeiro tempo corajoso, pelo menos buscando o jogo, tentando, arriscando. Claro, ele ainda, né, fazendo sua estreia, não dá para esperar, não dá para colocar no mesmo nível de comparação dos outros titulares. Mas, sem dúvida, teve uma boa estreia. Eu sinto que depois que ele perde aquele gol, né, assim, aí se foi mérito, demérito dele, se foi uma bola muito difícil, enfim. Mas perdeu um gol embaixo da trave, isso com certeza pesa um pouco. Acho que mais tardar 2 a 3 minutos, ele já foi substituído pelo Arthur Jorge. Então, talvez, ainda pensando um pouco no mental do menino, chegando agora, 17 anos de idade, passando na frente até mesmo do Juan Gabriel, que é um menino já um pouco mais experiente, já mais com 20 anos de idade, que ficou no banco para ele. Então, tá demonstrando que pelo menos nos treinamentos está tudo pronto para pelo menos ser uma opção útil ao elenco do Cruzeiro. Se realmente os pontas não estão chegando, ou os que chegaram não estão conseguindo desempenhar, o Gabriel Peck machucado, que o Felipe Moraes, que é um meia de origem, possa se tornar esse ponto e consiga ajudar o Cruzeiro, pelo menos, como elenco, como atleta útil dentro desse elenco.
0: Pela dificuldade, Matheus, que a diretoria tem externado com relação a contratações, né, de não fazer grandes investimentos, de achar oportunidades nas laterais, nas pontas, você acha que a base pode ser a salvação do Cruzeiro para o restante da temporada?
2: Eu acho que não só pode, como deve, porque a gente já viu um cenário de salvação para o Cruzeiro em outras posições. Jonathan Jesus acabou sendo uma solução, a gente falava muito, e houve muitos erros do Tite, mas um dos poucos acertos talvez tenha sido bancar o Jonathan. Na lateral esquerda a gente viu o Kaique sendo uma solução, na lateral direita não é base, mas veio como jogador jovem, Cauã Moraes sendo solução nos dois lados, Otávio no gol. Agora é a hora da gente ver no meio pra frente também alternativas, porque existem, né?
0: O Cruzeiro tem o Kenji de vez em quando.
2: E o Kenji teve uma situação até com essa volta da Copa do Mundo que foi meio curiosa. O Kenji ficou de fora de alguns dos jogos, amistosos, enfim. Por outro lado, o Felipe Moraes já tinha jogado bem, ele fez gol contra o Defensor. Então a gente já tinha alguns indícios de que o Arthur Jorge tinha confiança em alguns jogadores. Até acho que ele tem sido muito conservador com o Juan Gabriel, que é o grande destaque do time. Do sub-20 para baixo, a gente tem alguns nomes que se destacam, mas hoje ele e o Papi são os dois jogadores que ainda não tiveram muito tempo em campo, pensando em desenvolvimento, pensando no que o Cruzeiro precisa. E até entrando no que o Davi falou, a ausência do Matheus Pereira, que vai acontecer, ele toma muito cartão, então vai acontecer de ter outros jogos em que ele fique suspenso, vai chamar para esse cenário. Moraes, para mim, entrou num jogo que é normal de oscilar, às vezes eu perdi uma oportunidade, a gente viu em amistosos ele aparecendo bem, e acredito que o caminho seja esse. Na ausência de contratações, o Cruzeiro vai ter que apostar mais nesses jogadores, até porque o elenco não é suficiente para você disputar um campeonato brasileiro só com o que tem. O Marquinhos entre os jogadores mais criticados do meio pra frente, talvez seja o menos pior do que a gente viu em desempenho, mas o Bruno Rodrigues tem deixado muito a desejar e o Wanderson nem foi relacionado. Então, a alternativa que se tem, ao menos dentro do Campeonato Brasileiro, me parece ser com os jogadores mais jovens.
0: O Felipe Moraes aí perdeu uma chance, o Matheus Pereira perdeu duas e fez um gol, né? Então, assim, talvez chegasse mais uma no Felipe Moraes e tinha convertido. Inclusive, uma das que o Matheus Pereira perdeu foi uma jogada, assim, espetacular do Bruno Rodrigues, saiu cara a cara com o goleiro, e aí ao invés de bater, ele olhou e falou, toma, Matheus Pereira, e aí na dividida ele acabou perdendo essa bola. Você acha que tá faltando confiança para Bruno Rodrigues? É só isso que falta para ele, Davi?
1: Não, não é só isso mesmo que falta para Bruno Rodrigues, assim, com todo respeito, ontem até ele fez uma partida razoável, né, não era, assim, pelo que ele vinha desempenhando, fez uma partida razoável, fez um belo drible de corpo, uma jogadaça, isso é bem verdade. Ali talvez até ele poderia ter tocado pro Matheus Pereira, mas tocado numa posição um pouco melhor, o Matheus Pereira já tava colidindo com o zagueiro.
2: Parece que ele perdeu um pouco
1: perdeu
2: do time,
1: a passada,
2: né?
1: Exatamente. Ele ficou um pouco afoito. Então, assim, acabou perdendo. Então, não é só isso que falta no Bruno Rodrigues. Eu acho que ele ainda precisa se provar um jogador útil, que ele foi no ano de 2023, pelo menos um jogador que daria para ser utilizado nessa equipe do Cruzeiro. Não dá para ser titular de forma alguma, mas pelo menos atuando, ajudando na equipe. Mas ontem ficou bem claro que a confiança não tá legal para ele, né? Assim, ele realmente defensivamente deu pra, até ajudou, o Marquinhos também entrou ontem e ajudou defensivamente, mas ofensivamente a função dele ali naquele lance ficou bem claro que não tá com essa confiança, né? E aí não dá pra contar com um jogador, um atacante que não tá com confiança de fazer gol, não dá.
0: Quem tá confiante é Arthur Jorge, viu? Inclusive ele foi questionado, né, sobre esse momento complicado. Preparou a equipe toda na pré-temporada ali, aí perdeu o Sinisterra e perdeu o PEC. Como é que é organizar essa equipe? Vamos ver o que ele disse.
3: Faz parte daquilo que nós nunca queremos que aconteça, mas que também nos põe à prova naquilo que é nós nos podemos reinventar, não só do ponto de vista da gestão, mas também da parte desportiva, e nós desportivamente temos procurado encontrar soluções, procurar também potenciar os jogadores. O Arroi foi durante muito tempo comigo o dono dessa posição, voltou hoje à competição, ainda que não fisicamente na sua melhor forma, mas voltou à competição, e nós temos que estar preparados para isso, mas volto a dizer que para nós era sempre ideal ter todo o elenco disponível para podermos ser mais competitivos. Quando não temos, nós temos que às vezes ter a equipa que necessite de alguns ajustes, mas nunca perder aquilo que é a sua identidade, a identidade de procurar ganhar e de procurar ser uma equipa que procura ganhar onde quer que seja e contra quem seja.
0: Tá aí, mantendo o espírito aqui, registrando a participação do Edmar Coelho, enviando mensagem. Tem também aqui o Ronaldo, lá de Governador Valadares, falou que ainda acredita que o Cruzeiro vai conquistar algum título nesta temporada. O Wenderson, aqui também, acho que o Gerson ainda não encontrou seu bom futebol no Cruzeiro. E tem aqui também o André de Brasília, mandando aqui, ó, Davi, você acredita que o Cruzeiro passa pelo Flamengo de Jardim?
1: É um jogo complicado, o grande teste do Cruzeiro na temporada vai ser contra o Flamengo, né, no caso do Leonardo Jardim. O torcedor do Cruzeiro fica muito apreensivo, mas se você acompanhar um pouco do lado do Flamengo também, os jornalistas no caso, também estão um pouco apreensivos com o lado do Flamengo. Então acho que é um jogo que agora está se equilibrando. O Cruzeiro perdeu duas peças importantes, o Flamengo também não está se encaixando tanto assim, ainda faltam 15 dias, né, 15 a 20 dias para esse confronto. Acho que agora tá equilibrando, mas daqui a pouco eu já falo do Atlético, acho que vai entrar um pouco naquilo também. Decidir fora de casa num jogo desse, eu acho que pode ser um fator um pouco definitivo, realmente. Se o Cruzeiro se complicar na ida, acho que na volta vai ser muito difícil. Mas um jogo, acho que agora tá em aberto, quem sabe, pode acontecer.
0: Antes de pensar em Flamengo, tem Copa do Brasil, domingo, 6:30, o Cruzeiro joga contra a Chapecoense. E aí, ô Matheus, Qual que é a sua previsão para esse jogo assim? Que tipo de jogo que o Cruzeiro vai encontrar lá na Arena Condá?
2: Eu acho que vai ser um jogo muito pesado, pensando que os jogos na Arena Condá quase sempre levam a esse cenário. A gente fala muito sobre qualidade de gramado e a Arena Condá agora tem gramado sintético também. Só que a gente não está falando de um dos melhores exemplos de gramado sintético. Então o jogo fica muito pesado e o Cruzeiro tem sofrido com essa questão de elenco. Então o que se imagina no Brasileiro é um time um pouco mais forte agora. E na Copa do Brasil eu não acredito que o Arthur Jorge vai usar a equipe completa. Talvez poupe aí dois ou três jogadores e sinta essa diferença de ritmo. Acho que é um jogo que vai ser muito mais lá e cá, difícil de controlar, até pela velocidade da partida mesmo. Então o Cruzeiro tende a sofrer mais em um cenário diferente do que se projeta na Libertadores, que é o Cruzeiro tendo que decidir fora na Libertadores, enquanto que na Copa do Brasil decide em casa. Então talvez seja um cenário muito parecido com o que a gente viu contra o Goiás. Um jogo de sobrevivência fora de casa, tentando ali talvez ganhar por um gol de diferença, mas talvez mais priorizando não perder, para conseguir decidir em casa. O Arthur Jorge, ele já em outros momentos priorizou e já destacou isso em discursos de fazer do Mineirão uma fortaleza. Então talvez aí segurar esse jogo e conseguir decidir em casa seja o cenário mais óbvio. E a gente está falando de um intervalo muito curto de tempo, né? Talvez seja a primeira vez que a Copa do Brasil seja decidida uma fase em tão poucos dias. Então o Cruzeiro vai ter um pouco de tempo para se reorganizar e fazer essa decisão fora de casa, dentro de casa. Enquanto o jogo fora, eu acredito que seja mais arrastado, talvez a Chapecoense tentando mais a sorte também. E vale destacar que o jogo Cruzeiro e Chape no Brasileiro foi um jogo muito difícil pro Cruzeiro, né? O placar tava na mão, 1-0 na mão, quase que toma uma virada ali, né? E assim, a Chapecoense é um time traiçoeiro, no sentido de ter menos qualidade técnica que os outros adversários nesse confronto direto contra times de Série A, mas é um time que joga pelo contra-ataque, pelo erro do adversário. O Cruzeiro não pode errar nesse primeiro jogo porque ele é crucial para a decisão.
0: Seu placar para esse jogo aí, Davi?
1: Esse primeiro jogo, eu acho que 1-0 para o Cruzeiro, 1-1, pensando muito nesse sentido que o Matheus falou, acho que o jogo vai ser bem pesado, quem errar menos, né? Mas acho que o Cruzeiro vence por 1-0.
0: E você, Matheus?
2: Eu acho que vai ser 1-1 na ida.
0: Eu tô com o Matheus nessa aí, para mim 1-1. Este jogo aí... Vamos para um rápido intervalo, na volta a gente fala do Atlético também. O Atlético joga amanhã pela Copa do Brasil. Até já.
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0: 8 horas e 20 minutos, estamos de volta com o Esportes pelo Ar e eu sigo esperando a sua participação pelo WhatsApp 31982806655. Igual aqui, ó, o Wellington de Contagem. Esse Gerson é muito preguiçoso e burocrático. Respeito, mas não concordo, tá, Wellington? Acho que ele joga bola demais. O Adão aqui. E esse volante Fred, vem ou não pro Atlético? Vai virar uma novela mesmo? Já é uma novela. Já é novela o caso do Fred. Olha só, fim de semana começa a ser decidido a semifinal do módulo 2 do Campeonato Mineiro e você confere aqui na tela da Rede Minas e também nas ondas da Rádio Inconfidência AM880. No domingo, 4 horas da tarde, tem Vila Nova e Aimorés, direto de Nova Lima. Esse jogo você acompanha conosco na Rede Minas e na Rádio Inconfidência. E às 4h15 da tarde, o Mamoré recebe o Democrata de Sete Lagoas, lá em Patos de Minas. E no fim de semana também tem o Campeonato Brasileiro Feminino. Todos os jogos, 3 jogos, amanhã. Amanhã, às 3 horas da tarde, o Cruzeiro recebe o Botafogo na Arena do Jacaré. Tem Grêmio e América às 4 da tarde. E o misto do Mato Grosso recebe o Atlético amanhã às 6 horas da tarde. E amanhã também tem o Atlético pela Copa do Brasil. O Atlético vai enfrentar o Juventude às 9h30 da noite lá na Arena MRV. E aí tem algumas possibilidades. Hoje o Atlético informou que o Coelho está liberado pelo departamento médico, está à disposição do Barba. E aí, Davi Luiz, Coelho já é titular ou não contra a equipe do Juventude?
1: Ah, eu acho que dá para esperar um pouquinho mais, né? O Coelho sendo liberado hoje, acho que amanhã já seria até uma responsabilidade, talvez, né? Já colocar ele de cara, titular, dessa maneira. Eu acho que ele tende a ser, eu acho que ele chega, consegue ser esse ponta, o ponto moderno hoje em dia, né? Que ajuda muito defensivamente, enfim, dá amplitude nas laterais. Eu acho que o Coelho pode ser um jogador bem útil para essa equipe do Barba. Vamos ver como é que ele vai escalar agora com o Cacierra, com o enfim, talvez tenha alguma mudança nesse esquema do Barba, mas eu acho que ele pode ser útil, mas também não precisa ter essa pressa toda. Acho que dá para segurar um pouquinho, deixar no banco, a depender, claro, da condição física dele, colocar 15 minutinhos para ele pelo menos, e aí depois ao longo, né, dos próximos jogos ir aumentando essa carga, né? Não tem necessidade agora já de cara colocar o Coelho.
0: É, nessa ponta direita aí tem hoje Coelho, Minda e o Preciado surgindo aí para brigar com essa vaga aí, Matheus. Quem que você acha que ao longo da temporada deve se firmar nessa posição?
2: Eu acho que vai ter disputa quase o ano inteiro. E assim, o Barba tem mostrado que ele quer um jogo com um jogador muito aberto ali. E o Minda talvez um pouco mais à frente. Então talvez essa disputa fique muito durante todo o ano com o Coelho e Preciado. O Preciado foi bem contra o Palmeiras, fez aí disparadamente o melhor jogo dele com a camisa do Atlético, não que tenham tido muitos, mas ele mostrou estar um pouco diferente em relação ao primeiro semestre. O Preciado deve começar jogando amanhã, até pela questão de o Coelho ter tido um problema que não é recomendado que ele já volte jogando 90 ou começando jogando. Então o Preciado deve ser o titular contra o Juventude e é um jogador que dá muita velocidade, né? O Coelho também é um cara mais rápido, acredito até que chega muito melhor ao ataque, então o Coelho mostrou essas valências já, vale destacar. O Coelho também jogou de lateral direito ou de ala direito com o Cuca e com o Sampaoli, então não tem sido uma novidade essa função pra ele, e o Preciado tem mostrado qualidade. Eu acho que o jogo do Atlético tem se pautado muito nas duas laterais, nas duas alas, né? Com o Coelho ou o Preciado na direita e principalmente o Lodi na esquerda, que aí a gente tá falando talvez de um dos principais diferenciais que o Atlético tem, até pensando em resolver esse tipo de jogo enquanto os atacantes não dão tantas respostas positivas assim.
0: Outra expectativa é Alan Franco no meio de campo. Alan Franco é peça inconteste nesse meio de campo do Atlético, ninguém tira ele de lá.
1: Ninguém tira, é muito forte. Por enquanto, ninguém tira, né? Se for confirmada as próximas as negociações do Atlético, talvez até possa sair desse time. Mas eu acho que, até complementando um pouco, né? O que eu acho da situação do Barba, do trabalho dele, é muito bom, porque ele consegue, com as opções que ele teve, basicamente, né? Questão de dinheiro, enfim, chegou mais ou menos com esse time, mudou poucas peças, uma peça ou outra que ele conseguiu realmente encaixar. Ele consegue montar um time do Atlético mais ou menos na visão dele. Consegue improvisar um Coelho, né? Um Preciado, como você bem disse também, já atuaram nessas posições, então assim, não é uma grande surpresa, mas consegue alterar. E o Alan Franco também, já até um determinado momento foi testado um pouco mais aberto, né? Enfim, alguns momentos, enfim, um pouco mais defensivo. E eu acho que no meio de campo é onde ele consegue entregar bem, mas indispensável, enfim, insubstituível, não sei. Mas, sem dúvida, é um dos melhores nomes, pelo menos neste momento, nessa posição do Atlético.
0: E hoje nós trouxemos aqui um comparativo Eu vou passar pro Matheus, porque o Davi já deu uma ideia, que ele já viu a gente aprontando isso aqui à tarde. Mas coloca para mim aqui, ó, dois atacantes pra gente comparar. E aí eu quero saber, Matheus, qual atacante você preferiria no seu time nos últimos 3 anos? Um teve 89 jogos com 24 gols e 10 assistências e o outro 68 jogos com 11 gols e 2 assistências.
2: Eu preferiria o jogador que tem muitos gols e muitas assistências, porque ele vai entregar coisas diferentes e tem números balanceados. 34 participações para gol e 89 jogos não está tão ruim assim.
0: Mostra pra gente quem são os caras, então. Chico da Costa e Thiago Borba.
2: Excelente. Os números do Chico, inclusive, se não me engano, eles puxam reta final na Bolívia e a chegada no Mirassol. Sim. O Chico, ele tem uma coisa que eu acho que é meio curiosa, assim, no Cruzeiro, ele fica totalmente como herança do Tite, né? Herança ruim do Tite. Mas quando ele chega no Mirassol, ele é um jogador que chega acenando pra entregar qualidade. Se não me engano, as primeiras 2, 3, 4 semanas dele no Mirassol são boas. E eu lembro de até já ter comentado sobre isso. Quando o Cruzeiro contratou o Chico, eu via sentido na contratação pensando em uma coisa. Ele já tinha experiência jogando o Libertadores, no Bolívar. Então eu pensei, pô, não vai ser um cara de ser o titular, só que ele pode se encaixar ali, pensando em um centroavante de área e tudo mais, mas a temporada dele é decepcionante, né? Nesse ano não fez gol, se não me engano, uma assistência no ano todo.
1: É, se você for tirar daí, são 15 jogos pelo Cruzeiro e uma assistência. Então, se tirar o Cruzeiro, os números dele até melhoram, de certa forma.
0: Ah, né? O Borbas, nos últimos 12 jogos, nem um gol, nem uma assistência. Então o Chico tá na frente ainda. É. Por exemplo, o Cruzeiro ia passar ele de graça pro Sport na negociação, pagando salário. Você acha que seria uma boa para o Atlético ter o Chico da Costa, ou Davi?
1: Olha, eu acho que realmente não. Acho que, assim, olhando pro Atlético, o Thiago Borbas, não que o número de um faça o outro parecer ruim ou que o outro pareça melhor. Eu acho que os dois são bem nivelados, assim. Acho que o Thiago Borbas, acho que é até uma aposta um pouco mais válida, porque é mais novo, então talvez possa ter um retorno de certo momento. Chico da Costa já não parece, assim, por exemplo, a oportunidade do Chico ir pro Sport, até mesmo para ele, como carreira, jogar num time também bem relevante no futebol brasileiro, um time que tá numa certa posição boa na Série B, enfim, com projeções de jogar a Série A do próximo ano, igual o Matheus estava falando aqui, os times que ele jogou, Bolívar, Mirassol, enfim, equipes emergentes no futebol nacional, né, nos grandes palcos do futebol sul-americano. Acho que o Chico da Costa, ele errou um pouquinho nessa escolha, mas, enfim, acho que não daria muito certo no Atlético, não. Acho que, enfim, vai ficar agora encostado.
2: E até o nível de exigência deles é um pouco diferente. Sim. O Borbas, ele teve, no ano passado, ele jogou muito pouco por conta de ter perdido espaço mesmo, né? Quando o Seabra virou o treinador do Bragantino de novo, sim, o Borbas era a terceira opção de centroavante. E quando ele vai pro Oviedo nesse ano, nesses 12 jogos, se não me engano, ele tem 6 finalizações em 12 jogos, ele perde espaço, vira também terceira opção. Então, assim, o Borbas, ele teve um período lá, mas bem lá atrás, 2023 para 24, que ele conseguiu se provar um pouquinho no Bragantino, mas ainda assim a gente tá falando de um centroavante que sempre foi reserva do Sacha por muito tempo.
0: É, situação complicada do Borbas. Matheus, muito obrigado por estar conosco nessa noite, valeu demais, Davi, muito obrigado a você. Isso. A gente volta na segunda-feira, às 8 da noite, com o Meio de Campo, até lá.
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3: 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Muito bem, ótima noite de sexta-feira. Sextou, né? 31 de julho de 2026. Estamos encerrando mais uma semana aqui no Gigante do Ar e a partir de agora com o Flashback tocando sucessos internacionais. A programação musical que você vai ouvir é do Cristiano Batista. Eu sou Márcio Roney, trabalhos técnicos de Eliezer Ferreira. Muito bom ter a sua companhia, obrigado desde já pela sintonia. Para você que trabalhou durante toda a semana, que está encerrando a semana, ou para quem também vai trabalhar no fim de semana, eu também vou, faz parte, não é, do processo, tem problema não, vamos juntos. Aqui no Gigante do Ar. A gente começa o programa desta noite com Nilson.

0: Beatles com If I Feel, Aha, Cry in the Rain, também Celine Dion, I Drive All Night, e abrindo o programa hoje, Nilsson com Everybody's Talking.
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0: Música boa aqui no Gigante do Ar, nesta noite de sexta-feira. Presença de Bob Marley.

0: grupo The Animals, The House of the Rising Sun, Oasis Stand By Me, também Bob Marley, Is This Love. Tem intervalo, mas eu volto com mais música daqui a pouquinho.
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0: Você está no Gigante do Ar, em Confidência M, comunicação pública de qualidade. E vamos juntos ouvindo canções internacionais. Agora o Flashback destaca Paul Anka.
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